0: Mais perigosa e Diogo Costa mais interventivo.
1: Livre para a Espanha, vamos ver, atenção Diogo, remata, defendeu!
0: Portugal reagiu apenas ao minuto 75 com o remate de Bruno Fernandes na malha lateral, mas aos 90 mais 3, Miquel Merino deu um balde de água fria aos portugueses. Roberto Martínez optou por jogar com Ronaldo até ao fim, Gonçalo Ramos não saiu do banco, mas no último suspiro foi Bernardo Silva quem criou uma das últimas e mais perigosas oportunidades. Portugal ainda voltou a tentar, mas acabou mesmo por perder na despedida de Ronaldo e Roberto Martínez.
2: João Neves acabou. Portugal está fora do Campeonato do Mundo. Acabou o sonho americano para Portugal.
3: A seleção portuguesa cai nos oitavos de final, a Espanha segue para os quartos, na sexta-feira vai defrontar o vencedor do jogo entre Estados Unidos e Bélgica, jogo que já está a decorrer. Depois do embate, o selecionador Roberto Martínez lamenta o resultado, mas está orgulhoso do trabalho da equipa portuguesa e também assume a possibilidade de deixar de ser treinador, selecionador nacional.
4: É certo, é o meu último jogo com a seleção de Portugal, mas tenho duas notas. Primeiro, agradecer ao povo português, porque foi um período incrível, um orgulho que não posso descrever, tudo aquilo, a força, a energia que tivemos de todos os adeptos, de todo o povo português, foi incrível, agradecer isso e levo comigo uma memória para toda a vida. Depois, agradecer o trabalho dos jogadores, porque foi incrível, jogadores com muito talento. O importante é criar equipa e isso começa com a atitude e o compromisso dos jogadores, e tivemos isso.
3: A seleção chega a Portugal ao início da manhã de quarta-feira. A Missão Escola Pública avisa, a plataforma de classificação dos exames nacionais continua inacessível para alguns docentes. O Ministro da Educação garantiu ao início da tarde de segunda-feira que até ao final do dia quase todas as provas estariam disponíveis para os classificadores, mas Cristina Mota, porta-voz desta plataforma Missão Escola Pública, refere à Antena 1 que os problemas persistem.
5: Alguns classificadores não conseguem ainda aceder à plataforma, outros que acedem, mas ainda não têm sequer itens disponíveis. Também temos informação que durante o fim de semana foram convocados mais classificadores, entendemos que existe aqui um reforço da parte do Ministério do número de classificadores que neste momento estão com itens supostamente atribuídos, e esses classificadores também ainda não tiveram acesso aos itens para classificação. Portanto, ainda temos disciplinas que, segundo os dados que nos chegam, ainda não estão a começar a ser classificadas, pelo menos até às 18 horas, horário que os professores entendem que termina a sua jornada de trabalho, se durante o resto do dia até à meia-noite eles ficam disponíveis ou não. Portanto, essa é uma questão, quando as pessoas retomarem, portanto, a plataforma para começarem a classificar, poderão indicar.
3: Da esquerda à direita, os partidos políticos pedem esclarecimentos ao Ministro da Educação e na oposição não se descarta uma comissão parlamentar de inquérito que o Bloco de Esquerda já propôs, mas primeiro os partidos querem explicações do Ministro. Chega e PCP vão chamar Fernando Alexandre ao Parlamento. No podcast da Antena 1 Política com assinatura, Rui Tavares, do Livre, diz que o Primeiro-Ministro tem uma relação abusiva e doentia com a oposição.
6: Acho absolutamente quase que doentia, abusiva, o tipo de relação em que Luís Montenegro quer meter a política nacional, em que vai votar as coisas com o Chega, vai negociar as coisas todas com o Chega, dá-se ao luxo de entrar nesta espécie de ritual de caricaturação, de humilhação da esquerda, e nomeadamente do PS, em coisas como vimos nas escolhas dos órgãos externos, etc. E depois, ao fim do ano, apresenta a fatura, venham cá aprovar o orçamento para a gente governar mais um ano. Pergunto-me muitas vezes se o tipo de tática que Luís Montenegro e Hugo Soares têm seguido não é um tipo de tática cujo objetivo final seria um dia atirar com a toalha ao chão, dizer a culpa é dos outros, vamos para eleições, deem-nos uma maioria absoluta. Só que essa estratégia já saiu furada. Desde o pacote laboral para a frente, que ele deveria ter aprendido e deveria ter tido a humildade de chegar ao Parlamento e dizer isto não funcionou. Espero que ele tenha essa humildade, por exemplo, no discurso do Estado da Nação daqui a 15 dias.
3: Entrevista na íntegra após as notícias das 10 da manhã e também em antena1.rtp.pt no podcast Política com assinatura de Natália Carvalho. Patriotismo não quer dizer nacionalismo, uma das afirmações de Durão Barroso. Esta noite, o antigo Primeiro-Ministro e ex-Presidente da Comissão Europeia foi orador num painel nas jornadas parlamentares da AD que decorrem até esta terça-feira em Cascais, Inês Ameixa.
7: É possível ser patriota e europeísta ao mesmo mesmo tempo, defende Durão Barroso. O antigo presidente da Comissão Europeia fala num mundo polarizado e pede aos portugueses mais sentimento de comunidade nacional.
8: Nós portugueses hoje, numa situação como esta, temos o dever de reforçar o sentimento de comunidade nacional, porque há alguns que procuram pô-lo em causa através da polarização.
7: Até porque...
8: mostrar que, citando o célebre autor Romain Gary, que podemos ser que o patriotismo não é um nacionalismo. O nacionalismo é o ódio dos outros, o patriotismo é o amor do que é nosso. E por isso podemos ser patriotas e europeístas ao mesmo tempo.
7: Reflexão do antigo primeiro-ministro do PSD, que aplaude a decisão do governo de comemorar os 900 anos da Fundação de Portugal e insiste, Durão Barroso, é preciso reforçar esse sentimento, mas sem xenofobia.
8: Reforçar o nosso sentimento de comunidade nacional, mas num sentido de abertura e não num sentido de chauvinismo ou de xenofobia.
7: Discurso em que também deixou críticas à postura da União Europeia, aponta que Donald Trump mudou a forma de fazer política e pede mais aos países do Bloco Europeu.
8: Nós, europeus, temos sobretudo de fazer os nossos trabalhos de casa. É muito fácil hoje dizer que a culpa é de Trump. Mas não é por causa de Trump que a Europa não acabou o seu mercado interno. Não é por causa de Trump que a Europa não tem a união bancária. Não é por causa de Trump que a Europa não tem uma união de mercado de capitais. É porque nós não fizemos ainda o nosso trabalho. E por isso, não é por causa de Trump que a Europa não manteve esta situação de adolescente geopolítico.
7: Acrescentando que finalmente a Europa está a confrontar-se com os seus deveres e responsabilidades perante uma Rússia que diz ser muito mais agressiva, uma China muito mais assertiva e uns Estados Unidos muito mais imprevisíveis.
3: Durão Barroso nas jornadas parlamentares da AD que terminam ao final da manhã em Cascais esta terça-feira. Na capital da Turquia arranca a Cimeira da NATO, em destaque o reforço do investimento em defesa face ao recuo dos Estados Unidos e também o apoio à Ucrânia. Luís Montenegro representa Portugal ao lado do Ministro do Estado e dos Negócios Estrangeiros e também do Ministro da Defesa. Zelensky é convidado. O Presidente da Ucrânia deve encontrar-se à margem com o Presidente dos Estados Unidos. O Samabu Safia, o antigo diretor do hospital Kamal Adwan, no norte da faixa de Gaza, permanece detido por Israel e diz temer pela vida. O advogado deste médico relata, João Coraceiro, um agravamento significativo do estado de saúde de Abu Safia.
9: Dificuldade em respirar, em falar de forma contínua, tão fraco que mal conseguia manter-se sentado, conta o advogado Nasser Odeh sobre o encontro com Assam Abu Safia na prisão no final da semana passada. E do médico, que parecia repetidamente à beira de perder a consciência, o advogado ouviu: trouxeram-me aqui para me matar, não me vejo a sobreviver, isto é o fim. São as palavras reproduzidas numa declaração conjunta com várias organizações que apelam à libertação imediata do pediatra. Abu Safia virou o rosto dos profissionais de saúde em Gaza no desafio de tratar milhares de doentes em plena guerra. Está detido há mais de 18 meses, sem julgamento ou acusação. No final de junho, foi transferido para a prisão subterrânea de Rakfet, construída para receber reclusos associados ao crime organizado. O antigo diretor do Hospital Kamal Adwan viu também, no mês passado, o recurso para ser em liberdade rejeitado pelo Supremo Tribunal de Israel.
3: E esta segunda-feira a ONU classificou a detenção de Abu Safia como arbitrária, afirmando que a saúde do médico está cada vez mais frágil.
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1: Boa noite e bem-vindos.

Mais uma vez, sejam bem-vindos. São os momentos iniciais desta edição do Agente Provocador na Antena 1. Uma hora de música no cruzamento da novidade com o desconhecido. Em busca de sons, nomes e lugares que contam o melhor da história da canção alternativa de 2025. E que, em muitos casos, sugerem pontos com outras heranças e pontos de contacto entre linguagens e formas da cultura pop. Esta semana, um dos destaques centrais no Agente Provocador é o novo disco de estúdio de Susan Vega. Responde pelo nome de Flying with Angels e para já dá-nos um dos mais deliciosos regressos de um ano cujos caminhos parecem indicar uma das melhores colheitas dos últimos tempos. Se não, vejam o caso de Peter Murphy, Patrick Wolfe, Arcade Fire, Sparks e hoje até Neil Young são alguns dos nomes que o agente traz. Nas primeiras notas, hoje a cantora norueguesa Jenny Wahl, uma das mais fortes apostas do atual catálogo da 4AD, All Night Long, a canção que hoje ouvimos à entrada, tema do novíssimo Irish Silver Mist, e agora Flying with Angels. Este é o disco da semana e é de Susan Vega.

Minutos iniciais desta edição do Agente Provocador. E logo entre as primeiras de hoje, um nome no centro das atenções de muitos. Susan Vega regressa aos discos em 2025. É o disco da semana neste lugar. Chama-se Flying with Angels. E com as suas novas canções, a oportunidade de recuperarmos algumas marcas de outros anos, de outras fases, daquela que soube construir uma das mais importantes, até marcantes carreiras da música popular dos últimos 40 anos. Ouvimos por último, Horizon, There is a Road, Susan Vega, um dos temas que encontrávamos em Tales from the Realm of the Queen of Pentacles, de 2014. Logo atrás, o novo disco da cantora norte-americana, Galway, é um dos temas do álbum Flying with Angels, o disco da semana no Agente. E chegámos hoje aqui assim com Jenny Val, a cantora norueguesa, com uma nova coleção de canções, como a que ouvimos, All Night Long. E este é o novo som do histórico veterano Peter Murphy.

Este é outro dos regressos muito aguardados em 2025 por este rapaz, Patrick Wolfe. Um nome, uma figura, aliás, um figurão saído dessa nova geração de músicos, de horizontes sonoros largos, apresentação livre e exótica, acima de fronteiras de género, que cedo mostrou interesse em cruzar formas e linguagens que nos anos zero revelavam ideias, conceitos e referências diferentes. Patrick Wolfe, essa espécie de anti-herói da pop moderna, regressa aos discos e hoje deu-nos Júpiter, outro dos aperitivos para o que nos espera um pouco mais à frente. Sequência no agente provocador ainda com Peter Murphy, o novo disco chama-se Silver Shade, é o seu 10º álbum a solo e teve a sua edição no último dia 9, dali ouvimos Time Waits. E este é o novo disco dos Arcade Fire.

Estes são os Royal Oaties. Chega-nos da Austrália Indie Pop, uma dupla que fez inicialmente sucesso com versões e colaborações, mas que agora aposta em inéditos como Moody, a canção que por aqui se ouviu e que nos convida à atenção com que vamos seguir os próximos passos destes Royal Oaties. Sequência ainda com os canadianos Arcade Fire, há um novo disco e um elefante cor-de-rosa na sala. Pink Elephant é o título do sétimo álbum de estúdio do grupo e de onde hoje ouvimos Circle of Trust. É talvez a repetição de fórmulas do passado que provaram êxito ao gosto de muitos que seguem a carreira do coletivo canadiano. E a seguir, no Agente Provocador na Antena 1, uma estreia de Nova Jersey, BC Camplight.

E são já as últimas estações desta viagem à descoberta da novidade alternativa da caderneta da classe de 2025. Os Sparks também quiseram regressar este ano. O novo disco chama-se Mad, um nome com ponto de exclamação, como é sempre o meu espanto a cada disco dos Manos Mael. Ouvimos Do Things My Own Way, é uma das mais irresistíveis canções que importa descobrir em mais um episódio na carreira dos históricos músicos, com discografia já construída desde os longínquos anos 70. Última sequência desta emissão ainda com BC Camplight. Trata-se do projeto do americano Brian James Christinzio, que há 23 anos começou um caminho dirigido sobretudo ao rock alternativo. Ouvimos Where You Taking My Baby. À saída, a nova canção de Neil Young com os Chrome Hearts, Let's Roll Again, é um tema que nos faz adivinhar o que fica guardado para o álbum Talking to the Threes. Eu sou o Herberto Quaresma. Este e todos os outros programas do Agente Provocador naturalmente estão na RTP Play. Boa noite e até amanhã.

0: 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Duas horas no continente e na Madeira. Uma hora nos Açores. Edição do jornalista Guilherme de Sousa.
1: Cristiano Ronaldo afirma que deu o melhor no Mundial e está de consciência tranquila com a derrota de Portugal frente à Espanha. A seleção despede-se do Campeonato do Mundo, este que é também o último de Cristiano Ronaldo. O capitão, melhor marcador de sempre da seleção nacional, garante que a equipa poderia ter sido melhor, mas lembra que sai frente a uma das melhores seleções em prova.
2: Eu não decido as coisas com a cabeça quente. Nem quero mudar a atenção daquilo que foi feito no Mundial por uma decisão pessoal. Isso eu nunca o farei. O balanço que eu faço do Mundial, podíamos ter feito melhor, mas fomos eliminados como uma das equipas também que, no meu ver, possivelmente chegará ou na final ou perto. Acho que foi um jogo bem disputado, sinceramente. Podia dar para qualquer um. Tivemos um pouco azar de sofrer ali nos últimos 5 minutos. Mas, como disse ontem, sair de consciência tranquila, eu dei o meu melhor, demos o nosso melhor e quando assim é, não há nada a apontar.
1: Nestas declarações à imprensa ainda no estádio de Dallas, nos Estados Unidos, Cristiano Ronaldo deixou elogios a Roberto Martínez.
2: Bom, o que eu quero dizer ao míster é que foi uma pessoa que eu adorei trabalhar com ele, um grande ser humano, um grande treinador. E aquilo que ele fez por Portugal foi muito grande. É de louvar aquilo que ele fez. Ganhou um título para Portugal. Muitas pessoas não dão valor, mas eu dou muito valor. Porque Portugal antigamente não tinha ganho nada. E nos últimos anos ganhou 3 títulos. E isso demonstra muito o bom que tens que ser para poder ganhar um título por Portugal. E aquilo que eu tenho a agradecer é dar-lhe um obrigado e que ele seja muito feliz.
1: Cristiano Ronaldo desejar felicidades a Roberto Martínez, isto porque em conferência de imprensa o selecionador confirmou que o jogo com a Espanha foi o último à frente da seleção nacional.
3: Sim, é certo, é o meu último jogo com a seleção de Portugal, mas tenho duas notas. Primeiro, agradecer ao povo português porque foi um período incrível, um orgulho que não posso descrever, tudo aquilo, a força, a energia que tivemos de todos os adeptos, de todo o povo português, foi incrível, agradecer isso e levo comigo.

0: Digo, uma memória para toda a vida. Depois agradecer o trabalho dos jogadores, porque foi incrível. Jogadores com muito talento, mas foi o compromisso para ser uma equipa. É muito fácil ter bons jogadores na seleção, porque são os melhores jogadores do teu país. O importante é criar equipa e isso começa com a atitude e o compromisso dos jogadores. E tivemos isso.
1: Roberto Martínez, na hora da despedida, Portugal está fora do Mundial. A seleção foi derrotada pela Espanha. Merino, nos descontos, marcou o único golo da partida. A Espanha segue para os quartos de final, onde irá encontrar o vencedor dos Estados Unidos-Bélgica, jogo que, de resto, decorre a esta hora em Seattle. Ao intervalo, a Bélgica vai vencendo os Estados Unidos por 2-1. O porta-voz do LIVRE critica a postura do primeiro-ministro com a oposição no podcast da Antena 1 Política com assinatura. Rui Tavares acusa Montenegro de ter uma relação abusiva e doentia.
2: Acho absolutamente quase que doentia, abusiva, o tipo de relação em que Luís Montenegro quer meter a política nacional, em que vai votar as coisas com o Chega, vai negociar as coisas todas com o Chega, dá-se ao luxo de entrar nesta espécie de ritual de caricaturação, de humilhação da esquerda, e nomeadamente do PS, em coisas como vimos nas escolhas dos órgãos externos, etc. E depois, ao fim do ano, apresenta a fatura, venham cá aprovar o orçamento para a gente governar mais um ano. Pergunto muitas vezes se o tipo de tática que Luís Montenegro e Hugo Soares têm seguido não é um tipo de tática cujo objetivo final seria um dia atirar com a toalha ao chão, dizer a culpa é dos outros, vamos para eleições, deem-nos uma maioria absoluta. Só que essa estratégia já saiu furada. Desde o pacote laboral para a frente, que ele deveria ter aprendido e deveria ter tido a humildade de chegar ao Parlamento e dizer isto não funcionou. Espero que ele tenha essa humildade, por exemplo, no discurso do Estado da Nação daqui a 15 dias.
1: O co-porta-voz do LIVRE não tem dúvidas de que a atual política do governo precisa de oposição por ser egoísta, agressiva e que desrespeita as instituições, sobretudo o Parlamento. Entrevista de Rui Tavares no podcast Política com assinatura, que pode ouvir depois das notícias das 10 da manhã e em antena1.rtp.pt. A Câmara de Almada e os serviços municipais de Água e Saneamento do Conselho pedem desculpa à população pelo impacto causado pelas falhas na rede de abastecimento de água. Num comunicado conjunto, descrevem uma situação excepcional com o aumento do consumo de água e a pressão sobre a rede de abastecimento. Há um plano de contingência já em vigor e foi também criado um gabinete de crise. Entre as medidas adotadas ainda, a redução da pressão da água na rede entre a meia-noite e as 6 da manhã no concelho, desde a última semana que a população de Almada enfrenta falhas no fornecimento de água. No Médio Oriente, o Irão terá disparado 2 mísseis contra navios no Estreito de Hormuz. A informação está a ser avançada pela imprensa norte-americana e também pelas agências internacionais que citam fontes do Pentágono. Os disparos provocaram danos significativos nas embarcações. Acrescenta também aqui a mesma fonte sobre estes disparos de mísseis no Estreito de Hormuz, no Médio Oriente, por parte das forças iranianas. Patriotismo não quer dizer nacionalismo, mas das afirmações de Durão Barroso, o antigo primeiro-ministro e ex-presidente da Comissão Europeia, foi orador num painel nas jornadas parlamentares da AD, que decorrem até esta terça-feira em Cascais. E Durão Barroso falou, alertou, aliás, para um mundo polarizado. Inês Ameixa.
3: É possível ser patriota e europeísta ao mesmo tempo, defende Durão Barroso. O antigo presidente da Comissão Europeia fala num mundo polarizado e pede aos portugueses mais sentimento de comunidade nacional.
4: Nós portugueses hoje, numa situação como esta, temos o dever de reforçar os sentimentos de comunidade nacional. Porque há alguns que procuram pô-lo em causa através da polarização.
3: Até porque
4: mostrar, citando o célebre autor Romain Gary, que podemos ser que o patriotismo não é um nacionalismo. O nacionalismo é o ódio dos outros, o patriotismo é o amor do que é nosso. E por isso podemos ser patriotas e europeístas ao mesmo tempo.
3: Reflexão do antigo primeiro-ministro do PSD, que aplaude a decisão do governo de comemorar os 900 anos da Fundação de Portugal e insiste, Durão Barroso, é preciso reforçar esse sentimento, mas sem xenofobia.
4: Reforçar o nosso sentimento de comunidade nacional, mas num sentido de abertura e não num sentido de chauvinismo ou de xenofobia.
3: Discurso em que também deixou críticas à postura da União Europeia, aponta que Donald Trump mudou a forma de fazer política e pede mais aos países do Bloco Europeu.
4: Nós, europeus, temos sobretudo de fazer os nossos trabalhos de casa. É muito fácil hoje dizer que a culpa é de Trump. Mas não é por causa de Trump que a Europa não acabou o seu mercado interno. Não é por causa de Trump que a Europa não tem união bancária. Não é por causa de Trump que a Europa não tem uma união de mercado de capitais. É porque nós não fizemos ainda o nosso trabalho. E por isso, não é por causa de Trump que a Europa não manteve esta situação de adolescente geopolítico.
3: Acrescentando que finalmente a Europa está a confrontar-se com os seus deveres e responsabilidades perante uma Rússia que diz ser muito mais agressiva, uma China muito mais assertiva e uns Estados Unidos muito mais imprevisíveis.
1: Reportagem da jornalista Inês Ameixa. Durão Barroso, o antigo presidente da Comissão Europeia, nas jornadas parlamentares da AD, que decorrem em Cascais. No encerramento, ao final da manhã, discursam o líder da bancada do PSD, Hugo Soares, e o líder da bancada do CDS, Paulo Núncio.
5: Edição do jornalista Guilherme de Sousa. 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
11: É o primeiro designer de moda a trabalhar com as marchas de Lisboa, uma das últimas tradições lisboetas que ainda se mantém. Natural de Anadia, formou-se em pintura e não escolheu a moda. Diz que foi a moda que o escolheu a ele. Uma inevitabilidade quando, aos 7 anos, já resgatava roupa em casa para a mãe e para a irmã. Dino Alves, esta semana, no Fala Com Ela.
12: A coisa mais importante da minha vida é as coisas que eu faço.
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14: E fazem coisas muito erradas, mas parece que é isso mesmo o amor.
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20: fala com ela. Há sempre uma resposta para todas as questões.
21: Estamos a gravar a nossa conversa no dia de São João e ele certamente ainda tem na memória a última noite de Santo António. Recebeu o prémio de melhor figurino para a Marcha da Bica e lembrava nesses dias numa entrevista que as marchas são a última coisa que Lisboa tem de lisboeta. É o primeiro designer de moda a trabalhar com as marchas. Já vamos saber que vida lhe traz este processo que está longe de se esgotar numa noite ou num desfile. Nasceu em 1967 em Anadia. Formou-se em pintura na Escola Superior Artística do Porto. Ainda fez um curso profissional de fotografia e depois de uma passagem pela Cinemateca Portuguesa, acabou por seguir a área da moda. Estreou-se nas Manobras de Maio em 1994. 3 anos depois, começou a apresentar coleções regulares na Moda Lisboa. O resto da história desfila à nossa frente. É versátil e eclético. Está no bairro da Bica ou no Lux com a mesma entrega. Andou sempre a resgatar roupa dos mais variados escombros. Gosta dessa ideia de peneirar e encontrar. Melhor ainda, de transformar. É conhecido o seu hospital da roupa, onde cada peça ganha uma nova vida depois de ter vivido várias. Com ele, é como se o punk e a pop andassem de mãos dadas. Mas isso não é novo para este criador que faz da sustentabilidade e do upcycling as suas bandeiras, mas já há muitos anos. Os amigos recorrem a ele com frequência e no meio ouve-se muito dizer: o Dino salvou-me outra vez. Na internet aparece várias vezes a expressão o enfant terrible da moda. Vamos descobrir se a timidez é só um disfarce. Dino Alves, hoje no Fala Com Ela, aqui na RTP Antena 1. Olá, Dino, e obrigada por estares aqui.
9: Eu é que agradeço, é uma honra.
18: Foste o enfant terrible porquê, Dino?
9: Olha,
18: Eu estou a dizer no passado, mas se calhar ainda és.
9: Espero ser até morrer. Mas é uma coisa que, por acaso, eu costumo dizer, eu não tenho muito. Eu não tenho uma grande casa, não tenho carro, não tenho muitos bens materiais, mas orgulho-me muito de ter conquistado esta espécie de cognome que nem todos têm. A Ana Salazar, por exemplo, tem, que é a mãe da moda portuguesa. E eu ganhei este título e tenho muito orgulho nisso. Eu acho que tem a ver um bocadinho com os temas e o tipo de conceitos que eu sempre usei para me inspirar e para apresentar os meus desfiles na Moda Lisboa. Aliás, eu comecei, como tu disseste, nas manobras, com um desfile que depois, olhando com algum distanciamento, eu percebi que não tinha de facto nada a ver com o resto, e daí eu ter tido logo algum destaque, porque havia algumas pessoas importantes na época e ainda hoje que viram e que me começaram a solicitar depois para outras coisas na área da moda.
18: Já agora deixa-me perguntar, porque também é bom trazer imagens para esta conversa, que desfile era esse nas manobras de maio?
9: É um desfile que eu chamei Pós de Maio, e basicamente eu escolhi um pigmento que foi o azul cobalto, e impregnei a roupa, ou seja, quase como se eu estivesse a tingir ou a estampar a roupa, mas de uma forma efêmera. Ou seja, eu impregnei a roupa com esse pó, e à medida que os manequins iam desfilando e havendo movimentação, o pó soltava-se e fazia uma espécie de uma aura azul à volta. Eu acho que uma das razões para que eu tivesse tido logo algum destaque tem a ver com o facto de eu não ter vindo de uma escola de moda e ter vindo de uma escola de pintura. Esta ideia, obviamente, surge porque eu venho de uma escola de artes, não é? E porque nós sabemos, não querendo que as pessoas achem que eu que sou contra as escolas, não tem nada a ver com isso, eu acho sempre que o saber não ocupa espaço e é sempre bom ter alguma técnica e ter conhecimento. Mas também sabemos que as escolas artísticas, sobretudo, porque não é um conhecimento científico, nem não há fórmulas, é outro tipo de pensamento, espartilha também um bocadinho as pessoas. E, portanto, eu, como não vinha de uma escola de moda, era absolutamente livre, e ainda hoje sou, e é isso que também faz com que a minha obra seja aquilo que é porque eu sou completamente livre. E na altura eu não tinha, como não tinha estudado, não sabia que não se juntava um tecido, vou dar um exemplo, que ensinam nas escolas, não se junta um tecido com elasticidade com um que não tem elasticidade, porque na altura de cozer há um que estica, o outro não estica, e a costura vai ficar esbambeada. Mas se nós quisermos explorar esse efeito e levá-lo à exaustão, isso pode ser interessante. Portanto, mas na escola dizem-te que não podes fazer isso. Não podes juntar seda com um tecido duro, porque a seda é muito mole. Ou seja, este tipo de coisas, de certa forma, cortam-te um bocadinho as asas.
18: Eu já percebi que esse não poder é um gatilho que funciona ao contrário para ti, não é? Tu vais fazer.
9: Exatamente. Eu já disse uma vez que ser criativo é ser livre. Se não formos livres de ir a todos os cantos do nosso pensamento, não somos 100%, ou seja, não conseguimos ir mais longe. E, portanto, esse desfile aconteceu assim, pelo facto de eu vir de pintura, e por isso teve logo, e eu na altura não tive essa noção, mas depois de alguns anos eu vi alguns vídeos e fotos dessa altura, e reconheci que, de facto, aquilo não teve nada a ver com o resto.
18: Às vezes precisamos de alguns anos e de um certo distanciamento para perceber do que fomos capazes. Sim. Mas como é que tu chegas, como é que tu vens da pintura com o tal curso de fotografia pelo meio, a Cinemateca, como é que tu chegas à roupa, vamos chamar-lhe assim?
9: Então, eu vou explicar, eu resisti à moda até não poder mais. Eu não queria por nada, porque naquela época também, e também tem a ver com a idade que temos, e há ali uma altura que nós queremos fazer certas coisas porque achamos que nos dá um certo status quo, ou que nos dá um certo charme. Ou, eu, por exemplo, eu fumei dos 14 aos 18 anos. Porquê? Porque na altura no liceu eu achava que aquilo que dava uma certa pinta, e portanto fumei. Quando eu percebi que aquilo não era nada e que não, então larguei. E a história da moda, de eu resistir até não poder mais, é porque a moda naquela altura também não era o que é hoje. A moda também evoluiu, e agora nós podemos falar de moda de autor. Eu considero que aquilo que eu faço, e alguns colegas meus, é moda de autor, mas na altura não havia sequer esta expressão. O que havia era costureiros, modistas, estilistas, que era uma palavra que eu nem nunca gostei muito, não sei explicar porquê, mas sempre gostei mais que me referissem, que se referissem a mim como criador de moda de autor. E, portanto, eu queria algo mais intelectual, mais erudito. Eu achava que a moda era uma coisa um bocadinho fútil, não passava de roupa, e, portanto, eu queria ser mais intelectual. E então, como também gostava de, sempre gostei de artes e de pintura, desenho, eu quando era miúdo entretinha-me imenso na rua, nos caminhos, na terra, com um bocadinho de madeira, um ramo de uma árvore, um gaipo, a fazer desenhos no chão. E, portanto, optei por ir para a pintura. E estudei no Porto, e quando acabei o curso, eu, como também sempre gostei muito do mundo do espetáculo, senti que em Lisboa seria onde eu conseguiria fazer mais coisas.
18: Expandir-te.
9: Sim, e portanto, mas curiosamente, quando eu pensei que podia fazer alguma coisa em teatro ou em cinema, sempre pensei que pudesse ser cenários, cenografia, associando à ideia da pintura. Sempre achei que, pronto, e vim para Lisboa para fazer carreira de artista plástico, embora desde sempre e desde miúdo tenho alguns episódios, e as pessoas à minha volta diziam-me sempre: tu devias era ir para a moda. E eu assim: não, mas eu não quero.
18: Isso também tinha a ver com a forma como te vestias?
9: Tinha a ver, sim, porque eu sempre me vesti bem, quer dizer, sempre tive gosto em me vestir, muito mais do que agora. Agora só quero andar simples e confortável, mas na altura eu vivia a moda como uma, de facto, como um comportamento, que é o que eu acho que a moda é. A moda não são saias, nem vestidos, nem calças. Parece um bocadinho...
18: É uma forma de estar, não é? Porque é o prolongamento da nossa identidade.
9: E a moda é o que está dentro de nós. Isto é um bocadinho... As pessoas que ouvem vindo da boca de uma pessoa que faz saias, vestidos e calças, parece um bocadinho raro, assim, mas ele está a dizer que moda não é. Mas não é. A moda é o que está dentro de nós, é um comportamento, é uma atitude, é como é que nós vemos o mundo, é o que é que nós queremos dizer sobre o que nos rodeia. A roupa é só um resultado disso, é uma extensão disso.
18: Tu eras pronto. Mais ou menos punk? Ou não, ou
9: eu,
18: não.
9: Eu nunca, assim, eu sempre me considerei punk, mas não...
18: Eu sempre te vi como tal, não é?
9: Mas não... porque lá está, o punk também é um comportamento, não é
18: formatado.
9: Exatamente uma imagem, não é? As pessoas associam o punk aos cabelos espetados, com os alfinetes, com os bicos, aquelas coisas metálicas. Eu nunca me vesti assim, mas o meu comportamento sempre foi punk no sentido de ser irreverente, disruptivo, etc. E portanto eu sempre me considerei um bocadinho punk no sentido do comportamento. Como tu dizias, tudo aquilo, se me disserem que não posso, é o que eu vou logo fazer. E portanto esta irreverência, e acho que daí também vem o nome L'Enfant Terrible, associada a uma outra coisa, que é, eu sempre tive um ar de menino, sempre, mesmo com 40 anos, eu parecia que tinha 20, 25. Eu neste momento tenho quase 60 anos e as pessoas continuam-me a dizer que eu mantenho a mesma cara de puto, de miúdo, e portanto eu acho que isso também é uma coisa que vem de dentro, e eu acho que esta junção desse lado até meio angelical que eu tinha, que as pessoas me diziam muitas vezes na noite quando eu saía, eu tentava contrapor um bocadinho com alguma irreverência e com essa atitude, porque eu inspirei-me em variedíssimas coisas, nomeadamente nos heróis de rua, aquilo que eu chamei na altura os heróis de rua, que eram os sem-abrigo, as prostitutas, pessoas que viviam e que sobreviviam à agressividade que é viver na rua, e por isso eu chamei heróis de rua. E estas inspirações sociais e humanas acho que levaram as pessoas a achar que eu era um enfant terrible, por sempre ir buscar estes temas que, curiosamente, eu não acho que sejam ser nada político. Voto, mas não sou filiado, nem sei discutir política, não... mas eu sinto que já fiz várias vezes política através dos meus desfiles, e isso para mim é que é fazer moda. Não é só desenhar roupa pelo design das peças. Eu até tenho uma teoria que eu acho que qualquer pessoa minimamente informada e com algum bom gosto consegue desenhar roupa. Uma saia mais rodada ou mais justa, uma camisa com um decote maior ou com um decote menor, uma gola mais bicuda ou mais redonda, isso é apenas design pelo design. Eu não me contento em fazer moda apenas pelo design. Eu tenho que me manifestar, ou seja, a moda para mim tem que ser uma espécie de um manifesto, um statement, e é onde eu possa dizer aquilo que me, ou que sou sensível naquele momento, e o que me preocupa, o que eu quero que seja uma espécie de uma luta. Claro que isto depois é feito de uma forma um bocadinho romantizada, mas não deixa de estar essa luta sempre naquilo que eu faço.
18: Queria ainda perceber esse instante em que tu pões as mãos na massa, neste caso no tecido. Portanto, vens do Porto, vais para Lisboa, e qual é o momento em que tu agarras o tecido?
9: Então, eu gostaria de contar só duas histórias que eu tenho quando tinha 7, 8 anos, porque eu lembro-me destas idades, porque a minha mãe faleceu quando eu tinha 8 anos, e é a catástrofe na vida de uma pessoa, muito mais de um menino que ainda por cima super agarrado à mãe, que eu acho que eu tenho uma irmã mais velha que eu, dois anos certinhos, nós nascemos no mesmo dia e tudo, e eu sempre achei que os rapazes são sempre mais ligados às mães e as raparigas aos pais, e eu não era uma exceção. E eu com 7 anos, eu acho que não é muito comum num menino de 7 anos, numa altura em que não havia, era muito difícil nós termos informação, porque não havia internet. Havia um canal que era a RTP, que fechava à meia-noite, havia o canal 2 que só emitia uma ou duas horas diariamente e, portanto, eu não sei onde é que eu ia buscar estas informações, mas eu sabia quando é que se deixava de usar uma coisa, quando é que se passava a usar outra. E lembro-me que, nessa altura, que usavam-se até então as calças com os bolsos de chapa. E eu lembro-me quando é que se deixaram de usar e que se passaram a usar os bolsos faca, aqueles bolsos metidos, onde nós punhamos as mãos assim de lado. E eu ainda hoje sou assim, e quando quero uma coisa tem que ser logo. O que é que eu me lembrei de fazer? Agarrar numas calças que eu e a minha irmã tínhamos, que era também muito curioso, porque a minha irmã acatava imenso as minhas ideias e,
18: apesar de ser mais velha,
9: e até depois, muito tarde, até ela ter 17, 18 anos e depois estudar para Coimbra, era eu que decidia o que é que ela ia usar e que cores e o que é que ela devia mandar fazer. E então eu lembrei-me de agarrar numas calças, umas minhas e outras dela, de escozer a costura de lado.
18: Isso com 7 anos.
9: Para podermos pôr as mãos de lado e fingir que eram bolsos. Ora, eu acho que isto é um indício qualquer, porque não acho que seja muito comum. Depois tenho outros episódios. Na altura havia muito hábito, porque não havia as boutiques e não havia a fartura de roupa que há hoje em dia. Nós entramos em qualquer loja, há tudo o que nós imaginemos, está lá. E não havia. A Nadia fica entre Coimbra e Aveiro, pertence a Aveiro, mas fica exatamente a meio. E havia algumas lojas boas em Coimbra, em Aveiro, mas não havia assim a fartura que há. E então havia muito hábito, qualquer pessoa tinha uma máquina de costura em casa, mesmo não sendo costureira. E havia o hábito de chamar uma costureira durante uma semana e ir lá para casa fazer os arranjos e fazer, imagina, um ou dois pares de calças bom, de fazenda, de lã para o inverno, um casaco, e era eu normalmente que escolhia as cores, os tecidos, para mim e para a minha irmã. E curiosamente, tanto a minha irmã como a minha mãe acatavam, ouviam-me e respeitavam. Também não é assim muito
18: comum,
9: muito
18: claro.
9: Comum. E portanto eu acho que a moda eu não tinha como fugir, embora tenha resistido imenso, mas eu tinha que ficar a parar, porque eu costumo dizer, eu não fui eu que escolhi a moda, porque justamente eu tentei não ir por esse lado, foi a moda que me escolheu a mim. E portanto há uma outra história muito curiosa, que é eu um dia lembrei-me que queria ter um conjunto de calças vaqueiro e jacket, aquele blusão, que curiosamente é uma peça que eu, dá uns 7 ou 8 anos esta parte, eu decidi fazer sempre nos meus desfiles, que é eu acho que é o trucker, que é inventado pela Levi's há 59 anos. E que hoje em dia todas as marcas fazem, e para mim é a peça fenómeno da moda, porque existe há estes anos todos, nunca deixou de ser moda. Toda a gente faz, todas as marcas, todos os designers fazem. E eu então cismei que tinha que ter um, mas era uma cor muito específica, era um de bombazine, cor de vinho. E os meus pais andaram durante semanas a correr as boutiques todas de Coimbra, da Nadia, que também havia algumas, e não havia em lado nenhum. E eu pensei, bem, eu devo ter visto isto em algum filme de cowboys ou não sei aonde. Isto deve ser só para adultos. Mas nunca desisti, que isso é uma outra
18: coisa. Isso com que idade também? Por aí?
9: Também, a minha mãe ainda era viva, portanto, ou foi com 6, ou 7, ou 8. Corremos tudo o que era lojas de roupa e eu pensei, ok, isto não deve haver isto para. Isto deve ser só para adultos. Mas nunca desistimos, que é outra coisa que eu hoje penso, como é que os meus pais ampararam este jogo, porque assim, uma pessoa vai a duas ou três boutiques. Não há, não há. Até que em Aveiro, numa boutique lá naquela avenida mais com mais lojas, eu de repente vejo a empregada da loja a vir do armazém com um cabide, com exatamente com aquilo que eu imaginei. E eu na altura, eu não sei, eu tive assim uma reação que eu pensei, isto parece um milagre. Eu idealizei uma coisa.
18: E ela existe.
9: Não conseguia, e é um momento em que ela aparece aqui à minha frente. E pronto, e eu acho que estes episódios são muito indicadores. E por isso eu depois houve aquela fase que enfim, que tem a ver também com algumas manias, não é? Porque nós achamos que isto nos dá mais estilo, aquilo nos faz mais intelectuais. E, na verdade, a moda também evoluiu e hoje em dia eu vejo a moda, no meu caso também, depois há outras pessoas que estão na moda de outra maneira e tudo é válido, há espaço para tudo, mas eu encaro a moda e eu vejo a moda como uma forma de expressão artística. E, portanto, nesse sentido, eu vim para a Cinemateca porque eu queria vir para Lisboa, mas... eu sempre gostei de ter um pé na Lua.
18: Mas... Que mantens?
9: Sempre. Mas sempre gostei de ter outro na Terra. Ou seja, eu sou meio doido, já sofri algum estigma com isso, mas eu gosto sempre, mesmo quando saía à noite, fazia uma vida mais doida, eu sempre gostei de ter um pé na Terra. Nunca me aventurei a 100%, sempre quis ter a garantia de que, espera aí, eu estou a ir para o espaço, mas há um pé que está assente no chão. E portanto eu vim para Lisboa, mas não quis vir assim à maluca, não ter algo fixo que me... Claro que o meu pai, eu saí do Porto e tive um ano em Anadia a dar aulas numa escola, e que para o meu pai estava ótimo, mas eu nunca foi aquilo que eu quis. Eu sempre soube o que é que eu quis fazer, e é giro porque eu com 7 ou 8 anos eu já tinha uma noção que eu iria ter algum, ou seja, eu iria deixar uma marca qualquer, iria fazer alguma coisa que iria deixar uma assinatura, que iria ter alguma importância num panorama qualquer que eu não sabia ainda bem. Eu passei por fases em que quis ser locutor de rádio. Curiosamente estamos aqui hoje. E eu fiz aquelas coisas de gravar numa cassete como se eu estivesse a fazer um programa de rádio. E pronto, e portanto eu quis ser muita coisa, mas eu sempre tive um bocadinho este feeling que iria ser alguma coisa com alguma importância. E portanto, mas vim para a Cinemateca e eu lembro-me de ter dito ao meu pai, porque o meu pai ficou zangado nessa altura, e lembro-me de ter dito, deixa-me ir, dá-me 2 anos e depois tu vais perceber porque é que eu quis ir. Depois de repente começaram a sair algumas notícias minhas, e o meu pai tinha um amigo que tinha uma papelaria e que o avisava, o seu filho saiu aqui numa revista. E o meu pai ia e comprava, ainda existem em Anadia um monte de jornais e coisas onde eu aparecia, e ele aí depois percebeu. E portanto eu vim para a Cinemateca. Comecei, como eu disse, eu sempre vivi a moda como também uma forma de estar na vida e como uma diversão. Eu lembro-me que eu passava uma semana a engendrar uma ideia para uma imagem para sair no fim de semana. Eu comecei, e aí é que vem a ligação, respondendo à questão, eu comecei a ir muito à Feira da Ladra. Eu até já disse muitas vezes.
18: Eu até pensei que terias começado pela Feira da Vendoma no Porto.
9: Não, eu no Porto não, apesar de já ter havido, eu ainda tenho uma peça ou outra dessa altura que eu fiz, mas não, eu vim para Lisboa e depois alguém me apresentou, me levou à Feira da Ladra e eu fiquei absolutamente viciado, e aos sábados todos. E à terça-feira eu saía da Cinemateca à hora de almoço, não almoçava, ia para a Feira da Ladra à hora do almoço, chegava à Cinemateca cheio de sacos e parecia... Eu sempre tive um espírito também um bocadinho respigador.
18: Eu ia dizer isso, justamente, andavas ali a respigar.
9: Sempre, e eu chegava à Cinemateca cheio de sacos e como eu estava num gabinete só eu punho os sacos debaixo, eu agora com esta distância, acho que já não tem mal dizer isto, eu punho os sacos da roupa debaixo da secretária, que eram daquelas que têm uma parte à frente, que são, eu não sei como é que se chama, mas não é só o tampo, são fechadas. E eu punho os sacos debaixo da secretária e com uma tesoura não resistia, começava logo a cortar as mangas.
18: Isso ainda na Cinemateca.
9: Ainda, exatamente. Depois eu, por alguma razão, não sei bem qual, mas comecei logo a dar-me com alguns artistas, muitos atores. Eu sempre vivi, eu quando vim para Lisboa, eu às vezes as pessoas dizem, não queres, há uma casa, não sei onde, um bocadinho mais fora. Eu disse, não, eu vim viver para Lisboa, eu quero estar em Lisboa. Não, e portanto eu sempre vivi ali perto do Chiado, Bairro Alto. E, portanto,
18: tu querias viver a rua também.
9: Eu queria estar em Lisboa. E hoje em dia Lisboa já é um bocadinho, já há outros centros, não é? Já há vários centros em Lisboa e nesse aspecto Lisboa evoluiu bem, porque já não é só o Bairro Alto e a Baixa e o Chiado, mas na altura era, é onde havia a vida noturna. Portanto, eu sempre vivi ali, comecei-me a dar muito bem e logo a conhecer muitos artistas que me começaram a, porque viam da forma como eu me apresentava, não é? Eu às vezes até ouvia pessoas dizer, tu a gente vê-te, parece que estás sempre saído de uma capa de uma revista.
18: Tu tinhas esse cuidado diariamente?
9: Eu tinha, sim.
18: Tens? Enfim, tens.
9: Já não tenho, ou seja, as pessoas dizem que eu tenho sempre qualquer coisa, um estilo, mas eu agora, como eu disse, já, aliás, as pessoas às vezes acham que os designers têm que eles ser a própria obra e eu...
18: E não têm.
9: E não têm. A maior parte existe o John Galliano, que esse sim era um showstopper e a forma como ele no fim aparecia fazia parte do show-off. Mas a maior parte deles, os grandes génios, vestem-se de uma forma super simples, porque nós canalizamos para a nossa obra, nós as energias e as ideias nós canalizamos para a nossa obra, não temos a moda e os ateliês não são um desfile de moda constante. Aliás, eu tive um estagiário há pouco tempo que aparecia de tal forma que eu tive que lhe dizer, olha, é inapropriado, isto não é um desfile de moda, a moda não é isto, é outra coisa muito além disso.
18: Mas faz parte de um deslumbramento inicial, sim, pelo sim, menos, não é? Sim. Ainda tens o Hospital da Roupa?
9: Ainda tenho, sim, que é um serviço, lembro na altura que eu lancei em 2000, penso eu, houve que isso causou um impacto enorme e eu tive logo até algumas notícias e diretos, lembro-me do telejornal, que eu até dizia, olha, mas isto não é um hospital da roupa, é um conceito, é um...
18: Então vamos explicar, Odino, se me permites, vamos explicar esse conceito. As pessoas enviam para o Hospital da Roupa, enviam determinada peça, ela tem que ser aceite, não é?
9: Sim, normalmente é sempre aceite, porque eu acho que é sempre possível dar a volta, mas eu gostava só de esta ideia do Hospital da Roupa, é porque na verdade, como também já tínhamos dito há bocado, eu comecei por fazer moda usando a disciplina da upcycling numa altura
18: em que não se falava,
9: nem sequer estava inventada, porque também não era urgente cuidarmos do planeta como é, estamos a falar há 25 anos, não era de facto tão urgente como é hoje em dia. E portanto eu quando comecei por fazer moda usando um bocadinho essa disciplina que eu hoje considero uma disciplina de upcycling, não foi só pela questão ambiental, porque não era de facto muito urgente. Tinha mais a ver com a técnica e com a facilidade até em termos de orçamento, porque eu comprava peças a 2 euros na Feira da Ladra e conseguia, a partir dessas, fazer outras de uma forma muito mais rápida e mais fácil. E, portanto, foi assim que eu comecei a fazer as manobras e depois, mais tarde, na Moda Lisboa, ainda houve alguns desfiles
18: em que aproveitaste que eu roupa fiz assim. Usada.
9: Uhum. Foi muito difícil, eu também com muito a teimosia, porque para me aceitarem, ou seja, eu tive uma aceitação fácil porque os desfiles tinham um lado espetacular e que as pessoas achavam que era um show muito mais do que um desfile, e portanto nesse aspecto eu tive logo muita aceitação. Mas depois, enquanto criador de moda, havia sempre um senão. As pessoas diziam: ah, mas ele, porque não é ele que faz, não é ele que desenha. Eu chegava ao ponto de haver algumas peças que eu achava tão boas que eu nem lhes mexia. A única coisa que eu fazia era retirá-las do anonimato, retirá-las do esquecimento e dar-lhes um outro enquadramento. E eu explicava sempre isso dando o exemplo do Marcel Duchamp. O Marcel Duchamp não é ele que esculpe o urinol. Ele pega nele, põe-o em cima de uma coluna.
18: O contexto é que faz a diferença.
9: E dá-lhe,
18: né,
9: um título. E é esse título que conta uma história. E eu fazia exatamente isso, mas não foi fácil. E portanto, pronto, foi eu alguns amigos meus começaram-me a solicitar para eu os vestir. E a dada altura surge esse evento que são as manobras de maio, e um amigo meu, ator, disse-me: devias participar, porquê é que não participas? Eu disse: mas porquê? Eu não quero ser estilista. Porque eu tinha medo que as pessoas depois me começassem a assumir como estilista, e o que eu queria era ser artista plástico. Mas pronto, ele insistiu: ah, porque as pessoas veem o teu nome e tal. E eu então fiz. Estavam algumas pessoas, nomeadamente uma pessoa muito importante na minha vida, que foi o Manel Reis, que para mim é uma espécie de mentor, com quem eu passei muitas horas a falar de conceitos, de ideias para o looks, que viu e que me começou a chamar para outros pequenos eventos de moda. Depois, as manobras de maio fizeram uma edição especial, manobras de inverno, e já só convidaram 10 designers, e eu fui um deles, e eu comecei a achar: mas isto está a ser super rápido, não era isto que eu estava...
18: Como se já não tivesse escapatória.
9: Não tive escapatória mesmo.
18: É muito curioso.
9: E foi assim que aconteceu.
18: Porque o Manel Reis, sendo um visionário, percebeu logo o teu potencial, não é?
9: Sim, depois, nessas manobras de inverno, a Ana Salazar estava a assistir, e eu fiz também um happening, porque eu aparecia em palco, o tema lá está, ainda aqui uma ponte com o que estávamos há bocado a falar do não. Esse desfile chamava-se Não. E em termos de happening, era eu a não deixar os manequins desfilarem. Eu puxava-os, atirava-os ao chão, eu próprio caía. Eu lembro-me com uma música da Pina Baus, uma música muito... Eu acho que até era uma espécie de uma marcha fúnebre. Não sei dizer agora o que era exatamente. E aquilo foi, de facto, muito comovente. E eu lembro-me de ver Ana Salazar sentada, aquilo foi num teatro, lembro-me de a ver sentada com ar muito, muito comovida. E pronto, eu continuei na minha vida na Cinemateca. No dia a seguir eu recebo um telefonema da Ana Salazar, e eu pensei que era para falar com a minha subdiretora, que eu era assistente da subdiretora, e porque na altura estava-se a pensar fazer um congresso da imaginação, que depois não aconteceu, e a Ana Salazar era a embaixadora. E eu pensei que era para falar-se, e ela disse: não, é mesmo consigo. E eu a pensar: mas o que é que me está a acontecer? Isto não estava à espera disto. Então, para me convidar para eu ir falar com ela no dia a seguir, porque me queria convidar para fazer a mise-en-scène, porque era a expressão que ela usava, do desfile dela na Moda Lisboa. Eu acabei por fazer tudo, styling, mise-en-scène, tudo. E na edição seguinte, a Moda Lisboa convidou-me logo para participar em meu nome pessoal. Pronto, foi assim que eu não tive...
18: Já não havia outra saída, Dino.
9: Já não havia outra saída. Agora, o Hospital da Roupa, porque vinha desta parte do upcycling, e uma amiga... São sempre uns amigos meus que me dizem: mas olha, se tu já fazes isso, porquê que tu não, tipo, não lanças essa ideia e não fazes um serviço que as pessoas possam ter acesso? E pronto, isso, e apareceu o Hospital da Roupa. Basicamente é, as pessoas têm uma peça que, curiosamente, as pessoas associam sempre esta ideia de aproveitar a roupa com um nível de vida baixo, com pessoas que não têm poder económico, e nem sempre é assim.
18: Também, aliás, também pode ser.
9: Também, tem... obviamente.
18: Mas às vezes ali uma ligação afetiva a determinada peça.
9: Exatamente, às vezes são peças muito boas, com tecido muito bom. Eu já transformei peças de vários colegas meus, Armani, uns... Ainda agora há pouco tempo fiz uma camisa do José António Tenente, de um cliente meu, que a camisa já não lhe serve. Pode ser por várias razões. Na altura ainda se fumava nas discotecas, havia muitos casos de roupa com furos de cigarros, com uma nódoa, com um rasgão. E portanto há várias motivações que levam as pessoas a ir ao Hospital da Roupa.
18: Não tens excesso de roupa recebida?
9: O Hospital da Roupa tem alturas em que eu consigo dar mais atenção e comunico um bocadinho mais, e então tem assim uma... Outras alturas ficam um bocadinho mais adormecido, mas ele existe sempre. Portanto, na altura da pandemia voltou a ser notícia, porque eu voltei outra vez a dar um impulso ao Hospital da Roupa, e passa por várias fases. Há alturas em que eu não consigo, porque eu faço muitos figurinos pateados, faço os desfiles, faço a marcha. Agora,
18: vamos falar daqui a pouco da marcha.
9: Este mês de maio, junho, eu estava a fazer a marcha e quatro espetáculos ao mesmo tempo. Eu não sei como é que é, por isso é que o meu dia ideal é um dia calmo, porque eu ando sempre a correr. E portanto,
18: Dino, eu vou perguntar-te, porque a conversa estendeu-se
9: muito. Eu
18: estou aqui para te ouvir, e nós estamos aqui para te ouvir, mas o que vamos fazer é, eu já te vou pedir uma música, a outra será ouvida só na parte do podcast.
9: Okay.
18: E eu vou terminar para já com a pergunta, essa pergunta: o que é um dia bom? E depois continuamos a falar. O que é um dia bom para ti, Dino?
9: Olha, é um dia simples em que eu possa andar a um ritmo calmo, embora possa resolver algumas coisas pelo meio, mas onde eu possa parar para contemplar alguma rua, alguma imagem que eu veja. Tudo me inspira, porque o que eu gosto mais de fazer é andar na rua, e portanto tudo aquilo que eu vejo na rua, mesmo coisas que aparentemente pareçam que não têm nada a ver com moda, essas então é que são as que são mais inspiradoras. E portanto é um dia assim, onde eu possa dormir até um bocadinho mais tarde, e porque deito-me também sempre muito tarde, e isso para mim é um dia bom.
18: E vamos ouvir o quê?
9: Olha, eu escolhi duas músicas, uma portuguesa, que eu mais gosto do cancioneiro português, acho que da música ligeira, penso que pelo menos antigamente era assim que se dizia, que é Flor Sem Tempo, do Paulo de Carvalho.
18: Vamos ouvir então, Dino. Aqui na Antena 1 é a despedida, mas ainda vamos conversar mais na parte do podcast. Obrigada.
9: De nada.

0: 3 horas no continente e na Madeira. 2 horas nos Açores. Edição do jornalista Guilherme de Sousa.
1: Na hora da despedida do Mundial, Roberto Martínez afirma que está de saída do comando técnico da Seleção Nacional. O treinador confirma que a derrota com a Espanha foi o último jogo em que orientou a Seleção Nacional.
2: Sim, é certo, é o meu último jogo com a Seleção de Portugal, mas tenho duas notas. Primeiro, agradecer ao povo português, porque foi um período incrível, um orgulho que não posso descrever, tudo aquilo, a força, a energia que tivemos de todos os adeptos, de todo o povo português, foi incrível. Agradecer isso e levo comigo uma memória para toda a vida. Depois agradecer o trabalho dos jogadores, porque foi incrível, jogadores com muito talento, mas foi o compromisso para ser uma equipa. É muito fácil ter bons jogadores na seleção, porque são os melhores jogadores do teu país. O importante é criar equipa e isso começa com a atitude e o compromisso dos jogadores. E tivemos isso.
1: No final do jogo com a Espanha, em Dallas, no Texas, o capitão Cristiano Ronaldo deixou elogios a Roberto Martínez.
3: Bom, o que eu quero dizer ao míster é que foi uma pessoa que eu adorei trabalhar com ele. Um grande ser humano, um grande treinador. E aquilo que ele fez por Portugal foi muito grande. É de louvar aquilo que ele fez. Ganhou um título para Portugal. Muitas pessoas não, se calhar não dão valor, mas eu dou muito valor. Porque Portugal antigamente não tinha ganho nada. E nos últimos anos ganhou 3 títulos. E isso demonstra muito o bom que tens que ser para poder ganhar um título por Portugal. E aquilo que eu tenho a agradecer é dar-lhe um obrigado e que ele seja muito feliz.
1: Este foi também o último jogo no Mundial por parte de Cristiano Ronaldo, mas o capitão não quis responder quando questionado sobre a continuidade na seleção.
3: Eu não decido as coisas com a cabeça quente. Nem quero mudar a atenção daquilo que foi feito no Mundial por uma decisão pessoal. Isso eu nunca o farei. O balanço que eu faço do Mundial, podíamos ter feito melhor, mas fomos eliminados como uma das equipas também que, no meu ver, possivelmente chegará ou na final ou perto. Acho que foi um jogo bem disputado, sinceramente. Podia dar para qualquer um. Tivemos um pouco azar sofrer ali nos últimos 5 minutos. Mas, como disse ontem, sair de consciência tranquila. Eu dei o meu melhor, demos o nosso melhor. E quando assim é, não há nada a apontar.
1: Cristiano Ronaldo, depois da eliminação de Portugal pela Espanha no Campeonato do Mundo, a seleção espanhola segue assim para os quartos de final, onde irá defrontar a Bélgica, que acaba mesmo agora de vencer os Estados Unidos. A Bélgica goleou a formação norte-americana por 4-1 e qualifica-se assim para a próxima fase do Mundial. A Missão Escola Pública avisa: a plataforma de classificação dos exames nacionais continua inacessível para alguns docentes. O Ministro da Educação garantiu ao início da tarde que até ao final do dia quase todas as provas estariam disponíveis para os classificadores, mas Cristina Mota, porta-voz da Missão Escola Pública, referiu à Antena 1 que os problemas

0: persistem.
1: Alguns classificadores não conseguem ainda aceder à plataforma, outros que acedem, mas ainda não têm sequer itens disponíveis. Também temos informação que durante o fim de semana foram convocados mais classificadores, entendemos que existe aqui um reforço da parte do Ministério do número de classificadores que neste momento estão com itens supostamente atribuídos, e esses classificadores também ainda não tiveram acesso aos itens para classificação. Portanto, ainda temos disciplinas que, segundo os dados que nos chegam, ainda não estão a começar a ser classificadas. Pelo menos até às 18 horas, horário que os professores entendem que termina a sua jornada de trabalho, se durante o resto do dia até à meia-noite eles ficam disponíveis ou não. Portanto, essa é uma questão quando as pessoas retomarem, portanto, a plataforma para começarem a classificar, poderão indicar.
0: A plataforma esteve em manutenção até às 3:30 da tarde. Nenhum docente pode aceder ao sistema. Cristina Mota refere ainda a novidade na plataforma que facilita aos professores reportarem falhas.
1: A sensação que nos dá é que a plataforma encontrou-se em manutenção no sentido de ser criado um botão que facilita a comunicação dos problemas. Situação que não era possível anteriormente. Portanto, todos os problemas eram reportados através de um e-mail geral, mas agora no próprio item é possível reportar o problema que detecta. Ou seja, neste momento voltámos a ter a plataforma no formato em que ela estava na sexta-feira passada e ainda com os problemas detectados.
0: Ainda há professores sem acesso aos itens de classificação dos exames nacionais do ensino secundário. O porta-voz do LIVRE critica a postura do primeiro-ministro com a oposição no podcast da Antena 1 Política com assinatura. Rui Tavares acusa Montenegro de ter uma relação abusiva e doentia com a oposição.
2: Acho absolutamente, quase que doentia, abusiva, o tipo de relação em que Luís Montenegro quer meter a política nacional, em que vai votar as coisas com o Chega, vai negociar as coisas todas com o Chega, dá-se ao luxo de entrar nesta espécie de ritual de caricaturação, de humilhação da esquerda, e nomeadamente do PS, em coisas como vimos nas escolhas dos órgãos externos, etc. E depois, ao fim do ano, apresenta a fatura, venham cá aprovar o orçamento para a gente governar mais um ano. Pergunto-me muitas vezes se o tipo de tática que Luís Montenegro e Hugo Soares têm seguido não é um tipo de tática cujo objetivo final seria um dia atirar com a toalha ao chão, dizer a culpa é dos outros, vamos para eleições, deem-nos uma maioria absoluta. Só que essa estratégia já saiu furada. Desde o pacote laboral para a frente, que ele deveria ter aprendido e deveria ter tido a humildade de chegar ao Parlamento e dizer isto não funcionou. Espero que ele tenha essa humildade, por exemplo, no discurso do Estado da Nação daqui a 15 dias.
0: Rui Tavares, o porta-voz do LIVRE, não tem dúvidas de que a atual política do governo precisa de oposição por ser egoísta, agressiva e que desrespeita as instituições. 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A Câmara de Almada e os serviços municipalizados de água e saneamento deste concelho pedem desculpa à população pelo impacto causado pelas falhas na rede de abastecimento de água. Num comunicado conjunto descrevem uma situação excepcional com o aumento do consumo de água e a pressão sobre a rede de abastecimento. Há um plano de contingência já em vigor e também foi criado um gabinete de crise. Entre as medidas adotadas está a redução da pressão da água na rede entre a meia-noite e as 6 da manhã no concelho, desde a última semana que a população de Almada enfrenta falhas no fornecimento de água.
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Bem-vindos ao Gramofone de hoje com a terceira e última parte da conversa com Pedro da Silva Martins a propósito dos seus 50 anos de vida, celebrados agora em maio. Entre outras coisas, já visitámos os de Olinda e algumas das muitas canções que escreveu para outros intérpretes. Hoje vamos conhecer melhor a última década, nomeadamente os dois discos escritos para Lena d'Água e para o grupo Cara de Espelho, de que Pedro da Silva Martins faz também parte. Mas vamos abrir com Lena d'Água e Nunca Me Fui Embora.

0: Nunca Me Fui Embora, Lena D'Água, com esta canção que levou ao Festival RTP de 2017, gravada com a Francisca Cortesão, a Mariana Ricardo, o Sérgio Nascimento, o Benjamim e o António Vasconcelos Dias. Pedro, como é que se deu o encontro com a Lena D'Água? Esse encontro trouxe logo a ideia de escrever canções? Como é que foi esse princípio?
1: Foi um desafio. Ela já me tinha contactado, a Lena.
0: A Lena é uma pessoa com bom gosto.
1: Sim, sem dúvida. E tinha-me desafiado para escrever para ela. E eu, na altura, estava com Dilinda, estava com mil coisas a acontecer. Pronto, era muito difícil.
0: Até isso que já estávamos a falar de quê? 2015?
1: Opa, lá está.
0: Mas com Dilinda bem no ativo.
1: Sim,
0: né?
1: No ativo. E ela desafiou-me para fazer aquilo. E eu ainda a conheço conheço pessoalmente nos prémios do Alvin, que era, já não me lembro o que era.
0: Alvin,
1: sim, mas era ali ao pé do Maxime. Ali e a Lena foi cantar. E foi cantar à capela duas canções. Epá, eu ouvi a voz dela e fiquei, epá, isto é incrível, ela canta muito bem. E passado pouco tempo recebo o convite da RTP para participar no Festival da Canção.
0: Ah, ok.
1: Com os novos moldes.
0: Não é muito antes disso, ok.
1: Não, já com estes novos moldes que depois, pronto. E assim foi, eles convidam-me, lembrei-me logo da Lena e desafiei-a, ela disse que sim. E pronto, e assim foi crescendo, cresceu esta parceria e senti logo que havia ali espaço para um disco. Porque ela estava a cantar bem, havia pessoal com quem estávamos a trabalhar que estavam a dar também muita pica, e pronto, e assim fiz as canções surgiram, e surgiu Desalmadamente. Eu acho que é um disco que me dá um grande gosto, que é totalmente diferente daquilo que eu já fiz também nas outras.
0: É um prazer especial escrever um álbum inteiro para uma voz?
1: É aquilo que eu gosto, porque de repente, porque parece que não, eu fazendo uma canção para alguém, eu tenho que fazer umas 10 canções. Eu faço um álbum para sair uma canção boa. Eu tenho que fazer criar um contexto. E eu lembro para a Lena, eu até imaginei os discos que ela não gravou. Que se ela tivesse uma. Porque eu não queria fazer um disco de homenagem. Não queria que caísse um bocado naquela.
0: Sim.
1: Com aquela. Ela já não tinha discos há 20 ou 30 anos.
0: Novas canções, sim.
1: Sim. E eu,
0: desde o início dos
1: anos
0: 90.
1: Queria que aquilo soasse uma coisa homenagem. Eu queria que houvesse uma continuidade.
0: Novo, fresco.
1: Uma continuidade. E eu desenhei até os discos e com quem é que ela gravou. Eu imaginei, em termos ficcionais, os discos que ela gravou.
0: Que ela teria gravado entre esse momento nos anos 90
1: até o Desalmadamente.
0: Desalmadamente.
1: Imaginei parcerias com ela e com várias coisas para chegar
0: a biografia
1: aqui,
0: ficcionada da Lena
1: D'Água. Para chegar a um momento dela.
0: Porque isso te ajudou na escrita.
1: Ajudou-me na escrita, porque depois eu tinha um arcabouço para escrever sobre qual seria aquele momento da Lena, qual era o momento da Lena ali. E pronto, e foi isto, pronto, são aquelas coisas, eu já contei essa história, porque é mesmo isso, eu aprendi com várias, eu estou sempre a aprender coisas e aprendi a desenvolver essas coisas também na escrita criativa. Muita gente também faz esse tipo de trabalho.
0: Sim, são exercícios de certo modo paralelos. Olha, para passarmos do álbum Desalmadamente para o Tropical Glaciar, o teu segundo com a Lena, proponho que ouçamos agora esta extraordinária canção, O Que Fomos e O Que Somos.

0: O que fomos e o que somos, por Lena D'Água, letra e música do nosso convidado aqui no gramofone, o Pedro da Silva Martins, aqui no segundo álbum escrito para a voz da Lena, Tropical Glaciar, editado no final de 2024. Pedro, as coisas não foram muito diferentes com este álbum?
1: Não, o Tropical Glaciar já havia o Desalmadamente.
0: As pessoas que já vinham de trás, não é?
1: Sim, já havia o Desalmadamente e depois eu lembro de apresentar 17 canções à Lena e nós gravámos 10, acho eu que são 10 do álbum. E pronto, mas era eu acho que eu tenho assim sempre mais, algumas que são mais fora da caixa que, ou que não se encaixam ou que depois também, depois num todo o disco não se encaixam tão bem ou o arranjo não chega lá, pronto, não atingiu aquele ponto, mas pronto, epá,
0: e a Lena adapta-se facilmente.
1: E a Lena é incrível, a Lena canta às horas, é aquela pessoa que vai para um estúdio e arrepia só de ouvir cantar, que é impressionante. E pronto, e teve sempre em grande forma e foi um grande prazer de repente trazer a Lena outra vez para a ribalta.
0: Sim.
1: De certa forma. Pá, e encontrar uma voz ali minha que casasse com a Lena e que de repente que fosse a Lena com a maturidade que tem, com a idade que tem, que fizesse sentido ela cantar aquele tipo de coisas. As canções que eu fiz para ela, eu acho que pá, dificilmente faria para outras pessoas.
0: Tem a ver com a vida, tem a ver com a personalidade.
1: Tem a ver com a personalidade, porque tu depois vais ao encontro da pessoa e essas canções não existiriam se eu não tivesse tentado ir ao encontro da pessoa.
0: Sim, tu entraste no mundo dela.
1: Portanto,
0: há muitas canções, portanto, esta é uma parceria para continuar.
1: Pronto, agora...
0: Portanto, quando tu gostarias e ela gostaria de certeza.
1: Pois,
0: também.
1: Agora as coisas às vezes não são assim tão simples, mas pronto, nós agora estamos a dar assim um tempo também... Pronto,
0: sim, o segundo álbum, trabalhar, o Tropical Glaciar tem
1: e pronto,
0: 2 anos
1: tem,
0: distante.
1: E as coisas depois que crescerão, eu acho que agora era até importante a Lena também ter outras vozes a trabalhar com ela, para ela também, também pronto, não ter este... Não estar muito ligada também a... O meu trabalho e pronto, ia ver essa coisa, mas ela terá, ela tem essa.
0: E ela gosta de dizer que tem dois Pedros na vida dela, não é?
1: Pois, e terá
0: Luís Pedro,
1: mais,
0: não,
1: terá
0: Luís Pedro
1: mais.
0: Fonseca,
1: sim.
0: Infelizmente já não está
1: já
0: connosco.
1: Faleceu, já.
0: E tu, portanto, tu
1: já,
0: é importante
1: um
0: também.
1: E lá está, é daquelas pessoas que me deu, que me fez crescer também como autor.
0: Estamos sempre a aprender, assim, o queiramos. Vamos ouvir agora, sem pressa, de novo a voz de Lena D'Água.

0: Pressa.
1: Lena D'Água com Sem Pressa, a faixa de abertura do álbum Tropical Glaciar, com originais de Pedro da Silva Martins, o nosso convidado, e com a participação do próprio, do seu irmão Luís José Martins, de Sérgio Nascimento, Nuno Prata, Miguel Ferreira, que produzem o disco ao lado do técnico Nelson Carvalho. E encontramos aqui ainda a Cat e a Marta Falcão nos coros e o Hugo Menezes na percussão. Avançando não muito tempo em relação às canções para a Lena D'Água, como é que se juntaram os Cara de Espelho? Tu aqui, Pedro, não surges na equipa inicial, mas és logo contactado quase seguida, não é verdade? Podemos dizer que é um super grupo.
2: Já havia esse desafio antigo do Carlos Guerreiro.
1: Que é o mais jovem de todos.
2: Que é o mais jovem de todos, que me desafiava sempre. É pá, Pedro, temos de fazer qualquer coisa juntos, porque fizemos uma vez um projeto dos Gaitas de Lisboa, que era a Dilinda.
1: Do Gato Vozes na Luta, dos Gaitas de Lisboa, da banda do Sérgio Godinho.
2: É incrível.
1: E várias outras coisas.
2: Um histórico.
1: Da nossa música.
2: Teve a melhor banda de sempre, que era ele a tocar, era o Fausto a tocar guitarra e o Zeca a cantar.
1: Ah, sim, também ao lado do Zé Afonso.
2: Fizeram uma
1: turnê,
2: portanto,
1: sim.
2: O Zeca Afonso. E ele desafiava-me sempre, gostava de fazer uma coisa comigo, e eu também gostava de fazer um trabalho com ele. E ele um dia encontra o Sérgio Nascimento e os dois falam nessa hipótese de vamos desafiar o Pedro para fazer umas canções e tal. E assim foi. Eu acho que foi o Serginho que me liga: olha, Pedro, falei que encontrei o Carlos, gostava de fazer uma banda, queres alinhar? Eu disse: eu fazer umas canções. Eu digo: mas eu não faço as canções, eu tenho que tocar nessa banda. E assim foi, a troca. E pronto, e surgiu essa oportunidade. Foi surgindo mais pessoal, juntámos a Mitó, que vem dos Naifa, o meu irmão também, com quem eu sempre trabalhei. Vem Nuno Prata dos Ornatos. Juntou-se assim um grupo malta que lá está, em palco é muito forte.
1: E vocês têm crescido ao longo destes dois anos e tal de estrada.
2: Sim, e tem sido uma coisa muito desafiante, lá está, porque é outro tipo de escrita, apesar de tudo, é outro tipo de música. E
1: aqui a componente interventiva está presente.
2: Está presente. E depois temos as coisas do Carlos, com aquelas ideias fora da caixa.
1: As abordagens, os instrumentos.
2: E pronto, e é uma coisa que cresce em mim, que me está a pôr aqui uma série de ideias, lá está, de ideias na cabeça que anda à volta delas ainda hoje. Anda à volta de canções novas.
1: Tu, se tivesses que escolher entre escrever canções e estar em cima do palco, escolhias nitidamente escrever canções?
2: Sim, acho que é que
1: ficavas amputado de uma parte.
2: Sabes que eu tive agora, depois de Olinda, tive muitos anos sem tive só a compor. É incrível, porque de repente tenho tempo para a maionese total, não é? Como se diz. Então, espraia a sua criatividade. Pode estar ao ritmo que está. E se bem que eu na altura tinha um miúdo pequeno, portanto isso não dava para fazer tanto, mas tinha essa possibilidade de fazer. Então as coisas iam crescendo com uma força grande. E de repente, eu já não me lembrava das saudades que tinha
1: de estar em cima do
2: palco. E foi muito giro. E voltar ao palco agora noutra perspectiva, a tocar outro instrumento, porque agora estou a tocar guitarra elétrica. Antes, com Diolinda, tocava guitarra clássica. Estou a tocar de pé, tocava sentado com Diolinda. E isso é tudo diferente. E precisamos desses desafios.
1: Vamos então entrar no repertório de Cara de Espelho com Fadistão.

0: Fadistão, do álbum de estreia do supergrupo Cara de Espelho, com Carlos Guerreiro, Luís José Martins, Nuno Prata, Sérgio Nascimento e Maria Antónia Mendes, a Mitó, para além do nosso convidado aqui no gramofone, o Pedro da Silva Martins, autor da letra e da música. Pedro, nestes 15, 17 anos de intervalo entre o início de Olinda e a atualidade, mudou tudo. A música ao vivo, a indústria da música, tudo se transformou completamente. A maneira como as pessoas recebem a música, fruem a música até.
1: Sim, está a mudar tudo. Está a mudar tudo. Eu sinto que é muito difícil, às vezes, estarmos a passo com aquilo que está a acontecer. Que há muitas coisas que eu desconheço. Às vezes dizem, epá, isso já não dá para fazer assim. Antes dava, mas agora já não dá. Em termos de indústria, também as coisas também estão muito diferentes. Em termos de comunicação, diferentes estão. As pessoas hoje... A atenção das pessoas é disputada por milhares de coisas em simultâneo. A música é mais uma delas e tem que combinar com milhares de coisas que estão a acontecer. E não há muitos canais para que isso aconteça. Eu sinto que pronto.
0: Numa altura em que temos tanta coisa disponível.
1: Tanta coisa disponível. As pessoas já não têm aquela predisposição para estarem sentadas numa sala a ver concertos. É diferente.
0: Estás a falar de música ao vivo, portanto.
1: Música ao vivo. Sim. Também já não há. Principalmente das novas gerações, o pessoal se passa mais de uma hora sem olhar para o telemóvel, já é uma coisa difícil. Eu falo por mim. E nós temos essa. E sentimos isso. Portanto, sente-se isso. E lá está. Estamos a lutar
0: Mas tu
1: pela.
0: usas o telefone para trabalhar?
1: Pronto, é uma desculpa que eu tenho.
0: Mas é uma desculpa verdadeira.
1: Exato. Às vezes. Não, mas sinto. Mas lá está. Mas é um pouco essa coisa de... Sentimos realmente que a atenção das pessoas... trazer o foco das pessoas para a nossa música é uma tarefa que cada vez é mais difícil.
0: Olha, vamos tentar então, mais uma vez, com outra canção do álbum de estreia de Cara de Espelho, Livres Criaturas.

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1: Livres Criaturas, o grupo Cara de Espelho, o mais recente projeto do nosso convidado Pedro da Silva Martins, com o seu lado interventivo sempre bem marcado. Pedro, com a geração atual em que temos tantos músicos com tanta formação, como nunca houve ao longo de décadas de história da música em Portugal, ou seja, tanta gente tão nova a estudar formalmente música, como é que se explica que a fasquia do mainstream, daquilo que chega ao grande público, esteja cada vez mais baixa?
2: Pá, não te sei dizer.
1: Se concordares com esta visão.
2: Não te sei dizer. Eu acho
1: não
2: que...
1: concordares?
2: Não. Eu de certa forma, eu percebo. Eu acho que sim.
1: É que é um contrassenso.
2: Sim, é um contrassenso, mas tens outros contrassensos, por exemplo.
1: As pessoas estão melhor preparadas,
2: sim,
1: mas tens... consomem música menos elaborada.
2: Mas tens outro contrassenso que eu também vou pôr aqui em mesa, que é, antigamente as lojas que vendiam discos, e hoje tens uma loja que vende discos a vender instrumentos musicais, que esses instrumentos musicais ocuparam espaço para discos. Então quem vai consumir os instrumentos musicais vai ter muita dificuldade em fazer música para estar nas lojas. Estás a perceber aquilo que eu estou a dizer? E esse contrassenso é surrealista, porque de repente não há espaço para... Existe esta coisa de tu estudares música e de tu aprenderes um instrumento, tocar um instrumento, mas depois... Tu, se gravares um disco, vais ter muita dificuldade em pô-lo na loja, porque a loja está ocupada com instrumentos musicais.
1: Sim, na
2: loja. Pronto, isto é só um
1: disco.
2: Mas é um ponto atual um pouco estranho, não é? E vai ao encontro disso que tu dizes, que é, nunca se estudou tanto, é verdade, mas é muita dificuldade em pôr as coisas a circular e a rodar. O meu desafio é encontrar ainda...
1: Vocês devíamos ser mais exigentes, porque temos os elementos para o sermos.
2: Sim.
1: E depois, aparentemente, não somos.
2: Não somos. Quer dizer...
1: Cedemos ao facilitismo constantemente.
2: Mas quem ouve música, se calhar, não é aquilo que quer. É que quer coisas mais simples, quer coisas mais... E o desafio dos músicos, continuo a achar isso, e já achava desde que apareci, é um bocado captar a atenção. Como é que se capta a atenção através da música? Como é que tu consegues ser pertinente... E ao mesmo tempo cativar alguém. Pá, nós, por exemplo, com Cara de Espelho, sentimos nos concertos, aquilo é incrível, porque as pessoas lá estão, é a mesma sensação, as pessoas são encostadas à parede e de repente acabam o concerto a dançar em pé e são completamente contaminadas com aquilo, e nós sentimos esse poder da música. A música tem esse poder. Agora, pá, há todo um
1: se
2: mundo e um universo.
1: Se
2: pá, não sei. É diferente, sabes? Eu já sinto que estou.
1: Eu sou otimista e acho que tu também és.
2: Eu sou.
1: Sim.
2: Mas pronto, mas está tudo muito diferente. E agora com a inteligência artificial e com estas coisas que vêm aí, pá.
1: E tu até escreveste uma canção para Cara de Espelho que fala sobre isso mesmo. Num mundo em que é a máquina que pensa e vive por nós. Mas proponho que fiquemos com outra canção do segundo álbum do grupo. Gigantone, mais um grande retrato de alguns de nós nos dias de hoje.

0: Giganton, os Cara de Espelho, com esta canção do álbum B, publicado mesmo no início deste ano de 2026, e em que surge agora o novo membro Gonçalo Marques nas flautas, ao lado da Mitó, do Carlos Guerreiro, do Luís José Martins, do Nuno Prata, do Sérgio Nascimento e do Pedro da Silva Martins, autor da letra e música e que está aqui connosco. Estávamos a falar da inteligência artificial. Pedro, já cedeste à tentação de a utilizar nas tuas canções?
1: De certa forma, para me propor...
0: Para potenciar a tua criatividade?
1: Potenciar, sim. E aquilo propõe-me sempre coisas mais elaboradas do que eu alguma vez lá chegaria. E para mim depois também é porreiro, porque também me desafia a escrever de uma forma, ou a compor, de uma forma muito mais elaborada.
0: Ou seja, usar elementos, não é? Nunca te passaria pela cabeça entregar uma canção a alguém integralmente escrita por inteligência artificial,
1: porque,
0: não é?
1: Porque eu acho que a inteligência artificial...
0: Mesmo que a partir de ideias tuas.
1: A inteligência artificial ainda não está num ponto em que reconheça a tua assinatura. Sim. E te torne, porque as experiências que eu tenho até de trabalhar com inteligência artificial ainda, mas estou a falar agora, portanto daqui a seis meses
0: tem sido
1: não sei
0: uma rapidez,
1: como é que será.
0: É um facto.
1: Mas até agora... Aquilo que eu tenho feito e aquilo que eu tenho percebido, e eu ando a tentar perceber isso, é que realmente aquilo só funciona se tu já tiveres a tua assinatura, não é?
0: Sim.
1: Se tu puseres lá, se tu deres de ti, se tu quiseres fazer qualquer coisa do zero, vais ter uma caixinha. Pronto, aquelas caixinhas da música popular ou da tradicional, pronto, não vai ser uma coisa da assinatura tua. Eu acho que isto é um trabalho de vamos continuar e de gosto, lá está, um trabalho de gosto, educação de gosto, do teu gosto pessoal e o que é que tu achas que é. Mas acho que tem a possibilidade de potenciar. Isso tem. E eu sinto que realmente isto é, para mim, parece que eu andei aqui a vida toda a trabalhar para este momento, porque de repente todas as canções, todos os bosses que eu tenho são potenciais canções que eu nunca imaginava que ali estavam. E portanto, aquilo que a inteligência artificial faz é olhar para os meus bosses e de repente
0: sugerir-me
1: coisas que possam dar outra vida.
0: E que depois são naturalmente validados e construídos por ti.
1: Construídos por mim, sim.
0: Como é que tu projetas os teus próximos 50 anos, Pedro?
1: Olha, quero passar mais tempo agora a descansar. Que eu acho que também chega um momento em que também temos que poisar um bocadinho, ler mais livros, que eu também tenho uma data de livros que eu vou pondo assim de parte para um dia. Tenho uma biblioteca que é uma biblioteca para os próximos 50 anos, que está numa casinha que eu arranjei agora lá na Serra da Estrela
0: Onde tens raízes.
1: para fugir para lá de vez em quando. E é isso que eu tenciono fazer mais vezes. E pronto, e é isso, a música vai estar sempre presente. E como eu te digo, com os milhares de esboços que eu tenho durante a minha vida, que eu vou guardando tudo, tenho pano para mangas.
0: Tens canções até aos
1: tenho
0: teus
1: pano
0: 250
1: para...
0: anos.
1: Podia agora não fazer mais bosses nenhuns, porque... Mas eu gosto de fazer. Pronto, que ainda tenho aquela rotina de me sentar e de pegar aqui na guitarra e pensar o que é que sai daqui com dois acordes. Ou o que é que sai aqui de forma mais complexa. Ainda me vou sentando e vai saindo qualquer coisa. E quando sair, olha, ando entretido.
0: Nós vamos deixando surpreender. Obrigado, Pedro,
1: obrigado
0: por teres estado aqui a abrir o livro da tua vida no gramofone.
1: Obrigado.
0: Vamos então fechar este ciclo de conversas no gramofone com Pedro da Silva Martins, em celebração dos seus 50 anos de vida, com mais uma canção do novíssimo álbum de Cara de Espelho. Sempre sem medo das palavras, terminamos num certo tom elegíaco com um paraíso fiscal. Sempre aqui com a produção de Carlos Jorge Antunes e comigo, João Carlos Calisto.

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1: É um aviso da Missão Escola Pública. A plataforma de classificação dos exames nacionais continua inacessível para alguns docentes. O Ministro da Educação garantiu que até ao final do dia de ontem quase todas as provas estariam disponíveis para os classificadores, mas Cristina Mota, porta-voz da Missão Escola Pública, em declarações à Antena 1, refere que os problemas persistem.
2: Alguns classificadores não conseguem ainda aceder à plataforma, outros que acedem, mas ainda não têm sequer itens disponíveis. Também temos informação que durante o fim de semana foram convocados mais classificadores, entendemos que existe aqui um reforço da parte do Ministério do número de classificadores que neste momento estão com itens supostamente atribuídos, e esses classificadores também ainda não tiveram acesso aos itens para classificação. Portanto, ainda temos disciplinas que, segundo os dados que nos chegam, ainda não estão a começar a ser classificadas. Pelo menos até às 18 horas, horário que os professores entendem que termina a sua jornada de trabalho, se durante o resto do dia até à meia-noite eles ficam disponíveis ou não. Portanto, essa é uma questão quando as pessoas retomarem, portanto, a plataforma para começarem a classificar, poderão indicar.
1: A plataforma esteve em manutenção até às 3h30 da tarde desta segunda-feira. Nenhum docente durante esse período pôde aceder ao sistema. Cristina Mota, da Missão Escola Pública, refere ainda a novidade na plataforma que facilita aos professores reportarem falhas.
2: A sensação que nos dá é que a plataforma encontrou-se em manutenção no sentido de ser criado um botão que facilita a comunicação dos problemas. Situação que não era possível anteriormente, portanto, todos os problemas eram reportados através de um e-mail geral, mas agora no próprio item é possível reportar o problema que detecta. Ou seja, neste momento voltámos a ter a plataforma no formato em que ela estava na sexta-feira passada e ainda com os problemas detectados.
1: Ainda há professores sem acesso aos itens de classificação dos exames nacionais do ensino secundário, como referia aqui Cristina Mota, da Missão Escola Pública. E a nível político, da esquerda à direita, pedem-se esclarecimentos ao Ministro da Educação, Fernando Alexandre. Os partidos da oposição não descartam uma comissão parlamentar de inquérito que o Bloco de Esquerda já propôs, mas primeiro querem explicações do Ministro. Chega e PCP vão mesmo chamar Fernando Alexandre ao Parlamento. Teresa Borges.
3: São falhas brutais, classifica o líder do Chega, e que leva o partido a propor um debate de urgência no Parlamento na próxima semana. André Ventura não descarta a realização de uma comissão de inquérito, mas para já quero ouvir as explicações do Ministro.
4: É um instrumento que não descartamos, mas agora é importante sacar responsabilidades ao Governo e, sobretudo, dar aos pais e aos professores tranquilidade.
3: Urgência pede também o PCP, que vai chamar ao Parlamento Fernando Alexandre para uma audição sobre os problemas registados. Paulo Raimundo não tem dúvidas.
5: Há duas questões. É quem é que assume a responsabilidade política? Como é que não há nenhum aluno que sai prejudicado deste processo? Talvez uma comissão de inquérito pudesse ser posterior a estas duas respostas que é preciso dar.
3: Já o líder socialista José Luís Carneiro diz esperar que o Governo possa dar primeiro uma explicação válida, também sem fechar a porta a um inquérito parlamentar.
6: Se chegarmos à conclusão de que está em causa a fiabilidade, a confiança e a segurança da avaliação, então, nesse caso, teremos de ponderar e decidir sobre essa eventual comissão de inquérito.
3: Mais reticente, a Iniciativa Liberal diz que as respostas são necessárias agora. O partido enviou questões ao ministro, quer saber, por exemplo, se está a ponderar adiar o calendário de acesso ao ensino superior, acusa Angelique da Teresa.
7: Parece que, efetivamente, ao ministro está-lhe a faltar coragem para vir a público e dizer, efetivamente, o que é que está a passar, o que é que está a ser feito para ser corrigido.
3: Esquerda e direita alinhadas nas críticas, o Bloco já anunciou que quer uma comissão de inquérito e responsabiliza o ministro pelo que classifica como um caos completo que afeta estudantes e famílias.
1: E o PSD já falou em disponibilidade para viabilizar audições parlamentares sobre os problemas nos exames nacionais, mas não se revê no pedido de comissão de inquérito feito pela oposição.

0: Na hora da despedida do Mundial, Roberto Martínez está de saída do comando técnico da Seleção Nacional. O treinador confirma que a derrota com a Espanha foi o último jogo em que orientou Portugal como selecionador nacional.
1: Sim, é certo, é o meu último jogo com a Seleção de Portugal, mas tenho duas notas. Primeiro, agradecer ao povo português, porque foi um período incrível, um orgulho que não posso descrever, tudo aquilo, a força, a energia que tivemos de todos os adeptos, de todo o povo português, foi incrível. Agradecer isso e levo comigo uma memória para toda a vida. Depois agradecer o trabalho dos jogadores, porque foi incrível, jogadores com muito talento, mas foi o compromisso para ser uma equipa. É muito fácil ter bons jogadores na seleção, porque são os melhores jogadores do teu país. O importante é criar equipa e isso começa com a atitude e o compromisso dos jogadores. E tivemos isso.
0: E o capitão Cristiano Ronaldo deixou elogios a Roberto Martínez.
2: Bom, o que eu quero dizer ao míster é que foi uma pessoa que eu adorei trabalhar com ele. Um grande ser humano, um grande treinador. E aquilo que ele fez por Portugal foi muito grande. É de louvar aquilo que ele fez. Ganhou um título para Portugal. Muitas pessoas não, se calhar não dão valor, mas eu dou muito valor. Porque Portugal antigamente não tinha ganho nada. E nos últimos anos ganhou 3 títulos e isso demonstra muito o bom que tens que ser para poder ganhar um título por Portugal. E aquilo que eu tenho a agradecer é dar-lhe um obrigado e que ele seja muito feliz.
0: E na mesma linha, este foi também o último jogo no Mundial por parte de Cristiano Ronaldo. O capitão já tinha dito isso mesmo, mas não quis responder quando questionado sobre a continuidade na seleção.
2: Eu não decido as coisas com a cabeça quente. Nem quero mudar a atenção daquilo que foi feito no Mundial por uma decisão pessoal. Isso eu nunca o farei. O balanço que eu faço do Mundial, podíamos ter feito melhor, mas fomos eliminados como uma das equipas também que, no meu ver, possivelmente chegará ou na final ou perto. Acho que foi um jogo bem disputado, sinceramente, podia dar para qualquer um, tivemos um pouco azar sofrer ali nos últimos 5 minutos, mas, como disse ontem, sair de consciência tranquila, eu dei o meu melhor, demos o nosso melhor e quando assim é, não há nada a apontar.
0: Cristiano Ronaldo, na despedida do Mundial, Portugal foi afastado pela Espanha. A Espanha que segue assim para os quartos de final, onde irá defrontar a Bélgica, que afastou já esta madrugada os Estados Unidos. A formação belga goleou a equipa norte-americana por 4-1 e está nos quartos de final. Marca esse encontro com a seleção espanhola. No Médio Oriente, o Irão terá disparado 2 mísseis contra navios no Estreito de Hormuz. É essa a informação que está a ser avançada pelas agências internacionais e que citam fontes norte-americanas. Os disparos provocaram danos significativos nos navios, acrescentaram as fontes que estão a ser citadas pela imprensa norte-americana.
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E agora vamos a caminho da linha do horizonte, ou seja, até às 5 da manhã, hora de Lisboa. Sou o Edgar Canelas, vou consigo nesta hora. E para além da música, temos para ouvir a história da palavra fábula, os panfletos com Jimmy Driftwood e Peter Francisco e ainda o olhar único do Portugalex sobre a praga de fotos com termómetros do carro. Para fecho da hora, 90 segundos de ciência. Sejam bem-vindos.

0: As duas últimas canções a passarem aqui na RTP Antena 1, A Namora, e antes Mafalda Veiga, o single, a canção que nos mostrou em 2024, chamada A Fonte.
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9: Jimmy Driftwood e Peter Francisco. Nos 250 anos da Declaração de Independência dos Estados Unidos da América, recordo a história de Peter Francisco, herói de origem portuguesa que combateu ao lado dos americanos contra os ingleses. Terá nascido em 9 de julho de 1760, em Porto Judeu, na Ilha Terceira, Açores, com o nome Pedro Francisco, hipótese sustentada pela existência de um registro de nascimento com esse nome nessa época. Aos 5 anos, em 1765, foi encontrado sozinho no cais de City Point, na Virgínia. Não se sabe se foi abandonado ou raptado. Sabe-se que foi acolhido pelo juiz Anthony Winston, futuro apoiante da Revolução Americana, na sua plantação em Buckingham, na Virgínia, onde trabalhou como servo por contrato e se tornou aprendiz de ferreiro. Na adolescência, Francisco media 1,98m e pesava 118 kg. Em dezembro de 1776, aos 16 anos, alistou-se no 10º Regimento da Virgínia para combater na Guerra da Independência. Participou nas batalhas de Brandywine, Germantown e Monmouth, onde foi ferido a tiro numa coxa. Em 1779, durante um assalto noturno ao forte britânico de Stony Point, foi o segundo homem a entrar na fortificação e sofreu um golpe de baioneta no abdómen. Na Batalha de Camden, em 1780, salvou o coronel William Mayo e retirou do campo uma pesada peça de artilharia para evitar a sua captura. Esse episódio consolidou a fama que lhe valeu alcunhas como Hércules da Virgínia ou Gigante da Revolução. Investigadores militares estimam que o objeto de bronze pesaria cerca de 130 kg, embora a lenda tenha aumentado esse peso para mais de 250. Em março de 1781, na Batalha de Guildford Courthouse, Francisco integrou a cavalaria e matou vários soldados britânicos com uma espada de grandes dimensões que se diz ter sido oferecida por George Washington, antes de ser gravemente ferido numa perna. Depois do reconhecimento da independência, regressou à vida civil na Virgínia. Casou 3 vezes, teve 6 filhos, e, em 1825, foi nomeado oficial de diligências na Assembleia Legislativa da Virgínia, cargo que ocupou até morrer aos 70 anos, em 16 de janeiro de 1831. O seu legado, presente em monumentos, evocações, monografias e até numa emissão de selos que o representa a carregar o canhão de Camden, entrou também na música folclórica norte-americana, através de Jimmy Driftwood, compositor e professor do Arkansas. Driftwood usava canções históricas para despertar o interesse dos alunos pela história dos Estados Unidos e gravou Peter Francisco em 1959, num estilo folk conhecido como Tall Tale, baseado no exagero narrativo de histórias populares. A canção transforma factos biográficos numa narrativa mítica. Logo no início, descreve Francisco como alguém que teria começado a andar, galopar e correr no próprio dia em que nasceu, ajudando a mãe a sair da cama. Noutra estrofe, aproxima-o do folclore da expansão para o oeste americano ao colocá-lo a enfrentar um urso e uma pantera na neve, segurando cada animal com uma mão e chocando-lhes as cabeças até desistirem da luta. A letra afirma que Francisco enfrentou sozinho cerca de 100 casacas vermelhas à porta da sua cabana e que os sobreviventes fugiram para junto do general inglês Banner Strait Arlton. O episódio tem base histórica, mas foi ampliado. Em 1781, na taberna de Ward, Francisco realmente enfrentou sozinho um destacamento de 9 cavaleiros da Legião Britânica, não um exército de 100 homens. A vida doméstica também surge em volta em hipérboles humorísticas. A canção fala de uma esposa de 600 libras, cerca de 272 quilos, que ele teria carregado através das montanhas Smokies, e de 10 conjuntos de trigêmeos, todos fisicamente semelhantes ao pai. Com a repetida afirmação de que Peter Francisco era um homem, Driftwood completa uma geografia sobre o percurso de um imigrante açoriano, soldado do exército continental, que foi convertido num símbolo folclórico do nacionalismo norte-americano.

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0: nos últimos minutos. Aqui ouvimos a música trazida por Luís Trigacheiro e Diogo Pissarra e Sérgio Godinho com Grão da Mesma Mó, a canção que veio à frente do álbum Nação Valente de 2018. E agora vamos conhecer a história da palavra fábula, a palavra do dia escolhida por Mafalda Lopes da Costa.
1: A palavra do dia é fábula. Uma fábula é uma narrativa curta e imaginária, com um objetivo pedagógico e moral, geralmente protagonizada por animais ou seres inanimados. Também se chama fábula, que era um conjunto de eventos, em ordem lógica e cronológica, de um texto narrativo, quer a um facto inventado. A palavra fábula deriva do termo latino fábula, que por sua vez tem origem no verbo latino fari, que significa falar, dizer ou narrar em latim. O verbo fabulare em latim significa conversar, e este verbo deu mais tarde origem ao atual verbo falar na língua portuguesa. No Império Romano, fábula referia-se a qualquer narrativa, conversa ou mito, e com o tempo o termo passou a designar estritamente pequenas narrativas ficcionais, frequentemente protagonizadas por animais, desenvolvidas para transmitir um ensinamento moral.

0: Chama-se Abismo, esta canção dos K7 Pirata. Já daqui a instantes, Portugalex, olhar único sobre a atualidade de António Machado e Manuel Marques.
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6: Alerta vermelho. Donald Trump admitiu visitar Portugal em breve. Nas redes sociais da Embaixada Norte-Americana no nosso país, Trump elogiou os nossos magníficos ou magníficas.
7: Hipótese A, monumentos. Hipótese B, praias. Hipótese C, campos de golfe. Hipótese D, Maria Vieira. Quem souber a resposta pode ligar para o número que está a passar em rodapé.
8: Muito bom dia. Eu gostaria de bloquear a resposta E. Gajas, acho que o Trump elogiou as nossas belas mulheres.
6: Muito obrigado pela participação e a resposta está... errada. A resposta certa era campos de golfe.
7: E parece que temos o presidente dos Estados Unidos ao telefone a querer comentar. Good morning.
9: Hello, Portugal X. I just called to say que vou terraplanar Portugal inteiro para fazer um campo de golfe. Já não quero a Groenlândia, quero Portugal, que tem melhor clima e melhores gajas. Let's grab Portugal by the pussy.
7: Ok, obrigado. Transmitiremos ao Ministro da Defesa.
6: Deixamos agora um aviso aos condutores que nos ouvem. Segundo a lei, durante vagas de calor, é obrigatório partilhar fotografias dos termómetros dos carros nas redes sociais. Por isso, é que na quinta-feira, todos os portugueses o fizeram. Ou quase todos. O Sr. Inácio Tancredo, que é talhante e life coach na boba dela, esqueceu-se de o fazer e agora poderá ter de pagar uma coima.
10: É pá, juro que não sabia que era obrigatório, pá. O termómetro do meu carro marcava 39 graus, mas não me lembrei de fotografar, lamento. Olha, para compensar, vou fazer um vídeo com o ovo estrelar no alcatrão da estrada, pode ser, vá lá.
6: O Governo apresentou o Sistema de Inteligência Artificial Português, o Amália.
7: E o Portugalex vai experimentá-lo.
6: Amália, quem descobriu o caminho marítimo para a Índia?
11: Eu prefiro o caminho para a casa da Mariquinhas, pode ser? Ah, vá, respondam todos comigo. Foi no domingo passado que passei à casa onde vivia Mariquinhas. Obrigado.
6: Cátia Aveiro, a irmã de Cristiano Ronaldo, não concorda com o nome dado ao modelo.
12: Será para acabar em O? O meu nome também dava, Cátia. Vou pedir ao meu mano para comprar esse modelo de inteligência artificial e dar-lhe o meu nome, só para esfregar na cara das invejosas. Hashtag mal amados, hashtag guide-vos lixões.

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0: Bárbara Tinoco com 10 minutos. E antes ouvíamos os sons de Cabo Verde, trazidos por Elida Almeida. A canção chama-se Alebi, uma canção que ela nos mostrou em novembro de 2024. A seguir, a ciência.
1: Olá, sou a Олеся Дудик e sou investigadora do Laboratório Ibérico Internacional de Nanotecnologia. Nós estamos a trabalhar no projeto NGS, New Generation Storage. Esse projeto abrange o desenvolvimento de uma nova aglomeração industrial para a fábrica e reciclagem de baterias de íons lítio para futuro sustentável. Hoje em dia, as baterias de íons de lítio são uma fonte de energia crucial, mas, por outro lado, criam riscos ambientais e de saúde. Nós estamos a desenvolver um sistema analítico que integra a potenciometria e a análise de injeção sequencial. O sistema utiliza elétrodos seletivos de íons, que permitem determinar atividade de íons do lítio e sódio nos lixiviados de massa negra através de medição do potencial elétrico. Os lixiviados de massa negra de baterias é uma solução que contém componentes devolvidos durante o processo de reciclagem de bateria e contém matérias-primas como elementos muito importantes, chumbo, níquel, cobalto, lítio e outros que é importante para recuperar. No geral, o sistema proposto representa um passo significativo em direção à reciclagem de baterias de íons lítio para futuro sustentável e à recuperação de matérias-primas, fornecendo uma solução econômica e amiga do ambiente para a monitorização de íons.
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0: promessas, os problemas persistem na plataforma digital de correção dos exames nacionais. A oposição exige explicações do Ministro da Educação.
1: A esta hora, com temperaturas de 17 graus em Braga e no Porto, 19 em Lisboa, Faro está com 24 graus nas ilhas. Funchal, Ponta Delgada e Horta estão com 20 graus. 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
0: Terminou o sonho de Portugal no Mundial. A seleção nacional foi derrotada pela Espanha por 1-0 e está fora do Campeonato do Mundo. Cristiano Ronaldo não escondeu a desilusão. Foi o último jogo do capitão português no Mundial. Questionado sobre a continuidade na seleção, Ronaldo deixou o futuro em aberto.
2: Eu não decido as coisas com a cabeça quente. Nem quero mudar a atenção daquilo que foi feito no Mundial por uma decisão pessoal. Isso eu nunca o farei. O balanço que eu faço do Mundial, podíamos ter feito melhor, mas fomos eliminados como uma das equipas também que, no meu ver, possivelmente chegará ou na final ou perto. Acho que foi um jogo bem disputado, sinceramente. Podia dar para qualquer um. Tivemos um pouco azar sofrer ali nos últimos 5 minutos. Mas, como disse ontem, sair de consciência tranquila, eu dei o meu melhor, demos o nosso melhor e quando assim é, não há nada a apontar.
0: E Ronaldo deixou elogios a Roberto Martínez.
2: Bom, o que eu quero dizer ao míster é que foi uma pessoa que eu adorei trabalhar com ele, um grande ser humano, um grande treinador, e aquilo que ele fez por Portugal foi muito grande. É de louvar aquilo que ele fez, ganhou um título para Portugal. Muitas pessoas não, se calhar não dão valor, mas eu dou muito valor, porque Portugal antigamente não tinha ganho nada e nos últimos anos ganhou 3 títulos, e isso demonstra muito o bom que tens que ser para poder ganhar um título por Portugal. E aquilo que eu tenho a agradecer é dar-lhe um obrigado e que ele seja muito feliz.
0: E Ronaldo a despedir-se aqui de Roberto Martínez, isto porque o técnico confirmou que vai deixar o comando técnico da seleção portuguesa.
3: Sim, é certo, é o meu último jogo com a seleção de Portugal, mas tenho duas notas. Primeiro, agradecer ao povo português, porque foi um período incrível, um orgulho que não posso descrever, tudo aquilo, a força, a energia que tivemos de todos os adeptos, de todo o povo português, foi incrível. Agradecer isso e levo comigo uma memória para toda a vida. Depois agradecer o trabalho dos jogadores, porque foi incrível, jogadores com muito talento, mas foi o compromisso para ser uma equipa. É muito fácil ter bons jogadores na seleção, porque são os melhores jogadores do teu país. O importante é criar equipa e isso começa com a atitude e o compromisso dos jogadores. E tivemos isso.
0: As últimas palavras de Roberto Martínez, ainda como selecionador, o treinador espanhol falhou o objetivo de ser campeão do mundo com Portugal e aponta agora a um novo ciclo. Jorge Jesus é o nome mais falado para suceder a Roberto Martínez nos comandos da seleção nacional, que regressa a Portugal amanhã. Assim, para os quartos de final segue a Espanha, que vai defrontar a Bélgica. A Bélgica que venceu esta madrugada os Estados Unidos por 4-1, está também nos quartos de final deste campeonato do mundo. A Missão Escola Pública avisa: a plataforma de classificação dos exames nacionais continua inacessível para alguns docentes. O Ministério da Educação garantiu ontem que até ao final do dia quase todas as provas estariam disponíveis para os classificadores, mas Cristina Mota, porta-voz da Missão Escola Pública, em declarações à Antena 1, refere que os problemas persistem.
4: Alguns classificadores não conseguem ainda aceder à plataforma, outros que acedem, mas ainda não têm sequer itens disponíveis. Também temos informação que durante o fim de semana foram convocados mais classificadores, entendemos que existe aqui um reforço da parte do Ministério do número de classificadores que neste momento estão com itens supostamente atribuídos, e esses classificadores também ainda não tiveram acesso aos itens para classificação. Portanto, ainda temos disciplinas que, segundo os dados que nos chegam, ainda não estão a começar a ser classificadas. Pelo menos até às 18 horas, horário que os professores entendem que termina a sua jornada de trabalho. Se durante o resto do dia, até à meia-noite, eles ficam disponíveis ou não. Portanto, essa é uma questão. Quando as pessoas retomarem, portanto, a plataforma para começarem a classificar, poderão indicar.
0: A plataforma esteve

0: manutenção até às 15h30. Nenhum docente pôde aceder ao sistema durante esse período. Cristina Mota refere ainda a novidade na plataforma que facilita aos professores reportarem falhas.
1: A sensação que nos dá é que a plataforma encontrou-se em manutenção no sentido de ser criado um botão que facilita a comunicação dos problemas. Situação que não era possível anteriormente. Portanto, todos os problemas eram reportados através de um e-mail geral, mas agora no próprio item é possível reportar o problema que detecta. Ou seja, neste momento voltámos a ter a plataforma no formato em que ela estava na sexta-feira passada e ainda com os problemas detectados.
0: Ainda há professores sem acesso aos itens de classificação dos exames nacionais do ensino secundário. A capital turca, Ankara, recebe hoje os chefes de Estado e de Governo dos 32 países da NATO e alguns parceiros da Aliança Atlântica para marcar uma mudança de estratégia. A Cimeira vai marcar essa mudança de estratégia com os aliados europeus a começarem a assumir mais responsabilidade pela defesa convencional do continente. Andréia Neves.
2: Há um ano, em Haia, ficou reconhecido que os Estados Unidos estavam a contribuir mais do que a maioria dos outros aliados e Donald Trump exigiu um maior equilíbrio de gastos. Por isso, surgiu o compromisso com os 5% do produto interno bruto em investimentos em defesa. Portugal já anunciou que atingiu o ano passado e, de acordo com os padrões NATO, os 2,01% do PIB, o equivalente a 6 mil milhões de euros. No que se refere à distribuição de custos, o secretário-geral da NATO diz que se está a caminhar para uma correção dos desequilíbrios. Mark Rutte garante que os aliados europeus e o Canadá investiram mais, extra, 258 mil milhões de dólares em 2025 e 2026. Por isso agora é preciso começar a analisar como se vai fazer a transferência de responsabilidades, com os norte-americanos a insistir que os aliados europeus têm que assumir mais responsabilidades, tarefas e capacidades. O objetivo é que a defesa coletiva convencional passe a ser liderada pelos europeus com o apoio dos Estados Unidos.
0: E em cima da mesa, nesta cimeira que vai decorrer em Ankara, vai estar naturalmente o conflito com a Ucrânia. O autarca de Moscovo avança que Kiev lançou nas últimas horas mais de 430 drones em direção à capital russa. Até agora não há qualquer informação sobre a existência de danos ou vítimas.
3: 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São 5:08. Bom dia, boa terça-feira, sou o José Candeias com Tiago Vaz e Carlos Mateus.
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3: As próximas duas horas eu consigo e você com a rádio.

Edmundo Inácio. Muito bom dia, uma boa terça-feira para si. Obrigado por estar com a Rádio de Portugal. Lanço o convite a todo o auditório. A partir de agora, as linhas disponíveis 213820033, 213820034. Quem sabe se chegou a oportunidade e o dia para vir até à rádio, falando do que acontece desse lado, seja na viagem, onde se encontra, no trabalho, preparando-se para o dia. Portanto, uma chamada rápida para deixar os seus dados. Rápida, mas diga o número aí bem consistente, que é para às vezes não haver uma troca. Portanto, inscreva-se 213820033, 213820034.

0: Isto é que é canção. À espera do fim, Nena, com Luís Trigacheiro. Muito bom dia, uma boa terça-feira. São 5h16.
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0: Falta falar-lhe das mensagens que pode enviar. Chegam no Facebook em José Candeias ou no WhatsApp, o 912-120-501.
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0: Que bom começo. Bom dia, André Pereira.
4: Bom dia, sou José Candeias. Como está?
0: Eu estou bem. É um bom começo porque você é uma boa pessoa e porque é um português que está longe. Bom dia para o Luxemburgo. Isto quando se diz bom dia para o Luxemburgo, é assim, é mesmo uma boa fatia para portugueses. Então, André, como é que vai essa vida, meu amigo? Preparado para o dia, é...
4: Estou na última semana, antes das férias.
0: Opa, isso aí já soa bem.
4: É verdade. E pronto, mais uma voltinha, buscar os miúdos a casa, para levá-los à escola e depois, pronto, tratar dos autocarros, também é preciso.
0: Portanto, esta última semana cumpre, portanto, o serviço e quer dizer que o fim de semana, ou segunda-feira, por aí, é então a viagem para Portugal?
4: É terça-feira. Foi o dia que eu escolhi para fazer a viagem. Desta vez vou de carro, não é muito normal, costumo ir de avião.
0: Sim.
4: Mas este ano optei por ir de carro. E então descansar um bocadinho no fim de semana, recuperar bem e depois fazer mais estrada.
0: Muito bem, meu caro André. E uma viagem que traz o André, a sua senhora provavelmente, mais os filhos,
4: sim,
0: como
4: é,
0: filha, André?
4: Sim, minha filha. Que tentamos sempre que ela se distraia durante a viagem.
0: Que idade tem ela?
4: 6 anos. Já não é muito fácil tentar distraí-la, uma criança desta idade, dentro de um carro, tantas horas. Mas consegue sempre. Entre pequenas atividades, entre cantar, entre muita coisa, acabamos por...
0: Cantar? Então quem é que canta? O pai, a mãe, como é que é?
4: Cantamos todos, fazemos um karaoke dentro do carro. Tem que fazer alguma coisa, são muitas horas.
0: Como é que fazem isso? Põem som no carro e depois André, cada um canta, sim, à sua maneira, é por aí?
4: Sim, um bocadinho por aí.
0: E isto é fantástico. Todos os patinhos sabem bem nadar. Cabeça...
4: Não vou dizer que tipo de músicas cantamos, que até tenho alguma vergonha.
0: O que é que tem vergonha?
4: Do efeito sonoro que aquilo produz. Uma coisa que só dentro do carro fica, e ainda bem.
0: Porque... Mas tem vergonha de si ou vergonha do conjunto?
4: Vergonha da minha voz de cantora.
0: Ai, tem! Ai, você, a ti quais são as canções que a sua filhota pede?
4: São as canções, muitas delas são as canções que agora estão na moda, não é? Muitas delas até em inglês e tudo, porque ela pertence a um clube de dança já e são músicas que ela própria dança e com as colegas e pronto, são
0: e ela pede ao pai para... Ela pede ao pai para colocar essas músicas aí, portanto, na aparelhagem do carro?
4: É isso. Ela sabe os nomes todos, sabe o que há de pedir. Por acaso, nesse aspecto, não temos problema nenhum.
0: E as crianças hoje... Diga-me lá o nome que ela peça. Tem assim ideia?
4: Taylor Swift.
0: Claro.
4: O nome da música não sei.
0: Uma qualquer. A miudagem gosta delas todas. Olha, agora casou, ou vai casar a mulher, hein?
4: Sim,
0: senhor. Por acaso eu gosto dela, tem um ar giro. Não é assim, não é aquele ar pedante às vezes que acontece por aí. E até assim, muito bom. E ouça, André, mas então, com uma criança assim, a viagem, obviamente, que tem os seus quilómetros, mas isso até é uma distração, até corre bem, não, André?
4: Sim, eu não faço todos os anos, já há 3 anos que não faço a viagem, mas sim, vou dizer que era muito mais fácil na altura que não tínhamos a criança, não é? Porque nós dois acabávamos por nos sujeitar a outro tipo de horários, a outro tipo de andamento.
0: Então, mas quem agora, tem filhos criança, tem cadilhos, olha, olha.
4: É isto mesmo.
0: Pô,
4: é isto
0: opa, mesmo. Então...
4: Agora fazemos a viagem de maneira diferente.
0: Ah, é claro,
4: no regresso, André. Como estamos muito mais cansados, aí fazemos uma noite a meio do caminho, em Espanha, okay. Ou em França.
0: Oh, André, estão mais cansados? Pronto, e até podemos dizer, estão mais tristes. E por isso é tipo naquela, ah, deixa cá ver se a gente ainda demora a chegar, porque ainda para fazer render. Mas eu entendo o que diz. Ouça, André, o facto de vir então com a criança motiva-vos a vir de carro porque, digamos, a tralha é diferente, não é? A carga é diferente, são outras coisas. Uma criança, uma família exige muito mais que, por exemplo, de avião é diferente, não é?
4: Sim, sim, sim. Logisticamente também iria precisar do carro porque eu vou fazer o caminho de Santiago também e era preciso o carro também para trazer a bicicleta e essas coisas todas. E...
0: Ai, oh André, então conta-me dessas. Então, caminho de Santiago, quando é que vai fazer o caminho de Santiago?
4: Dia 17, sexta-feira. Arrancamos da sede do Porto e depois até domingo, dia 19. Estava com um bocadinho medo, porque se Portugal fosse à final, não sei se como é que iríamos fazer. Mas visto que já não vai 17, 18 e 19 fazemos o percurso. Este ano vamos pelo caminho da costa e pronto.
0: Isso. E vão de bicicleta quem?
4: Eu e três amigos. Um que mora em Paris, outro que está em Portugal. Aliás, estão os dois em Portugal e outro em Paris.
0: Olha que engraçado. Então, e os que estão em Portugal lá da sua zona, da sua terra?
4: Somos todos da mesma zona, conhecemos desde a infância.
0: Ia, que giro, pá. Então, diga lá o nome deles todos. É o André, quem é que está em Paris?
4: O André, o Vitor Hugo, que está em Paris.
0: Ah, Vitor Hugo, pois claro, só podia estar em Paris. Exatamente. E mais?
4: O Chico e o Diogo. O Diogo, que pronto, não
0: quem é que puxa, mesmo. Quem é que puxa por quem?
4: É assim, a última vez foi o Diogo. O Diogo estava numa forma incrível, puxou muito por nós. Desta vez estamos todos equiparados porque o treino foi muito pouco. Isso foi decidido assim, não é a última da hora, mas foi quase decidido à última hora. E pronto, o pessoal acaba por tentar que o caminho se faça sem... grandes percalços, mas devagar. Devagar a aproveitar e a desfrutar, porque...
0: Exatamente, exatamente. E não é uma prova. Isso, ao fim e ao cabo, é uma peregrinação para desfrutar e porque uma peregrinação cumpre-se no decorrer. O final é mesmo o resultado daquilo que foi, portanto, todo esse percurso. E depois vocês indo pelo percurso atlântico, ui, ui, isso é muito bonito. Ouça, André, e é a primeira vez que o faz?
4: Não é a primeira vez. O caminho da costa sim, é a primeira vez.
0: Ah, pois.
4: Mas sim, já fiz em outra ocasião. Com as mesmas pessoas.
0: Giro, pai, eu adoro isso. Vocês, ainda por cima da infância. Oh, André, indo de bicicleta, depois voltam de bicicleta ou vão buscar-vos?
4: Não, justamente por estar a falar da ida de carro, porque pronto, o meu carro tem a possibilidade de trazer pelo menos as duas bicicletas. Juntamente com outro carro e pronto.
0: Então quer dizer voltar. Que é a sua senhora que vai depois buscá-lo, é?
4: Depois que
0: a sua senhora, que remédio tem ela? Oh, é a sua senhora e as mulheres dos outros, se calhar não.
4: Pois, a parte logística também só...
0: Até isso até é giro para elas. E vamos buscar os maridos que já estão abençoadinhos. André, qual é a atitude primeira que você ou vocês fazem quando chegam frente à igreja, àquela catedral de Santiago de Compostela?
4: É assim, a última vez foi bastante duro, porque houve um acidente, houve um pequeno, uma queda pelo meio, e isto custou um bocadinho para o meu colega, e houve ali um sofrimento bastante grande entre todos, e acabámos por... eu, pessoalmente, acabei por deitar uma lágrima no final, porque é uma sensação única. Aquilo também nos move um bocadinho a fé e a cultura que nos foi incutida desde miúdos, esta coisa de fazer uma pequena sacrifício, não é, por alguém e pedir a mesma coisa quando fazem quando vão a Fátima, é isso. E acaba por ser uma experiência única, para mim, uma experiência única, justamente pelo caminho em si, porque a chegada acabamos por desfrutar imenso e rirmos, e, mas também sofridos, não é? Porque é difícil, é difícil.
0: Ouça, André, imagine quem o faz também a pé, como por exemplo o mais, penso eu, o mais penoso, que é o Ibérico, o de França, o caminho, sim, sim, portanto, sim. Esse é um dos mais famosos. Ouça, mas quando eu disse, quando chegam a Santiago de Compostela, falo em ritual. Há um ritual dos peregrinos quando chegam a Santiago de Compostela. Sabe qual é? Também o faz? Eu ajudo. Não vai pôr a mão no sítio certo?
4: Ah, sim, sim, sim, claro.
0: Portanto, sim. Até já está tão polido de milhões de mãos que ali já colocaram dizendo: eu cheguei a Santiago de Compostela cumprida a promessa. É ou não é?
4: Sim, sim, sim. Essa parte sim, claro. Depois também tem outra parte que é bastante difícil, que é trazer o diploma, né?
0: Exatamente.
4: Nós levamos o passaporte e depois trocá-lo pelo diploma também é uma... Mas entretanto conseguimos fazer isso. Entretanto também uma vela e todas aquelas...
0: Portanto, ou seja, é então a segunda vez que vai fazer?
4: Sim, sim, é a segunda vez, sim.
0: A primeira foi a pé?
4: A primeira foi de bicicleta, a mesma coisa.
0: Ah, também de bicicleta? Ok, ok.
4: Sim, sim, okay. Só fizemos a parte do caminho interior, pronto.
0: Alguma vez assistiu àquele balançar do chamado, como eles dizem, o bota-fumeiro, que é o maior incensário do mundo?
4: Não assisti, foi o ano da Chocobel, mas pronto, foi um ano bastante... que havia bastante turismo na zona, não é?
0: Quando foi o Jacobeu, pois, exatamente.
4: E foi bastante difícil conseguir entrar na catedral. Mas pronto, todo o resto nós fizemos, não é? Tudo o que era possível fazer nós fizemos naquela hora. Depois tivemos que regressar no mesmo dia, porque pronto, em termos de alojamento estava tudo lotado.
0: Pois, imagino.
4: E pronto.
0: Não é fácil.
4: E desta vez vamos mesmo pela parte da fé e pela parte culturalmente para nós, não é? Porque eu repeti isto culturalmente porque ambos os quatro crescemos no meio desta coisa de... da fé e da igreja.
0: Muito bem, meu caro, exatamente. Cada um faz o sentido da vida consoante a forma como sente, passa a redundância. Olhe, André, qual é a vossa terra?
4: Nós somos de Mira.
0: Mira?
4: Somos todos de Mira.
0: Muito bem, sim senhor. Oh, meu amigo, o que mais eu posso dizer se não falar e orgulhar-me de ter aqui assim sempre umas boas presenças e uns bons impulsos que exemplificam como é que se vive a vida e pronto, e como é que se luta por ela. Meu amigo, então a bagagem já vai sendo mais ou menos processada. Terça-feira aí o temos de viagem para cá. A rádio pode fazer-lhe companhia, porque você escuta isso através, portanto, no player da RTP ou na rádio player. Portanto, é só ligar.
4: Esta hora será de certeza já estarei em estrada, se tudo correr bem. E vou guardar sempre um bocadinho para escutar a vossa emissão.
0: Mas vem com calma, portanto, não há pressas. Para de duas em duas horas. Ah, e se você até quiser ligar para mim, como é que chama a sua filha?
4: A Benedita.
0: Benedita?
4: Sim, sim, sim.
0: Se você quiser ligar para mim, quando a mãe da Benedita e a Benedita estiverem a cantar, pá, não me importo.
4: Porquê que não?
0: Ai, provoca-me, André, provoca-me, vais ver. Fui na loja do mestre André que eu comprei um pifeirinho. Ui, você nunca cantou essa canção à sua filha?
4: Não.
0: Mas não...
4: É engraçado que eu nessa altura, quando era miúdo, da idade dela,
0: sim,
4: não era muito por músicas infantis. Não sei porquê.
0: Então ela, você, quando era da idade dela, com 6 anos, era mais por músicas de quais?
4: Quero que lhe diga a verdade. eu cresci um bocadinho muito mais com a minha avó, porque os meus pais tinham um negócio na altura, não podiam levar para o negócio. E eu cresci a ouvir muita música das novelas, porque a minha avó era uma fã incondicional das novelas brasileiras, e então eu lembro-me de cantar músicas, ou ouvir muitas vezes músicas que eram das novelas. Não sei dizer quais eram, o que são hoje em dia.
0: Mas lembra-se de alguma novela em especial? Que idade é que você tem?
4: É difícil. Tenho 41, por isso...
0: 41 anos, você naquela altura, que novelas podia ser? A Tieta?
4: Era, por aí, sim.
0: Era, por exemplo, a Tieta?
4: Eu tenho recordação, por exemplo, da novela que tinha o Jorge Tadeu, que a gente chamava, era o Jorge Tadeu, que era...
0: Aquele que ele namoriscava as mulheres todas, elas andavam todas perdidas por ele.
4: É, acho que sim, era isso, que ele era fotógrafo. Era
0: exatamente, assim, tipo jornalista, exatamente. É, em que elas chupavam ali aquela coisa do Antúrio, pensavam, ah, ai mãezinha do céu.
4: É, sim, eu disse ali.
0: Aquilo caía assim umas coisas, era uma fábula muito engraçada. E já estou a ver, acho que era essa.
4: Mas era a única coisa que RTP, pronto, na altura sim,
0: havia fez.
4: Já e muitas vezes os animados, só que era.
0: Portanto, terá alteado essas canções. Está bem, meu amigo. Ó, meu caro André, olhe, tudo bom. Cumpra-se o resto da semana com bom trabalho. Cumprimentos à obrigado, família. Você. Boa viagem para Portugal. Um abraço obrigado, aos seus obrigado, amigos. E venha daí um abraço de até já para Mira, meu amigo. Vá, força.
4: Um abraço para todos. E que tenham todos umas boas férias, inclusive para quem cá está, que também a maior parte dos portugueses acabam por só ter férias em agosto. Mas que desejo a todos umas boas férias e juízo na estrada, pronto. É o que eu posso dizer também.
0: Exatamente.
4: E meu... a todos os caminhonistas e toda a gente que faz da estrada todo o ano, não é? Como eu.
0: Portanto, aí também no seu transporte. Aí. Meu caro André, foi um gosto. Um abraço, meu amigo. Obrigado por esta chamada. E se não falarmos, uma boa peregrinação a Santiago de Compostela. Bom dia para si.
4: Eu ligo-lhe no dia da peregrinação, quando começar.
0: Olha, aí está também uma grande atitude. Portanto, qual é o dia em que parte? Qual é o dia que vai para a peregrinação? É o dia?
4: É dia 17.
0: Dia 17. Ok, André, um abração. Fico bem. Muito obrigado. Bom dia.

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1: É o que acontece e que bem-vindos são os portugueses pelo mundo com estas histórias fantásticas e com estas aproximações. 213820033, 213820034. O Instituto Português do Mar e da Atmosfera prevê hoje céu pouco nublado, muitas nuvens no litoral norte e centro até ao final da manhã e a partir da tarde com até a possibilidade de chuvisco. Também durante a tarde mais nuvens no interior, o vento prevê-se forte nas terras altas, do centro e sul, ainda durante a manhã e para o final da tarde. Lá está, litoral norte e centro, são nuvens pela manhã e obviamente também nevoeiro. Desta temperatura, em especial no norte e no centro. Para a Madeira temos céu pouco nublado e para os Açores, para já, boas abertas em todo o arquipélago, embora se esperem alguns aguaceiros fracos para o fim de tarde no grupo oriental. Évora 40 graus, Castelo Branco e Beja 39, Bragança 38, Porto Alegre a máxima é 37, Faro chega aos 36, 35 graus, Santarém e Setúbal, 34, Guarda e Lisboa, Vila Real e Viseu 33, Braga e Coimbra 30, Sagres 29, Penhas Douradas e Santa Cruz das Flores 28, Leiria, Sines e Porto Santo 27, Funchal e Horta 26, 24 graus, Viana do Castelo, Angra do Heroísmo e Ponta Delgada e 23 para o Porto e também para Aveiro.

0: Miguel Araújo, os 4:30, pá, estes gajos cantam muito bem. E esta canção é muito gira. Tiques de Rico. Faltam 20 minutos para as 6 da manhã. Obrigado por estar com a Rádio de Portugal nesta emissão que sai desta cidade magnífica que é Lisboa e vai para todo o mundo. Portanto, se tiver também aí a possibilidade de mandar a sua mensagem, dizer onde escuta esta emissão, então tem aqui o nosso WhatsApp, o 912-120-501, que obviamente é um número associado a Portugal, portanto mais 351, ou então também no Facebook em José Candeias. A sua mensagem pode ser de voz até um minuto e qualquer coisa, ou então escrita. Muito bem, estamos a 20 minutos das 6 da manhã.
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0: Muito bem, então por falar em mensagens, bom dia, tenho Tiques de Rico, amo essa música, abraço do PlayStation. Abraço do PlayStation, ah, você senhor, é o Elias, se não me engano, acho que sim. Bem, um grande abraço e muito boa viagem para o André. Eu também sou da Sé do Porto, mas o André era de Mira. Pronto, está tudo ligado, Sé, Catedral, vai tudo dar ao mesmo, não é, Eduardo Pereira? Pois claro, exatamente. O pessoal do Porto resolve muito bem as coisas. Gosta muito de simplificar. Zé Candeias, bom dia. Tudo bem desse lado? Está sim, senhor. Aqui pela zona de Matutuine, bem perto da Reserva Especial de Maputo. É o Anísio, que ontem falou connosco. Grande Anísio, aí por Moçambique. Outra, Zé Candeias, aqui o Zé Carvalho, da Stellantis, em Mangualde. Uma boa terça-feira para todos os ouvintes. E para o Zé Candeias, um forte abraço. Muito bem, muito obrigado. Mais mensagens. Ora, este é aqui do casal de motoristas do Internacional Vera e Mário Soares, a caminho do mercado de Perpignan. Olha, Perpignan é uma cidade muito gira, no sul de França. É muito bonita, já aí estive. Vera e Mário, vejam lá. Também, em 22 toneladas de pêssego, um que caísse, que tivesse madurinho, e ele já para o papo. Sabe, a coisa que eu gosto é de pêssegos. Pêssegos de onde? Ah, não dizem. Pois, se forem de Portugal, obviamente que a gente sabe que são doces. Agora, se for de outros sítios quaisquer, isto às vezes o outro significado é diferente. Mas pronto, um grande abraço, Vera e Mário, Mário Soares. Uma excelente viagem aí para Perpignan. Esta é para escutar. Vamos lá. Vamos ouvir? Parece-me que... não, para já não é possível escutar. Então vou aí tentar o telefone quando estou a 18 minutos das 6 da manhã. Bom dia, Henrique Pinto.
2: Bom dia, meu grande amigo Zé. Bom dia.
0: Está bom?
2: Sempre, sempre em forma.
0: Está de férias?
2: Não, só em agosto. Estou a trabalhar, ainda estou aqui a movimentar-me.
0: Mas ouça lá uma coisa. Cada vez que o meu amigo fala, diz-me sempre que vai acabar. Mas afinal, quando é que acaba? Não acaba?
2: Eles não me deixam ir embora. Dizem, oh... Não, é depois das férias. Depois das férias vou terminar em parte toda a minha atividade.
0: Olha, vou já começar a matar. Vá lá, cumprimento lá Moçambique, mando lá um abraço para os seus amigos todos, que ainda ontem também se lembraram de si.
2: Oh, é verdade, José, por acaso ouvi. Sabe que eu nunca deixei de ouvir, eu estou a trabalhar e ouço sempre, religiosamente.
0: Pois, eu sei.
2: E olha, daqui um grande abraço para Moçambique, para todos os moçambicanos, e sobretudo um grande abraço para o Anísio, que sempre se lembra de mim. E obviamente que ele pediu-me o meu contacto. Oh, Misé, pode-me ceder o meu contacto, não há problemas nenhum.
0: É, isso é tão simples como eu mandar já. Ouça lá uma coisa. Você, portanto, a sua ligação a Moçambique, provavelmente poderá ser um objetivo ir até lá. Se for até lá, e porque os africanos gostam desta camaradagem, você é a pessoa para ir conhecer aí o ouvinte, o Anísio, lá por Maputo,
2: sim,
0: ou não?
2: Sim, Sim, José. Sou. Eu faço questão de o conhecer pessoalmente e dar-lhe um forte abraço. Sim, sim. É esse o objetivo. Quando eu for a Moçambique, eu espero que não demore muito, é o objetivo de me encontrar com ele, irmos almoçar, estarmos juntos e dar-lhe um forte
0: pois,
2: abraço.
0: Pois, eu ia entrar paralelo ao almoço, que ia perguntar-lhe, é perigoso quando se juntam dois moçambicanos?
2: Ou seja, perigoso é estarmos sentados a uma mesa, comermos bem, bebermos uma laurentina, perdoem-me.
0: Espera aí, beber uma laurentina?
2: Exato, é uma boa.
0: Mas espera aí, a laurentina vem à janela ver o seu amor. Ai, ai. Mas que laurentina é essa?
2: É uma boa cerveja que é a laurentina e temos...
0: Mas, sei lá, a marca é mesmo essa ou o nome que dá popular?
2: É mesmo a marca, é a laurentina, desde os tempos da outra senhora, oh, amigo Zé. É verdade.
0: E olha aqui.
2: É verdade. E temos a 2M.
0: E aqui a gente muda a canção. É mais a laurentina, vem à goela. Ver aqui o meu amor, ai, ai, ai. Que... E aqui, por acaso, agora que estamos a falar nisso, é fantástico. A gente muda para Angola e também tem o nome gira, Cuca. Cucu. Olha, por acaso, ainda há pouco tempo vi. Aqui
2: boa,
0: em Lisboa. Sim, senhor. Oh, meu amigo, então isto, pronto, cumpra-se. E que depois as suas férias sejam então a mudança de vida, é isso?
2: Oh, amigo Zé, olha, sim, eu vou tirar o mês de agosto todo. Acho que pela primeira vez, é a segunda vez ao fim de tantos anos de trabalho aqui nesta área, que vou tirar o mês todo para estar com os netos, vou lá para cima para acertar. E depois, a partir de setembro, obviamente, mais de 80% do trabalho, é como é óbvio, não é? Vou ficar só tipo a supervisionar, mas o resto vou deixar completamente.
0: Ou seja, você assume aquela atitude moderna que é, tem a empresa delegada nos profissionais, nos trabalhadores, no cumprimento.
2: Exatamente.
0: E o meu
2: Exatamente.
0: Amigo é o CEO da empresa.
2: Exatamente.
0: Vai para decidir, ouvir, receber os lucros e distribuir por quem merece.
2: Exato. E amigo Zé, e quero fazer uma viagem, que eu tenho uma pessoa amiga que está nesse país, um grande amigo meu, daqui uma saudação muito especial, provavelmente deve estar a ouvir, que é, não sei, é um grande amigo meu, eu engenheiro Brilha, e quero ir à Tailândia, Bangkok.
0: Você quer ir a Bangkok?
2: Exatamente.
0: Nunca lá foi, então?
2: Nunca.
0: Olha, eu conheço, já lá tive uma, duas, três, quatro. Cada vez que lá voltei, comecei a gostar menos. Ou seja, Bangkok já foi mais maluca do que é. Mas pronto, é outra questão. Olha só, meu amigo. Eu acho que sim, cumpra-se o seu desejo. Força!
2: Oh, amigo Zé, nós temos que aproveitar o pouco tempo que nos
0: resta. É, exatamente, não sabemos o dia da manhã, quem possa vá.
2: Eu tenho um amigo que me diz, epá, a gente vai trabalhando, o dinheiro mata. Porque é aos 69, aos 70, estamos sempre a trabalhar.
0: Ora
2: bem. Ele diz, epá, há um momento da nossa vida que temos que parar. E obviamente vou parar. Custa um bocadinho, claro que custa. Mas tem que ser, faz parte.
0: Mas você, tirando um mês de férias, já é, por assim dizer, aquele ambiente relaxado e tranquilo vai começar a viver. Depois é gerir o tempo.
2: Exato, é isso mesmo.
0: Meu caro Henrique, olha, bom trabalho, amigo, força. Isto agora, também com estes calores, você tem que se despachar pela manhãzinha, porque isto à tarde não faz sentido, não?
2: Oh, meu amigo, eu sinto-me como peixe na água. Isto na minha terra não é nada, amigo. Na minha terra são 50 graus. Se você vai para o distrito, vai para a província de Tete, onde está a barragem de Cabrabaça, são 51, 52 temperaturas saindo do mar.
0: Está bem. E você vai limpar as escadas com 7 andares,
2: não,
0: com 50 graus, vai?
2: Não,
0: ah,
2: não.
0: Ah, então,
2: não,
0: é isso que eu quero dizer.
2: Olha, é um gosto muito bom. Nunca o deixei de ouvir. Já são muitos anos, desde a Renascença. e como eu já lhe tenho dito, e você faz parte de toda a nossa família.
0: Obrigado, Henrique.
2: Os nossos ouvintes também são extraordinários. Pá. Isto é quase, isto é, não é quase, é uma família mesmo. E quando algum dos ouvintes não está bem, nós também não estamos bem. E uma saudação para todos eles, caministas, padeiros, Anitta, todos.
0: Ok, Henrique. Um abraço, amigo, tudo bom, bom trabalho. E se não falarmos, umas boas férias.
2: Obrigado.
0: Adeus, bandido, muito obrigado.
3: Bom dia, Zé Candeia, bom dia. Estamos em casa, Ferreira. Estou aqui a sentido curto, fazendo a descarga da cisterna. Para mim é um prazer muito grande, todos os dias, conectado com vocês aqui. Meu país voou, Brasil, e infelizmente também meu outro país que me acolheu aqui, Portugal, também voou na Copa. Mas o que vale é ter um grande ídolo como Neymar e como Cristiano, pela história que eles fizeram. Forte abraço, um ótimo dia para todos nós. E cuidado na estrada para todos os caminhonistas.
0: Ok, meu amigo, muito obrigado. Pois é, é caso para dizer, ora, a lusofonia saiu do Mundial. Cabo Verde, Brasil e Portugal. E isto até rima. Mas obrigado pela mensagem, gostei, do Brasil. Já não me recordo bem o nome, mas pronto, ficou registado. Mais esta para escutar.
4: Lázaro Candeias, bom dia a toda a equipa da Antena 1. Passei por aqui para lembrar que hoje é dia 7 de julho.
0: Pois é.
4: É um bom aniversário,
0: oh.
4: Mas também tive o privilégio de nascer neste dia em que nasceu também uma pessoa que nos deixou em dezembro do ano passado e que tive o prazer de escutar durante muitos e muitos anos na Rádio Renascença e que nos deixou em dezembro do ano passado. Também hoje faria anos a amiga Olga.
0: Exatamente.
4: E é sempre um dia especial, é sempre um dia a lembrar. Embora hoje seja um bocadinho triste, pronto, fomos eliminados ontem a seleção, não me deram essa prenda de anos, mas pronto, fica aqui a homenagem para mim e para essa senhora que durante muitos e muitos anos me fez companhia nas madrugadas.
0: Minha querida
4: e que
0: colega.
4: Me obrigava a levantar cedo para ouvir o programa na companhia dela e do António Sala.
0: António, exatamente.
4: Que já hoje também ele deixou um post nas redes sociais.
0: Muito bem, você.
4: Grande abraço desde Lausanne. Por aqui o dia vai estar quentinho como de costume. E vamos para a frente.
0: Vamos lá, amigo.
4: Bom dia.
0: Um grande abraço, tudo bom. As mensagens, Bruno Morgado, bom dia. Também desde os Estados Unidos, isto perdeu o histórico. Amigo que escreve em inglês, morning. Só o nome que é para isto ficar mais compostozinho. Mais mensagens estão aqui a cair. Ora, esta, Zé Candeias, escuto desde a Anadia. Um abraço para todo o auditório. Dino Magalhães, olá, grande Dino. Há mais para dizer, há sim senhor, Nelson Gonçalves, desde Barcelos, está fresquinho no Minho, pois puder aquele que venha. João Ramos, um grande abraço, desde Hamburgo, portanto, na Alemanha. Mais outra, Rui Carvalho, em Passo de Arcos, hoje um agradecimento aos nossos bombeiros. Sim senhor, agradecemos sempre, ontem, hoje e amanhã. Esta também escutemos.
5: Bom dia, Zé Candeias, equipa. Bom dia, Antena 1. Um grande beijinho aqui da Lilocas, da Padaria Madrugadora da Melhada. Um beijinho para vocês, em especial mesmo para vocês, para os nossos clientes, para os meus colegas de profissão, para os trabalhadores da noite, especialmente aqui para os meus amigos do lixo. Um grande beijinho para eles, uma grande saudação. E ali para o meu amigo Pedro, para o Manuel Semedo, um grande beijinho para eles todos. Tchauzinho, um resto de boa semana.
0: Muito obrigado, Lilocas, e da minha alhada. Diga-me lá uma coisa, escreva ou diga aí uma mensagem. Quantas pessoas ou profissionais, antes de abrir a loja ou antes de abrir a casa, lhe batem à porta para comer uma bucha estas horas bem madrugadoras?

Esta é uma das canções agora mais badaladas no Brasil. Foi até um colega meu que reversou, um colega meu de uma rádio do Brasil, Ana Castela. Isto é o grande impulso que querem dar agora à fabulosa, eu acho que sim, é a fabulosa música sertaneja. Portanto, aqui este é um dos temas mais escutados em todo o Brasil. Ana Castela. 3 minutos e meio para as 6 da manhã. Quero lembrar que pode também escrever-me josecandeias.programa@rtp.pt. Até porque há aí sempre acontecimentos, há aí também sempre muito movimento por todo o continente, agora que está aí o verão. O continente é ilhas. Portanto, se quiser, aproveite josecandeias.programa@rtp.pt, nós divulgamos.

0: E já vai amanhecendo nesta terça-feira, 7 de julho, em que o Instituto Português do Mar e da Atmosfera prevê no continente desta temperatura, ainda bem, e temos aí céu pouco nublado limpo durante a manhã, no norte e centro, principalmente no litoral, temos muitas nuvens, mais a incidência no voeiro. Também há algum vento ainda nestas primeiras horas da manhã nas terras altas e até pode haver chuvisco lá para o final da tarde, também junto ao mar. Na Madeira, o dia é de céu pouco nublado e nos Açores vamos ter boas abertas, embora possam surgir aguaceiros para o fim da tarde no Grupo Oriental. Évora, 40 graus, Castelo Branco e Beja, 39, Bragança, 38, Porto Alegre, 37, Faro, 36, Santarém e Setúbal, a máxima é de 35, Guarda e Lisboa, 34, Vila Real e Viseu, 33, Braga, Coimbra, 30, Sagres, 29, Penhas Douradas e Santa Cruz das Flores, 28, 27 graus, Leiria, Sines e Porto Santo, Funchal e Horta, 26, 24, Viana do Castelo, Angra do Heroísmo e Ponta Delgada, Porto e Aveiro, 23 graus.
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0: São 6 horas, 5 nos Açores.
1: Portugal está fora do Mundial após a derrota com a Espanha. Roberto Martínez confirma que deixa o comando técnico da Seleção Nacional. A plataforma de classificação dos exames nacionais

0: Todos adeptos de todo o povo portugués, foi incrível agradecer isso e levo comigo uma memória para toda a vida. Depois agradecer o trabalho dos jogadores, porque foi incrível, jogadores com muito talento, mas foi o compromisso para ser uma equipa. É muito fácil ter bons jogadores na seleção, porque são os melhores jogadores do teu país. O importante é criar equipa e isso começa com a atitude e o compromisso dos jogadores. E tivemos isso.
1: O agradecimento de Roberto Martínez, retribuído por Cristiano Ronaldo, que deixou elogios ao selecionador.
2: Bom, o que eu quero dizer ao míster é que foi uma pessoa que eu adorei trabalhar com ele. Um grande ser humano, um grande treinador. E aquilo que ele fez por Portugal foi muito grande. É de louvar aquilo que ele fez. Ganhou um título para Portugal. Muitas pessoas não... Se calhar não dão valor, mas eu dou muito valor, porque Portugal antigamente não tinha ganho nada e nos últimos anos ganhou 3 títulos e isso demonstra muito o bom que tens que ser para poder ganhar um título por Portugal. E aquilo que eu tenho a agradecer é dar-lhe um obrigado e que ele seja muito feliz.
1: E questionado sobre o futuro, Cristiano Ronaldo deixou tudo bem aberto.
2: Eu não decido as coisas com a cabeça quente. Nem quero mudar a atenção daquilo que foi feito no Mundial por uma decisão pessoal. Isso eu nunca o farei. O balanço que eu faço do Mundial, podíamos ter feito melhor, mas fomos eliminados como uma das equipas também que, no meu ver, possivelmente chegará ou na final ou perto. Acho que foi um jogo bem disputado, sinceramente. Podia dar para qualquer um. Tivemos um pouco azar sofrer ali nos últimos 5 minutos. Mas... como disse ontem, sair de consciência tranquila, eu dei o meu melhor, demos o nosso melhor e quando assim é, não há nada a apontar.
1: Terminou assim o sonho de Portugal, Portugal que foi derrotado pela Espanha por 1-0 nos oitavos de final. A seleção espanhola qualifica-se para os quartos de final, tem agora encontro marcado com a Bélgica, que eliminou os Estados Unidos esta madrugada, venceu a seleção norte-americana por 4-1 e marca encontro assim nos quartos de final com a Espanha. A plataforma de classificação dos exames nacionais continua inacessível para alguns professores. O alerta é da Missão Escola Pública. O Ministro da Educação garantia ontem, ao final da tarde, que até ao final do dia quase todas as provas estariam disponíveis para os classificadores, mas Cristina Mota, porta-voz da Missão Escola Pública, em declarações à Antena 1, refere que os problemas persistem.
3: Alguns classificadores não conseguem ainda aceder à plataforma, outros que acedem, mas ainda não têm sequer itens disponíveis. Também temos informação que durante o fim de semana foram convocados mais classificadores, entendemos que existe aqui um reforço da parte do Ministério do número de classificadores que neste momento estão com itens supostamente atribuídos, e esses classificadores também ainda não tiveram acesso aos itens para classificação. Portanto, ainda temos disciplinas que, segundo os dados que nos chegam, ainda não estão a começar a ser classificadas. Pelo menos até às 18 horas, horário que os professores entendem que termina a sua jornada de trabalho, se durante o resto do dia até à meia-noite eles ficam disponíveis ou não. Portanto, essa é uma questão quando as pessoas retomarem, portanto, a plataforma para começarem a classificar, poderão indicar.
1: A plataforma esteve em manutenção até às 3:30 da tarde de ontem e durante esse período nenhum professor pôde aceder ao sistema. Cristina Mota refere ainda a novidade na plataforma que facilita aos professores, por exemplo, reportarem falhas.
3: A sensação que nos dá é que a plataforma encontrou-se em manutenção no sentido de ser criado um botão que facilita a comunicação dos problemas. Situação que não era possível anteriormente, portanto todos os problemas eram reportados através de um e-mail geral, mas agora no próprio item é possível reportar o problema que detecta. Ou seja, neste momento voltámos a ter a plataforma no formato em que ela estava na sexta-feira passada e ainda com os problemas detectados.
1: Ainda há professores, como ouvimos, sem acesso aos itens de classificação dos exames nacionais do ensino secundário. E sobre este caso, a nível político, da esquerda à direita pedem-se esclarecimentos ao Ministro da Educação e os partidos da oposição não descartam, por exemplo, uma comissão parlamentar de inquérito que o Bloco de Esquerda já propôs, mas primeiro querem ouvir mesmo as explicações do Ministro Fernando Alexandre. Chega e PCP vão mesmo chamar o Ministro ao Parlamento.

0: Momento, Teresa Borges.
1: São falhas brutais, classifica o líder do Chega e que levam o partido a propor um debate de urgência no Parlamento na próxima semana. André Ventura não descarta a realização de uma comissão de inquérito, mas para já quer ouvir as explicações do ministro.
2: É um instrumento que não descartamos, mas agora é importante sacar responsabilidades ao governo e, sobretudo, dar aos pais e aos professores tranquilidade.
1: Urgência pede também ao PCP que vai chamar ao Parlamento Fernando Alexandre para uma audição sobre os problemas registados. Paulo Raimundo não tem dúvidas.
3: Há duas questões. É quem é que assume a responsabilidade política? Como é que não há nenhum aluno que saia prejudicado deste processo? Talvez uma comissão de inquérito pudesse ser posterior a estas duas respostas que é preciso dar.
1: Já o líder socialista José Luís Carneiro diz esperar que o governo possa dar primeiro uma explicação válida, também sem fechar a porta a um inquérito parlamentar.
4: Se chegarmos à conclusão de que está em causa a fiabilidade, a confiança e a segurança da avaliação, então, nesse caso, teremos de ponderar e decidir sobre essa eventual comissão de inquérito.
1: Mais reticente, a Iniciativa Liberal diz que as respostas são necessárias agora. O partido enviou questões ao ministro, quer saber, por exemplo, se está a ponderar adiar o calendário de acesso ao ensino superior, acusa Angelique da Teresa.
5: Parece que, efetivamente, ao ministro está-lhe a faltar coragem para vir a público e dizer, efetivamente, o que é que se está a passar, o que é que está a ser feito para ser corrigido.
1: Esquerda e direita alinhadas nas críticas, o Bloco já anunciou que quer uma comissão de inquérito e responsabiliza o ministro pelo que classifica como um caos completo que afeta estudantes e famílias.
0: O PSD falou em disponibilidade para viabilizar audições parlamentares sobre os problemas nos exames nacionais, mas não se revê no pedido de comissão de inquérito do Bloco de Esquerda. A Câmara de Almada e os Serviços Municipais de Água e Saneamento do Conselho pedem desculpa à população pelo impacto causado pelas falhas na rede de abastecimento de água. Num comunicado conjunto descrevem uma situação excepcional com o aumento do consumo de água e a pressão sobre a rede de abastecimento. Há um plano de contingência já em vigor e também foi criado um gabinete de crise. Entre as medidas adotadas está ainda a redução da pressão da água na rede entre a meia-noite e as 6 da manhã no concelho, desde a última semana que a população de Almada enfrenta falhas no fornecimento de água.
6: 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Seis e nove. Muito bom dia, boa terça-feira. Sou José Candeias, com Tiago Vaz e Carlos Mateus.
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0: sempre esquecer. Bom dia, amigos. Daqui é o mestre da cidade invicta, aqui na limpeza urbana.
1: O mestre é bom.
0: Era para deixar aqui uma mensagem de bons dias a todos os motoristas e não só. A toda parte que trabalha durante a noite e madrugada. E queria deixar aqui novamente o mesmo alerta. Então, as pessoas que liguem para a linha gratuita, os monos aparecem na rua em todos os cantos, frigoríficos, móveis, colchões, tudo. É ver um pouco mais civismo da parte das pessoas. Liguem que é uma linha gratuita aqui na cidade do Porto, pelo menos. Um grande abraço e um bem-aja a todos.
2: Muito bem, bem lembrado. É quem anda nestas tarefas é que, na verdade, sente a falta de limpeza, o descuido das pessoas. Mas também vou já aqui chamar uma atenção. Que é assim, eu sei que tem a ver com a forma como as pessoas colocam e depositam os resíduos no respectivo contentor. Mas eu assisto que lixo que existe em algumas zonas, em algumas ruas aqui em Lisboa, ilhas de lixo, pequeninas ilhas de lixo, tem a ver com a forma como os contentores são descarregados no próprio caminhão. Portanto, ou seja, vai mal embalado e vai ali caindo. Com o vento e com o carro e com a deslocação, portanto, vai-se acumulando. E Lisboa, em alguns bairros, perdoa-se uma franqueza, fica aqui também, pronto, ao fim e ao cabo, o reconhecimento que se trabalha muito, mas não se chega a todo lado. Esta zona de arroz e isso tudo está a precisar aqui de uma vista de olhos mais apurada, ou pelo menos em algumas zonas. Muito bem, muito obrigado pela mensagem. São estas coisas que o WhatsApp também gosta de receber, pois claro, tem a ver também com o dia-a-dia, com as reclamações, mas principalmente com aquilo que todos nós possamos contribuir para o agrado das nossas terras. Outra mensagem é com tristeza que Portugal tenha sido eliminado da Copa. Quero salientar que imediatamente antes do jogo vimos os jogadores a cantar o hino português aqui, assim como o Sr. Martínez. É verdade, eu fiquei com uma grande estima pelo treinador ou pelo selecionador, pelo Martínez, porque um homem muito correto, muito simpático, muito comunicativo. Vê-se que teve uma escola inglesa que lhe proporcionou toda esta forma polida de falar, de contactar, de se lembrar dos nomes, de sorrir e de cantar o hino português. Exatamente. Portanto, o esforço que fez para aprender português. Portanto, vai-se embora, mas fica o reconhecimento. E depois diz aqui este ouvinte, ainda por cima dos Estados Unidos, que insiste em não dizer o nome, mas não interessa, e diz: o que foi muito estranho para mim foi quando, a vez do hino de Espanha, todos os elementos da equipa espanhola tinham a boca fechada. Ó, meu caro amigo que não diz o nome. Então fica a saber, o hino espanhol, conhecido como a Marcha Real, é um dos poucos hinos nacionais do mundo que não têm letra oficial.
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0: 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Dou as boas-vindas ao Francisco Gomes. Bom dia, Francisco.
1: Bom dia, José Candeias.
0: Desde a cidade de Coimbra.
1: Exatamente, City.
0: Não diga isso. Coimbra, Coimbra não quer nomes ingleses, quer nomes bem portugueses. Coimbra, a estudante, a bela, a cabra.
1: Coimbra no meu coração.
0: Ah, e Coimbra é uma canção, amigo.
1: É verdade.
0: E quantas vezes Coimbra é uma canção tocava nas rádios? Quantas?
1: Quantas vezes, é verdade, e o Fado Coimbra dá-me uma sensação de, sei lá, uma nostalgia.
0: É bonito, é bonito. Eu penitencio-me que eu tenho que começar a passar mais. Ô Francisco.
1: Fernando Rolim faz parte da minha família.
0: Ai, faz.
1: É verdade.
0: Grande
1: é
0: nome
1: verdade.
0: Ligado ao fado de Coimbra. É ao fado, é assim, os puristas dizem de outra forma, ao fado ou canção de Coimbra. Isto ficamos por aí, mas pronto.
1: Filho mais novo do Dr. Fernando Rolim portanto, casou com a minha filha. Portanto, essa ligação ainda é maior quando isto acontece.
0: Olha que bem. Sim, senhor. Muito bem, meu amigo. Que orgulho. Ó Francisco, há pessoas que colecionam selos, moedas, livros. Você, acaso para dizer, coleciona luz e memórias. Isto tem aí diferentes paixões, não é, Francisco?
1: Sim, sim. São duas paixões importantíssimas. A primeira, que foi aquela com que se começou, foi realmente com a reparação de rádios antigos. Rádios, gravadores, giradiscos, gramofones, grafonolas, caixas de música, portanto isso é uma paixão realmente grande. Pois posterior é que surgiu um produto que hoje está muito em moda, que é a iluminação a LEDs, pois possuo uma variedade antiga que já não se fabrica hoje, e depois possuo a parte da iluminação a LEDs moderna, e cada vez mais modernas são, que se torna já complicado pela sua forma de funcionamento, que é nomeadamente a programação, são produtos programados já por telemóveis e outros.
0: Claro, a tecnologia hoje impõe-se totalmente. Olhe, Francisco, lembra-se do primeiro rádio antigo que até restaurou e o que é que sentiu quando o ouviu a tocar novamente?
1: Olha, a minha idade, com 78 anos, eu comecei a reparar rádios que hoje são antigos, mas que na altura não eram antigos.
0: Pois.
1: Portanto, eu comecei nessa idade. Olhava para os rádios, enfim, com toda a tecnologia que tinha, que já era complexa e que depois ficou cada vez mais complexo. Mas, olha, por exemplo, hoje estou, neste momento, estou a fazer a reparação de um rádio que é um Molar, é em inglês, e que a esta hora da manhã é muito bom a gente fazer a reparação dele, porque há sons que são necessários ouvi-los com muita delicadeza, com muita atenção, para determinarmos a sua avaria.
0: Então, mas espera aí. O meu amigo, quando um rádio lhe é dado para consertar, o que é que leva em linha de conta? É a parte que está avariada ou o facto de ir procurar algo que esteja a variar, ou pelo menos a transtornar a audição no rádio? Como é que detecta o problema, então? Ele está logo ali ou há mais alguma coisa?
1: Não, um rádio é complicado. Portanto, um rádio, se verificarmos um rádio antigo, não é o peso que vai dizer que ele é complicado, mas sim o pessoal que lá está dentro. Quando nós o abrirmos, aquilo parece Nova York, ou seja, cheio de peças.
0: Exato, mas para cima, tu és para baixo, nomeadamente muitas iluminadas chamadas válvulas.
1: Válvulas, resistências, condensadores, bobinas, transformadores, tem muita coisa, que é dividido por vários andares. O andar de entrada é o oscilador, depois há as frequências intermédias, portanto, aquilo é composto por 5 ou 6 andares. E tudo isso é complexo. Mas nós, eu especialmente, durante a noite, é mais fácil ouvir aqueles pequenos sons, Mas claro, não se faz isso todos os dias. Hoje é que calhou estar com este...
0: Mas o facto, Francisco, o facto de você querer ouvir as frequências e esses sons, isso vão, isso define a reparação no rádio a que nível? Por exemplo, da distribuição do som no altifalante, do processamento, digamos, interno, porquê que vai a essas frequências, a esse minucioso?
1: Segue-se os andares, portanto, vai-se primeiro, portanto, a antena, ou seja, o som entra pela antena, depois passa, entra no andar oscilador, do andar oscilador vai aos andares de frequência, primeiro e segundo andar de frequência intermediária, depois, enfim, e vai até à baixa frequência, que é o sinal de saída. Ora bem, é verdade que durante o dia é que se fazem reparações, mas hoje calhou está a reparar este rádio, que é um soberbo rádio de, portanto, é feito na Inglaterra, e a qualidade de, ou seja, a noite, o silêncio da noite, que nós conseguimos apurar um pouco mais. Claro que
0: até porque os ingleses, nesse aspecto, eles são muito puristas. Eles, o nível da amplificação, ou pelo menos na transmissão a nível de aparelhagens, eles nunca gostaram muito de equalizadores. Eles querem, gostam muito daquelas frequências puras. É isso que você também procura detectar?
1: É, sim, senhor. É
0: pois bem.
1: Mas de qualquer das maneiras, portanto, os meus serviços contém equipamentos de teste em medida que são osciloscópios, multímetros.
0: Você tem tudo então, não é, meu amigo?
1: Tudo o que é preciso. Portanto, eu fui, tirei vários cursos, tirei um curso na Rádio Escola, que era aí na Rua Fernão Lopes, em Lisboa, tirei um outro curso na Rua da Dona Estefânia, que era o Centro de Instrução Técnica, tirei um outro curso da Aerorádio, que era o curso da Philips, que havia na altura. Hoje não há cursos nenhums. As próprias escolas secundárias não têm cursos de...
0: Que pena.
1: Desapareceu tudo. E claro que eu luto, inclusivamente, embora tenha mais de 2 ou 3 colaboradoras, sou muito exigente na qualidade da mão de obra. Portanto, eles têm que obedecer a um rigoroso controle, porque o cliente, ao pagar, tem que ficar bem servido.
0: Bem servido, exatamente. Francisco, nós temos... Francisco, isto dá pano para muita conversa, mas como é óbvio, aqui não só destacar o seu trabalho, a sua arte, diga-me lá...
1: Já não há ninguém, não é?
0: Pois é isso, é isso. Pouca gente, e ainda há pouco tempo eu também recebi aqui um e-mail, curiosamente, espero que esteja a ouvir, de uma que me escutava e que me pedia se conhecia alguém que reparasse rádios antigos. Olha a simultaneidade das coisas. Assim, vamos passar-lhe já o seu contacto. Ouça lá, para terminar. Quando você, pronto, sente quer parte dos rádios, quer seja o homem das lâmpadas, o que é que você, a nível das lâmpadas, guarda? Tem também alguma coleção, desde a lâmpada mais, sei lá, mais antiga ou mais elementar? Já não falo das novas, porque essas não faz sentido. Agora, vamos aos bricabracos. O que é que tem de antigamente?
1: Olha, já Candeias, eu tenho lâmpadas que, pronto, na altura, quando elas nasceram, vendia-se bastante, que era a única coisa que havia, não havia opções. Era grandes consumos, grandes potências, muita luz, claro, mas consumiam muita luz, e hoje as coisas, portanto, modificaram-se todas com a nascença dos LEDs. Mas ainda mantenho luzes, lâmpadas antigas, tungstênio, de lâmpadas de mercúrio, portanto, tudo isso ainda tenho, embora já não se fabrique nada.
0: Pois claro, mas ainda bem que as conserva. Ouça, havia aquela expressão que você provavelmente também escutou muitas vezes. Ó, Sr. Francisco, arranje-me aí uma lâmpada de 20 velas. Era assim?
1: Era as lâmpadas de filamento, que aquilo aqueciam passados uns 3 ou 4 segundos, já não se podia pôr a mão, não é? Hoje não, nos LEDs, por exemplo, pode-se. Mas sem dúvida alguma que tenho uma coleção.
0: LED é uma luz fria, exatamente.
1: Fria, sim. As temperaturas de cor, e já tudo. Hoje temos ao alcance tudo aquilo que o cliente quer, até no RGB, portanto são lâmpadas que têm a cor que nós queremos, nas velocidades, tudo isso, na iluminação. É verdade, é uma coisa infernal. Já se começou há muita força de anos, mas a parte dos rádios foi em 2004, salvo erro, que era, começou-se com a empresa que era Catra. Catra queria dizer que era o Centro de Assistência Técnica a Rádios Antigos, isto de 2004 até 2010. Depois, em 2010, é que nasceu a Luz Sólida. A Luz Sólida, enfim, completou-se mais, não só com os rádios que nós já fazíamos a reparação, portanto, aí sumou-se. Fomos os primeiros em Portugal a ter iluminação de LEDs.
0: Aí vai ser, é pioneiro, sim senhor. Ó Francisco, ouça, tenho aqui uma grande luz a acender e a apagar, a dizer para me despedir de si, porque isto sabe como é que é. A rádio que você conserta e que mete as mãos até à essência, olha, se calhar com algum jeitinho, ainda é capaz de fazer uma festa a um locutor. Estão nas entranhas que você entra. Mas lá está, temos que terminar. Ó Francisco, isto é bom. E é para realçar várias coisas. Primeiro, o comércio que ainda se faz ligando o antigamente com o moderno. Depois, a arte que você tem, reparando até ao mais minucioso rádio.
1: Os antigos não há mãos a medir.
0: Ora bem, ainda bem. Já agora, por falar nisso, o que é que você sente quando alguém, como já me aconteceu, entregar-lhe um rádio, uma peça maravilhosa da família, de história? O que é que você sente quando o dá ao cliente a dizer, olha, está aqui arranjadinho como novo?
1: É uma satisfação grande, de tal maneira que, como a gente pensa que faz a reparação como se fosse para nós, portanto, é um estímulo que nos dá, porque muitas vezes eles chegam com ninhos de rato, com sujidades internas muito grandes, fica tudo limpo, tudo em ordem, tudo a funcionar. A caixa por fora muitas vezes vem partida, vem magoada à madeira e consigo fazer o melhor possível para ficarem a brilhar e pronto, e as pessoas ficam encantadas com isso. Vêm rádios de todos, sei lá, de muita localidade do país.
0: Vem.
1: Chegam aqui, não é? Porque não há ninguém.
0: Ora, faltava para completar o meu raciocínio também outra coisa a destacar que o meu amigo aí falou, que é, não há ninguém. É motivo para pensar que é nestas coisas que, ao fim e ao cabo, pode juntar transistores com eletrónica, válvulas, sistemas analógicos com digitais e que, se calhar, havendo arte, havendo ensino, havendo aí uma via profissionalizante...
1: Mas as escolas não dão...
0: Não é preciso pensar mais. Os ouvintes já perceberam onde é que a gente quer chegar. Quem aprende, trabalha. E quem trabalha bem, ganha dinheiro. E em terra de cego... É aquilo que se costuma dizer.
1: É pena a idade já ser avançada, porque agora que o gosto se torna cada vez mais profundo, é que a idade já está a avançar. Mas pronto, cá estamos.
0: Mas olha, meu amigo, continuo. Agora que o gosto e o objetivo seja de outros que se sintam entusiasmados, porque isto lá está. O meu amigo não dá mãos a medir. Quem goste, quem ponha as mãos nisto, vai ganhar dinheiro.
1: Em Coimbra, estamos no
0: estou no centro, local. Exatamente, quem passa por aí é no instante. Meu caro Francisco Gomes, um homem que, portanto, há décadas que mantém acesa a luz de milhares de equipamentos.
1: É verdade,
0: não é? E, sobretudo, olhe a luz das recordações, porque os rádios contam histórias e... candeeiros iluminam...
1: rádios, é amplificadores, é gravadores...
0: É isso. E os candeeiros iluminam gerações. Francisco, um grande abraço. Parabéns ainda pelo seu desempenho. Um bom dia para Coimbra.
1: Adeus, Sr. José Candeeiros. Muito bom dia.
0: Muito obrigado, bom dia. Muito obrigado. RTP Antena 1. 28 minutos para as 7. Hoje, para a previsão do tempo, no continente temos nuvens pela manhã, no litoral norte e centro, isto mais também carregado por nevoeiro. Também se prevê no interior alguma nubosidade e o vento, esse também ainda pela manhã, com alguma intensidade nas terras altas, vai descer a temperatura, em especial no norte e no centro. A previsão da Madeira é de céu pouco nublado e nos Açores temos boas abertas, mas aguaceiros fracos previstos no grupo central. Quanto a máximas, Évora 40 graus, Castelo Branco e Beja 39, 38 Bragança, 37 Porto Alegre, Faro 36, Santarém e Setúbal 35, Guarda e Lisboa 34, Vila Real e Viseu 33, Braga e Coimbra 30, Sagres 29, Penhas Douradas e Santa Cruz das Flores 28, Leiria, Sines e Porto Santo 27, Funchal e Horta 26, 24 graus Viana do Castelo, Angra do Heroísmo e Ponta Delgada, hoje 23 graus para o Porto e também para Aveiro. Agora a informação. Diogo Miguel Pereira, bom dia.
2: Bom dia, José.
0: Pronto, e não se cumpriu aquilo que desejávamos. Acabou viagem no Mundial de Futebol.
2: É uma viagem da seleção portuguesa que chegou ao fim, ditada pela derrota frente à Espanha. Portugal perdeu por 1-0, mesmo já muito perto do final da partida. E com essa derrota, diz adeus ao Mundial de Futebol. Daqui a pouco, às 7 da manhã, vamos conversar com o Luís Cristóvão, o comentador do desporto da Antena 1. Vamos falar com ele sobre esta prestação da equipa portuguesa ontem e também no Mundial de Futebol. Recuperaremos ainda as declarações de Roberto Martínez, o selecionador português que está de saída, e também jogadores como o Cristiano Ronaldo. É o tema que vamos também destacar ao longo da manhã de hoje nos noticiários.
0: E vamos à Turquia, porque temos por lá a Cimeira da NATO, não é?
2: É isso mesmo, arranca hoje em Ankara e há três grandes assuntos em cima da mesa: o crescimento dos gastos com a defesa, o apoio à Ucrânia e o reforço da indústria de defesa. São os três pilares desta Cimeira da NATO que arranca hoje. Temos peça de André Neves, ela é enviada de antena a esta Cimeira que termina no dia de amanhã. Vamos levar também este assunto ao ponto central. Às 8h20 da manhã teremos connosco o Major-General João Vieira Borges, especialista em defesa e segurança. Vamos com ele analisar esta cimeira da NATO que arranca hoje na Turquia. Temos também Política com Assinatura, podcast de Antena 1. Convidado desta vez é Rui Tavares, do Livre. E contamos com a peça da Inês Ameixa, com o discurso de Durão Barroso nas jornadas parlamentares da AD que estão a decorrer. Nota ainda para França, hoje é dia de decisões para Marine Le Pen. Os tribunais vão anunciar a decisão relativamente a um recurso apresentado pela líder parlamentar da extrema-direita contra uma condenação por desvio de recursos públicos. Se o tribunal chumbar esse recurso, Le Pen ficará de fora de uma candidatura às próximas presidenciais francesas. É isso que nos vai contar o correspondente da Antena 1 em França, Rosário Salgueiro.
0: Os destaques da informação com o Diogo Miguel Pereira.
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0: Miguel Gisas, foste tu. Isto aqui é muita gira. E já tenho aqui o sol a bater-me aqui de lado. Por isso é que eu estou queimado mais do lado esquerdo. 21 minutos para as 7 da manhã. Há ricas mensagens. Olá, Glória Gama, bom dia. Portanto, de Coimbra. Oh, Glória, então você joga em casa. Então, vamos lhe dar... Ah, isto tem... Oh, Francisco, a gente depois passa ao recibo, não é, amigo? Porque estamos aqui a receber contactos para o Francisco consertar rádios. Eu não digo. Ah, amigo, ensina-me, mas é aí algum jovem que vai ver o dinheiro que ele ganha. Mas pronto, portanto, Glória Gama, com certeza que lhe daremos o contacto. Muito obrigado por ouvir a emissão aí em Coimbra. Portanto, vai arranjar os seus radiozinhos, não é? Isso é que é importante. Ora bem, o que é que vem aqui? Zé Candeias, Fernando Silva, Acessórios, Auto Ponte Lima, um grande abraço. Eia, está muita nuvem em Ponte Lima. Epá, tá, mas o Lima lá vai ali cheio de água, grande espelho. Obrigado, amigo, tudo bom. Zé Candeias, hoje é dia de arregaçar as mangas, é só trabalho com as encomendas do Império dos Peixes. Manda um abraço para a malta que está a ouvir deste lado. Oh, malta, toma lá um abraço que estão a ouvir desse lado. Mais esta para escutar.
1: Olá, bom dia, Zé Candeias.
0: Alô, alô.
1: Daqui o Vitor Roque, Coimbra e a Paula Canas, a caminho do Algarve, depois da safra do Termoço, da apanha do Termoço.
0: Ai, do Termoço.
1: Umas merecidas férias. Abraço a todos que nos estão a ouvir.
0: Oh, amigo, e para a companheira, muito obrigado. Diga-me só uma coisa, isso da safra do Termoço é uma expressão ou andaram mesmo na safra, na apanha dos termoços? Olha, Almancil, terra linda, de boa cerâmica, uma linda homenagem de um grande artista de murais de rua a um amigo falecido brutalmente num acidente na cosmopolita cidade de Lolé. Na foto representa a sua profissão de risco, jockey que amava. Que giro. Exatamente, eu adoro estas pinturas urbanas, isto é só grandes mestres, e aqui em Lisboa também tem algumas que, pronto, pintando a lateral de um prédio, tem aí magníficos desenhos. A Amália está, por exemplo, representada aqui em Lisboa muito bem. A Amália, não só. Há mais mensagens? Penso que não. Mas para já, muito obrigado. Quer dizer, até há mais mensagens. Isto estão sempre aqui de um lado e do outro. É no WhatsApp, é no Facebook. Por isso, conto também com a sua. Venha ela de longe e às vezes de voz. Aí às vezes com esta lusofonia. Venha da África, venha das Américas. Timor, boa tarde, Timor. Sempre bem-vindas. 912-120-501 é por cá o WhatsApp da RTP Antena 1, ou no Facebook em José Candeias, portanto também está sempre à vontade. Isto estou aqui a fazer tempo. A Florbela Mota, bom dia também aí para a França. Pois, isto temos que arranjar coragem para que também quando perdemos as coisas. Ora, 18 minutos para as 7 da manhã.
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0: Está lá?
5: Muito bom dia.
0: É o António?
5: Sim, senhora.
0: O que é que você está aqui a fazer?
5: Estou a trabalhar.
0: Eu também.
5: Ah, e eu já ouvi hoje.
0: Então onde é que você está?
5: Eu estou em Massamá.
0: Olha, antes, eu gosto mais é de massa bem. Ô, António, então porquê é que você me ligou?
5: Não, a senhora que me ligou a mim.
0: Ai, desculpe. Eu é que lhe liguei.
5: Pois sim, senhora.
0: Então, mas se há coisa que eu detesto é incomodar as pessoas quando estão a trabalhar e você sente tão simpático e atendeu-me assim?
5: Pois é, tem que ser assim.
0: Então o que é que você estava...
5: Tem que ser simpático para as pessoas simpáticas, não é?
0: Oh, António. Então isso lá, o que é que você anda a fazer a esta hora?
5: Já estou sentado no meu cockpit.
0: Ah, você tem um cockpit?
5: É.
0: Então, e de que tamanho é esse cockpit?
5: É 3 ecrãs, 2 televisões.
0: Então o que é que você faz propriamente?
5: Sou administrativo numa empresa de remodelação e pintura.
0: E o que é que faz o administrativo numa empresa de remodelação e pintura com 3 ecrãs? Define as cores, os espaços, as linhas, é isso?
5: Não, mas temos 50 colaboradores e compras e vendas e colaboradores é comigo.
0: Portanto, funcionam a nível de compras e vendas de quê? Materiais?
5: Sim, a gente temos na grande área de Lisboa, temos 20 carrinhas aí na grande área de Lisboa.
0: Mas com tintas?
5: Remodelação,
0: ai, não, como não, fazem remodelações também?
5: Pinturas de edifícios, sim.
0: Epá, você é cá...
5: JSM Pinturas Limitadas.
0: Isso é seu?
5: Não, sou empregado.
0: E quem é... E o patrão como é que se chama?
5: Jorge Marques e Luís Martins.
0: São irmãos?
5: Não, são colegas de infância.
0: Colegas de infância?
5: Juntaram-se há 25 anos e olha...
0: Já aqui tivemos um exemplo de também a esse nível, na primeira hora, de colegas de infância que se juntam para uma peregrinação. Olha que engraçado.
5: Nasceram juntos no mesmo bairro, fomos vizinhos.
0: Isso é que é uma amizade que se fortalece até no negócio. Olhe, António, e o caso, portanto, uma empresa desse género, verifico o meu amigo também, se calhar, define o seu trabalho bem cedo, porque a esta hora você já está aí no trabalho, então.
5: Sim, eu normalmente às 6:30, 7 horas estou sempre aqui. Porque é estas 2 horas antes de chegar o pessoal para começar a ir para as obras. Para preparar o dia, tem que ser assim.
0: Então o meu cara é que define o que vai para ali, o que vai para acolá e também, digamos...
5: Não muito. Okay. Cada encarregado já sabe o que é que fazer e vem só aqui ao armazém buscar o material que é preciso para o dia, né? Só que eu gosto de estar sempre aqui quando eles cá estão também, que é para ajudar numa situação de guias de transporte.
0: Ok.
5: Hoje em dia tenho que andar tudo.
0: Eu gosto de saber essas coisas, como é que se constrói o dia e até nessa filosofia de acordar bem cedo, ainda na calma, define-se melhor todo o trajeto do dia. Portanto, não é, António? Ah, boa. Sim, senhor.
5: Tem a cabeça mais diverta ainda.
0: Ó, António.
5: Para dar o andamento ao dia.
0: Ó, António. Posso tratar por tu?
5: Pode, claro que sim.
0: Então onde é que pagas o almoço?
5: Hoje pode ser aqui no Cacém.
0: Porquê?
5: Porque é onde eu almoço todos os dias.
0: E porquê é que pagas o almoço?
5: Porque hoje é 7,77.
0: Querias que fosse 7,77, era?
5: Nasci no ano da Revolução.
0: Parabéns.
5: Parabéns, obrigado.
0: Tu faz anos hoje?
5: Sim, senhora.
0: Quantos?
5: 52.
0: E a grande idade. Ia, muito bem. Então, mas tem razão ou não? Quem é que almoça com o António? É o António com o António, ou o Zé com o António, ou o António Zé e muitos
5: normalmente,
0: mais?
5: Normalmente deve ser para um grupinho que a gente junta só hora do almoço. Também para relaxar um bocadinho do trabalho.
0: Okay.
5: E vai ser com estas pessoas, não vou fazer nada de especial.
0: Que prenda é que você quer que a gente lhe dê?
5: Quero dar um beijo ao meu telhado.
0: Ao seu afilhado? Não percebi, ao António?
5: E ao Ricardo?
0: António! Oh. Então já que você está aí assim com essa onda, então ouça lá, ouça!
6: Parabéns, Pedrinho!
5: Obrigado! Obrigado, Renato!
0: Oh, Ricardo! É muito bom! Isto é lindo!
6: É difícil!
0: Ó Ricardo, bom dia!
5: Ricardo, somos iguais, certamente.
6: Bom dia, Sra. Candeia, tudo bem?
0: Tudo, tira lá o senhor, senão não almoças comigo. Ó Ricardo, que padrinho é este, amigo?
6: Opa, é um padrinho que é o meu segundo pai. Felizmente o meu pai também ainda é vivo, mas o meu padrinho é o meu segundo pai. Há uma ligação muito grande entre nós.
0: Que idade tem o Ricardo?
6: Eu faço agora, tenho 39, faço agora 40 em setembro.
0: Portanto, ao fim e ao cabo, uma diferença de idade que apanhou ainda jovem. Ó padrinho António, então o que é que me dizes sobre isto?
5: É que não tem explicação.
0: Você não esperava por...
5: Temos gostos, temos... Embora a diferença de idade seja um bocadinho, mas pronto.
0: Por esta é que você não esperava, António?
7: Não.
0: Ei, é, António! Vocês são de onde? A vossa família... Mas, Ricardo, o padrinho é apenas padrinho ou também há outro laço familiar?
6: É meu tio, ele é irmão da minha mãe.
0: Ai, ainda por cima é tio. Então, a família é de onde? Essa família bonita, jeitosa, engraçada.
6: Fulgosa do Douro.
0: Onde, onde?
6: Fulgosa do Douro.
0: Ai, vocês são de Fulgosa do Douro.
8: Sim. Foi filho de Aguamar, distrito de Viseu.
0: Então, a vida do aniversariante é feita cá por Lisboa, então, não é?
8: Sim.
0: E a do Ricardo?
6: Eu ando cá e lá, sou motorista internacional. Neste momento estou aqui na zona de Tours, em França.
0: Ah, ele está em França. E vocês encontram-se na terra? A vossa vida é feita distante? Como é que é? Estando o António em Lisboa, onde é a base do Ricardo? É lá no Douro?
6: Sim, eu neste momento estou a habitar na zona de Tarouca, ali perto de Lamego. E a gente vê-se quase todos os meses. O meu padrinho vem cá, praticamente todos os meses vem cá à terra. E a gente fazemos sempre questão de almoçar ou jantar juntos. Temos sempre juntos nessa altura.
8: É sempre uma grande festa.
0: É sempre uma grande festa.
8: Pois.
0: Meus caros, terminar um programa com esta alegria e esta comoção, isto é muito bom. Olhe uma coisa, António. Portanto, tendo assim um afilhado e provavelmente agora no verão, se calhar é quando vocês se juntam mais em família lá na terra, não?
8: Sim, normalmente é todos os meses, como o Ricardo disse, eu todos os meses vou à terra. Nunca cortei os laços, vou lá todos os meses.
0: Ai de si.
8: E pronto, a gente quando vai temos sempre juntos. Só se não houver mesmo possibilidade, mas normalmente temos sempre juntos, ou almoço ou jantar.
0: Muito bem. Ricardo, quem é que pode estar a ouvir esta conversa, esta surpresa?
6: Opa, em segredinho está a minha tia Fernanda, a mulher do meu padrinho. Está o nosso primo Rafael, também está a ouvir. A minha mulher, a Susana, também está a ouvir. O meu primo Fábio, mandei-lhe de última da hora a mensagem. Não sei se ele já se conectou à Antena 1, mas também deve estar. Assim, é... E tenho dois amigos meus também, o Bruno Fonseca e o Marquitos, que vão aqui em viagem comigo, aqui perto de mim. Assim, as pessoas mais chegadas, pronto. O meu pai, não sei se também, o meu pai também é camionista, não sei se neste momento está em viagem, mas ele não respondeu à mensagem, deve estar indo a dormir, de certeza.
0: Cara,
8: é um motorista mais antigo, já tem mais, já não é preciso acordar tão cedo.
6: É mais só.
0: Claro, claro. Meu caro António, eu espero que tenha gostado da surpresa. Parabéns pelo seu aniversário. Foi a prenda que lhe quis dar. Meu caro Ricardo, fiel aqui também à rádio, um abraço, despeça-se do padrinho, digam o que quiserem, porque eu fecho o botão e não vos ouço. Força.
8: Obrigado.
6: Padrinho, olha, espero que tenhas um dia feliz, espero que tenhas gostado da surpresa e está sempre no meu coração.
8: Obrigado. A gente depois acerta contas. Beijinho grande.
6: Beijinho grande.
8: Está bem?
6: Sempre.
8: Beijinhos grandes, até logo. Até logo.
0: Muito bonito. Ricardo, António, obrigado. Um grande abraço, António, parabéns, obrigado. Um grande obrigado. Dia e a toda a família fantástica que está a escutar. Muito bom. Um abraço para todos.

0: Ney Matogrosso com o clássico bandolero. Eia, muito bom, Ricardo Gomes. Que bonitas fotos desde a Roménia, do Castelul Peles. Muito bem, muito obrigado, boas férias, tudo bom. Olha, também mais esta, vamos escutar, ainda dá tempo.
1: Amigos da Candeias, vou só deixar as mensagens simples. Tenho uma lágrima no canto do olho. Tenho uma lágrima no canto do olho. Sem sombra de dúvidas que o seu programa, José Candeias, e tudo isto é um misto de emoções. A felicidade e esta emoção, porque realmente é verdadeiramente emoção para quem sente e é puro. Acabou de me pôr uma lágrima no canto do olho. Oh. É fantástico quando encontramos famílias unidas como aquelas que acabamos de ouvir. Um grande abraço, felicidades para todas as famílias que assim o são. E aquelas que não são, Deus os una. Um abraço a Candeias.
0: Obrigado, tudo amigo. Bom? Obrigado, tudo
1: tenho
0: bom.
1: Uma lágrima no canto do olho.
0: Olha, o Elias, o Elias Silva diz que tem um cisco no olho. Ah, muito bom. Muito obrigado pelas Teresa Tavares também. Obrigado. Gostou de ouvir o Francisco. Diz que também tem um rádio antigo. A gente está a dar os contactos. Muito bem. São as últimas mensagens e também os últimos minutos, já que aproxima-se passo a passo, lentamente, Miguel Freitas.
2: Calminha.
0: Estás bem?
2: Estou bem, podia estar melhor, não é?
0: Pois.
2: Os sentidos que todos sabemos,
0: não é? Pá, exatamente. Olha, então estou mesmo mal porque havia real lá na minha rua até às 11 da noite, estou aqui quando estou um pouco sininho. A gente faz um esforço, os ouvintes merecem melhor. Fiquem bem, fiquem com a RTP Antena 1. Até amanhã às 5.

0: 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Bom dia, são 7 horas no continente e na Madeira, são 6 nos Açores. Manhã de terça-feira, 7 de julho, Eduardo Maio, bom dia.
1: Olá, bom dia, Miguel.
0: Portugal eliminado do Mundial 2026.
1: Nos pés de Merino, a derrota frente à Espanha traz a mudança de ciclo na seleção nacional com o adeus de Ronaldo e de Martínez. A Cimeira da NATO vai arrancar em Ankara. Na Turquia tem a defesa e a Ucrânia no topo da agenda. Rui Tavares está no Política com assinatura desta terça-feira e classifica a relação de Montenegro com a oposição de doentia e obsessiva.
0: Agora estão 17 graus no Porto e em Coimbra, 21 em Lisboa, 24 em Faro. Nas ilhas, 19 graus no Funchal, estão 21 graus. Em Ponta Delgada. As notícias, edição de Eduardo Maio.
1: Portugal caiu perante a Espanha e fechou um ciclo. A noite de Dallas, da derrota por 1-0 e da eliminação nos oitavos de final do Mundial, trouxe a despedida de Cristiano Ronaldo, do maior palco de futebol do mundo, e o último jogo de Roberto Martínez à frente da seleção nacional. O golo de Miquel Merino, marcado já nos descontos, acabou com as ambições portuguesas. Luís Peixoto.

0: segunda parte manteve-se atuada, com Espanha mais perigosa e Diogo Costa mais interventivo.
1: Livre para a Espanha, vamos ver, atenção Diogo, remata, defendeu!
0: Portugal reagiu apenas ao minuto 75 com o remate de Bruno Fernandes na malha lateral, mas aos 90 mais 3, Miquel Merino deu um balde de água fria aos portugueses. Roberto Martínez optou por jogar com Ronaldo até ao fim, Gonçalo Ramos não saiu do banco, mas no último suspiro foi Bernardo Silva quem criou uma das últimas e mais perigosas oportunidades. Portugal ainda voltou a tentar, mas acabou mesmo por perder na despedida de Ronaldo e Roberto Martínez.
2: João Neves acabou. Portugal está fora do Campeonato do Mundo. Acabou o sonho americano para Portugal.
3: Portugal ainda manteve o jogo com a Espanha equilibrado, sobretudo nos primeiros 45 minutos, mas acabou por cair aos pés de Merino, aos 93 minutos da história do jogo. Martínez olhou para o momento que tirou Portugal da competição como um azar próprio do futebol, que não retira nada ao orgulho do selecionador em relação à forma como a equipa portuguesa se bateu.
4: Tivemos um adversário que é favorito neste Mundial, mas isso não parou aquilo que nós queríamos fazer. Acho que defensivamente tivemos muita, muita coragem, boa agressividade, defendemos muito bem. O que acontece nos jogos de oitavos do Mundial, há detalhes importantes, a barra, a bola pegar na barra, entrar ou não entrar, e a oportunidade no minuto 90, que é um recomeçamento, uma falta rápida, e isso foram os detalhes que fazem a diferença. Mas é um orgulho incrível pelo desempenho. Acho que a equipa esteve muito bem organizada, muito bem sincronizada defensivamente. Com bola tivemos bons momentos. Acho que a segunda parte podíamos ter tido mais chegada ao último terço, mas em geral é um jogo que sinto um orgulho incrível, porque mostra todo o trabalho feito pelos jogadores, pela nossa seleção, para poder jogar com uma equipa como a Espanha, olhos nos olhos, e acho que tivemos um bocadinho de azar, que a sorte não esteve ao nosso lado.
3: Um momento de azar, foi assim que Roberto Martínez viu o golo da Espanha e depois respondeu à pergunta que todos faziam, se confirmava que estava de saída do comando da seleção.
4: Sim, é certo, é o meu último jogo com a seleção de Portugal, mas tenho duas notas. Primeiro, agradecer ao povo português, porque foi um período incrível, um orgulho que não posso descrever, tudo aquilo, a força, a energia que tivemos de todos os adeptos, de todo o povo português, foi incrível, agradecer isso. Depois agradecer o trabalho dos jogadores, porque foi incrível, jogadores com muito talento, mas foi o compromisso para ser uma equipa. É muito fácil ter bons jogadores na seleção, porque são os melhores jogadores do teu país. O importante é criar equipa, e isso começa com a atitude e o compromisso dos jogadores, e tivemos isso.
3: Roberto Martínez sai com o reconhecimento e o agradecimento de Cristiano Ronaldo, que durante largos minutos no fim da partida se manteve no relvado, em lágrimas, de frustração ou de despedida, ou então as duas, mas convicto ainda assim de que a equipa deu aquilo que tinha.
5: É sempre triste seres uma grande competição, é um Mundial, acho que a equipa estava vindo a crescer. Acho que fizemos um jogo bom, na minha ótica. Podia dar para qualquer um, mas isto é o futebol, temos que estar acostumados, temos que nos levantar, continuar o nosso caminho. E é frustrante sair assim, mas, como eu disse anteriormente, sair de consciência tranquila.
3: Cristiano Ronaldo no final da partida, e assim que o apito soou, os espanhóis saíram às ruas de Madrid para fazer a festa. A enviada especial da RTP, Marta Bacelar da Costa, registou o momento onde Cristiano Ronaldo não foi esquecido.
6: Viva Espanha! Viva Espanha!
7: Fez-se a festa nas ruas de Madrid. A Espanha eliminou Portugal do Campeonato do Mundo e os adeptos festejaram os quartos de final.
8: Penso que foi um bom jogo da Espanha e de Portugal também. A Espanha jogou muito bem. Faltaram os golos, mas no final o Miquel Merino marcou. Foi uma grande partida de Portugal e Espanha. Cristiano é o melhor jogador da história, na minha opinião, e é pena que não tenha conseguido ganhar um Mundial. Mas no final de contas, o futebol é um desporto de 11 jogadores e não de apenas um. 11 jogadores e não só.

0: Este é um momento que vou recordar para sempre. Será o último jogo do Ronaldo no Mundial e é um jogador que gosto muito. Para mim, o melhor da história do futebol, pelos golos que marcou, por ter sido um grande jogador no Real Madrid e porque é um jogador que marcou a minha infância.
1: Com a próxima fase já garantida, mesmo os espanhóis reconheceram que não devia terminar assim a competição para Cristiano Ronaldo. Portugal caiu do Texas a Madrid. A festa foi da La Roja.
2: A festa em Madrid. Bom dia, Luís Cristóvão, comentador de desporto da Antena 1. A Espanha parece que controlou o jogo com mais posse de bola. Portugal esteve muito tempo sem ela, à espera do erro espanhol. O que é que marcou, em teu entender, esta derrota e a eliminação de Portugal do Mundial?
3: Bom dia. Esta derrota é marcada pelo facto de Portugal, coletivamente, não ter tido uma ideia para vencer o jogo. A primeira parte acabou por ser mais equilibrada, porque na primeira parte a Espanha assumiu também algum respeito em relação à equipa portuguesa, manteve sempre com o seu bloco mais médio na zona do meio-campo e, portanto, não forçou tanto situações de ofensivas e deu espaço para que Portugal tivesse algum equilíbrio e também conseguisse criar as suas oportunidades, sobretudo na primeira parte. No segundo tempo, com a Espanha a assumir mais o jogo, Portugal na prática desistiu da partida. Vimos uma equipa portuguesa que desistiu de pressionar na frente, desistiu de dar tanta luta em zonas do meio campo, até cometer um erro. Durante uma segunda parte em que esteve constantemente a ser colocada à prova, os erros acabam por surgir e esse erro acaba por dar o golo espanhol.
2: Houve quem pusesse muita tónica nas substituições de Martínez, que o jogo se perdeu nestas substituições, a forma como os bancos foram usados, o de Espanha e o de Portugal. Faz sentido para ti esta análise ou não?
3: Faz sentido. A seleção espanhola, sempre que foi ao banco, melhorou a sua proposta em jogo. E sempre que foi ao banco, encontrou jogadores que trouxeram outras coisas para a partida. Enquanto do lado de Roberto Martínez, e tendo em conta também os jogadores que tinha à sua disponibilidade, pareceu sempre que Roberto Martínez tentou respeitar mais a história dos jogadores que tinha em campo do que a história do jogo que estávamos a ver. E eu creio que das palavras de Roberto Martínez no final da partida, o que acaba por sair é de que estivemos refém de alguém que não estava a olhar para o jogo, que não estava a ver o que estava a acontecer. O otimismo, o colocar as questões, nesta partida foi nas questões da sorte, na partida anterior tinham sido nas questões de fé, antes do Mundial tinha apostado nas questões da numerologia. Portanto, estamos a falar de alguém que está sempre a falar de algo que não tem a ver com o jogo. E ontem acabamos por perder porque o treinador não estava a olhar para o jogo e deixou que a equipa sofresse com a sua falta de intervenção, até mais do que com a sua má intervenção.
2: E agora estamos perante uma mudança de ciclo da seleção?
3: Eu creio que sim, até porque este Mundial provavelmente, fala-se muito de ser o último Mundial de Cristiano Ronaldo, mas provavelmente será o último Mundial de outros jogadores também que estão na seleção portuguesa. Eu creio que é importante que o senhor que segue, que à partida será Jorge Jesus, venha também com essa ideia de que é tempo de marcar essa transformação um pouco geracional que vai ter que acontecer. E Portugal, até seguindo aquilo que ontem disse Rubem Dias, aquilo que disse Bruno Fernandes, Portugal tem que se preocupar em criar uma identidade para o seu jogo, em criar uma forma de jogar que possa utilizar nestas grandes partidas, de jogar ao nível dos jogadores que tem. Com Roberto Martínez, infelizmente isso nunca aconteceu, esperemos que Jorge Jesus seja a pessoa certa para o fazer.
2: Luís Cristóvão, obrigada, bom dia. Comentador de desporto da Antena 1, na análise ao jogo com a Espanha nos oitavos de final e à eliminação de Portugal do Mundial de Futebol. A Cimeira da NATO vai arrancar hoje em Ankara, na Turquia. Tem três assuntos maiores à mesa. Um deles, talvez o principal, é o crescimento dos gastos com a defesa. O assunto maior, os aliados devem assumir o compromisso com investimentos de 5% do produto interno bruto em defesa ou então em áreas associadas à defesa. Agora, o que está em causa é como, quando e com que capacidades militares. Andréa Neves.
4: Há um ano, em Haia, ficou reconhecido que os Estados Unidos estavam a contribuir mais do que a maioria dos outros aliados e Donald Trump exigiu um maior equilíbrio de gastos. Por isso, surgiu o compromisso com os 5% do Produto Interno Bruto em investimentos em defesa. Portugal já anunciou que atingiu o ano passado e, de acordo com os padrões NATO, os 2,01% do PIB, o equivalente a 6 mil milhões de euros. No que se refere à distribuição de custos, o secretário-geral da NATO diz que se está a caminhar para uma correção dos desequilíbrios. Marco Rutte garante que os aliados europeus e o Canadá investiram mais, extra, 258 mil milhões de dólares em 2025 e 2026. Por isso agora é preciso começar a analisar como se vai fazer a transferência de responsabilidades, com os norte-americanos a insistir que os aliados europeus têm que assumir mais responsabilidades, tarefas e capacidades. O objetivo é que a defesa coletiva convencional passe a ser liderada pelos europeus com o apoio dos Estados Unidos. Donald Trump já disse que o país vai retirar algumas das presenças que tem no continente europeu e o que se pretende desenhar é um processo que garanta que os europeus assumem o preenchimento das lacunas que vão ser criadas pela retirada progressiva dos Estados Unidos. Em Ankara garante-se que os Estados Unidos não vão abandonar a NATO e que vão, aliás, confirmar um forte compromisso com a regra de um por todos, todos por um, o artigo 5º da Aliança Atlântica.
2: Além do crescimento dos gastos com a defesa, em cima da mesa também nesta cimeira, em Ankara, o apoio à Ucrânia e o reforço da indústria da defesa. O porta-voz do LIVRE, Rui Tavares, deita no divã a relação de Luís Montenegro com a oposição e dá como exemplo o orçamento para o próximo ano. Foi na entrevista ao Política com assinatura da Antena 1.
5: Acho absolutamente quase que doentia, abusiva, o tipo de relação em que Luís Montenegro quer meter a política nacional, em que vai votar as coisas com o Chega, vai negociar as coisas todas com o Chega, dá-se ao luxo de entrar nesta espécie de ritual de caricaturação, de humilhação da esquerda, e nomeadamente do PS, em coisas como vimos nas escolhas dos órgãos externos, etc. E depois, ao fim do ano, apresenta a fatura, venham cá aprovar o orçamento para a gente governar mais um ano. Pergunto muitas vezes se o tipo de tática que Luís Montenegro Negro e Hugo Soares têm seguido não é um tipo de tática cujo objetivo final seria um dia atirar com a toalha ao chão, dizer a culpa é dos outros, vamos para eleições, deem-nos uma maioria absoluta. Só que essa estratégia já saiu furada. Luís Montenegro ainda está a aplicar a tática antiga, porque não inventou uma nova, mas desde o pacote laboral para a frente, que ele deveria ter aprendido e deveria ter tido a humildade de chegar ao, chegar ao Parlamento e dizer isto não funcionou. Espero que ele tenha essa humildade, por exemplo, no discurso do Estado da Nação daqui a 15 dias, dizer isto não funcionou.
2: Rui Tavares responde hoje às perguntas da editora de política Natália Carvalho no Política com Assinatura, que passa aqui na rádio depois das 10.
6: Edição de Eduardo Maio, simultâneo RTP Antena 1 com a RTP Antena 1 Açores, Madeira e também RTP Mundo. 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São 7:15, manhã de terça-feira. Bom dia, boa viagem para quem já está na estrada a esta hora. Bom dia também para ti, Mónica Amaral.
7: Olá, bom dia.
6: No Serviço Nacional de Informação de Trânsito RTP Antena 1 e com mais notícias já ao início da manhã.
7: É verdade, já há vários acidentes a esta hora. Começamos então por Lisboa, na A5, no sentido de Lisboa-Cascais. Um acidente na zona da Ribeira da Laje ainda está a deixar o trânsito mais lento. Também no IC19, no sentido Sintra-Lisboa, um acidente em Queluz, já em fase de resolução. Os carros estão na berma, mas deixou já mais demora no trânsito. As filas já estão a partir do Cacém. Para a Ponte 25 de Abril, ligação à Almada-Lisboa, as filas já estão a partir do Feijó, os acessos também preenchidos. No centro do país, Estrada Nacional 341, no sentido Figueira da Foz, Coimbra, um despiste de um carro na zona de Arzila, está a ocupar a via esquerda e está a deixar o trânsito condicionado e sujeito a demora. E atenção à zona do Porto, na A44, no sentido Freixo-Colpilhares, o trânsito está neste momento cortado devido a um despiste com o capotamento a seguir ao túnel Soares dos Reis. O trânsito está então a ser desviado. À A43, no sentido Gondomar-Freixo, há também indicação de um acidente na zona da Campanhã. O trânsito está mais lento à passagem pelo local.
6: Está então visto o trânsito para já com a Mónica Amaral, 821-0101, um número gratuito para mais informações de trânsito. Bom dia, boa viagem. Está no ar o programa de manhã até às 10. Consigo ir desse lado, muito obrigado.
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6: No sábado passou um ano desde o início da digressão de reunião dos irmãos Gallagher, os Oasis. E é com eles que damos início a esta manhã de terça-feira com o clássico Wonderwall.

0: Foi em julho de 2025 que os Oasis voltaram aos palcos para uma digressão e há quem sonhe por mais, dado que correu tão bem. Já não correu tão bem o percurso da nossa seleção, que diz adeus ao Mundial 2026, Mário Silva da Costa.
1: A eliminação de Portugal aos pés da Espanha é o grande destaque da manhã. Ouvimos todas as reações já daqui a pouco. Roberto Martínez deixa a seleção, Jorge Jesus pode ser o senhor que se segue. Já a seguir vamos ainda aos restantes resultados do Campeonato do Mundo e ainda à volta à França em bicicleta.
0: Vamos ouvir tudo depois das 7h30.
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0: Agora são 7h21, a seguir no fuso horário vamos até à Turquia.
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3: Começa hoje a Cimeira da NATO em Ankara, na Turquia, para onde vamos hoje no fuso horário, Eduardo Maio.
4: Ankara é esta semana o centro da diplomacia do mundo por causa desta cimeira de que falaste, a cimeira da NATO que vai tomar assento no complexo presidencial de Beştepe. É a segunda vez, aliás, que a Turquia recebe a cimeira da NATO. A primeira foi em Istambul, em 2004. Em Ankara está José Pedro Tavares, correspondente da Antena 1 na Turquia. José Pedro Tavares, bem-vindo ao fuso horário. Obrigada por estares connosco. Aí um bocadinho mais tarde, são mais duas horas. Como é que Ankara está preparada hoje para receber tantos chefes de Estado e de Governo? São mais de três dezenas de chefes de Estado e de Governo, incluindo os 32, os dos 32 países da Aliança.
5: Olá, bom dia. Nunca vi esta cidade tão vazia. Praticamente a capital turca está sitiada. A população abandonou em massa depois do governo ter dado férias a todos os funcionários públicos, cancelado todos os eventos, concertos, eventos desportivos e anunciado que muitas artérias, avenidas e boulevards desta grande cidade de 6 milhões de habitantes iriam estar cortadas nestes dois dias. Foi a debandada em massa, com muitas queixas dos comerciantes, obviamente, que ou fecharam ou não têm praticamente clientes. Uma operação de segurança extrema, 60 mil polícias e militares em todos os cruzamentos, em todas as ruas, em vários pontos altos da cidade, para assegurar que os mais de 40 chefes de Estado e de Governo, a Aliança Atlântica tem 32 Estados-membros, há depois uma série de outros países que também para aqui enviaram os seus presidentes e primeiro-ministros, estou a falar, por exemplo, de Zelensky, o presidente sírio que também aqui vem, e presidentes de países do Indo-Pacífico e do Golfo Pérsico, para assegurar, dizia eu, que todas estas delegações de alto nível não têm qualquer problema de segurança. Uma cidade mais vazia do que aquela que eu vi durante o Covid, mas tudo preparado para esta cimeira que é extraordinariamente importante para a Aliança Atlântica.
4: O que é que se espera dela, José Pedro Tavares, neste primeiro dia de trabalhos?
5: Há três assuntos prioritários nesta cimeira. Um deles é a questão dos gastos militares. Há um ano, em Haia, os Estados-membros prometeram aos Estados Unidos, depois de muita pressão de Trump, que iriam aumentar os gastos em defesa, os gastos militares, até 5% do PIB nos próximos 10 anos. E Trump vem aqui, certamente, fazer as contas e exigir que os Estados-membros mostrem que já começaram este processo. Marco Rutte, o secretário-geral da NATO, disse ontem que, na verdade, isto está a acontecer e que, na globalidade, os Estados-membros já gastam 4% do PIB. Montenegro vem aqui com números que mostram que Portugal gastou 2% do PIB no último ano, mais de 6 mil milhões de euros. É a primeira vez que Portugal atinge esta cifra, 2% do PIB em gastos militares, um primeiro passo para os eventuais 5 que terá que cumprir em 2035. Segundo assunto, uma reconfiguração total da NATO. É aquilo que aqui os analistas militares e políticos chamam o NATO 3.0. É a retirada americana da Europa, anunciada, deixando aos europeus o comando operacional da defesa europeia. Isto vai exigir modificações logísticas, modificações operacionais, modificações estratégicas extraordinariamente significativas. E finalmente a Ucrânia. Zelensky vem aqui, vai ter um encontro bilateral com Trump, também com Erdogan e com muitos outros líderes da NATO, e vai continuar a pedir aquilo que sempre faz, mais ajuda, mais armas, sobretudo depois dos últimos ataques da Rússia. E a NATO vai continuar a confirmar esse apoio militar e financeiro à Ucrânia. Provavelmente o comunicado final falará de um apoio de cerca de 70 mil milhões de euros nos próximos dois anos, incluindo algum armamento que Zelensky não para de pedir. São estes os três temas principais da Cimeira. Um ponto interessante, ver como é que Portugal se sai nesta retirada americana da Europa. Será que Trump vai castigar aquilo que ele considera serem os maus alunos, Espanha e Itália, por exemplo, que restringiram voos militares americanos na altura da guerra com o Irão, e de certa maneira beneficiar aquilo que eles chamam os bons alunos, Portugal, por exemplo, não retirando muita da estrutura militar americana das lajes, ou será que esta retirada americana vai ser repartida entre os vários países que contêm bases e tropas e material militar americano? Esta é uma dúvida, vamos ver o que é que se vai desta cimeira que decorre hoje aqui em Ankara, entre hoje e amanhã.
4: São perguntas importantes e joga-se aí ao longo destes dias também muito daquilo que será o futuro da segurança na Europa. É uma cimeira para seguir com atenção. José Pedro Tavares, obrigada por teres vindo esta manhã ao fuso horário e por nos dares também este retrato de Ankara logo pela manhã. José Pedro Tavares, o correspondente da Antena 1 na Turquia, que está a seguir também de perto esta cimeira que arranca hoje na Turquia.
3: 9h29 esta hora em Ankara, na Turquia, 7h29 em Lisboa. 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
3: Está na hora de sabermos como anda o trânsito.
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3: Com nota para alguns acidentes, começamos por aí, Mónica.
7: Exatamente, começamos então pela A44, no sentido Freixo-Colpilhares. O trânsito continua cortado devido a um despiste com o capotamento a seguir ao túnel Soares dos Reis. O trânsito continua a ser desviado. Na A43, no sentido Gondomar-Freixo, há indicação de um acidente na zona da Campanhã, ainda está a provocar lentidão à passagem. Já na VCI, sentido Rábida-Freixo, há paragens entre Coimbrões e a Boa Vista, já está a afetar a A44, e no sentido Freixo-Rábida para Centro-Bom-Joia e as Antas. Estrada Nacional 341, no sentido Figueira da Foz, Coimbra, um despiste de um carro na zona de Arzila, está a ocupar a via esquerda e está a deixar o trânsito condicionado e sujeito a demora. Já por Lisboa, na A5, sentido Cascais, Lisboa, para-se de Porto Salvo até Linda Velha e depois de Monsanto para as Amoreiras, e no sentido de Lisboa, Cascais, um acidente na zona da Ribeira da Laje, ainda a deixar alguns condicionamentos. Já no IC19, no sentido Sintra, Lisboa, para-se do Cacém até à Amadora, e na segunda circular, sentido Benfica-Aeroporto, há filas do Eixo Norte-Sul até às Calvanas, a Aeroporto Benfica, entre o Prior Velho e a Encarnação, Calçada de Carris, já com filas do Senhor Robato para a Avenida Padre Cruz, já para a Ponte 25 de Abril, ligação à Almada-Lisboa, as filas estão a partir do Feijó e os acessos também já preenchidos.
3: Bom dia, boa viagem com a RTP Antena 1, 821-0101, ligado para mais informações de trânsito. E é uma terça-feira de céu pouco nublado ou limpo no continente, mas a apresentar-se geralmente muito nublado no litoral norte e centro até ao final da manhã e também a partir do final da tarde. É esperado ainda um aumento temporário da nubosidade no interior norte durante a tarde. Pode haver neblina ou nevoeiro também em alguns locais do litoral norte e centro. E hoje há a registar uma pequena descida da temperatura, em especial no norte e centro. 40 graus, temperatura máxima prevista para Évora, 39 para Castelo Branco e Beja, 38 para Bragança, 37 para Porto Alegre, máxima de 36 para Faro, 35 graus para Santarém e para Setúbal, máxima de 34 para a Guarda e também para Lisboa, 33 para Vila Real e Viseu, 30 para Braga e Coimbra, abaixo dos 30 Panhos Douradas com 28 graus de temperatura máxima prevista, 27 para Leiria, 26 para o Funchal, 24 para Viana do Castelo e Ponta Delgada. Quanto ao Porto e também a Aveiro, esperam hoje 23 graus de temperatura máxima. 7h31, vamos ao principal da atualidade a esta hora com Diogo Miguel Pereira.
8: As temperaturas desceram, mas o perigo de incêndio ainda não. Ainda há cerca de 100 concelhos que estão em perigo máximo e o Governo decidiu prolongar até ao final do dia de quinta-feira o estado de alerta em 10 distritos por causa do risco de incêndio. São eles Vila Real, Bragança, Guarda, Viseu, Castelo Branco, também Beja, Santarém, Porto Alegre, Évora e Faro. Estão proibidas assim as queimas e queimadas, também o acesso a certos espaços florestais, bem como trabalhos com máquinas em florestas e, por exemplo, o lançamento de fogo de artifício. Mário Nogueira pede a demissão do ministro Fernando Alexandre, antigo líder da FENPROF e atualmente membro do Conselho Nacional de Educação. Escreve esta manhã no Jornal Público que os problemas com os exames do secundário nascem da irresponsabilidade do ministro da Educação e considera que Fernando Alexandre ultrapassou os limites da incapacidade técnica e incompetência política. Por isso, diz Mário Nogueira, Fernando Alexandre devia demitir-se ou ser demitido. Pelo menos uma pessoa morreu em Belgorod, na Rússia, depois dos ataques ucranianos da tarde de ontem e da madrugada desta terça-feira. As autoridades russas contabilizam já mais de 400 drones lançados apenas sobre Moscovo. Terão sido quase todos neutralizados, diz a Rússia, a longa distância, e 36 foram destruídos quando se aproximavam da capital da Rússia. Estes ataques intensificaram-se um dia depois dos bombardeamentos russos que fizeram 28 mortos na Ucrânia, 26 só em Kiev. São ataques que acontecem também no dia em que há reunião marcada da NATO em Ankara, na Turquia. Os aliados vão discutir o apoio às forças ucranianas. Fontes diplomáticas indicam que esse apoio pode chegar aos 70 mil milhões de euros de ajuda militar neste e no próximo ano.
3: Diogo Miguel Pereira e o principal da atualidade esta manhã. 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E agora passamos ao desporto com um destaque para o adeus da nossa seleção ao Mundial. Mário Silva da Costa.
9: Para lá do minuto 90, Miquel Merino fez o gol da Espanha que ditou a eliminação de Portugal do Campeonato do Mundo. 1-0 foi o resultado. Após o jogo, Roberto Martínez apontou falta de sorte nos detalhes como uma explicação para a derrota da seleção portuguesa.
10: Defensivamente tivemos muita, muita coragem, boa agressividade, defendemos muito bem. E depois, o que acontece nos jogos de oitavos do Mundial, há detalhes importantes, a barra, a bola pegar na barra, entrar na e a oportunidade no minuto 90, que é um recomeçamento, uma falta rápida, e isso foram os detalhes que fazem a diferença, mas é um orgulho incrível.
9: Já Bruno Fernandes apontou algumas falhas na prestação portuguesa.
11: Ser mais agressivos sem bola, tentar fazer com que a Espanha não jogasse tanto, mas sobretudo eu acho que tínhamos que ter jogado mais com bola. Eu acho que temos qualidade para mais, temos jogadores bem capazes disso, e acho que não por falta de capacidade, mas se calhar porque em momentos não fazemos aquilo que estamos habituados a fazer ou que sabemos fazer e acabamos por nos perder um bocadinho no jogo.
9: Esta eliminação de Portugal do Campeonato do Mundo dita a saída de Roberto Martínez da seleção portuguesa, como confirmou o próprio treinador.
10: Sim, é certo, é o meu último jogo com a seleção de Portugal, mas tenho duas notas. Primeiro, agradecer ao povo português, um orgulho que não posso descrever, tudo aquilo, a força, a energia que tivemos de todos os adeptos, de todo o povo português, foi incrível, agradecer isso, e levo comigo uma memória para toda a vida. Depois, agradecer o trabalho dos jogadores, porque foi incrível.
9: A imprensa desportiva está a avançar esta manhã que Jorge Jesus é nesta altura o nome mais bem colocado para assumir o comando técnico da seleção portuguesa. Quanto a Cristiano Ronaldo, saiu em lágrimas do jogo de ontem. No final da partida, o capitão de Portugal foi questionado se esta partida marca o adeus à equipa das esquinas. Ronaldo adiou respostas para mais tarde.
12: Eu não decido as coisas com a cabeça quente. Nem quero mudar a atenção daquilo que foi feito no Mundial por uma decisão pessoal. Isso eu nunca o farei. O balanço que eu faço Mundial, podíamos ter feito melhor, mas fomos eliminados como uma das equipas também que possivelmente chegará ou na final ou perto.
9: Portugal fica pelo caminho, Espanha segue para os quartos de final do Campeonato do Mundo, onde vai defrontar a Bélgica. A seleção belga venceu os Estados Unidos durante a madrugada por 4-1, jogo que fica marcado pela polémica em torno do levantamento da suspensão Balogun, após pedido de Donald Trump. O avançado foi titular na equipa norte-americana. Na agenda do dia, no Campeonato do Mundo, às 5 da tarde, a Argentina vai defrontar o Egito e às 9 da noite a Suíça mete força forças com a Colômbia os últimos jogos dos oitavos de final do Campeonato do Mundo. No Benfica pode estar por horas o anúncio da contratação de Kamiński. O extremo polaco chegou ontem a Portugal e está prestes a integrar os trabalhos da equipa de Marco Silva. Numa breve declaração, Kamiński mostrou entusiasmo pela vinda para a Luz.
13: Very happy to be here.
14: Estou muito contente por estar aqui. Estou pronto para começar e mostrar as minhas qualidades. Espero que tudo corra bem para poder assinar. Sei tudo sobre o Benfica.
9: Kamiński vai custar aos cofres do Benfica um valor a rondar os 20 milhões de euros. No ciclismo, é dia da quarta etapa da Volta à França em bicicleta. Ontem, Tadej Pogacar venceu a tirada e vestiu a camisola amarela. No segundo lugar está Jonas Vingegaard. Hoje, a quarta etapa liga Carcassonne a Foix, num total de 182 quilómetros.
3: Mário Silva da Costa com mais desporto na próxima hora. 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
16: Todas estas notícias e outras para atualizar, claro, às 7 da manhã. Bom dia, nos Açores passam 37 minutos das 6. Depois da informação, a música, ela nacional.

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0: E mais à frente, a previsão do estado do tempo, que, ao que tudo indica, será tudo menos de verão.

0: Joe Jerry in the summertime.
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0: E agora olhamos a previsão do estado do tempo. Esta terça-feira vamos ter nas Flores e no Corvo períodos de céu muito nublado, com boas abertas, tornando-se encoberto e com períodos de chuva para a noite. Vento sul, bonançoso, rodando para sudoeste e tornando-se moderado no final do dia. Mar de pequena vaga, tornando-se cavado, ondas leste de 1 metro, passando gradualmente a sudoeste. No grupo central, períodos de céu muito nublado com abertas e aguaceiros fracos, o vento geralmente fraco, com mar encrespado, ondas do quadrante oeste de 1 metro. No grupo oriental, períodos de céu muito nublado com abertas, aguaceiros em geral fracos, especialmente a partir da tarde, vento nordeste bonançoso a moderado rodando para noroeste, mar de pequena vaga a cavado e ondas do quadrante oeste de 1 metro. No entanto, a previsão das temperaturas máximas é de subida, poderão chegar aos 27 graus em Santa Cruz das Flores, 25 na cidade da Horta, 24 nas cidades de Angra e Ponta Delgada. Olhando o quadro das temperaturas, a esta hora estamos já com 22 graus em Santa Cruz das Flores, 20 nas restantes ilhas, a umidade entre os 91%, mais alta também nas Flores, a mais baixa 78% em Angra do Heroísmo.
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0: Ainda com música nacional e 10 minutos antes das 7, com viagem através da música, entre perdidos e...

espero que fique. Há música, informação sempre atualizada. Depois temos também palavra do dia, mundo digital. E claro, Portugalex.

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1: Richard Starkey, mais conhecido como Ringo Starr, faz hoje 86 anos. Conhecido como o eterno baterista dos Beatles, foi muito mais do que isso. Foi o pulso que ajudou a definir uma era. Antes da fama mundial, já partilhava palcos com Rory Storm, preparando caminho para uma das maiores revoluções musicais da história. Nos Beatles, Ringo não ficou apenas na bateria. Deu voz a várias canções ao longo dos álbuns, mostrando um carisma único. Na carreira a solo, continuou a brilhar. Your 16 chegou ao topo das tabelas americanas em 1974, somando-se a outros sucessos que consolidaram o seu nome fora dos Beatles. Com a sua All Star Band, manteve viva a paixão pela música em inúmeras digressões, reunindo vários artistas como Joe Walsh, Peter Frampton e, em abril deste ano, lançou o 22º álbum a solo e continua em digressão. Mais do que um músico, Ringo tornou-se símbolo de ritmo, simplicidade e alegria, provando que às vezes é quem marca o compasso que faz a história acontecer.

0: António Variações, canção de Engate. Em relação ao tempo, ainda antes das notícias, digo-lhe que vamos ter tudo, menos um dia de verão. Céu nublado com abertas, tornando-se encoberto, chuva à noite nas Flores e no Corvo, aguaceiros fracos no Grupo Central e fracos a partir da tarde em São Miguel e Santa Maria. Vamos agora para as notícias.
1: Bom dia, são 8 horas no continente e na Madeira, são 7 nos Açores. E da noite de ontem, Eduardo Maio, de desilusão em Dallas.
2: Com Portugal a cair com a Espanha e a sair do Mundial, Martínez deixa o comando da seleção. As lágrimas de Ronaldo e o pé de Merino fazem as capas da imprensa espanhola esta manhã. Em Ankara vai começar a cimeira da NATO. Os chefes de Estado e de Governo começaram a chegar ao Palácio Presidencial.
1: Agora estão 18 graus no Porto e em Coimbra, 21 em Lisboa, estão 26 em Faro. Quanto às ilhas, 21 graus é a temperatura no Funchal e em Ponta Delgada. As notícias, edição de Eduardo Maio.
2: A noite de Dallas fica na história do futebol português. A derrota por 1-0 frente à Espanha e a eliminação nos oitavos de final do Mundial marcam o fim da caminhada de Portugal na competição e sabem a despedidas a de Ronaldo dos campeonatos do mundo, a de Roberto Martínez do comando da Seleção Nacional.
3: Sim, é certo, é o meu último jogo com a seleção de Portugal, mas tenho duas notas. Primeiro, agradecer ao povo português, porque foi um período incrível, um orgulho que não posso descrever, tudo aquilo, a força, a energia que tivemos de todos os adeptos, de todo o povo português, foi incrível, agradecer isso. Depois agradecer o trabalho dos jogadores, porque foi incrível, jogadores com muito talento, mas foi o compromisso para ser uma equipa. É muito fácil ter bons jogadores na seleção, porque são os melhores jogadores do teu país. O importante é criar equipa e isso começa com a atitude e o compromisso dos jogadores. E tivemos isso.
2: Martínez foi curto na sala de imprensa. Cristiano Ronaldo demorou-se no relvado após o apito final, em lágrimas, um misto de frustração, de desilusão, também de despedida, apesar de tudo, orgulhoso da equipa pela forma como lutou. E agradecido a Martínez.
4: Bom, o que eu quero dizer ao míster é que foi uma pessoa que eu adorei trabalhar com ele, um grande ser humano, um grande treinador, e aquilo que ele fez por

0: Vamos a ver. E eu creio que das palavras de Roberto Martins no final da partida, o que acaba por sair é de que estivemos refém de alguém que não estava a olhar para o jogo, que não estava a ver o que estava a acontecer. Estamos a falar de alguém que está sempre a falar de algo que não tem a ver com o jogo. E ontem acabamos por perder porque o treinador não estava a olhar para o jogo e deixou que a equipa sofresse com a sua falta de intervenção, até mais do que com a sua má intervenção.
1: E vamos todos lembrar, durante algum tempo, o golo de Miquel Merino, marcado já nos descontos, que acabou com as ambições portuguesas. Merino, promovido a herói na imprensa desportiva espanhola esta manhã, o autor do golo contra Portugal, e também as lágrimas de Ronaldo no final da partida. E há um jornal, Gonçalo Costa Martins, que traz um trocadilho.
2: Porto, o gol. Pelo teu gol, em português, a expressão que faz a primeira página hoje do Desportivo Marca tem Miquel Merino de fundo. Ele que marcou, está escrito um chupinazo. Pode querer dizer golaço, mas também remete para o foguete que abre as festas de San Fermín. Começaram precisamente ontem as festas tradicionais de Pamplona, terra de Merino. Não foi por acaso que ele gritou Viva San Fermín no final do jogo. Palavras que fazem manchete no jornal AS. Este jornal chama a Ronaldo o rei do golo. Dedica-lhe um artigo, o Cristiano despede-se entre história e lágrimas. O jornal Marca acrescenta outro título, As Lendas Também Choram. Relembram a carreira do avançado português depois dos anos que jogou em Espanha no Real Madrid. E há também uma publicação curiosa com o resultado do jogo de ontem nas redes sociais do canal Extremadura, a televisão pública desta região espanhola que faz fronteira com Portugal. A mensagem é em português. Desculpa, Portugal, não é nada pessoal.
1: Os jornais espanhóis, também as redes sociais esta manhã em Espanha, digerindo a vitória espanhola sobre Portugal e a passagem da Espanha aos quartos de final. A diplomacia do mundo passa esta semana por Ankara, na Turquia. A Cimeira da NATO vai arrancar hoje com três assuntos maiores à mesa. Um deles é o crescimento dos gastos com a defesa. Os aliados devem assumir o compromisso com o investimento de 5% do produto interno bruto em defesa e também em áreas associadas à defesa. O mais importante nesta cimeira é que os membros da NATO expliquem de forma clara como, quando e com que capacidades militares é que vão fazer estes investimentos. Como nos conta a enviada especial a esta cimeira, Andréa Neves.
3: Há um ano, em Haia, ficou reconhecido que os Estados Unidos estavam a contribuir mais do que a maioria dos outros aliados e Donald Trump exigiu um maior equilíbrio de gastos. Por isso, surgiu o compromisso com os 5% do produto interno bruto em investimentos em defesa. Portugal já anunciou que atingiu o ano passado e, de acordo com os padrões NATO, os 2,01% do PIB, o equivalente a 6 mil milhões de euros. No que se refere à distribuição de custos, o secretário-geral da NATO diz que se está a caminhar para uma correção dos desequilíbrios. Marco Rutte garante que os aliados europeus e o Canadá investiram mais, extra, 258 mil milhões de dólares em 2025 e 2026. Por isso agora é preciso começar a analisar como se vai fazer a transferência de responsabilidades, com os norte-americanos a insistir que os aliados europeus têm que assumir mais responsabilidades, tarefas e capacidades. O objetivo é que a defesa coletiva convencional passe a ser liderada pelos europeus com o apoio dos Estados Unidos. Donald Trump já disse que o país vai retirar algumas das presenças que tem no continente europeu e o que se pretende desenhar é um processo que garanta que os europeus assumem o preenchimento das lacunas que vão ser criadas pela retirada progressiva dos Estados Unidos. Em Ankara garante-se que os Estados Unidos não vão abandonar a NATO e que vão, aliás, confirmar um forte compromisso com a regra de um por todos, todos por um, o artigo 5º da Aliança Atlântica.
1: Mais dinheiro para a NATO e também mais responsabilidades assumidas pelos países europeus na defesa do continente. Vão estar também nesta cimeira como temas principais o apoio à Ucrânia, que passa pelo fornecimento de armas, também pelo financiamento do país a longo prazo e das garantias de segurança para Kiev. E há ainda um terceiro tema que vai ser discutido, que é o reforço da indústria da defesa. capacidade da indústria ocidental para produzir mais e mais depressa munições, também sistemas de defesa aérea, drones e veículos blindados, ainda tecnologias militares avançadas. Há muita matéria para discutir hoje e amanhã em Ankara, na cimeira da NATO. Morreu pelo menos uma pessoa em Belgorod, na Rússia, vítima dos ataques ucranianos da tarde de ontem e também da madrugada desta terça-feira.

0: As autoridades russas contabilizam já mais de 430 drones lançados sobre Moscovo, só sobre Moscovo. Eles terão sido quase todos neutralizados a longa distância, foram destruídos quando se aproximavam da capital russa. Estes ataques ucranianos têm-se intensificado depois dos bombardeamentos russos que fizeram 28 mortos na Ucrânia. São ataques que acontecem também no dia em que há esta reunião marcada da NATO em Ankara. Os aliados vão discutir os apoios às forças ucranianas e fontes diplomáticas indicam que esse apoio pode chegar aos 70 milhões de euros de ajuda militar neste e também no próximo ano. Um navio petroleiro foi atingido por um projétil que não está identificado quando passava ao largo da costa de Oman esta segunda-feira. A informação é dada pela Agência Marítima do Reino Unido, que indica que houve um incêndio na embarcação, mas adianta também num comunicado que não há feridos ou danos ambientais. Sabe-se que o Irão disparou ontem pelo menos 2 mísseis contra navios comerciais que passavam no Estreito de Hormuz. Isso foi revelado pela plataforma de notícias Axios, que ouviu fontes norte-americanas. Há também esta manhã as declarações do ministro dos Negócios Estrangeiros do Irão, Abbas Araghchi, através das redes sociais, da rede social X, a escrever que as negociações de paz vão continuar paradas enquanto os Estados Unidos mantiverem as ameaças. O porta-voz do LIVRE, Rui Tavares, deita no divã a relação de Luís Montenegro com a oposição e dá como exemplo o orçamento para o próximo ano, que vai começar a ser discutido depois das férias, entre setembro e outubro. Foi na entrevista ao Política com assinatura da Antena 1.
1: Acho absolutamente quase que doentia, abusiva, o tipo de relação em que Luís Montenegro quer meter a política nacional, em que vai votar as coisas com o Chega, vai negociar as coisas todas com o Chega, dá-se ao luxo de entrar nesta espécie de ritual de caricaturação, de humilhação da esquerda, e nomeadamente do PS, em coisas como vimos nas escolhas dos órgãos externos, etc. E depois, ao fim do ano, apresenta a fatura, venham cá aprovar o orçamento para a gente governar mais um ano. Pergunto-me muitas vezes se o tipo de tática que Luís Montenegro Negro e Hugo Soares têm seguido não é um tipo de tática cujo objetivo final seria um dia atirar com a toalha ao chão, dizer a culpa é dos outros, vamos para eleições, deem-nos uma maioria absoluta. Só que essa estratégia já saiu furada. Luís Montenegro ainda está a aplicar a tática antiga, porque não inventou uma nova, mas desde o pacote laboral para a frente, que ele deveria ter aprendido e deveria ter tido a humildade de chegar ao Parlamento e dizer isto não funcionou. Espero que ele tenha essa humildade, por exemplo, no discurso do Estado da Nação daqui a 15 dias, dizer: isto não funcionou.
0: Muitos recados do porta-voz do LIVRE, Rui Tavares, para Luís Montenegro e a forma como tem gerido as relações do governo com as oposições. Rui Tavares respondeu já às perguntas da editora de política Natália Carvalho no Política com Assinatura, que vai passar aqui na rádio depois das 10 da manhã. Durão Barroso defende que Portugal deve reforçar o sentimento de comunidade nacional, que alguns querem pôr em causa. O patriotismo, diz Durão Barroso, não quer dizer nacionalismo. O antigo primeiro-ministro e também antigo presidente da Comissão Europeia foi o orador num painel nas jornadas parlamentares da AD, que estão a acontecer hoje e amanhã em Cascais. Num discurso centrado na Europa e no mundo, Durão Barroso alertou para um mundo polarizado. Inês Ameixa.
2: É possível ser patriota e europeísta ao mesmo tempo, defende Durão Barroso. O antigo presidente da Comissão Europeia fala num mundo polarizado e pede aos portugueses mais sentimento de comunidade nacional.
3: Nós portugueses hoje, numa situação como esta, temos o dever de reforçar os sentimentos de comunidade nacional, porque há alguns que procuram pô-lo em causa através da polarização.
2: Até porque
3: mostrar que, citando o célebre autor Romain Gary, que podemos ser que o patriotismo não é o nacionalismo. O nacionalismo é o ódio dos outros. O patriotismo é o amor do que é nosso. E por isso podemos ser patriotas e europeístas ao mesmo tempo.
2: Reflexão do antigo primeiro-ministro do PSD, que aplaude a decisão do governo de comemorar os 900 anos da Fundação de Portugal e insiste, Durão Barroso, é preciso reforçar esse sentimento, mas sem xenofobia.
3: Reforçar o nosso sentimento de comunidade nacional, mas num sentido de abertura e não num sentido de chauvinismo ou de xenofobia.
2: Discurso em que também deixou críticas à postura da União Europeia, aponta que Donald Trump mudou a forma de fazer política e pede mais aos países do Bloco Europeu?
3: Nós, europeus, temos sobretudo de fazer os nossos trabalhos de casa. É muito fácil hoje dizer que a culpa é Trump. Mas não é por causa de Trump que a Europa não acabou o seu mercado interno. Não é por causa de Trump que a Europa não tem a união bancária. Não é por causa de Trump que a Europa não tem uma união de mercado de capitais. É porque nós não fizemos ainda o nosso trabalho. E por isso, não é por causa de Trump que a Europa não manteve esta situação de adolescente geopolítico.
2: Acrescentando que finalmente a Europa está a confrontar-se com os seus deveres e responsabilidades perante uma Rússia que diz ser muito mais agressiva, uma China muito mais assertiva e uns Estados Unidos muito mais imprevisíveis.
0: Ideias principais da intervenção do Durão Barroso no primeiro dia das jornadas parlamentares da AD. Elas vão encerrar hoje, à hora do almoço, com discursos do líder da bancada do PSD, Hugo Soares, e também do líder da bancada do CDS, Paulo Núncio.
4: Edição de Eduardo Maio, simultâneo RTP Antena 1 com a RTP Antena 1 Açores, Madeira e também RTP Mundo. 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
5: Bom dia, passam 14 minutos das 7 da manhã.
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5: Informação atualizada. Voltamos à música. Depois olhamos também a previsão com a meteorologista de serviço nesta manhã de terça-feira. Bom dia.

0: Luís Caracol falhou na dança. 7h18, vamos então à previsão do estado do tempo. Hoje com a meteorologista de serviço, que é Mafalda Roias. Bom dia.
1: Olá, bom dia. Estamos a prever para hoje, para o grupo ocidental, períodos de céu muito nublado com boas abertas, a tornar-se encoberto ao longo da tarde. E de chuva para a noite, o vento a superar a do sul, do não sul, a rodar para o sudoeste, a tornar-se moderado para o final do dia. O mar de pequena vaga a tornar-se cavado e as ondas de leste de 1 metro passando gradualmente a sudoeste. Para o grupo central, períodos de céu muito nublado com boas abertas, com ocorrência de aguaceiros, em geral fracos. O vento a superar geralmente fraco. O mar é encrespado e as ondas do quadrante leste de 1 metro. Para o grupo oriental, períodos de céu muito nublado com abertas, também com aguaceiros, em geral fracos, especialmente durante a tarde. O vento a superar de nordeste ou não sul a moderado, a rodar para noroeste. O mar de pequena vaga a cavado e as ondas do quadrante de leste de 1 metro. Quanto às temperaturas máximas previstas, para Santa Cruz das Flores 27 graus, para a Horta 25 graus, para Angra do Heroísmo e Ponta Delgada 24 graus.
0: Previsão que vamos atualizando ao longo do dia. Esta hora estamos com 22 graus em Santa Cruz das Flores, 20 nas restantes ilhas.
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0: Para uma manhã quente e úmida, Culture Club. Mais à frente, palavra do dia.

0: depois da banda de Boy George Culture Club.
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0: E agora descobrimos a palavra do dia com Mafalda Lopes da Costa.
2: A palavra do dia é Atlântico. Chama-se Atlântico ao oceano que banha as costas ocidentais da Europa e da África e a costa oriental do continente americano. A palavra Atlântico tem origem na mitologia grega e deriva do nome do titã Atlas. Na mitologia, Atlas foi condenado a sustentar os céus sobre os seus ombros nas margens ocidentais do mundo conhecido. No grego antigo, Atlânticos referia relativo ao Monte Atlas, uma cordilheira do norte de África ou ainda ao Mar de Atlas. O historiador grego Heródoto utilizou o nome Atlânticos para designar as águas a oeste da Europa e junto ao povo dos Atlantes. Mas foi só no século XVI que o nome Atlântico se popularizou quando o famoso geógrafo Gerhard Mercator o adotou nos seus mapas.
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1: E liga muito bem, são 7 horas e 30 minutos. Bom dia, avançamos agora com as notícias da região em síntese com o jornalista Sáez Furtado.
2: A Assembleia Regional, que reúne a partir de hoje pela última vez antes da interrupção para férias, vai ficar marcada por dois debates de urgência. O primeiro, proposto pelo Chega, está relacionado com o excesso de burocracia na administração pública regional. O tema será debatido amanhã. O segundo debate de urgência, agendado para quinta-feira, é proposto pelo CDS e tem a ver com a contaminação de solos e aquíferos na Ilha Terceira, na sequência da presença militar norte-americana na base das Lajes. Ricardo Freitas.
3: É talvez o tema mais atual e mais polémico, o impacto da contaminação de solos e aquíferos na Ilha Terceira ao longo da presença norte-americana nas Lajes nas últimas décadas. A tese de doutoramento de Félix Rodrigues sobre a presença de metais pesados em esqueletos humanos na Praia da Vitória disputou o debate de urgência agora proposto pelo CDS-PP. Os cientistas querem conhecer os estudos e relatórios técnicos mais recentes sobre a qualidade da água no concelho da Praia da Vitória e sobre o impacto da contaminação na população residente na Ilha Terceira. Um relatório do Laboratório Nacional de Engenharia Civil, realizado com base na recolha de análises efetuadas em 2025, conclui agora que a qualidade da água consumida pela população da Praia da Vitória mantém-se, apesar de tudo, globalmente segura e em conformidade com os requisitos legais. O outro debate de urgência é proposto pelo Chega e está relacionado com a morosidade que existe na administração pública regional, que tem provocado dificuldade a cidadãos, empresas e até instituições. Os deputados do Chega lamentam que os serviços públicos sejam excessivamente burocráticos, lentos e incapazes de responder muitas vezes em tempo útil. Os deputados vão ainda debater propostas relacionadas com o apoio à deslocação de doentes, com o estatuto dos membros das associações de pais e encarregados de educação e com o reforço da presença nos Açores da Fundação Luso-Americana para o Desenvolvimento.
2: A partir de hoje, as sessões plenárias passam a ser transmitidas também em língua gestual portuguesa através da página online do Parlamento Açoriano. A tradução será feita em tempo real para um sistema de videointerpretação. Uma resposta a uma ambição antiga, explica Luís Garcia, o presidente do Parlamento.
4: Nós fizemos uma experiência em maio deste ano com a tradução de uma sessão plenária em língua gestual portuguesa. Este é um objetivo que nós ambicionávamos há muito, mas avaliando custos e recursos humanos, nunca nos foi possível implementar e encontramos agora uma tecnologia que nos permite implementar esta tradução das sessões plenárias em língua gestual portuguesa, já começando neste mês de julho.
2: Nesta primeira fase, a tradução em língua gestual portuguesa abrange apenas as sessões plenárias. No futuro, o modelo poderá ser alargado também às comissões parlamentares. Partido Socialista pede explicações ao Governo, quer saber da compensação financeira avançada pelo Executivo para o handling da SATA após a privatização. O PS quer ainda esclarecimentos sobre as verbas dos reequilíbrios financeiros pagas pela região à SATER Açores. Carlos Silva, o vice-presidente do Grupo Parlamentar do PS Açores, destaca que este acerto de contas não para de aumentar.
5: Em apenas 4 anos, os reequilíbrios financeiros para a operação da SATER Açores já totalizam cerca de 112 milhões de euros. E é preocupante que o Governo Regional, num estudo contratado a uma empresa consultora, tenha indicado que a operação do handling dava resultados de exploração positivo, mas depois vem dizer que é necessário lançar obrigações de serviço público para o handling porque a operação supostamente é deficitária. Foi isso que nós questionámos no último plenário de junho e voltamos agora a questionar através de requerimento para que fique devidamente explicitado e escrito qual é que é efetivamente o resultado da atividade do handling. Porque não é possível o Governo num dia dizer que é deficitária e no outro dia um estudo que é contratado pelo próprio Governo, uma entidade independente, vir afirmar que afinal a operação é lucrativa. E isso merece um esclarecimento cabal e é por isso que nós solicitamos estas perguntas ao Governo Regional.
2: Carlos Silva, vice-presidente do Grupo Parlamentar do PS Açores. Em São Miguel já está no terreno o exercício internacional de busca e salvamento Azarex 26. É um exercício conjunto da Força Aérea e da Marinha e conta com mais de 200 participantes. Neste exercício testam-se vários cenários, como a resgate de náufragos, acidentes de mergulho e resgates em arribas.
6: O Azarex, este ano, 26, é o principal exercício avançado de busca e salvamento realizado em Portugal, que reúne anualmente as principais entidades nacionais responsáveis pela resposta à emergência no mar e no ar, bem como os seus parceiros internacionais.
2: Palavras do capitão de fragata Monteiro Teixeira, o diretor do exercício. Este simulacro conta com 234 participantes, entre civis e militares, de Portugal, Espanha e Canadá. Vão ter o apoio de 3 aviões, 2 helicópteros e um navio. Acabou o Mundial para Portugal. No jogo dos oitavos de final, a seleção portuguesa perdeu com a Espanha por 1-0. Em Ponta Delgada, a partida foi acompanhada no campo de São Francisco por largas centenas de adeptos que atribuíram a derrota a um responsável.
7: Selecionador, ele falhou em não ter metido o Gonçalo Ramos. O Gonçalo Ramos está vindo nos 16 avos de final. Como é que é possível, num jogo em que podíamos ter ganhado, a tinha que ter metido o Gonçalo Ramos?
8: Partilha, é culpa do selecionador.
9: Um pouco. Claro que o selecionador não é que joga, é a equipa, mas o selecionador é que faz mexer a equipa e não mexer da forma correta.
2: O fim do sonho do Mundial para Portugal. A terminar, fico com esta nota. O Governo concedeu tolerância de ponto a 6 de agosto aos trabalhadores da Administração Pública Regional na Ilha do Pico. A tolerância é concedida devido às festividades em honra do Senhor Bom Jesus Milagroso. O despacho está hoje publicado em Jornal Oficial.
1: 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Voltamos à música, 7h37, aos 45, toda a informação sobre o desporto, com destaque, claro, para o final do Mundial no que diz respeito à seleção portuguesa.

terça-feira. Bom dia. Para além da música nacional, a internacional, já dos anos 80, 90. Jennifer, we

0: mal me quer, nesta manhã de terça-feira, Van Sophie. Nascida e criada em Portugal com raízes angolanas e cabo-verdianas.
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0: E agora tudo sobre o desporto nesta manhã com Mário Silva da Costa.
2: A seleção portuguesa está fora do Campeonato do Mundo. Portugal perdeu diante da Espanha por 1-0 com um golo de Miquel Merino ao cair do pano. Esta eliminação dita o adeus de Roberto Martínez à seleção nacional.
3: O foco, eu cheguei a Portugal para ganhar o Mundial e acho que sem ganhar o Mundial não faz sentido continuar e acho que a direção e o presidente têm agora a possibilidade de escolher o seu selecionador. O presidente sempre apoiou o meu trabalho, mas o meu contrato termina hoje, então não há muito mais que falar.
2: A imprensa desportiva está a avançar que Jorge Jesus é nesta altura o nome mais bem colocado para assumir o comando técnico da seleção. Sobre o jogo, apesar da derrota, Roberto Martínez ficou satisfeito com a prestação da equipa.
3: Um orgulho incrível pelo desempenho. Acho que a equipa esteve muito bem organizada, muito bem sincronizada defensivamente. Com bola tivemos bons momentos. Acho que a segunda parte podíamos ter tido mais chegada ao último terço, mas em geral é um jogo que sinto um orgulho incrível.
2: Já Bruno Fernandes não ficou agradado com a forma como Portugal jogou.
4: Ser mais agressivos sem bola, tentar fazer com que a Espanha não jogasse tanto, mas sobretudo eu acho que tínhamos que ter jogado mais com bola. Eu acho que temos qualidade para mais, temos jogadores bem capazes disso e acho que não por falta de capacidade, mas se calhar porque em momentos não fazemos aquilo que estamos habituados a fazer ou que sabemos fazer e acabamos por nos perder um bocadinho no jogo.
2: Bruno Fernandes, depois da eliminação de Portugal no Campeonato do Mundo. Quanto a Cristiano Ronaldo, saiu em lágrimas do jogo de ontem. No final do encontro, o capitão foi questionado se esta partida marca o adeus à equipa das esquinas. Ronaldo adiou respostas para mais tarde e justificou as lágrimas.
5: É sempre triste, seres uma grande competição, é um Mundial. Acho que a equipa estava vindo a crescer. Acho que fizemos um jogo bom, na minha ótica. Podia dar para qualquer um, mas isto é o futebol. Temos que estar acostumados, temos que nos levantar, continuar o nosso caminho. E é frustrante sair assim, mas, como eu disse anteriormente, sair de consciência tranquila.
2: Portugal fica pelo caminho, a Espanha segue para os quartos de final do Campeonato do Mundo, onde vai defrontar a Bélgica. A seleção belga venceu ontem os Estados Unidos por 4-1, jogo que fica marcado pela polémica em torno do levantamento da suspensão a Balogun, jogador que tinha sido expulso após pedido de Donald Trump. O avançado foi mesmo titular na equipa norte-americana. Na agenda do dia, no Campeonato do Mundo, às 5 da tarde, a Argentina vai defrontar o Egito e às 9 da noite, a Suíça vai defrontar a Colômbia. São os últimos jogos dos oitavos de final do Campeonato do Mundo de futebol. No ténis, o número 1 do mundo, Jannik Sinner, joga hoje os quartos de final do torneio do Wimbledon. Ao início da tarde, Sinner vai medir forças com o alemão Jan Lennart Struff. Mais tarde, um dos grandes destaques do dia em Wimbledon, Novak Djokovic, vai defrontar o número 4 do ranking ATP, o canadiano Félix Auger-Aliassime. As seleções universitárias de futsal jogam hoje as finais do Campeonato do Mundo, ambas diante do Brasil. Na vertente masculina, a equipa portuguesa defronta a seleção brasileira às 6 da tarde. No feminino, Portugal-Brasil, na final dos Mundiais Universitários de Futsal, tem início às 3 da tarde.
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0: Manhã de terça-feira com esta dupla alemã. Um do pop que moldou a história musical da década de 80, Modern Talking.
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0: Os Napa, banda que vai estar no Festival da Calheta em São Jorge, é já no próximo dia 12. A caminho das 8, vamos ter notícias. Antes disso, a previsão do tempo. Céu muito nublado com abertas em todas as ilhas. No entanto, chuva para a noite nas Flores e no Corvo. Aguaceiros fracos no Grupo Central. E, em geral, fracos, especialmente a partir da tarde em São Miguel e Santa Clara.
1: Bom dia, são 9 horas no continente e na Madeira, 8 nos Açores. Para a nossa seleção, chegou a hora do adeus, Eduardo Maio.
2: Ao Mundial e a Martínez. A Espanha encontra a Bélgica nos quartos de final, depois de ter empurrado Portugal para fora da competição. Uma noite de despedidas em Dallas. Ronaldo a fazer o último jogo num campeonato do mundo e Martínez o último jogo pela seleção nacional. Em Ankara, a NATO procura reforçar o futuro da defesa da Europa. Rui Tavares olha para as trocas de recados políticos entre Passos Coelho e Luís Montenegro como uma farsa. O porta-voz do LIVRE está hoje no Política com assinatura.
1: Agora estão 18 graus no Porto, 19 em Coimbra, 22 em Lisboa, 29 graus em Faro. Quanto às ilhas, 22 graus é a temperatura no Funchal, estão 21 em Ponta Delgada. As notícias, edição de Eduardo Maio.
2: Vitória por 1-0 da Espanha e Portugal saiu nos oitavos de final do Mundial de Futebol. É o fim da caminhada de Portugal nesta competição, com muitos sabores à despedida. A despedida de Ronaldo dos campeonatos do mundo, também a de Roberto Martínez do comando da seleção nacional, confirmada por Martínez na sala de imprensa.
3: Sim, é certo, é o meu último jogo com a seleção de Portugal, mas tenho duas notas. Primeiro, agradecer ao povo português, porque foi um período incrível, um orgulho que não posso descrever, tudo aquilo, a força, a energia que tivemos de todos os adeptos, de todo o povo português, foi incrível, agradecer isso. Depois agradecer o trabalho dos jogadores, porque foi incrível, jogadores com muito talento, mas foi o compromisso para ser uma equipa. É muito fácil ter bons jogadores na seleção, porque são os melhores jogadores do teu país. O importante é criar equipa e isso começa com a atitude e o compromisso dos jogadores. E tivemos isso.
2: A frustração de Ronaldo com a eliminatória, com o facto de ser eliminado também da competição, ficou no relevado em lágrimas, um misto de frustração também, de desilusão, com sabor a despedida, mas apesar de tudo, orgulhoso daquilo que a seleção nacional foi capaz de fazer e também agradecido a Roberto Martínez.
4: Bom, o que eu quero dizer ao míster é que foi uma pessoa que eu adorei trabalhar com ele. Um grande ser humano, um grande treinador, e aquilo que ele fez para Portugal foi muito grande. É de louvar aquilo que ele fez, ganhou um título para Portugal. Muitas pessoas não, se calhar não dão valor, mas eu dou muito valor, porque Portugal antigamente não tinha ganho nada e nos últimos anos ganhou 3 títulos, e isso demonstra muito o bom que tens que ser para poder ganhar um título por Portugal. E aquilo que eu tenho a agradecer é dar-lhe

0: um obrigado e que ele seja muito feliz.
1: Cristiano Ronaldo satisfeito com o trabalho de Martínez à frente da seleção nacional, um selecionador que foi sempre muito

0: a sua falta de intervenção, até mais do que com a sua má intervenção.
1: Análise de Luís Cristóvão àquilo que foi a partida de Portugal frente à Espanha, que terminou com Portugal eliminado do Mundial de Futebol 2026, ao ser derrotado pela Espanha por 1-0. Martínez já confirmou a saída da seleção e Jorge Jesus é o nome de quem se fala, ou de quem se fala mais, para vir a substituir Martínez nesta tarefa de conduzir a seleção nacional nas próximas competições. A Cimeira da NATO está a arrancar hoje em Ankara, na Turquia. Tem três assuntos importantes na agenda. Um deles é o crescimento dos gastos com defesa, que até 2035 devem subir aos 5% do produto interno bruto dos países que formam a aliança. Há também a questão do apoio à Ucrânia, o fornecimento de armas, o treino de militares ucranianos e o financiamento de longo prazo. E depois, uma matéria não menos importante, o reforço da indústria europeia de defesa ao longo dos próximos anos. Andréa Neves.
2: Anunciaremos dezenas de milhares de milhões de investimentos em novos contratos que vão fornecer os equipamentos cruciais de que necessitamos para dissuadir e defender, assegurou Marco Rutte esta segunda-feira. É o início de uma fase NATO 3.0. No Fórum da Indústria, Portugal estará representado por um conjunto de empresas e com a participação institucional do Ministério da Defesa. O secretário-geral da NATO admite que com os 250 mil milhões extra gastos em 2025 e 2026 pelo Canadá e pelos europeus, se atingiu o limite máximo em termos de capacidade de absorção do que a indústria pode produzir. O presidente ucraniano junta-se aos chefes de Estado e de Governo dos 32 países da NATO num jantar nesta terça-feira. Com os Estados Unidos fora do financiamento a Kiev, os aliados europeus da NATO e o Canadá preparam compromissos históricos. Fornecer 70 mil milhões de euros por ano em ajuda militar à Ucrânia em 2026 e 2027. Este valor é alcançado pelos 60 mil milhões de euros de ajuda militar que a União Europeia já se comprometeu a emprestar à Ucrânia, ou seja, 30 mil milhões por ano. Já o Canadá e os países europeus da NATO, sendo que 23 também são membros da União Europeia, vão contribuir com cerca de 40 mil milhões de euros em 2026 e pelo menos o mesmo montante em 2027. Mas o facto é que os norte-americanos continuam a enviar armas, sobretudo no que se refere à defesa aérea, mas pagas pelos europeus.
1: Tem sido também noticiada a possibilidade de um encontro à margem da cimeira da NATO entre Donald Trump e Zelensky, precisamente para voltar a falar sobre o eventual processo de paz para a Ucrânia, que tem estado estagnado. Dentro da cimeira vai-se falar sobretudo do apoio à Ucrânia para os próximos anos e também do reforço militar da Ucrânia na guerra frente à Rússia. Para os europeus, o mais importante nesta altura é encontrar um bom calendário para produzir mais armamento e mais depressa. Para o especialista em defesa João Vieira Borges, o encontro da NATO em Ankara, na Turquia, é uma oportunidade para reaproximar os países da Aliança Atlântica. Esta manhã, João Vieira Borges, no ponto central da Antena 1, sublinhou que este encontro traz uma reconfirmação das conclusões da Cimeira de Haia, onde ficou estabelecido o patamar de 5% do produto interno bruto no investimento em defesa e é também um palco para discutir e falar das ameaças à ordem internacional.
3: É uma cimeira em que também se vai falar das ameaças à Rússia, ao terrorismo, à proliferação de armas de destruição nuclear e neste caso o Irão estará certamente, o que faz com que seja a tal abordagem dos 360 graus que interessa aos Estados Unidos e isso é importante que se mantenha, que se reforce a relação transatlântica é tão importante para a NATO como é para Portugal, tendo em conta o nosso posicionamento geopolítico. Julgo que esta cimeira de confirmação fará, digamos, uma aproximação entre os 32 ou entre os 31 e os Estados Unidos Sim. da América, dando maior credibilidade à organização.
1: João Vieira Borges antecipa as mensagens que podem sair desta cimeira na Turquia, fala de mensagens estratégicas e políticas, a começar por aquelas que vão ser defendidas pelo presidente norte-americano.
3: A mensagem política será certamente a vitória de Trump. Vai dizer que ganhou com essa pressão sobre a Europa e que temos uma NATO melhor. A mensagem estratégica será certamente na relação, digamos, dos países da NATO mais fortes, mas sobretudo numa relação ou numa postura de apoio à Ucrânia. Depois, a outra, um terceiro nível será a vitória da produção.

0: industrial, da capacidade industrial, e ao contrário do ano passado será uma mensagem de maior coesão, independentemente de Trump não se esquecer de mandar umas mensagens à Espanha, à Itália, ao Reino Unido, por falta de apoio naquilo que foi a guerra no Irão.
1: As mensagens políticas e diplomáticas que devem sair desta cimeira na Turquia. João Vieira Borges analisou o trabalho que vai ser feito pelos aliados hoje em Ankara, hoje e amanhã, no ponto central da Antena 1. Uma cimeira decisiva para o reforço da autonomia europeia em matéria de defesa e também para o seu crescimento em termos da economia da defesa. O futuro político de Marine Le Pen está hoje em jogo. A líder francesa da direita radical e potencial candidata à presidência da República no ano que vem, vai conhecer a decisão do Tribunal de Recurso de Paris pela condenação que recebeu e que a pode obrigar a ficar durante 5 anos sem a possibilidade de concorrer a eleições. Uma condenação pelo desvio de dinheiros públicos europeus. A decisão do Tribunal pode definir não apenas o futuro dela, Marine Le Pen, mas também o rumo da extrema-direita nas próximas eleições. Quais são, Rosário Salgueiro, os cenários jurídicos possíveis?
2: Marine Le Pen saberá a sua sorte política esta tarde. A líder parlamentar da extrema-direita e com vontade de ser candidata às presidenciais do próximo ano diz-se serena.
3: Não tenho controle sobre essa decisão, estou a aguardar calmamente.
2: Estão vários cenários na mão dos juízes do Tribunal Superior de Paris. Se os magistrados confirmarem a sentença de primeira instância, proferida em março de 2025, Marine Le Pen fica inelegível desde essa data e durante 5 anos, ou seja, não pode assumir novos cargos públicos até março de 2030. Ficará assim impedida de ser candidata à sucessão de Emmanuel Macron. Nessa primeira sentença foi ainda condenada a 4 anos de prisão, 2 com pena suspensa e outros 2 para cumprir com pulseira eletrónica. Num comício este fim de semana, Le Pen não descarta a possibilidade de terminar já hoje o sonho de chegar ao Palácio do Eliseu. Nesse caso, o candidato a presidente será o jovem Jordan Bardella, de 30 anos, que também enfrenta investigações por suspeita de corrupção com dinheiros do Parlamento Europeu.
4: Gostaria de agradecer à Marine pela sua amizade e confiança.
2: Outro cenário possível é a redução da inelegibilidade de 5 para 2 anos. Neste caso, Le Pen pode ser candidata. A decisão de execução imediata começou a contar em março de 2025 e terminará, nessa hipótese de 24 meses, em março de 2027. As eleições estão marcadas para finais de abril do próximo ano. Le Pen ainda teria tempo para constar nos boletins de voto. Outro cenário, e o mais desejado no campo do Partido Radical de Direita, é a ilibação da antiga deputada europeia e, à data dos factos julgados, presidente do partido. Todo este caso, que agita a vida política francesa, está relacionado com o uso indevido de quase 3 milhões de euros de fundos do Parlamento Europeu para a contratação de assessores entre 2004 e 2016. Assistentes parlamentares que, segundo a Justiça, na primeira instância, não trabalhariam para o partido nas instituições europeias. O dinheiro seria desviado para pagar funcionários em Paris.
1: Vamos saber ao início da tarde o que é que decide o Tribunal de Recurso de Paris em relação ao futuro de Marine Le Pen, numa altura em que Macron está de visita a Damasco, na Síria, e esta manhã, relata a France Press, houve pelo menos 2 explosões que aconteceram próximo do hotel onde o presidente francês está alojado e que provocaram o sobressalto. Claro, é o primeiro líder ocidental que está de visita à Síria depois da mudança de regime. Macron, quando estas explosões se deram, já tinha saído do hotel, estava em reuniões no Palácio Presidencial em Damasco. Não se conhece ainda a origem das explosões, nem se há vítimas por causa da presença do chefe de Estado francês em Damasco. Esta manhã a notícia está a ser divulgada e ao longo das horas vai sendo completada pela France Press. O porta-voz do Livre, Rui Tavares, tem uma interpretação própria sobre as críticas que Passos Coelho tem lançado constantemente à governação de Luís Montenegro. No Política com Assinatura, Tavares considera que a troca de recados políticos é uma farsa e dá alguns exemplos.
5: É que eles são todos Pedro Passos Coelho, e eu peço desculpa, Natália. Quer dizer, Luís Montenegro era o líder parlamentar, era o Hugo Soares de Pedro Passos Coelho, era Luís Montenegro. André Ventura era Pedro Passos Coelho,
6: então,
5: foi apadrinhado por Pedro Passos Coelho.
6: Como é que explica estas críticas?
5: E depois a Iniciativa Liberal também. Quer dizer, às vezes é um arremedo. Há aqui um lado uma farsa. Eles discutem as questões da segurança social e fazem, dão um bocadinho esta impressão de que há umas diferenças, mas todos, sem exceção, veriam com bons olhos o que eles chamam de mecanismos alternativos, que é, na verdade, a privatização da segurança social.
1: Rui Tavares, sobre a troca de críticas políticas entre Passos Coelho e Luís Montenegro, o momento da entrevista à editora de política da Antena 1, Natália Carvalho, para ouvir depois das 10 da manhã no Política com Assinatura. Mário Nogueira pede a demissão do ministro Fernando Alexandre, o antigo líder da FENPROF e atualmente membro do Conselho Nacional de Educação, escreve hoje no Jornal Público, num artigo, que os problemas com os exames do secundário nascem da irresponsabilidade do ministro da Educação. O antigo dirigente sindical considera que Fernando Alexandre ultrapassou os limites da incapacidade técnica e da incompetência política e, por isso, deve demitir-se ou ser demitido.
6: Edição de Eduardo Maio, simultâneo RTP Antena 1 com a RTP Antena 1 Açores, Madeira e também RTP Mundo. 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
7: Bom dia, boa terça-feira.
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7: 8 horas e 16 minutos. Bom dia. Voltamos à música nacional. Mais à frente temos, claro, o mundo digital com César Pinheiro e vamos descobrir o que nos traz a equipa de Portugalex.

0: dos direitos dos homens, disto e daquilo. Também não entendo que é que não se havia de falar das mulheres, dos direitos das mulheres. Os direitos são os mesmos, são seres humanos, têm os mesmos direitos. Deviam ter, não têm. Não, não têm. Ainda hoje não têm.
1: Carolina de Lemos.
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3: É mais uma estreia para o verão deste ano, o Nothing Phone 4B. Aqui a Nothing estreia a sua nova linha B, focada no excelente equilíbrio entre custo e benefício. Mantém a linguagem de design semi-transparente característica da marca, trazendo melhorias de desempenho com um ecrã OLED com alta taxa de atualização e uma interface clean, baseada no Nothing OS, com assistentes virtuais integrados de raiz. Quanto ao preço previsto, varia entre os 350 e os 420 euros.
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0: Seca Picua. 8h26, vamos ter notícias da região. Antes disso, conhecemos a edição de hoje de Portugalex.
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2: O Portugalex foi recolher algumas opiniões sobre o caos nos exames nacionais.
3: Epá, tipo, o exame de matemática até me correu bem, estás a ver? Mas agora não consigo perceber este calendário das notas e candidaturas e segunda fase e o cacete. É mais difícil que equações do terceiro grau. Tipo, a pessoa recebe a nota antes de fazer o exame. Acho que é, tipo, epá, imagina, não é?
4: Ora viva, daqui fala Luís Montenegro. Bem sei que isto vai atrasar o calendário das famílias e dos professores que já tinham férias marcadas e pagas e agora vão ter de ficar por cá a apanhar banhos de sol na varanda. Sendo assim, aproveito hoje para anunciar que vamos ter de adiar o resto do ano.
0: Para ouvir mais logo 10 minutos antes das 9.
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0: É a música portuguesa, a banda de Rui Reininho. Vamos ter notícias já a seguir.
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0: Oito horas e 30 minutos. Bom dia. Vamos conhecer os títulos desta edição.
2: Dois debates de urgência marcam a agenda parlamentar esta semana na Horta. A partir de hoje, as sessões plenárias passam a ser transmitidas também em língua gestual portuguesa através da página online do Parlamento Açoriano. Exercício Internacional de Busca e Salvamento Azarex 26 já decorre em São Miguel. Derrota de Portugal no Mundial foi acompanhada em Ponta Delgada por largas centenas de adeptos portugueses e espanhóis.
0: A esta hora já estamos com 22 graus em Santa Cruz das Flores, 20 graus nas restantes ilhas. Avançamos agora com a edição das 8h30 com o jornalista Sáez Furtado.
2: A Assembleia Regional, que reúne esta semana pela última vez antes da interrupção para férias, vai ficar marcada por dois debates de urgência. O primeiro é proposto pelo Chega e está relacionado com o excesso de burocracia na Administração Pública Regional, tema que será debatido amanhã. O segundo debate de urgência, agendado para quinta-feira, é proposto pelo CDS e tem a ver com a contaminação de solos e aquíferos na Ilha Terceira, na sequência da presença militar norte-americana na base das Lajes. Ricardo Freitas.
3: É talvez o tema mais atual e mais polémico, o impacto da contaminação de solos e aquíferos na Ilha Terceira ao longo da presença norte-americana nas Lajes nas últimas décadas. A tese de doutoramento de Félix Rodrigues sobre a presença de metais pesados em esqueletos humanos na Praia da Vitória disputou o debate de urgência agora proposto pelo CDS-PP. Os cientistas querem conhecer os estudos e relatórios técnicos mais recentes sobre a qualidade da água no concelho da Praia da Vitória e sobre o impacto da contaminação na população residente na Ilha Terceira. Um relatório do Laboratório Nacional de Engenharia Civil, realizado com base na recolha de análises efetuadas em 2025, conclui agora que a qualidade da água consumida pela população da Praia da Vitória mantém-se, apesar de tudo, globalmente segura e em conformidade com os requisitos legais. O outro debate de urgência é proposto pelo Chega e está relacionado com a morosidade que existe na Administração Pública Regional, que tem provocado dificuldade a cidadãos, empresas e até instituições. Os deputados do Chega lamentam que os serviços públicos sejam excessivamente burocráticos, lentos e incapazes de responder muitas vezes em tempo útil. Os deputados vão ainda debater propostas relacionadas com o apoio à deslocação de doentes, com o estatuto dos membros das associações de pais e encarregados de educação e com o reforço da presença nos Açores da Fundação Luso-Americana para o Desenvolvimento.
2: E a partir de hoje, as sessões plenárias passam a ser transmitidas também em língua gestual portuguesa através da página online do Parlamento Açoriano. A tradução será feita em tempo real por um sistema de videointerpretação, uma resposta a uma ambição antiga, explica Luís Garcia, presidente do Parlamento.
4: Nós fizemos uma experiência em maio deste ano com a tradução de uma sessão plenária em língua gestual portuguesa. Este é um objetivo que nós ambicionávamos há muito, mas avaliando custos e recursos humanos, nunca nos foi possível implementar e encontramos agora uma tecnologia que nos permite implementar esta tradução das sessões plenárias em língua gestual portuguesa, já começando neste mês de julho.
2: Para o Presidente da Assembleia Legislativa, este é um passo importante para tornar a Casa da Democracia mais acessível e próxima de todos os açorianos.
4: Com um propósito muito firme que nós iniciamos desde o início, tornar este Parlamento, o nosso Parlamento, mais próximo das pessoas e mais inclusiva e transparente. E, portanto, isto insere-se neste objetivo global. Esta é só apenas mais uma medida nesse sentido.
2: Nesta primeira fase, a tradução em língua gestual portuguesa abrange apenas as sessões plenárias. No futuro, o modelo poderá ser alargado também às comissões parlamentares. Partido Socialista pede explicações ao Governo. Quer saber da compensação financeira avançada pelo Executivo para o handling da SATA após a privatização. O PS quer ainda esclarecimentos sobre as verbas dos reequilíbrios financeiros pagos pela região à SAT Açores. Carlos Silva, vice-presidente do grupo parlamentar do PS Açores, destaca que este acerto de contas não para de aumentar.
5: Em apenas 4 anos, os reequilíbrios financeiros para a operação da SAT Açores já totalizam cerca de 112 milhões de euros. E é preocupante que o Governo Regional, num estudo contratado a uma empresa consultora, tenha indicado que a operação do handling dava resultados de exploração positivo, mas depois vem dizer que é necessário lançar obrigações de serviço público para o handling porque a operação supostamente é deficitária. Foi isso que nós questionámos no último plenário de junho e voltámos agora a questionar através de requerimento para que fique devidamente explicitado e escrito qual é que é efetivamente o resultado da atividade do handling. Porque não é possível o Governo num dia dizer que é deficitária e no outro dia um estudo que é contratado pelo próprio Governo ou uma entidade independente vir afirmar que, afinal, a operação é lucrativa. E isso merece um esclarecimento cabal e é por isso que nós solicitamos estas perguntas ao Governo Regional.
2: Foi já entregue um requerimento no Parlamento Açoriano a solicitar a divulgação dos estudos, auditorias e avaliações independentes que fundamentaram os reequilíbrios financeiros da SAT Açores, bem como a documentação que sustentou o preço base da futura concessão e a criação de uma obrigação de serviço público para o handling da SATA. PRR pode trazer para os Açores quase 1.000 milhões de euros, valor avançado pelo presidente da estrutura de missão Recuperar Portugal, a menos de 2 meses do final do prazo de execução das obras. Os Açores ainda têm por cumprir 14 marcos e metas do Plano de Recuperação e Resiliência, revela Fernando Alfaiate.
6: Em termos de envelope total, estamos a falar de 950 milhões de euros, portanto um envelope muito considerável, contando exatamente com os investimentos que, estando candidatados nos avisos nacionais, dizem respeito também às empresas e às instituições aqui na região. Neste relatório final, que estamos a preparar para ser submetido em setembro, a região autónoma tem 14 marcos e metas ainda para tratar e demonstrar o seu cumprimento.
2: Fernando Alfaiate está na região, participou ontem na inauguração do Centro de Qualificação dos Açores. Foram investidos 16,5 milhões de euros para requalificar os 16 edifícios e modernizar todo o equipamento da antiga Escola Profissional das Capelas. Um virar de página na formação profissional dos Açores, espera o Presidente do Governo.
7: O futuro será melhor que todo o presente e passado se qualificarmos as pessoas. São as pessoas o principal ativo. E esse principal ativo do futuro tem de exigir uma visão estratégica da decisão e da escolha política. O sucesso da qualificação pessoal, cívica, académica e profissional. E por isso é que eu digo e repito, é o universo dos Açores na qualificação do nosso futuro, que aqui hoje inauguramos e assistimos, testemunhando-o aqui o feito.
2: O Centro de Qualificação dos Açores certificou em 2025 cerca de 4 mil açorianos na formação profissional. Abre no próximo ano letivo 5 novos cursos.
8: Pronto, temos novos cursos, temos um na área da modelação 3D da construção civil, temos um curso de eletrónica, temos um curso de manutenção industrial, temos um curso de esteticista e temos um curso na área da mecânica automóvel. Nós temos 100 vagas disponíveis para os cursos de 3 anos e neste momento temos cerca de 200 candidatos.
2: Acir Meireles, presidente do Conselho Diretivo do Centro de Qualificação dos Açores, agora com novo rosto, uma requalificação com verbas do PRR, cofinanciadas pelo Governo Regional. Em São Miguel, já está no terreno o Exercício Internacional de Busca e Salvamento Azarex 26. É um exercício conjunto da Força Aérea e da Marinha e conta com mais de 200 participantes. Eduardo Mota.
9: Força Aérea e Marinha voltam a testar respostas num cenário que se quer o mais real possível. Neste exercício testam-se várias ações, como resgate de náufragos, acidentes de mergulho e resgates em arribas.
10: O Azarex, este ano 26, é o principal exercício avançado de busca e salvamento realizado em Portugal, que reúne anualmente as principais entidades nacionais responsáveis pela resposta à emergência no mar e no ar, bem como os seus parceiros internacionais.
9: Palavras do capitão de fragata Monteiro Teixeira, o diretor do exercício. Este simulacro conta com 234 participantes, entre civis e militares de Portugal, Canadá e Espanha, que vão ter o apoio de 3 aviões, 2 helicópteros e 1 navio.
10: O principal objetivo é aperfeiçoar a coordenação, a interoperabilidade e o conhecimento mútuo entre todas as organizações que podem ser chamadas, vá lá, intervir numa operação real de busca e salvamento, contribuindo assim para uma resposta mais rápida, mais eficaz e segura na salvaguarda da vida humana no ar.
9: Sempre com a missão de ajuda ao próximo, o Centro de Coordenação de Busca e Salvamento Marítimo de Ponta Delgada coordenou este ano 67 ações e assistidas ou salvas 42 pessoas.
2: Acabou o Mundial para Portugal. No jogo dos oitavos de final, a seleção portuguesa perdeu com a Espanha por 1-0. Em Ponta Delgada, a partida foi acompanhada no campo de São Francisco por largas centenas de adeptos portugueses e espanhóis. Carlos Alberto Rodrigues.
11: Largas centenas de adeptos juntaram-se no campo de São Francisco para ver o duelo ibérico. Do lado português, muita confiança numa vitória.
12: 2-0. 2-0. Nós vamos para as finais, eles não.
11: Quem é que vai marcar os golos hoje?
12: Epá, pronto, isso é suspeita. Não é quem vai calmar-se, sim, sou o Cristiano Ronaldo. Mas pelo menos ele que punha, o Cristiano Ronaldo que punha um golinho.
13: A diferença de golos não me interessa, o que interessa é ganhar. Pode ser 1-0, serve.
11: Na primeira parte, Diogo Costa salvou Portugal com grandes intervenções, mas a seleção das esquinas também esteve perto do golo por Ronaldo e Nuno. Tudo empatado ao intervalo, com portugueses e espanhóis, que eram muitos, a manter a confiança.
14: O partido é muito emocionante. Os dois equipos atacando muito. É um partido vibrante, mas vai estar muito complicado. Portugal é um muito bom equipo.
15: Estou a adorar. Ainda para mais, ver aqui o Campo São Francisco, não é época religioso, cheio de adeptos, é muito bom. Parabéns à Ponta Delgada.
11: E a segunda parte?
15: A segunda parte vamos vencer.
11: Confiante.
15: O Santo Cristo está aqui connosco.
11: A fé mantinha-se, mas na segunda parte a Espanha foi mais forte e marcou mesmo aos 91 minutos por Merino. Portugal ainda esteve perto do empate, mas ele, o empate, acabou por não chegar. No final, derrota por 1-0 e o sonho do Mundial a ficar pelo caminho para Portugal. Uma derrota que para os adeptos tinha apenas um responsável.
16: O selecionador, ele falhou em não ter metido o Gonçalo Ramos. O Gonçalo Ramos está antes nos 16 avos de final. Como é que é possível, num jogo em que podíamos ter ganhado, ele tinha que ter metido o Gonçalo Ramos?
17: Partilha, é culpa do selecionador.
18: Um pé. Claro que o selecionador não é que joga, é a equipa, mas o selecionador é que faz mexer a equipa e não mexendo da forma correta.
11: A tristeza portuguesa contrastava, claro, com a festa espanhola.
14: Pienso que el triunfo ha sido merecido, aunque los dos equipos han jugado muy bien, ha sido un poco de fortuna por parte de España, pero creo que hemos atacado más.
11: Festa espanhola pela vitória sobre Portugal no dia do triste fado do adeus português ao Mundial.
2: O fim do sonho do Mundial para Portugal. O Canto da Autonomia sobe ao palco do Teatro Feialense nos dias 3 e 4 de setembro. Uma produção de Filipe Fonseca e Vítor Ruidores, integrada nas comemorações dos 50 anos da Autonomia dos Açores. A apresentação oficial aconteceu esta segunda-feira, Sofia Brum.
0: Há histórias que ficam nos livros, esta vai ganhar voz, música e palco. 50 anos depois, a Autonomia dos Açores transforma-se num musical que revisita um dos capítulos mais marcantes da história da região. Chama-se O Canto da Autonomia.
19: Dificilmente encontraríamos uma forma mais feliz de assinalar esta efeméride do que através da cultura. Porque a cultura permite contar a nossa história de uma forma que toca às pessoas. Os livros, os documentos e os discursos são indispensáveis para compreender a autonomia. Mas a música, o teatro e a criação artística têm uma capacidade única de a fazer sentir.
0: Luís Garcia, presidente do Parlamento Açoriano, do ponto de vista criativo foi desafiante. Foram precisas 14 versões para encontrar a melhor forma de contar a importância da autonomia, revela Vítor Ruidores, responsável pelos textos.
20: No musical há mesmo lá uma fala em que alguém diz que se a autonomia não tiver cultura por baixo, vira burocracia por cima. Mas não se pense que o nosso olhar é um pouco também mais dentro do simbólico e da importância que a autonomia teve nas nossas vidas.
0: Um espetáculo original numa produção musical de Filipe Fonseca, com mais de 30 elementos. Numa viagem acutilante pelo antes e pelo depois da autonomia, feita por e para açorianos.
21: Tudo que é antes da autonomia é muito pesado, é muito denso, é muito triste, é muito ausente e muito distante. O 25 de Abril veio dar cor e no musical nota-se isso e vocês vão perceber isso dessa forma.
0: O canto da autonomia sobe ao palco a 3 e 4 de setembro no Teatro Feialense.
2: A terminar este jornal, fico com esta nota. O Governo concedeu tolerância de ponto a 6 de agosto aos trabalhadores da Administração Pública Regional na Ilha do Pico. A tolerância é concedida devido às festividades em honra do Senhor Bom Jesus Milagroso. O despacho está hoje publicado em Jornal Oficial.
0: Foram as notícias da região, edição das 8h30, com o jornalista Sáez Furtado. 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
2: Depois de garantir que estava tudo controlado, o Ministro da Educação foi obrigado a anunciar um adiamento da segunda fase dos exames nacionais do secundário e saída das respectivas notas.
3: O antigo presidente Cavaco Silva já manifestou a sua solidariedade.
4: Não é só nos exames nacionais que está tudo sob controle. Gostaria de garantir, mais uma vez, que o BES está sólido. Repito, o BES está sólido.
3: Mas o Portugalex sabe que as dificuldades na correção dos exames estão longe de estar ultrapassadas e que o acesso ao ensino superior deverá este ano ser feito por sorteio.
5: Vamos então sortear mais um nome. Celino Jesus da Silva Carrapato entrou na faculdade, que foi a sua primeira opção. Palmas para eles. Próximo nome, Wilson Manuel Épico da Conceição Neves, não entrou em lado nenhum, mas ganhou um workshop de mindfulness oferecido pelo Ministério para o ajudar a controlar o stress.
2: Outra hipótese em cima da mesa será convidar o Vasco Palmeirim para apresentar o concurso nacional de acesso ao ensino superior.
6: Ora, vamos então para a próxima pergunta. Como é que se chama a constante matemática que representa a razão entre o perímetro de uma circunferência e o seu diâmetro? Hipótese A, pi. Hipótese B, pipi. Hipótese C, pirilau. Hipótese D, José Carlos.
7: Eu não tenho bem a certeza.
6: Vá, concentra-te, jovem. Tu consegues.
7: Eu vou escolher a hipótese D, José Carlos.
6: Tens certeza? Deixa-me só fazer aqui um trocadilho para descontrair. Porquê é que o pi não saiu à rua mascarado no carnaval? Porque a última vez que tentou, deu pi, errou. Pi, errou. Bom, vamos fazer um breve intervalo. Até já.
3: O Portugalex foi recolher algumas opiniões sobre o caos nos exames nacionais.
7: Epá, tipo, o exame de matemática até me correu bem, estás a ver? Mas agora não consigo perceber este calendário das notas e candidaturas e segunda fase e o cacete. É mais difícil que equações do terceiro grau. Tipo, a pessoa recebe a nota antes de fazer o exame. Acho que é, tipo, epá, imagina, não é?
8: Ora viva, daqui fala Luís Montenegro. Bem sei que isto vai atrasar o calendário das famílias e dos professores que já tinham férias marcadas e pagas e agora vão ter de ficar por cá a apanhar banhos de sol na varanda. Sendo assim, aproveito hoje para anunciar que vamos ter de adiar o resto do ano. O início do ano letivo passa para novembro, o Natal passa para fevereiro e o Carnaval para junho. O resto logo vemos. Está bem assim? Vá, cantem todos comigo. E hoje a cantar, não posso esquecer, ao Ministro da Educação vou agradecer.
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My Friends, Owl City. E quase acompanhar-nos até às 9, Miley Cyrus. O tema de 2025, Easy Lover. Depois, às 9, as notícias que marcam a atualidade desta manhã de terça-feira. E a companhia de Helena Golar.

0: Continua a ter uma ótima terça-feira com Antena 1 Açores. Vamos ter notícias. Antes disso, a previsão do tempo. Céu muito nublado com abertas em todas as ilhas, tornando-se encoberto. Chuva à noite no grupo ocidental, aguaceiros fracos no grupo central e aguaceiros em geral fracos a partir da tarde em São Miguel e Santa Maria.
1: Bom dia, são 10 horas no continente de Madeira, são 9 nos Açores. Em destaque esta hora nas notícias, Eduardo Maio, as dificuldades com os exames nacionais.
2: Com Mário Nogueira, o antigo dirigente da FENPROF, a acusar o Ministro da Educação de irresponsabilidade neste processo e defendendo também a demissão de Fernando Alexandre. Marco Rutte anuncia em Ankara uma nova frota de aviões militares de transporte, de cargas e de tropas que vai reforçar a capacidade da NATO. Em Damasco, segurança reforçada depois de duas explosões próximas do trajeto de Macron, que está de visita à Síria e que fizeram pelo menos 18 feridos.
1: Agora estão 19 graus no Porto, 21 em Coimbra, 24 em Lisboa, 32 em Faro. Quanto às ilhas, Funchal está com 24 graus, Ponta Delgada com 21. As notícias, edição de Eduardo Maio.
2: O antigo líder da FENPROF, Mário Nogueira, exige a demissão do Ministro da Educação por ter mostrado total incompetência na forma como geriu as correções digitais dos exames nacionais do secundário. Mário Nogueira, que pertence ao Conselho Nacional de Educação, considera que Fernando Alexandre foi irresponsável neste processo e deve tirar consequências disso.
3: A questão que neste momento se coloca tem a ver com a incapacidade, por um lado técnica, e a incompetência política com que este ministro está a agir, neste caso dos exames do secundário, que é de uma irresponsabilidade completa e é pôr em causa a vida e dos estudantes, das famílias, também das escolas, agora com o que tem sido anunciado, todas as provas poderão ser alvo de recurso e, portanto, isso é uma coisa completamente, enfim, do ponto de vista das escolas e da sua organização, que vai que gerar uma confusão completa.
2: Mário Nogueira, em declarações esta manhã ao jornalista Nuno Amaral, explica também que este processo já vem a demonstrar dificuldades há muito tempo, os problemas vinham de trás e não foram resolvidos.
3: Tudo isto começa quando, de uma forma absolutamente irresponsável, o Ministério da Educação, no final do mês de agosto do ano passado, decidiu acabar com toda a administração educativa pública, acabou com a DGAI, acabou com a DGEST, acabou com o IAB, com o DGE, com a DGE, com as delegações regionais, ou seja, acabou com tudo aquilo que funcionava com problemas alguns e que até eram identificados, mas que tinha gente competente e que foi enxovalhada publicamente até pelo próprio ministro e acabou com tudo aquilo e mandou toda a gente embora e entregou isto a três institutos públicos, a agência, a GSE, o EDU e a CCDR.
2: Mário Nogueira a explicar as mudanças que foram feitas no Ministério da Educação no âmbito da reforma do Estado e que terão ajudado a provocar este caos agora nos exames nacionais do secundário. O antigo líder da FENPROF entende que o Ministro da Educação não tem condições para continuar, deve demitir-se. O secretário-geral da NATO anunciou hoje no Fórum de Defesa que marca o arranque da Cimeira da NATO na Turquia que o transporte aéreo estratégico da Aliança Atlântica vai ser reforçado. Vai ser aumentada a frota de aviões tanque e de aviões de transporte, os Airbus 300 A330 MRTT, que fazem o reabastecimento aéreo em voo e que servem também para o transporte estratégico de tropas e de carga militar. Rutte anunciou ainda o lançamento também de uma encomenda de aviões militares de transporte, os A400M. As novas frotas, explicou o secretário-geral da NATO em Ankara, vão aumentar a capacidade da Aliança. O A330 MRTT e o A400M

0: Sobre vastas áreas marítimas de dia e de noite, podem voar durante longos períodos, incluindo em mar aberto, a grande altitude e cobrir vastas áreas de forma mais eficiente do que a maioria das outras aeronaves.
1: Quatro países anunciaram já a intenção de comprar estes drones, os Triton, a Noruega, a Finlândia, a Alemanha e a Dinamarca. Há também a sair de Ankara a esta hora a informação de que os ministros dos negócios estrangeiros da NATO vão encontrar-se hoje com os países parceiros do Golfo para discutirem a reabertura do Estreito de Hormuz, para discutirem também aquele que tem sido o plano franco-britânico proposto para a Força Multinacional Marítima que deve funcionar em missão de paz no Estreito de Hormuz, precisamente para garantir a segurança dos navios. Será uma das discussões a fazer-se hoje em Ankara. As duas explosões desta manhã em Damasco, perto do hotel onde estava o chefe de Estado francês, ou por onde passou o chefe de Estado francês, Emmanuel Macron, fizeram pelo menos 18 feridos num primeiro balanço, 4 deles polícias. Emmanuel Macron já tinha deixado o hotel para participar em reuniões marcadas para o Palácio Presidencial quando as explosões aconteceram na capital síria. Ele protagoniza, Macron, a primeira visita de um líder da União Europeia ao país depois da mudança de regime que aconteceu há 2 anos. Foi à Síria para reafirmar o apoio de Paris à reconstrução. Fonte do Palácio do Eliseu já veio também tornar pública a informação de que o presidente francês se encontra bem, se encontra em segurança, mas as explosões levaram ao corte de estradas em Damasco e também ao reforço das medidas de segurança. O futuro de Marine Le Pen está hoje em jogo. A líder francesa da direita radical e potencial candidata às presidenciais francesas do próximo ano vai conhecer ao início da tarde a decisão do Tribunal de Recurso de Paris pela condenação que recebeu, que a pode obrigar a ficar durante 5 anos sem a possibilidade de concorrer a eleições. Uma condenação pelo desvio de dinheiros públicos europeus. A correspondente da Antena 1 em Paris, Rosário Salgueiro, explica o que está aqui em causa nesta decisão que Marine Le Pen vai enfrentar hoje.
2: Marine Le Pen saberá a sua sorte política esta tarde. A líder parlamentar da extrema-direita e com vontade de ser candidata às presidenciais do próximo ano, diz-se serena.
3: Não tenho controle sobre essa decisão, estou a aguardar calmamente.
2: Estão vários cenários na mão dos juízes do Tribunal Superior de Paris. Se os magistrados confirmarem a sentença de primeira instância, proferida em março de 2025, Marine Le Pen fica inelegível desde essa data e durante 5 anos, ou seja, não pode assumir novos cargos públicos até março de 2030. Ficará assim impedida de ser candidata à sucessão de Emmanuel Macron. Nessa primeira sentença foi ainda condenada a 4 anos de prisão, 2 com pena suspensa e outros 2 para cumprir com pulseira eletrónica. Num comício este fim de semana, Le Pen não descarta a possibilidade de terminar já hoje o sonho de chegar ao Palácio do Eliseu. Nesse caso, o candidato a presidente será o jovem Jordan Bardella, de 30 anos, que também enfrenta investigações por suspeita de corrupção com dinheiros do Parlamento Europeu.
4: Gostaria de agradecer à Marine pela sua amizade e confiança.
2: Outro cenário possível é a redução da inelegibilidade de 5 para 2 anos. Neste caso, Le Pen pode ser candidata. A decisão de execução imediata começou a contar em março de 2025 e terminará, nessa hipótese de 24 meses, em março de 2027. As eleições estão marcadas para finais de abril do próximo ano. Le Pen ainda teria tempo para constar nos boletins de voto. Outro cenário, e o mais desejado no campo do Partido Radical de Direita, é a ilibação da antiga deputada europeia e, à data dos factos julgados, presidente do partido. Todo este caso, que agita a vida política francesa, está relacionado com o uso indevido de quase 3 milhões de euros de fundos do Parlamento Europeu para a contratação de assessores entre 2004 e 2016. Assistentes parlamentares que, segundo a Justiça, na primeira instância, não trabalhariam para o partido nas instituições europeias. O dinheiro seria desviado para pagar funcionários em Paris.
1: Ao início da tarde, o Tribunal de Recurso de Paris vai dizer qual é a decisão final deste recurso de Marine Le Pen, que define não só o futuro político da líder da direita radical em França, mas também o rumo da direita radical nas próximas eleições, as presidenciais de 2027. O porta-voz do LIVRE, Rui Tavares, tem uma interpretação própria sobre as críticas que Passos Coelho e o governo governo de Luís Montenegro têm trocado nos últimos meses. A política com a assinatura da editora de política da Antena 1, Natália Carvalho.

0: Carvalho, Tavares considera que esta troca de recados é uma farsa e deixa alguns exemplos.
1: É que eles são todos Pedro Passos Coelho. E eu peço desculpa, Natália. Quer dizer, Luís Montenegro era o líder parlamentar, era o Hugo Soares de Pedro Passos Coelho, era o Luís Montenegro. André Ventura era Pedro Passos Coelho,
2: então,
1: foi apadrinhado por Pedro Passos Coelho.
2: Como é que explica estas críticas?
1: E depois a Iniciativa Liberal também. Mas, quer dizer, às vezes é um arremedo. Há aqui um lado uma farsa. Eles discutem as questões da segurança social e dão um bocadinho esta impressão de que há umas diferenças, mas todos, sem exceção, veriam com bons olhos o que eles chamam de mecanismos alternativos, que é, na verdade, a privatização da segurança social.
0: Rui Tavares, ainda porta-voz do Livre, é o convidado esta manhã do Política com Assinatura, de Natália Carvalho. Uma conversa para ouvir já a seguir este jornal.
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4: Muito bom dia, são 9 horas, 11 minutos nos Açores.
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4: Manhã de terça-feira, edição para este dia 7 de julho de 2026. Sou Helena Goulart, no apoio à emissão está o José Gamboa. Seguimos consigo até ao meio-dia.

0: Material Lover, Sienna Spyro, do filme The Devil Wears Prada. 14 minutos depois das 9 da manhã, edição para esta terça-feira, às manhãs, na RTP Antena Açores. E hoje vamos estar à conversa com o Orfeão Nossa Senhora do Rosário, portanto, alugou Ilha de São Miguel, a propósito do concerto temático dedicado à Eurovisão da Canção. O concerto tem lugar no próximo dia 11 de julho. Integrado na PDL 26, Capital Portuguesa da Cultura, João Malaquias e a sua banda realizam um espetáculo que junta groove a poesia, portanto cruzam literatura com música. Ele vem às manhãs também explicar que espetáculo, que concerto é este, que tem entrada livre. Desenvolvido pela Cães do Mar, o projeto propõe retirar o teatro dos espaços convencionais, integrá-lo no cotidiano urbano, transformando a Rua Direita, eixo que liga a zona portuária ao centro histórico, num palco vivo. Ana Brum, da Cães do Mar, vem também às manhãs explicar que Rua Direita é esta que vai encher de cultura, neste caso as ruas de Angra do Heroísmo. Quanto ao tempo, Flores e Corvo hoje com períodos de céu muito nublado, alternando com boas abertas, tornando-se encoberto, períodos de chuva para a noite, o vento sul bonançoso rodando para sudoeste e tornando-se moderado para o fim do dia. Mar de pequena vaga tornando-se cavado, ondas leste de 1 metro, passando gradualmente a sudoeste. Grupo central com períodos de céu muito nublado, alternando com boas abertas, aguaceiros fracos, vento geralmente fraco, mar encrespado, ondas do quadrante leste de 1 metro. São Miguel e Santa Maria hoje com períodos de céu muito nublado, alternando com abertas, aguaceiros em geral fracos, especialmente a partir da tarde. O vento nordeste pronunciou-se a moderado, rodando para noroeste. Mar de pequena vaga a cavado, ondas do quadrante leste de 1 metro. Máximas previstas para esta terça-feira: 24 graus para Angra do Heroísmo e Ponta Delgada, 25 para a cidade da Horta, 27 graus em máxima prevista para Santa Cruz das Flores. A esta hora, 21 graus em Angra e também em Ponta Delgada, 22 graus na cidade da Horta, 23 em Santa Cruz das Flores.
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1: Esteves em Metafísica, um dos novos projetos da música portuguesa. São 9h23.
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1: Neste caso vamos ligar à música feita nos Açores. Já é conhecida, já estreou na sexta-feira. Está disponível em todas as plataformas e vamos convidar também os ouvintes da Rádio Pública a espreitarem depois no YouTube. Está lá um vídeo muito bonito, com uma cara lindíssima e com uma voz fantástica. Elas estão as duas em estúdio comigo, a Carmen Raposo e a Tamara Andrade. Olá, bom dia às duas. Olá. Tu estás assim com um grande sorriso, Carmen. Não me estás a ouvir?
3: Eu não estou a ouvir aqui nos auscultadores.
1: Tira-te os auscultadores.
3: Se há algum problema, não
1: agora
3: preciso.
1: Agora estás-me a ouvir bem, não é? Pronto.
3: Agora sim.
1: Tu não precisas de bandoleta, bandoleta só para mim.
3: Ah, muito bem. Então, muito bom dia,
1: como
3: Nana.
1: Como é que tu estás?
3: Obrigada pelo convite, estou bem. E é um prazer vir aqui à Antena Açores divulgar este meu novo tema, que é um tema alegre para este verão, e quis trazer aqui a minha grande amiga de há 30 anos. Amiga
1: deste, perguntar como é que sempre conheceram, mas pelos vistos
3: somos amigas
1: desde
3: já
1: sempre, não é?
3: Desde os 10 anos de idade, por aí. E enfim, e a Tamara tem um grande talento, para além de ser muito linda, não é?
1: É lindíssima.
3: Obrigada, além de ser muito linda, tem um talento muito grande para a representação, um talento inato, que já, ela já vai falar um bocadinho sobre isso.
1: Tamara, mas já tinhas feito alguma coisa em representação, ou é daquelas coisas que a amiga pede e nós fazemos?
4: Olá, bom dia, Helena, obrigada pelo convite. É o meu quarto videoclipe.
1: Okay.
4: É um amor antigo, mas na verdade é uma paixão, mas eu sou nutricionista de profissão. Já fiz.
1: Uma nutricionista que se chama Tamara.
4: Faz-se piada, né? É um aptónimo, acho que é assim que se chama, quando o nome está relacionado com a profissão, okay. Exatamente. Já fiz alguns videoclipes. Este foi aquele que foi assim mais. Que tive mais destaque. Algumas figurações, trabalhos de moda, mas assim tudo muito pontual. Desde
1: eu diria que este tiveste o destaque que mereces.
4: Obrigada.
3: Exatamente, sem dúvida. E deu um brilho especial a este tema. Sem dúvida.
4: A música é muito bonita também. Eu acho que é fácil ficar no vídeo e a pessoa apaixonar-se e ter vontade de dançar e de sorrir, não é? Portanto,
1: uhum,
4: metade do trabalho está feito.
3: Acho que foi um ótimo casamento aqui entre as duas.
1: Mas quando há amor, amizade, e depois, neste caso, conseguiste conciliar o teu sonho com aquilo que agora todos nós vamos ter a oportunidade de ver também, neste caso, está disponível nas redes sociais, no YouTube, não é?
3: Uhum. Pronto, o videoclipe está disponível no YouTube. E,
1: onde é que foi gravado? Conte-me esta história.
3: Este tema já tem um ano. As pessoas às vezes não têm noção do trabalho que está aqui por detrás, mas este, entre a gravação, o fazer a música, não é? O gravar com o Mário, gravar as vozes e a percussão e a guitarra elétrica com convidados.
1: Uhum.
3: Eu tive a música pronta em dezembro do ano passado. Depois fiz a reunião com o Nelson Correia, da Intercut Films, a quem muito agradeço o talento e a dedicação, porque realmente ele transforma todos os trabalhos que faz num projeto dele também, e isso é de muito valor. E o resultado está à vista, um trabalho muito profissional. Então falei com ele em dezembro do ano passado. Uhum. Começamos a construir a ideia no início deste ano, mas o Nelson também tem uma agenda bastante preenchida.
1: Já sabias o que é que querias? Tinhas uma ideia?
3: Mais ou menos, eu sabia que ia ser, queria esta boa energia, de cor, de alegria, porque a música assim o pede. Depois, lá para março, quando tivemos a primeira reunião, começamos a pensar que seria giro convidarmos um rancho folclórico para dar aqui esta dança, uhum, esta cor ao videoclipe. E depois conciliar com a agenda do Nelson. Só conseguimos gravar em junho, mas foi engraçado porque parece que os fatores, as situações conjugaram-se no sentido de esperarmos pelo verão. Foram-se encaixando, parece que o videoclipe tinha que ser gravado num verdadeiro império, porque aquilo era um verdadeiro império, aquilo não foi encenado. Nós, o rancho ia atuar, uhum, naquele dia.
1: Okay.
3: no dia 6 de junho. Nós combinámos eles irem um pouco mais cedo, aproveitando que estavam fardados, não é? com as suas roupas, e foram mais cedo, e nós explicámos, pedimos autorização no próprio dia, que correu tudo muito bem, realmente.
4: É verdade, é verdade.
3: Porque eu não sabia que aquilo ia ser feito, eles iam atuar mesmo dentro da Casa do Povo do Pico da Pedra. E quando eu me apercebi, eu disse: ai meu Deus, eu devia ter pedido autorização mais cedo. Mas o presidente da junta foi incrível, e o mordomo do Império dos Inocentes também. Sim. Autorizaram.
1: Tinha que ser, não é?
3: Tinha que ser.
4: Até o público.
3: O público, dissemos ao público: olha, vamos gravar um videoclipe, se quiserem participar, juntem-se a nós. Os técnicos de som meteram a minha música, montaram o palco. Foi assim incrível. Foi mesmo um dia muito especial.
1: Portanto, saíste lá de alma cheia,
3: de alma,
1: não é?
3: Cheia. E ia chover e acabou por fazer sol.
4: É verdade, teve quase a ser cancelado.
3: Foi mesmo um dia muito especial.
1: Oh, Tamara, e para ti, como é que foi?
4: Foi muito especial. Assim, eu também aproveito para dizer, realmente, o Nelson tem muito talento e ele é um excelente produtor e ele é muito bom a dar direções, portanto, ele também tem muito mérito. E então ele ia sempre a dizer: sorri, vai. E realmente depois acho que é uma coisa que sai naturalmente, não é? Porque é isso, nós também somos amigas há tanto tempo. A Carmen estava sempre lá a olhar para mim, a dar-me força. E realmente foi uma honra.
1: Porque... E ela assim com um grande sorriso, olhar para ti e dizer assim: tu metes-me em cada um.
3: Não, mas a Tamara, o que é incrível, e eu acho que é isso que passa para as pessoas, é que a Tamara está muito natural. E quem a conhece sabe que ela é assim. Ela não está a fazer esforço para tirar os sapatos e dançar, para sorrir, para estar bem. Portanto, acho
4: foi
3: que
4: muito bom. Foi muito bom. E tivemos.
3: Foi muito natural.
4: Foi um fim de semana. Diferente. Realmente foram várias localizações. Nós íamos saltitando assim de uns para outros.
3: Foram dois dias de gravação.
4: É verdade, é verdade.
1: Portanto, já sabemos que estiveram no Império, no Pico da Pedra. Onde é que andaram mais?
4: Buraco de São Pedro, não é?
3: Exato.
4: Finais da Luz.
3: Estivemos na Gorriana.
4: Ah, na Gorriana, é verdade.
3: Exatamente,
4: também.
3: Onde ela aparece
4: a saltitar
3: entre o chá.
4: Essa foi a parte mais desafiante, que eu tenho muito medo de aranhas.
3: Exatamente.
4: Mas ainda cantamos.
3: E foram esses locais, foram. Penso que sim.
4: Foi, acho que sim.
1: E esquecido. Depois de tiveram estes dias em gravações, quando sentaram a ver o resultado, o que é que sentiram? Primeira Carmen,
3: eu fiquei muito feliz.
1: Ela já respira ao fundo.
3: Eu fiquei muito feliz. Não, é porque o Nelson até tem o cuidado de chamar as pessoas que lhes pedem trabalhos para irem à casa dele vermos o videoclip, vermos o produto final. Quer dizer, isto é de uma dedicação, de uma entrega extraordinária. Então eu sentei-me no sofá do Nelson e vi com ele o videoclip e achei extraordinário.
1: Portanto, era aquilo mesmo, não é?
3: Sim, sem dúvida. Eu já conheço o trabalho dele e sabia que o resultado ia ser bom.
4: Eu estava no Alentejo quando vi.
3: E a Tamara estava no Alentejo, não estava cá.
1: Portanto, enviaram.
4: Sim, ficar muito corada, mas é engraçado, porque também eu acho que a idade dá-nos alguma maturidade. Se eu tivesse 20 ou 30, se calhar ia ter ficado mais envergonhada, mais insegura, mais constrangida, mas realmente aos 40 já posso dizer que fiquei muito satisfeita com o resultado final. E realmente gostei e orgulho-me daquilo que fiz e da música da Carmen, e acho que ficou um trabalho, ficou mesmo um excelente casamento. Eu acho que é isso que se pode dizer.
1: Exatamente. Carmen, agora vamos entrar na música propriamente dita, não é? Andadas e Desígnios, porquê?
3: Andadas e Desígnios, caminhos, escolhas que nós fazemos, não é? Diariamente, e desígnios de aquelas situações que nós muitas vezes não percebemos porque é que acontecem, porque é que estão a acontecer assim. Porque tem que acontecer naquele momento, é isto que faz sentido para nós na nossa vida. Eu acredito nisso, acho que portanto é aqui uma ambivalência, não é? Quase uma dualidade entre será que o que é que escolhemos, o que é que está destinado, não é?
1: Acreditas no destino?
3: Acredito que nós temos responsabilidades e sobre as escolhas que fazemos, mas acredito também que as coisas chegam porque tem na hora certa
1: tem que chegar,
3: tem que chegar naquela hora. E acredito.
1: Portanto, dá para perceber que através das tuas canções também vais colocando ali no papel, na música, nas pautas, as inquietações da alma, em muitos casos.
3: Sim, e acho que é um tema, para quem conhece o meu trabalho, consegue perceber que é um tema que está bastante presente nas minhas músicas. Esta inquietação entre as escolhas, uhum, e o que nos está destinado, não é?
1: Exatamente.
3: Mas há ali o refrão diz isso, que é: mas vamos, temos que correr atrás daquilo que nos faz bem.
1: Para a frente é que é caminho, não é, Carmen?
3: Exatamente.
1: Isto foi gravado, disseste que em dezembro já estava pronto o tema?
3: O tema, sim, a música em si. E pronto, até o título foi assim, o público que escolheu o título do poema, porque eu pus a votação.
1: Colocaste a votação, eu não vi, não votei.
3: Não foi bem a votação, foi mesmo dê-me hipóteses, dê-me ideias, e então de entre as ideias escolhi esta. Andadas e Desígnios pareceu um bom título.
1: Muito bem, para além destas andadas e desígnios, vêm aí outros temas?
3: Outros temas, eu tenho aqui
1: Andas
3: um projeto.
1: Ando a trabalhar noutras coisas?
3: Ando a trabalhar num projeto grande que, por outros projetos pessoais, não vai ser possível ainda lançar este ano, mas que vai acontecer, ainda vai demorar um bocadinho. É um projeto grande, uhum, grandinho, mas que ainda não vou revelar muito. Mas este ano
1: ela não me vai contar, vou ter que me vir aqui para a amiga. Ó, Tâmara, o que é que ela está a falar?
4: Não vi nada, não sei nada.
3: Vai chegar o seu tempo.
1: Vai chegar, está prometido. Passar por aqui pelas manhãs da RTP Antena Açores. Nós vamos ouvir já a seguir estas andadas e desígnios. Carmen Raposo, muito obrigada por teres vindo às manhãs. Tâmara, foi um prazer conhecer-te.
3: Obrigada.
1: Voltem muitas, muitas vezes com estas e outras coisas boas para partilhar com os melhores ouvintes do mundo. E agora, com muita atenção, para ouvir muitas vezes também a partir de hoje. Andadas e desígnios, Carmen Raposo.
3: Muito obrigada.

0: É a nova canção de Carmen Raposo. Andadas e desígnios para ouvir na emissão da Rádio Pública, 39 minutos depois das 9. Daqui a pouco vamos à Lagoa.
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0: Neste caso, Saudade, Saudade com Maru. Não sei se esta fará parte do alinhamento do concerto. O que sei é que está a ser preparado com muito carinho pelo Orfeão Nossa Senhora do Rosário, da Lagoa, e que é dedicado precisamente à Eurovisão da Canção. Em linha connosco está a Ana Paula Cordeiro, do Orfeão Nossa Senhora do Rosário. Olá, Ana.
1: Olá, bom dia, Ana, como está?
0: Eu estou bem, obrigada, Ana. Como está? Bem disposta?
1: Sim, senhora, tudo bem.
0: Está tudo pronto para o concerto?
1: Está a ficar pronto.
0: Está a ficar pronto. Ana, fala-me um bocadinho do Orfeão. Quantas pessoas é que fazem parte do Orfeão? Como é que se desenvolve a vossa atividade?
1: Nós neste momento somos cerca de 30 elementos.
0: Uhum.
1: Com uma faixa etária que vai desde os 17 anos até os 75 anos.
0: Maravilha, muito bom.
1: Sim, eu penso que para além de aprendermos música e a cantar, existe também uma outra parte toda social e o encontro entre gerações que também é de...
0: Divertem-se muito, não é, Ana?
1: Diga?
0: Divertem-se muito e aprendem uns com os outros, naturalmente.
1: Exatamente, exatamente.
0: Muito bem, estão a preparar este concerto, que será uma viagem por alguns clássicos da canção que passaram pela Eurovisão. Uhum. Como é que escolheram o repertório? Foi sugestão dos mais velhos, dos mais novos? Todos deram o seu parecer? Como é que funcionou?
1: Essa parte ficou a cargo da nossa maestrina Carmen Spica, e foi okay. Ela que teve essa responsabilidade de escolher os temas, vendo também quais seriam as músicas e temas que se iriam adaptar mais à parte coral.
0: Uhum. Podemos conhecer alguns ou não? É segredo, é surpresa.
1: A gente pode falar aqui alguns, por exemplo, Sob Sob Balão Sob.
0: Ok.
1: Que acho que é um tema que faz parte
0: Bravo,
1: da nossa memória coletiva de todos, exatamente. O Bem Bom das Doces.
0: Uhum.
1: Que todos sabemos quase de cor essa música.
0: Ah, sim, foram canções que marcaram a Eurovisão da canção, mas também a vida de todos nós. Eu acho que todos.
1: Exato.
0: Não há ninguém que não conheça o Sobe, Sobe, Balão Sobe e o Bem Bom das Doces. Portanto, será uma oportunidade também para fazermos essa viagem através da música e para haver aqui um encontro e uma partilha com a própria comunidade. O concerto terá lugar no próximo dia 11 de julho, às 21h30. É onde o concerto?
1: Será na Praça de Nossa Senhora do Rosário, aqui na nossa freguesia. Portanto, faremos por ter aqui um ambiente para que todos possam desfrutar de alguma nostalgia também, não é?
0: E serem à rua e aproveitarem o verão, não é?
1: Exatamente. E penso que todos se vão divertir, porque tentamos fazer um repertório que passe também por uma... Por todas as gerações, e que toda a gente consiga também reconhecer e identificar os temas que vamos apresentar e que também consigam divertir.
0: E vocês têm-se divertido muito nos ensaios?
1: Sim, eu acho que esse projeto foi bem acolhido pelo grupo. Todas as vezes que trazíamos uma partitura para vermos de novo, havia sempre alguém que ficava muito contente porque se identificava com aquela música e a sabia de cor.
0: Ah, claro que sim. Aliás, uma das coisas que vocês têm em comum é a paixão pela música, não é? O facto de todos vocês terem as vossas vidas e as vossas rotinas e ainda encontrarem tempo para os ensaios e para se dedicarem à música enquanto grupo é naturalmente prova disso. Portanto, o Orfeão encontra-se com alguma frequência para ensaios fora da época de concertos? Como é que funciona?
1: Nós temos sempre 2 ensaios por semana, à terça e à quinta. E por isso tentamos sempre ter, para além desses projetos que fazemos, também participo por vezes há outras entidades externas que nos pedem para participar.
0: Uhum.
1: E depois também temos uma transversante na comunidade que tem a ver com a parte litúrgica da nossa igreja. Portanto, temos sempre trabalho para fazer E depois também, quando
0: e ainda bem, não é? Alana, ainda bem que tem.
1: Exatamente.
0: Eu interrompi, eu peço desculpa.
1: Agradecer à nossa maestrina que nos tem apoiado nesses projetos. A Câmara Municipal tem sido um parceiro fundamental também para podermos desenvolver a nossa atividade, quer para as questões do dia-a-dia e, uhum. e, por exemplo, na disponibilização do protocolo que fez para podermos ter lugar para ensaiar e nessas situações que nos apoia também e a nossa junta de freguesia também que está sempre presente.
0: Uhum.
1: Sem essas entidades é muito difícil.
0: Oh, claro que sim, onde é que se juntavam 30 pessoas para cantar, não é? Portanto, vocês têm o vosso cantinho agora para os ensaios.
1: Sim, temos uma sede, funcionamos num espaço que é da Filarmónica Nossa Senhora do Rosário. A Câmara tem um protocolo e esse espaço é decidido para podermos estar lá todas as terças e quintas-feiras.
0: E estão abertos a receberem outras vozes também no Orfeão?
1: É claro que sim. A parte dos recursos humanos, digamos assim, é fundamental.
0: Pois.
1: Nós só conseguimos existir porque existem pessoas de boa vontade que estão lá e que têm esse amor e prazer em cantar.
0: Uhum. Muito bem, esse amor e prazer vai estar na praça este fim de semana. Portanto, no dia 11 é no próximo sábado, não é?
1: Exatamente.
0: Às 21h30.
1: Às 21h30.
0: E é um concerto que é um convite que é feito à população para viajarem convosco neste concerto temático dedicado à Eurovisão.
1: Sim, só tem razão de ser esse concerto se as pessoas lá estiveram para vibrar connosco e alegrarem-se connosco.
0: Muito bem. Ana Paula, quero agradecer ter passado aqui pelas manhãs. Desejo-vos as maiores felicidades, tanto para este concerto como para os próximos. Continuem a amar a música e a partilhá-la connosco.
1: Muito obrigada. Obrigada pela oportunidade também de poder divulgar o nosso trabalho.
0: Ora, essa é a nossa missão. Obrigada, Ana Paula. Um
1: obrigada,
0: beijinho. Obrigada.
1: Bom dia. Um beijinho.
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0: Ficámos a 10 minutos das 10 da manhã.

Pedro Ricardo com António Zambujo. Já muito próximo das 10. Manhã de terça-feira, 7 de julho, do lado do tempo, flores e corvoas com períodos de céu muito nublado, alternando com boas abertas, tornando-se encoberto com chuva para a noite. Grupo Central, com períodos de céu muito nublado, alternando com boas abertas e aguaceiros fracos. São Miguel e Santa Maria, com períodos de céu muito nublado, alternando com abertas, aguaceiros em geral fracos, especialmente a partir da tarde.

0: 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Onze horas da manhã no continente e na Madeira, 10 horas da manhã nos Açores. Títulos desta edição.
1: Duas pessoas morreram e 14 ficaram feridas na sequência de um acidente com um autocarro em Egualva, Cacém. Este acidente aconteceu pouco antes das 10 da manhã. Mário Nogueira, antigo líder da FENPROF, entende que o ministro da Educação, Fernando Alexandre, geriu de forma irresponsável o tema da correção dos exames de acesso ao ensino superior e não tem outra saída que não seja demitir-se. A NATO vai ter novos aviões para transporte de cargas e de tropas, anúncio feito por Mark Rutte no arranque da Cimeira da Aliança que se realiza esta semana em Ankara, na Turquia.
0: Edição das 11 da manhã com João Vasco.
1: Um acidente com um autocarro esta manhã junto à estação de comboios de Egualva, Cacém, fez 2 mortos e 14 feridos, 4 deles em estado grave. São informações adiantadas pelos bombeiros de Egualva, Cacém ao jornal Correio da Manhã. No local estarão cerca de 30 operacionais apoiados por mais de uma dezena de veículos de socorro. A Antena 1 está também a caminho do local para lhe trazer, assim que possível, mais detalhes deste acidente que aconteceu às 9h44 da manhã, de acordo com os bombeiros de Egualva, Cacém. O antigo líder da FENPROF, Mário Nogueira, considera que o ministro da Educação não tem condições para continuar no cargo, devido à forma como geriu as correções digitais dos exames do secundário. Mário Nogueira, que pertence ao Conselho Nacional de Educação, considera que Fernando Alexandre agiu de forma irresponsável neste processo e deve tirar consequências disso.
2: A questão que neste momento se coloca tem a ver com a incapacidade, por um lado técnica, e a incompetência política com que este ministro está a agir, neste caso dos exames do secundário, que é de uma irresponsabilidade completa e é pôr em causa a vida dos estudantes, das famílias, também das escolas, agora com o que tem sido anunciado, todas as provas poderão ser alvo de recurso e, portanto, isso é uma coisa completamente, enfim, do ponto de vista das escolas e da sua organização, que vai gerar uma confusão completa.
1: Mário Nogueira diz que os problemas com a plataforma de correção dos exames de acesso ao ensino superior são só mais um episódio que retrata o desnorte de Fernando Alexandre. O ex-líder da FENPROF acusa o ministro de ter extinguido nos últimos tempos organismos essenciais para o setor da educação.
2: Tudo isto começa quando, de uma forma absolutamente irresponsável, o Ministério da Educação, no final do mês de agosto do ano passado, decidiu acabar com toda a administração educativa pública, acabou com a DGAI, acabou com a DGEST, acabou com o IAB, com o DGE, com a DGE, com as delegações regionais, ou seja, acabou com tudo aquilo que funcionava, com problemas alguns e que até eram identificados, mas que tinha gente competente e que foi enxovalhada publicamente até pelo próprio ministro e acabou com tudo aquilo e mandou toda a gente embora e entregou isto a 3 institutos públicos, a agência, a GSE, o Educa e a CCDR.
1: Mário Nogueira, antigo líder da FENPROF, esta manhã em declarações à Antena 1, depois de ter escrito um artigo de opinião no Jornal Público a pedir a demissão de Fernando Alexandre, acusando o ministro de incapacidade técnica e incompetência política. Rui Tavares assegura que o LIVRE não é um partido de nicho e deve preparar-se para fazer parte de uma solução de governo, ideias defendidas pelo fundador e ainda porta-voz do LIVRE em entrevista ao programa Política com Assinatura aqui na Antena 1.
3: O LIVRE deve preparar-se para governar, para ser governo. E digo isto com a plena consciência de que está a ser quebrado um tabu na realidade partidária portuguesa à esquerda do Partido Socialista, onde os partidos em geral tinham um certo desconforto com assumir-se para mais do que um partido de nicho. O LIVRE não é um partido de nicho, não é um partido contra poder, não é um partido apenas de um segmento da sociedade, é um partido com vocação maioritária.
4: É o parceiro ideal, o PS, para o LIVRE?
3: Nós temos que formar maiorias progressistas e neste momento há uma maneira de formar uma maioria progressista em Portugal. É, de facto, o PS continuar a crescer e é o LIVRE ter 10% ou mais.
1: Nesta entrevista à jornalista Natália Carvalho, Rui Tavares saudou a subida do PS nas sondagens, mas acusou o Partido Socialista de estar a adotar um posicionamento demasiado passivo e centrista.
3: O que o Partido Socialista está a fazer não é ocupar uma centralidade à esquerda, é ocupar uma centralidade ao centro.

0: aliança na Turquia, que o transporte aéreo estratégico da NATO vai ser reforçado. Os aviões militares que a Aliança Atlântica vai adquirir vão aumentar de forma significativa a capacidade de transporte de tropas e de cargas, refere Marco Ruta.
1: O A330 MRTT e o A400M vão dar à Aliança duas frotas multinacionais de elevada capacidade. O primeiro anúncio made in NATO é, creio eu, um excelente exemplo de cooperação multinacional em ação. As plataformas da Airbus assentam numa forte liderança industrial europeia, numa estreita cooperação entre a NATO e a União Europeia e em contribuições de parceiros industriais dos Estados Unidos.
0: A NATO reforça-se também ao nível dos drones Triton, que vão ficar alocados à força instalada em Itália. Marco Ruta detalha a capacidade destes equipamentos.
1: Estamos a adicionar até 5 aeronaves não tripuladas Triton à nossa força de inteligência, vigilância e reconhecimento. Aeronaves de alta altitude e longa autonomia vão proporcionar vigilância contínua sobre vastas áreas marítimas de dia e de noite. Podem voar durante longos períodos, incluindo em mar aberto, a grande altitude e cobrir vastas áreas de forma mais eficiente do que a maioria das outras aeronaves.
0: Neste Fórum Industrial em Ankara, o secretário-geral da NATO apresentou também programas de cooperação entre os aliados e de colaboração transfronteiriça para aumentar a produção de equipamentos militares. Em França, a líder da direita radical, Marine Le Pen, vai ficar a conhecer ao início da tarde se se pode candidatar à presidência da República no próximo ano. Le Pen vai conhecer a decisão do Tribunal de Recurso de Paris pela condenação que recebeu e que a pode obrigar a ficar durante 5 anos sem a possibilidade de concorrer a eleições, uma condenação pelo desvio de dinheiros públicos europeus. A correspondente da Antena 1 em Paris, Rosário Salgueiro, explica-nos quais os cenários jurídicos possíveis nesta decisão de hoje.
2: Marine Le Pen saberá a sua sorte política esta tarde. A líder parlamentar da extrema-direita e com vontade de ser candidata às presidenciais do próximo ano, diz-se serena.
3: Não tenho controle sobre essa decisão, estou a aguardar calmamente.
2: Estão vários cenários na mão dos juízes do Tribunal Superior de Paris. Se os magistrados confirmarem a sentença de primeira instância, proferida em março de 2025, Marine Le Pen fica inelegível desde essa data e durante 5 anos, ou seja, não pode assumir novos cargos públicos até março de 2030. Ficará assim impedida de ser candidata à sucessão de Emmanuel Macron. Nessa primeira sentença foi ainda condenada a 4 anos de prisão, 2 com pena suspensa e outros 2 para cumprir com pulseira eletrónica. Num comício este fim de semana, Le Pen não descarta a possibilidade de terminar já hoje o sonho de chegar ao Palácio do Eliseu. Nesse caso, o candidato a presidente será o jovem Jordan Bardella, de 30 anos, que também enfrenta investigações por suspeita de corrupção com dinheiros do Parlamento Europeu.
4: Gostaria de agradecer à Marine pela sua amizade e confiança.
2: Outro cenário possível é a redução da inelegibilidade de 5 para 2 anos. Neste caso, Le Pen pode ser candidata. A decisão de execução imediata começou a contar em março de 2025 e terminará, nessa hipótese de 24 meses, em março de 2027. As eleições estão marcadas para finais de abril do próximo ano. Le Pen ainda teria tempo para constar nos boletins de voto. Outro cenário, e o mais desejado no campo do Partido Radical de Direita, é a ilibação da antiga deputada europeia e, à data dos factos julgados, presidente do partido. Todo este caso, que agita a vida política francesa, está relacionado com o uso indevido de quase 3 milhões de euros de fundos do Parlamento Europeu para a contratação de assessores entre 2004 e 2016. Assistentes parlamentares que, segundo a Justiça, na primeira instância, não trabalhariam para o partido nas instituições europeias. O dinheiro seria desviado para pagar funcionários em Paris.
0: O futuro de Marine Le Pen e do reagrupamento nacional, partido de extrema-direita, em jogo nesta decisão de hoje do Tribunal de Recurso de Paris. Antes de sairmos, olhamos de novo para o acidente que aconteceu esta manhã junto à estação de comboios em Agualva Cacém, um acidente com um autocarro que fez pelo menos 2 mortos. Há também notícia de mais de 10 de feridos, informação adiantada há pouco à agência Lusa por fontes dos bombeiros e do INEM. No local estarão mais de 30 operacionais, apoiados por mais de 10 de veículos de socorro. A Antena 1 está também a caminho de Agualva Cacém para lhe trazer, assim que possível, mais detalhes deste trágico acidente.
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6: São 10 horas, 10 minutos no

0: dos Açores. Muito bom dia.
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0: Abrir mais uma hora nesta edição de terça-feira. Hoje é dia 7 de julho de 2026. Sou a Helena Colás. No apoio à emissão está o José Gamboa.

Tipicamente casado, Ana Bacalhau, com Mimi Cat. Ela que vai estar na Ilha Terceira, a 25 de julho, e leva com ela o

0: Casados.
1: Mas primeiro, o João Freitas passa aqui pelas manhãs da RTP Antena Açores com o João Malaquias e a propósito de um concerto a não perder, de um espetáculo a não perder já esta sexta-feira. Faz parte da PDL 26, Capital Portuguesa da Cultura, e aberto ao público e junta poesia com música. Eu acho que é um casamento perfeito.
2: Perfeito.
1: Bom dia aos dois,
2: dia,
1: o João Malaquias e o João Freitas. Como é que vocês estão? Bem dispostos?
3: Sim, bem.
2: Maravilha.
1: Vamos começar por falar de como é que as coisas começam, não é? Portanto, isso tornar-se de um encontro à quarta-feira, que depois há um, vem dois e depois já não conseguem viver uns sem os outros, não é?
3: Exato.
1: Foi assim, João Malaquias?
3: Foi sim. É, então é assim, nós às quartas-feiras juntamos-nos no bar Outro Lado e nas Jam Sessions começou a surgir esta coisa de eu ir ter com eles e dizer uns poemas e eles estarem a tocar. E então foi o início da aventura.
1: João, há Sim. pouco perguntei, o João Freitas é miquelense,
3: uhum.
1: Tem um percurso invejável.
3: Obrigado.
1: Portanto, há pouco ouvimos a Ana Bacalhau com a Mímica, de propósito, não é? Portanto, no teu currículo,
3: uhum.
1: Tocas com artistas como a Mimicate, já estiveste com a Marisa, Tatanka, Plutónio, Áurea, imensos.
3: Sim.
1: Como é que, portanto, miquelense, apaixonado pela música e depois agarraste ali à bateria?
3: Como é
1: que foi?
3: Eu comecei cá, né, autodidata, e depois fui para Lisboa em 2008 e fui para o Hot Club, tive aulas de bateria. Pá, então surgiu a oportunidade, porque eu vinha sempre cá no verão, tinha aquelas férias ainda de verão. E
1: ainda vens naquelas férias de verão?
3: Não, eu agora estou por cá, agora estou mesmo por cá.
1: Já estás mesmo cá,
3: fui pai há 3 anos, então.
1: Muito bem, parabéns.
3: O maior concerto é esse agora. E pá, e então o percurso foi depois do OT. Tive a oportunidade de tocar com algumas bandas de covers lá no continente, em que já dominava esse mercado onde havia os músicos dos grandes artistas. E então
1: qual foi o primeiro convite que tu recebeste, lembras-te?
3: O primeiro convite foi para Dengás.
1: Ok.
3: Já não me lembro o ano, mas foi a primeira concerto assim de grande responsabilidade de um artista assim de topo. Bom, e depois as coisas foram, infelizmente, tive sorte também de conhecer músicos que faziam parte desses grandes artistas, que também deram a chave para a mão e deram uma confiança. Muito grato.
1: Há pouco perguntei-te como é que conhecias aqui o João Malaquias e disseste: ah, eu já era amigo dos filhos dele.
3: Ah, verdade, agora sou o filho dele. Agora sou o filho.
1: Foste lá a casa roubar o pai, não é?
3: agora sou.
1: E juntam-se todos, portanto, com outros músicos também.
3: Sim.
1: Portanto,
3: temos
1: a premissa é amar a música, a poesia.
3: Sim, exatamente. Fazer um mix de uns.
1: E ser açoriano ou ter assim alguma ligação aos Açores também.
3: Sim, de certa forma, sim. É uma poesia assim, meio da Doors, um da Doors poético, digamos assim.
1: Da Doors.
3: Doors poético.
1: João Malaquias, vamos neste espetáculo de sexta-feira ter a oportunidade de ouvir alguns poemas seus também.
3: Sim, pelo menos dois. Dois poemas meus. E poemas de Alexandre O'Neill, de
2: Mário
3: Cesarini e também de Joaquim Castro Caldas.
1: Vocês já sabem estes poemas de cor também, não é?
3: Ele sabe todos.
1: Qualquer dia vocês trocam, declamam e ele toca a bateria.
3: Exatamente,
1: não é?
3: Exatamente. Johnny salta aqui.
1: Portanto, nós podemos dizer que isto é um encontro de poesia com a música. E quando a poesia encontra a música, o que é que acontece?
3: Magia,
1: não é?
3: Mesmo. Se for o encontro das palavras e a música respeitar as palavras, acho que fica incrível. Dinamicamente, né?
4: Quando nós nos juntamos às quartas-feiras, as coisas surgem. Eu estou a ouvir a música. E depois
1: E aí sugere o poema, é isso?
4: Eu vou lá com um poema,
3: exato,
4: é isso.
3: Exato,
4: é? Normalmente é assim. Aqui tivemos que preparar um set, não é? Mas normalmente à quarta-feira na
1: jam, espontâneo.
4: É espontâneo. E é muito giro por causa disso.
3: E já agora jam sempre às quartas-feiras no outro lado.
1: E há sempre, não é?
3: Sempre, todas as quartas.
1: Muito bem.
3: Quem tem algum talento aí escondido ou com medo de um pouco para fora.
1: Eu sei bater palmas.
3: Vamos embora, né? Faz falta às vezes. Faz
1: eu
3: falta.
1: Vou lá bater palmas.
3: Portanto, se quem tiver uma alma escondida aí com talento.
1: Não venha... estou propriamente com a voz para declamar, né? Mas
3: apareça lá.
1: Consigo
3: para,
1: bater palminhas.
3: Para mostrar a sua arte.
1: Este groove e poesia acontece na sexta-feira às 18h, uhum, no auditório da Biblioteca Pública e Arquivo Regional de Ponta Delgada, evento gratuito. De entrada livre, naturalmente. Sim. Faz parte da PDL 26. Neste caso, não é tão espontâneo quanto isso, porque vocês prepararam isto.
3: Exatamente.
1: Não é? Então, vai ser aqui uma viagem por. Que tipo de sonoridades é que nós vamos ouvir, João?
3: Olha, vamos ter alguns. Então vamos ter uns covers
4: tipo. Sim,
3: mas basicamente é improvisado. É um bocado, sim, improvisado.
1: Ok.
3: E porque há poemas que são mais alegres, outros mais felizes, então a música vai um bocado improvisada por aí. Também vamos ter um cover ou outro de um poema que quem quiser ouvir vai lá ao concerto.
1: Ai, eu pensei que o João ia declamar agora um bocadinho para nós.
3: Surprise.
1: Assim um trechozinho, não?
3: Não, surprise, não. Surprise.
4: Surprise.
3: E então.
1: Muito bem, vocês não vão estar sós, os dois. Existem outros músicos que também vão lá estar neste encontro de groove com poesia.
4: Sim, sim, sim, temos mais três músicos, são três guitarristas, o Kevin De Marco,
1: uhum,
4: o João Nuno Teixeira, não é?
3: Sim.
4: E o Luís Barbosa.
1: Muito bem.
4: Portanto, são os três músicos que normalmente
3: faziam parte da jam,
4: exatamente.
3: Da jam session lá.
1: E é todas as quartas-feiras?
3: Todas as quartas-feiras, sim, quem quiser.
1: A que horas é que vocês estão lá?
3: Aquilo começa das 10.
4: 10 e meia até às 2 da manhã.
3: Até às 2 da manhã.
1: Muito bem. E esta quarta-feira há jam session?
4: É?
1: Portanto, essa jam session pode ser considerada um ensaio para isto de encontro de sexta.
3: É, são sempre ensaios.
4: São sempre.
3: Todas as quartas estão sempre ensaios.
1: Muito bem. Portanto, fica aqui o convite. Quem quiser assistir ao ensaio é na quarta-feira, a partir das 10.
3: Das 10, sim.
1: Das 10 da noite. E depois, na sexta-feira, 6 da tarde, auditório da Biblioteca Pública e Arquivo Regional de Ponta Delgada, Groove e Poesia com João Malaquias and Band. E yes. A band é o Luís Simbrão Barbosa, João Nuno Teixeira, Kevin Di Marco e o João Macedo Freitas, que apesar de estar agora em São Miguel, de vez em quando também vai tocar assim.
3: Vou. Dão umas rapidinhas lá fora.
1: Que dias vais dar ali, vais dar um saltinho ainda terceira.
3: Terceira, sim.
1: Com a Mimicat. Muito bem, quero agradecer terem passado aqui pelas manhãs. Isto seria perfeito fecharmos assim com um poema, mas pronto, não pois. Pode ser, não pode ser, não é?
4: Tínhamos, era uma musiquinha que também podia ser. Que
1: pois era,
4: gira.
1: E a musiquinha? Não temos.
3: Não temos.
4: É um link.
3: Faz parte de um vídeo, temos o link.
4: Temos o link do vídeo.
3: Só isto.
4: Só.
3: Isto é uma coisa assim muito surprise e recente.
1: Muito bem, portanto, eu vou ao ensaio na quarta,
4: okay.
1: Depois vou ao concerto na sexta e prometo contar tudo depois aos ouvintes da RTP Antena 1. Obrigado aos dois.
4: Obrigado, obrigado. Nós.
1: Muito
4: foi
1: obrigado.
4: Um prazer, foi um gosto.
3: Obrigado,
4: muito obrigado.
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1: Daqui a pouco as notícias da região, dentro de 6 minutos. Agora ligamos à música com Marco Rodrigues.

0: Português suave de Bruno Rosa, com arranjos de Tiago Matias. Daqui a pouco as notícias dos Açores para já. No que diz respeito ao tempo, esta é uma terça-feira com períodos de céu muito nublado, alternando com boas abertas em toda a região. Torna-se encoberto com períodos de chuva para a noite nas Flores e Corvo. Aguaceiros fracos também nas ilhas do Grupo Central. São Miguel e Santa Maria com aguaceiros em geral fracos, especialmente a partir da tarde. São 10h30. Notícias da região, edição de Sais Furtado.
1: Já começaram os trabalhos na Horta, é o último plenário da Assembleia Regional antes da interrupção para férias. Vai ficar marcado por dois debates de urgência. O primeiro é proposto pelo Chega e está relacionado com o excesso de burocracia na administração pública regional, tema que será debatido amanhã. O segundo debate de urgência, agendado para quinta-feira, é o proposto pelo CDS e tem a ver com a contaminação de solos e aquíferos na Ilha Terceira, na sequência da presença militar norte-americana na base das Lajes. E a partir de hoje, as sessões plenárias passam a ser transmitidas também em língua gestual portuguesa, através da página online do Parlamento Açoriano. A tradução será feita em tempo real por um sistema de videointerpretação. Uma resposta a uma menção antiga, explica Luís Garcia, presidente do Parlamento.
2: Nós fizemos uma experiência em maio deste ano, com a tradução de uma sessão plenária em língua gestual portuguesa. Este é um objetivo que nós ambicionávamos há muito, mas avaliando custos e recursos humanos, nunca nos foi possível implementar e encontramos agora uma tecnologia que nos permite implementar esta tradução das sessões plenárias em língua gestual portuguesa, já começando neste mês de julho.
1: Nesta primeira fase, a tradução em língua gestual portuguesa abrange apenas as sessões plenárias. No futuro, o modelo poderá ser alargado também às comissões parlamentares. Partido Socialista pede explicações ao Governo. Quer saber da compensação financeira avançada pelo Executivo para o handling da SATA após a privatização. O PS quer ainda esclarecimentos sobre as verbas dos reequilíbrios financeiros pagas pela região à SAT Açores. Carlos Silva, o vice-presidente do Grupo Parlamentar do PS Açores, destaca que este acerto de contas não para de aumentar.
3: Em apenas 4 anos, os reequilíbrios financeiros para a operação da SAT Açores já totalizam cerca de 112 milhões de euros. E é preocupante que o Governo Regional, num estudo contratado a uma empresa consultora, tenha indicado que a operação do handling dava resultados de exploração positivo, mas depois vem dizer que é necessário lançar obrigações de serviço público para o handling porque a operação supostamente é deficitária. Foi isso que nós questionámos no último plenário de junho e voltámos agora a questionar através de requerimento para que fique devidamente explicitado e escrito qual é que é efetivamente o resultado da atividade do handling. Porque não é possível o Governo num dia dizer que é deficitária e no outro dia um estudo que é contratado pelo próprio Governo ou uma entidade independente vir afirmar que, afinal, a operação é lucrativa. E isso merece um esclarecimento cabal e é por isso que nós solicitamos estas perguntas ao Governo Regional.
1: Carlos Silva, o vice-presidente do Grupo Parlamentar do PS Açores. Em São Miguel, já está no terreno o exercício internacional de busca e salvamento Azarex 26. É um exercício conjunto da Força Aérea e da Marinha e conta com mais de 200 participantes. Neste exercício, testam-se vários cenários, como resgate de náufragos, acidentes de mergulho e resgates em arribas.
4: O Azarex, este ano, 26, é o principal exercício avançado de busca e salvamento realizado em Portugal, que reúne anualmente as principais entidades nacionais responsáveis pela resposta à emergência no mar e no ar, bem como os seus parceiros internacionais.
1: Palavras do capitão de fragata Monteiro Teixeira, diretor do exercício. Este simulacro conta com 234 participantes, entre civis e militares, de Portugal, Espanha e Canadá. Vão ter o apoio de 3 aviões, 2 helicópteros e 1 navio. Acabou o Mundial para Portugal. No jogo dos oitavos de final, a seleção portuguesa perdeu com a Espanha por 1-0. Em Ponta Delgada, a partida foi acompanhada no Campo de São Francisco por largas centenas de adeptos que atribuíram a derrota a um responsável.
5: Selecionador, ele falhou em não ter metido o Gonçalo Ramos. O Gonçalo Ramos está levando nos 16 avos de final. Como é que é possível, num jogo em que podíamos ter ganhado, a tinha que ter metido o Gonçalo Ramos?
6: Partilha, é culpa do selecionador.
7: Um pouco. Claro que o selecionador não é que joga, é a equipa, mas o selecionador é que faz mexer a equipa e não mexer da forma correta.
1: O fim do sonho do Mundial para Portugal. A terminar, fica com esta nota, o Governo concedeu tolerância de ponto a 6 de agosto aos trabalhadores da Administração Pública Regional na Ilha do Pico. A tolerância é concedida devido às festividades em honra do Senhor Bom Jesus Milagroso. O despacho está hoje publicado em Jornal Oficial.
0: As notícias dos Açores, edição às 10h30, com o jornalista Seixo Furtado. 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

0: açoriana que assina os seus temas como Zuriel e este Longe de Mim, 39 minutos depois das 10.
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0: chama-se Rua Direita. Nas Asas do Açor. É um projeto desenvolvido pela Cães do Mar, que propõe retirar o teatro dos espaços convencionais e integrá-lo no cotidiano urbano, portanto transformando a Rua Direita, eixo que liga a zona portuária ao centro histórico, num palco vivo. Da Cães do Mar, esta manhã está connosco a Ana Brum. Bom dia, Ana.
1: Bom dia, bom dia.
0: Então, como está? Bem disposta?
1: Muito bem, obrigada. E como estão vocês aí no estúdio?
0: Melhor agora que vamos saber os pormenores desta Rua Direita. Isto, ao fim e ao cabo, é transformar a Rua Direita num palco gigantesco, é isto?
1: É, mais ou menos.
0: Mais ou menos.
1: Levar... é entrar numa lógica um pouco diferente. Nós saímos do teatro, saímos dos espaços convencionais e passamos para uma perspectiva de site específico, em que criamos espetáculos especificamente para aqueles locais e tentamos de alguma forma que o público que normalmente não vai ou porque às 9 da noite é muito tarde ou porque acha que vai ser muito chato ou que simplesmente não tem o hábito, seja também tem a oportunidade de encontrar, muitas vezes quase por acaso, um espetáculo de dança, um espetáculo de teatro, um espetáculo de música, e que isso possa fazer parte do cotidiano durante aqueles dias.
0: Portanto, o que vai acontecer é encontrarmos em vários espaços, vamos nos deparar com o teatro nas suas diversas vertentes. Vocês têm música, têm marionetas, têm aqui várias questões que vão ser apresentadas ao público de forma espontânea em vários locais. Percebi bem, é isso?
1: Sim, nós escolhemos os locais, este ano alguns locais já são repetidos, chega a ser a sexta edição, começa a não haver assim tantos locais novos, mas são locais que são escolhidos, seja pelas suas condições, pela sua história, pelo seu interesse patrimonial, e que acolhem espetáculos durante 6 dias. 4 desses dias nós fazemos 7 vezes, repetimos o espetáculo 7 vezes ao dia. São espetáculos de curta duração, são microespetáculos, são curtas e duram entre 10 a 15 minutos no máximo e, portanto, por serem tão curtos, permitem essa repetição constante. Ou seja, alguém pode decidir durante um dia ver todos os espetáculos e o mais certo é conseguir. Portanto, 7 apresentações ao longo do dia. E se gerir bem o seu dia, consegue ver os 7 espetáculos.
0: Muito bem, portanto, isso vai acontecer nos dias 9, 10 e 11 e depois 16, 17 e 18. Portanto, este conceito de encontrarmos espetáculos ao longo do dia vai acontecer nestes 6 dias.
1: Exato.
0: Oh, Ana, são muitas pessoas envolvidas?
1: A última contagem entre equipa nuclear, equipa contratada, com vários, vários profissionais de várias áreas, voluntários e artistas, a última contagem dava à volta dos 70.
0: Muito bem. Referiu que é já a 6ª edição, portanto é sinal de que esta Rua Direita, esta iniciativa que tem o teatro, mas a vida, o cotidiano, o dia-a-dia de Angra do Heroísmo, neste caso, em atenção, portanto, funcionou bem ao ponto de ano para ano as pessoas já estarem à espera desta transformação da Rua Direita.
1: Sim, nós já conseguimos fidelizar algum público, todos os anos aparecem mais pessoas com o nosso mapa, nós passámos a distribuir desde o ano passado um mapa com a localização dos vários espetáculos e, portanto, um público que nós não costumávamos ver nos nossos espetáculos em sala, em salas mais convencionais, e que são agora pessoas que vêm a Angra, ou que estão em Angra, mas que descobriram vir uma vez, depois poderão ver outra, trouxeram amigos, trouxeram família, e o passo à palavra começa a funcionar, de facto, para além, obviamente, do público visitante, nesta altura do ano é bastante elevado, este ano não, nem tanto quanto isso, mas... Mas tem sempre algum peso também.
0: Muito bem. A edição 2026 tem o tema Nas Asas do Açor. Portanto, é aqui também uma homenagem aos 50 anos da autonomia.
1: Sim, Nas Asas do Açor, porque aqui o nosso Açor é o avião Açor, e a partir dessa história desse avião, o primeiro avião a levantar de terra nos Açores, é também uma forma de, é uma metáfora para o levantar voo da autonomia, é o levantar voo literal da empresa que nos une todos os dias em terias. Costumo por brincadeira dizer, nada mais dos açorianos do que a SATA, seja para voar, seja para dizer mal dela. mas que é essencial é uma empresa absolutamente essencial à nossa autonomia e à nossa existência enquanto arquipélago.
0: Claro que sim. Portanto, o teatro também como espaço de reflexão, não é? Um convite à reflexão. Como é que vai funcionar? Portanto, onde é que podemos encontrar o teatro, depararmos com esta rua direita em plena ação, em pleno voo, digamos assim?
1: Podemos encontrar, nós vamos ter um espetáculo no Armazém Basílio Simões, como temos tido todos os anos. Temos um espetáculo de teatro no Pátio da Alfândega, outro na Loja das Molduras, um espetáculo de música na Livraria Largo do Livro. Temos um espetáculo de dança na Cervejaria Bela, também na Rua de São João, porque nós já fugimos a estar apenas na Rua Direita, começamos a espalhar dentro das nossas possibilidades para outras ruas e a tomar lugar noutros espaços da cidade.
0: Portanto, começam a contagiar, não é? As artérias.
1: Sim. E haveria quem gostasse que nós contagiássemos mais artérias. Infelizmente, a equipa não tem tempo suficiente para tanto.
0: Pois, qualquer dia a ilha inteira, não é, Ana? Isso é que era.
1: A região inteira, isso era fantástico.
0: Era. Uma ilha de cada vez. Iam contagiando todas e depois seria assim uma rua direita imensa. Isso é que era, portanto, o sonho começa assim, não é? E depois, esta sexta edição, como a Ana estava a dizer, já começa a sair da rua direita propriamente dita. Portanto, é aqui o teatro, a paixão pelo teatro e por esta partilha que começa a contagiar também, não só quem participa, quem idealiza, quem arregaça as mangas para fazer tudo isto funcionar, mas também o próprio público que assim o pede.
1: Exato.
0: Portanto, vamos ter teatro, vamos ter dança. Vocês contam também aqui com a Academia Musical da Ilha Terceira.
1: Sim, a ANIT colabora connosco no espetáculo que fazemos aos sábados, que é um espetáculo que fazemos com um grupo amador que se chama A Matilha, que criámos para dar oportunidade também às pessoas poderem experimentar técnicas diferentes de teatro, poderem escrever teatro, e que é também uma contribuição para que as pessoas possam, qualquer pessoa possa fazer teatro. Ou seja, as pessoas têm muito esta coisa de eu não vou fazer teatro, eu até gostava, mas não tenho jeito nenhum. Ninguém, no teatro amador, ninguém tem que ter jeito. É precisamente para isso que ele existe, é para que as pessoas possam conviver, possam experimentar, possam ter a experiência, possam ter uma experiência de comunidade ao fazer teatro. E a Matilha tem precisamente esse lado, integra também muitos elementos que não são originários aqui dos Açores. Temos, ainda há dias, fazíamos uma pequena lista de nacionalidades que estão ou que já passaram pela Matilha e chegámos à conclusão que havia 7 nacionalidades diferentes, desde argentinos, franceses, espanhóis, italianos, americanos, austríacos. É interessante, tentamos estar incluir toda a gente, uhum. estar aberto a toda a gente, que a língua não seja uma barreira para se fazer teatro, também para a inclusão das pessoas nas atividades artísticas da ilha. E, pronto, para além de, dizer eu, portanto, a Matilha e a Anit vão estar a trabalhar connosco nas varandas, na Rua da Palha, aos sábados,
0: muito bem. Há uma programação paralela, estou a tentar portanto, é assim, para além de esses espetáculos que vamos encontrar, que a Ana já referiu, existem outros, é isso, Ana?
1: Sim, existem outras atividades. Nós, para além dos espetáculos, e ainda dentro da programação vá regular durante o dia, temos o António Correia, também conhecido por Pantónio, a pintar montras. Já o ano passado tivemos essa novidade, em que ele vai intervir algumas montras da cidade, algumas delas abandonadas, outras que estão em bom estado, mas que os donos têm muita vontade
0: vai embelezar ainda mais a cidade.
1: Exato. Como a cidade, não, nós não podemos intervir nas paredes de uma forma mais permanente, optámos por usar as montras, como meio de como suporte destas intervenções. Para além desta vertente em que incluímos as artes visuais, temos à noite, nas quintas e sextas, temos outros espetáculos. Temos na primeira semana um concerto do Trio Fragata com a projeção de vídeo, projeção de desenho ao vivo do Pantónio.
0: Uhum.
1: E depois, na segunda semana, temos uma instalação do André Carreira Oliveira, que faz parte de uma parceria feita com a Associação A Vista Vulcão, do FAIAL, e que estará na Casa do Sol, da Oficina de Angra, também aqui em Angra. E esta parceria com a Vista Vulcão, para nós também é muito importante, porque é a primeira vez que nós estamos a trazer uma pessoa que vem de outra ilha, e vem através de uma outra associação, e que também é uma tentativa nossa de estimular um pouco mais a circulação de artistas e de obras na região, a nossa pequena e modesta contribuição, e também que para nós faz todo o sentido no âmbito dos 50 anos da autonomia, porque não circularmos mais e conhecermos melhor.
0: Isso é que era. Circularem ainda mais, Ana. Você já tem feito um grande papel nessa área. Ana, quero agradecer-te de teres passado aqui pelas manhãs da RTP Antena Açores. Nós, ao longo desta semana, ainda vamos visitar esta rua direita algumas vezes. Tenho conversa agendada com a Francisca Poças, não é? Que também faz parte deste.
1: Artista convidada.
0: Exatamente. Portanto, ainda vamos visitar essa rua direita e pronto, eu tenho que ter cuidado, estamos a falar de teatro, há coisas que eu não posso dizer, não é? Mas as maiores felicidades e vai dando notícias, está bem?
1: Muito obrigada. Muito obrigada e muito obrigada por nos terem convidado aqui para as manhãs da RBT1.
0: Ora, essa é sempre um gosto. Ana Brunda, Cães do Mar, Rua Direita. Obrigada.

Os Descendentes com Carolina a caminho das 11 da manhã. Vêm aí as notícias, atualidade nacional e internacional com a RTP Antena 1.

0: Sou de uma ilha com Bia, já muito próximo das 11 da manhã. Venham aí as notícias do país e do mundo. Terça-feira, dia 7 de julho, em todas as ilhas com períodos de céu nublado, alternando com boas abertas. Torna-se encoberto nas flores e cor, com período de chuva para a noite. Aguaceiros fracos ao longo do dia nas ilhas do Grupo Central, São Miguel e Santa Maria também com aguaceiros em geral fracos, especialmente a partir da tarde.
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2: Muito boa tarde, meio-dia no continente e na Madeira, 11 horas da manhã nos Açores. Vamos agora conhecer os títulos do Jornal do Meio-Dia.
3: 2 mortos e 16 feridos. É este o balanço atualizado do despiste de um autocarro esta manhã junto à estação de comboios de Agualva Cacém. Temos reportagem do local já a seguir. O movimento Missão Escola Pública garante que os problemas com a plataforma de correção dos exames do ensino secundário continuam, apesar da manutenção realizada no dia de ontem. O antigo líder da FENPROF, Mário Nogueira, entende que o ministro Fernando Alexandre não tem condições para continuar no cargo devido à forma como geriu este processo. Adiante neste jornal, vamos a Ankara escutar os anúncios feitos hoje por Mark Rutte no Fórum de Defesa que marca o arranque da Cimeira da NATO, que se realiza esta semana na Turquia.
2: As notícias com edição de João Vasco.
3: O despiste de um autocarro esta manhã junto à estação de comboios de Agualva Cacém fez 2 mortos e 16 feridos. Informações adiantadas na última hora pelas autoridades. Junto ao local do acidente está a repórter Sandra Henriques, agora em direto. Sandra, já se sabe o que terá estado na origem deste despiste?
4: Aquilo que as autoridades dizem é que o autocarro não travou, ainda não sabe por que motivos, mas não travou quando estava a chegar à paragem do autocarro e por isso acabou por abalroar, atropelar duas pessoas que estavam na paragem. Essas duas pessoas morreram, o óbito foi declarado no local e para além desses 2 mortos, ainda há a registar 16 feridos. Esses 16 feridos são feridos leves, de acordo com as autoridades, estão já a ser reencaminhados para os hospitais de Amadora Sintra e também o Hospital de São Francisco Xavier. 6 pessoas tiveram assistência pelos psicólogos do INEM e também da Câmara Municipal de Sintra aqui no local. Neste momento os jornalistas e ninguém pode passar para o interior do túnel onde aconteceu o incidente, pelo que não tivemos acesso a essa zona para verificar o que se terá passado. Estão dezenas de carros de bombeiros, polícia, câmara, etc. No local. Também esteve aqui a falar com os jornalistas há instantes o presidente da Câmara Municipal de Sintra, Marco Almeida, que deixou uma nota de pesar por esta situação e que também disse que teve de ser a Câmara a acionar o sistema de ventilação deste túnel onde estão a ser feitas as operações de socorro. Tenta questionar aqui também o comandante dos bombeiros da Agualva Cacém porque é que essa ventilação não estava ligada. O comandante dos bombeiros da Agualva Cacém, João Raminhos, disse que não sabia o motivo, mas que competiria à infraestruturas de Portugal. De qualquer forma, é uma questão lateral nesta altura em que ainda estão a ser encaminhados os feridos ligeiros, como disse, para os hospitais Amadora Sintra e São Francisco Xavier.
3: Está também a ser garantido apoio psicológico aos feridos e aos familiares, Sandra?
4: Exatamente como disse, estão aqui psicólogos do INEM e também da Câmara Municipal de Sintra a prestar auxílio psicológico às pessoas que estão no local, aos familiares e também ao próprio motorista do autocarro. Segundo disse aos jornalistas João Raminhos, o comandante dos bombeiros da Agualva Cacém, o próprio motorista do autocarro está a ser assistido, a ser com apoio psicológico, porque de facto estava bastante perturbado devido a toda esta situação. As causas do acidente ainda não são conhecidas. Aquilo que também a polícia nos disse há pouco, o intendente da polícia de Sintra, que esteve a falar com os jornalistas há instantes, foi que as causas ainda estão a ser investigadas pela própria PSP.
3: Obrigado, Sandra Henrique, jornalista da Antena 1, em direto junto da estação de comboios de Agualva Cacém, onde se deu este acidente. Um autocarro despistou-se, acabou por atropelar duas pessoas que acabaram por falecer. Há ainda 16 feridos resultantes deste acidente que aconteceu esta manhã, pouco antes das 10 da manhã, em Sintra, junto à estação de comboios de Agualva Cacém. Os problemas com a plataforma de correção dos exames nacionais de acesso ao ensino superior continuam, apesar da manutenção realizada no dia de ontem. A denúncia é do movimento Missão Escola Pública. A uma semana do fim do prazo da correção dos exames nacionais, há professores que ainda não conseguem aceder à plataforma, assegura Cristina Mota, da Missão Escola Pública.
1: A questão que neste momento se coloca...
3: Era um registo de Cristina Mota que pretendíamos ouvir neste noticiário. Cristina Mota, da Missão Escola Pública, ela refere que a uma semana do fim do prazo da correção dos exames nacionais há professores que ainda não conseguem aceder à plataforma de correção dos exames.
5: Professores que ainda não conseguem aceder à plataforma e outros que acedendo não encontram itens para classificar. Destaco aqui a informação que me chegou hoje de manhã, por exemplo, um professor que conseguia aceder e que não tinha itens, hoje teve um item para classificar. Tendo em conta que, portanto, termina justamente os 8 dias o prazo de conclusão da classificação de itens no fim de semana pelo MEI, portanto, entendemos que isto poderá querer dar a ideia que este professor iniciou.

0: O ministro Fernando Alexandre não tem condições para continuar no cargo devido à forma como geriu todo este processo.
1: A questão que neste momento se coloca tem a ver com a incapacidade, por um lado técnica, e a incompetência política com que este ministro está a agir, neste caso dos exames do secundário, que é de uma irresponsabilidade completa e é pôr em causa a vida e dos estudantes, das famílias, também das escolas, agora com o que tem sido anunciado, todas as provas poderão ser alvo de recurso e, portanto, isso é uma coisa completamente, enfim, do ponto de vista das escolas e da sua organização, que gerar uma confusão completa.
0: Mário Nogueira diz que os problemas com a plataforma de correção dos exames de acesso ao ensino superior são só mais um episódio que retrata o desnorte de Fernando Alexandre. O ex-líder da FENPROF acusa o ministro de ter extinguido nos últimos tempos organismos essenciais para o setor da educação.
1: Tudo isto começa quando, de uma forma absolutamente irresponsável, o Ministério da Educação, no final do mês de agosto do ano passado, decidiu acabar com toda a administração educativa pública, acabou com a DGAI, acabou com a DGEST, acabou com o IAB, com o DGE, com a DGE, com as delegações regionais, ou seja, acabou com tudo aquilo que funcionava, com problemas alguns e que até eram identificados, mas que tinha gente competente e que foi enxovalhada publicamente até pelo próprio ministro e acabou com tudo aquilo e mandou toda a gente embora e entregou isto a três institutos públicos, a agência, a GSE, o Educa e a CCDR.
0: Mário Nogueira, antigo líder da FENPROF, esta manhã em declarações à Antena 1, depois de ter escrito um artigo de opinião no Jornal Público a pedir a demissão de Fernando Alexandre, acusando o ministro de incapacidade técnica e incompetência política. Rui Tavares assegura que o LIVRE não é um partido de nicho e deve preparar-se para fazer parte de uma solução de governo. Ideias defendidas pelo fundador e ainda porta-voz do LIVRE em entrevista ao programa Política com assinatura aqui na Antena 1.
2: O LIVRE deve preparar-se para governar, para ser governo. E digo isto com a plena consciência de que está a ser quebrado um tabu na realidade partidária portuguesa à esquerda do Partido Socialista, onde os partidos em geral tinham um certo desconforto com assumir-se para mais do que um partido de nicho. O LIVRE não é um partido de nicho, não é um partido contra poder, não é um partido apenas de um segmento da sociedade, é um partido com vocação maioritária.
3: É o parceiro ideal, o PS, para o LIVRE?
2: Nós temos que formar maiorias progressistas e neste momento há uma maneira de formar uma maioria progressista em Portugal. É, de facto, o PS continuar a crescer e é o LIVRE ter 10% ou mais.
0: Nesta entrevista à jornalista Natália Carvalho, Rui Tavares saudou a subida do PS nas sondagens, mas acusou o Partido Socialista de estar a adotar um posicionamento demasiado centrista e passivo.
2: O que o Partido Socialista está a fazer não é ocupar uma centralidade à esquerda, é ocupar uma centralidade ao centro. Eu tenho pena que o PS não tenha talvez um grito de alma em que diga a Luís Montenegro tem de se comprometer que a revisão constitucional a haver é sobre os temas que estavam em cima da mesa como sendo urgentes, mas minimalistas, e aí é que mais audácia, mais firmeza, uma política mais vocal por parte do PS seria importante. Portanto, há estas diferenças.
3: Está a dizer que o PS não tem essa capacidade de se impor, de ser mais vocal como...
2: Eu acho que o LIVRE tem mais liberdade para o fazer.
0: Ideias que saem da entrevista de Rui Tavares ao programa Política com Assinatura, que foi para o ar esta manhã aqui na Antena 1 e que está disponível agora nas habituais plataformas de podcast. A NATO vai ter novos aviões para transporte de cargas e de tropas e novos drones. Anúncios feitos por Mark Rutte no Fórum de Defesa que marca o arranque da Cimeira da NATO, que se realiza esta semana em Ankara, na Turquia. O secretário-geral da Aliança Atlântica apelou a Andreia Neves a uma revolução da indústria de defesa.
4: Aqui em Ankara, Marco Rutte começou por fazer até uma analogia com o futebol para dizer que nenhuma equipa ganha por causa de uma estrela, ninguém ganha sozinho e por isso nenhum Estado-membro da NATO, porque é a mesma coisa, diz ele, tem a força suficiente para escalar a indústria de defesa da União Europeia e da Europa. E por isso pede uma revolução, porque há razões para isso.
5: China continues to modernize its armed forces and expand its nuclear.
6: A China continua a modernizar as forças armadas e a expandir as capacidades nucleares sem transparência. A Coreia do Norte continua a expandir o programa nuclear e a fornecer armas à Rússia. E embora as recentes ações dos Estados Unidos tenham degradado significativamente os programas nucleares e de mísseis balísticos no Irão,

0: devemos manter-nos vigilantes. Estes países estão a trabalhar cada vez mais em conjunto. Isso deve preocupar-nos a todos, porque garanto que não têm os nossos melhores interesses em mente. Portanto, é isso que estamos a enfrentar. Essa é a realidade. Preparemos-nos para enfrentar o desafio. Precisamos de uma defesa transatlântica. Revolução industrial.
1: To meet the challenge, we need a transatlantic defense industrial revolution.
2: Marco Rutte, o secretário-geral da NATO, diz que é importante que os Estados-membros tomem uma decisão para mostrar à Rússia e aos outros que estão a acompanhar esta cimeira que a indústria coletiva de defesa está a avançar, não por raiva, mas por segurança. E garante que daqui sairá um documento, um sinal político, sobre o que é que a NATO precisa a nível de meios para que a indústria saiba e se possa preparar em conjunto.
3: André Neves, aqui em direto, enviada da Antena 1 Ankara, na Turquia, para acompanhar esta cimeira da NATO com o essencial do que foi dito esta manhã pelo secretário-geral da Aliança, Mark Rutte.
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5: Treze minutos depois das 11 da manhã nos Açores. Muito bom dia.
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Cartas na Mesa com Vanzi, a abrir mais uma hora nesta edição de terça-feira. E entretanto, o nosso... já está a dar. O nosso suporte à emissão resolveu fazer assim uma ligeira pausa, mas já está de regresso. Seguimos com Islands, Miley Cyrus, nas manhãs da Rádio Pública.

Alexander Stewart e Lauren Spencer Smith, 6 minutos do desporto. Seguimos agora com Mumford & Sons, esta chama-se Rushmere.

0: 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Jornal de Desporto, títulos desta edição, José Pedro Pinto.
1: Momento de virar a página na seleção. Martínez já saiu de cena. Jorge Jesus no forno com o futuro de Ronaldo em pano de fundo. Todos os pormenores já a seguir. Para tanto talento é pouco. Aqui na rádio, o senador Vítor Manuel olha para o Mundial da Desilusão de Portugal. Caso Balogun, Joaquim Evangelista, arrasa FIFA e Gianni Infantino, depois de os Estados Unidos terem sido obliterados pela Bélgica. Hoje fica fechado o quadro dos quartos de final. E no futsal universitário haverá duas seleções portuguesas com finais frente ao Brasil nos mundiais que decorrem na Polónia.
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1: A seleção nacional viaja nas próximas horas de regresso após a eliminação nos oitavos de final do Campeonato do Mundo. Chegada a Lisboa, prevista para as 6 da manhã de quarta-feira, momento a partir do qual haverá avanços para que Jorge Jesus se torne um novo selecionador nacional, sucedendo a Roberto Martínez. A escolha, óbvia para muitos, tendo em conta quer a qualidade de JJ, quer a ambição de orientar a equipa das esquinas, alia-se de forma umbilical àquilo que será o futuro de Cristiano Ronaldo, que ontem disputou o último jogo numa fase final de um Mundial. Dados apurados pela Antena 1 e aqui trazidos pelo jornalista Walter Madureira.
2: À vontade das duas partes, o tema até já foi abordado, mas sem grandes formalidades. As duas partes remeteram sempre para só depois da saída de Roberto Martínez o início das negociações. Todos entendiam que falar do tema durante o Mundial podia ser foco de destabilização da equipa. Pelo que a Antena 1 apurou, só quando Pedro Proença regressar a Lisboa, o que acontece amanhã, é que as duas partes se vão sentar à mesma mesa. As questões financeiras não serão entrave, pois até com comparação com Roberto Martínez, o técnico espanhol já era dos mais bem pagos. Com o JJ, assim continuará. Ponto importante a discutir é a duração do acordo a estabelecer, com a fase final do Europeu de 2028 como referência, até porque o mandato de Proença termina no ano seguinte. O presidente da Federação Portuguesa de Futebol não quer prolongar este vazio aberto com a saída de Roberto Martínez e nos próximos dias as partes vão estar juntas. Esta solução é vista também como a melhor, até para a gestão do final de carreira de Cristiano Ronaldo. A relação do técnico com Cristiano Al Nassr resultou na perfeição, com o título saudita e muitos golos. E assim poderá continuar, muito em breve, na seleção portuguesa.
1: E importa recuperar o que dizia Jorge Jesus antes do arranque do Campeonato do Mundo.
3: Quem é que pode dizer que não à seleção? Já disse que não é uma das melhores seleções do mundo, não posso dizer à segunda, é a outra. O Campeonato do Mundo está aí, ele precisa de tranquilidade, o selecionador precisa de tranquilidade, não quer meter-me nessas barafundas.
1: JJ com rota definida rumo à cidade do futebol para render um catalão de 52 anos que depois de conquistar a Liga das Nações sai de cena por falhar um objetivo que continua a ser um mero sonho para as cores portuguesas.
4: Eu cheguei a Portugal para ganhar o Mundial e acho que sem ganhar o Mundial não faz sentido continuar e acho que a direção e o presidente têm agora a possibilidade de escolher o seu selecionador. O presidente sempre apoiou o meu trabalho, mas o meu contrato termina hoje, então não há muito mais que falar.
1: Roberto Martínez, após 3 anos e meio ao serviço do futebol português, mas com uma última imagem que deixou muito a desejar. Aqui na rádio, a radiografia da parte de um dos treinadores com mais jogos disputados no futebol português. Vítor Manuel não aceita que, da qualidade em abundância desta seleção, pouco sumo tenha sido espremido por Martínez.
5: Uma forma de estar, desculpabilizar. Escondemos muitas ciências numa forma geral, numa cultura muito protetora, muito altruísta, de dizermos sim senhor, fizemos o melhor, demos o melhor, fomos muito profissionais. Mas acho que isto, para quem tem um tanto talento, acho que é pouco.
1: A aposta estratégica de Martínez em fazer jogar a equipa em torno do farol Cristiano foi um falhanço a toda a linha. Exemplo disso mesmo, a derrota nos oitavos de final do Mundial frente à Espanha.
5: O Cristiano sozinho na frente. A bola às vezes não chega lá. Depois também se chegou até em determinados momentos do jogo, se calhar que não era necessário. Tudo aquilo tem mais a ver com o coletivo do que a parte individual. Nós olhamos para a Argentina. É uma equipe que o Messi joga num rendimento altíssimo e a equipe está formatada para tirar o máximo de rendimento de um jogador que, de facto, que é um extraterrestre como é o Cristiano Ronaldo. E parece-me que a nossa equipe não está trabalhada para que o Cristiano Ronaldo consiga emergir coletivamente e a equipe coletivamente não ressentir de um momento às vezes menos bom do Cristiano Ronaldo dentro do campo. E é o contrário. É o Cristiano que muitas vezes tem que andar com a seleção às costas. Ele já não consegue sozinho, como fez muitas vezes ou durante muitos anos.
1: E a questão é mesmo essa. Ronaldo tem igualmente de perceber que aos 41 anos não há milagres.
5: Quer jogar os jogos todos, mas não pode ser. Temos formas de gestão de jogadores. Tem que ter essa capacidade, muitas vezes, com conversas individuais. Para determinados jogos ele tem que estar sempre no seu máximo. E um jogador como é o Cristiano tem que estar disponível para os grandes momentos, para as grandes decisões.
1: Agora que venha Jorge Jesus, Vítor Manuel, entrevistado pelo jornalista João Alves Domingos, acredita que a aposta de Proença tem tudo para dar certo.
5: Tem um perfil muito próprio, muito especial, e sabemos que o Jorge é também um animal competitivo de estar todos os dias, isto é uma seleção, de estar a treinar, a jogar permanentemente, é um homem muito intenso. Agora, na parte estratégica, na parte tática, na parte daquilo que é a gestão, eu estou convencido que o Jorge tem todas as condições.
1: E como será para JJ passar desse tal rebuliço diário da realidade clubística para um cargo menos intenso?
5: É completamente diferente, mas parece que o Jorge, para a sua experiência, tem essa capacidade de adaptação, como eu também já ouvi noutros contextos fora de Portugal, que eu pensava que era algo que era extremamente complexo. O Jorge fazer essa adaptação, ele teve essa capacidade. Está mais maduro, acho que está um homem muito mais equilibrado.
1: A previsão do senador Vítor Manuel na Antena 1. Quem tomou a palavra após a queda de Portugal em Dallas foi o próprio Cristiano Ronaldo, desde logo para lavar as mãos quanto a esta iminente chegada de Jesus.
6: Essas decisões não sou eu que tomo. O nosso presidente vai tomar essas decisões. Não é o momento certo para falar de quem vem.
1: Mais concreto, o CR7 deixa agradecimentos e elogios a Roberto Martínez.
6: Poderei trabalhar com ele, um grande ser humano, um grande treinador, e aquilo que ele fez por Portugal foi muito grande. É de louvar aquilo que ele fez, ganhou um título para Portugal. Muitas pessoas, se calhar, não dão valor, mas eu dou muito valor. Um obrigado e que ele seja muito feliz.
1: E sendo certo que este foi o último Mundial da carreira, é agora a altura de pensar no futuro imediato, quando faltam 2 anos para o Europeu do Reino Unido.
6: Eu não decido as coisas com a cabeça quente. Nem quero mudar a atenção daquilo que foi feito no Mundial por uma decisão pessoal. Isso eu nunca o farei. O balanço que eu faço o Mundial, podíamos ter feito melhor, mas fomos eliminados como uma das equipas também que possivelmente chegará ou na final ou perto.
1: Semblante carregado, o discurso contido de Cristiano Ronaldo, um capitão injustiçado por tudo o que tem vindo a escutar, conclui o presidente do Sindicato dos Jogadores, Joaquim Evangelista.
7: Incomoda muito as críticas que têm sido feitas ao Cristiano Ronaldo. Enfim, são comentários inqualificáveis, de pessoas que nunca deram nada ao futebol e que não reconhecem sequer que os outros nos oferecem. O Cristiano deu muito à infância, ao país, ao desporto, ao mundo, quer dizer, é um indivíduo que acrescenta valor. Enfim, tem a sua personalidade, que cada um de nós tem a sua. Custa-me como português não reconhecer as qualidades que ele tem e o legado que ele nos deixou. Nós somos hoje o que somos desportivamente, muito graças ao Cristiano Ronaldo, sobretudo o impacto desportivo e o impacto mundial que acompanha a nossa seleção, deve-se muito a ele. Fim de ciclo, novo ciclo, é assim a vida, temos de estar preparados para isto.
1: Joaquim Evangelista, à margem da apresentação do estágio do jogador, tema que vamos ampliar mais à frente, com o representante sindical dos futebolistas a não passar ao lado do tema do momento no Mundial e a não se conter nas críticas abertas à FIFA e a Gianni Infantino por tudo aquilo que envolveu o polémico caso Balogun.
7: Configura para o futuro um precedente grave, eu acho. Enfim, eu percebo, não é fácil lidar com aquele presidente dos Estados Unidos que organiza um campeonato, é uma gestão difícil, mas acho que em determinadas alturas foi demasiado subserviente, não é? E eu acho que o desporto devia ter essa superioridade, enfim, relativamente à política.
1: Para muitos, a goleada 4-1 aplicada pela Bélgica aos Estados Unidos da última madrugada acabou então por ser uma espécie de justiça poética. Depois de Canadá e México, o último anfitrião que restava neste campeonato do mundo caiu aos pés de uma renascida Bélgica, mas após o jogo no qual deu a titularidade a Balogun, o selecionador dos norte-americanos, o argentino Maurício Pochettino, confessava um amargo de boca bastante particular.
8: To be honest, so frustrated and so disappointed.
9: Para ser honesto, estou muito frustrado e desiludido com o que muitas pessoas disseram. A nossa exibição foi o que foi e não há desculpas. Mas que sentido tem sermos insultados e ameaçados? Se eu sou apenas o selecionador e este caso é passível de recurso para ter um jogador disponível e a FIFA autorizou, qual é o problema? Podem querer falar de política, de manipulação, de ética, de integridade, mas quando se mistura tudo, fico pessoalmente muito desiludido. Danos colaterais que atingiram os jogadores dos Estados Unidos. A Bélgica vai agora defrontar a Espanha nos quartos de final, eliminatória que já tem ainda definidos os encontros França-Marrocos e Noruega-Inglaterra. O último desafio sairá dos jogos que restam dos oitavos. O vencedor do Argentina-Egito, que se joga às 5 da tarde, defrontará quem vencer o Suíça-Colômbia, agendado para as 9 da noite. Tudo isto no dia em que arrancou já mais um estágio do jogador, 24ª edição da iniciativa promovida pelo sindicato, destinada a futebolistas no desemprego, que estarão nos próximos dias em Odivelas, sob o olhar atento do diretor José Carlos.
10: Procuramos acrescentar essas vertentes formativas também algo de novo, mas acima de tudo passar-lhes informação que lhes vai ser útil, quer no presente, quer também no futuro. Mas a parte esportiva, aí sim, aí continuamos muito empenhados. Procuramos também escolher equipas técnicas que, no fundo, os possam ajudar e que possam também ter aqui a oportunidade. Serve também de rampa de lançamento para os próprios treinadores. O espaço é fantástico.
9: José Carlos, antigo jogador do Benfica e antigo internacional português. No desporto universitário, o futsal nacional pode ter uma terça-feira de ouro. As seleções masculina e feminina têm finais dos mundiais marcadas para esta tarde e ambas frente ao Brasil. O treinador dos jovens masculinos, Luís Silva, já deu o mote.
11: Temos que ser em Portugal durante os 40 minutos, os 50, o que o jogo der. Estou bastante confiante, acho que os jogadores acreditam muito no processo. Vamos dar tudo de nós para conseguirmos levar o caneco.
9: E com apelo à calma para a final feminina, o selecionador Ricardo Azevedo.
12: Mais uma final, felizmente, vai ser um jogo muito equilibrado, em que os detalhes vão fazer a diferença, principalmente o mental. Quem conseguir manter a calma o jogo todo, acho que no fim vai ser mais feliz. Nós cá estaremos para honrar Portugal, honrar o futsal feminino e tentar dar uma alegria também aos portugueses e aos estudantes atletas.
9: Final feminina Portugal-Brasil às 3 da tarde, final masculina entre Lusos e Canarinhos às 5. Os Mundiais de Futsal Universitário disputam-se em Varsóvia, na Polónia. De saída, o Tour, quarta etapa da Volta à França na estrada, ligação de 181 km mais 900 metros entre Carcassonne e Foix. Lidera agora Tadej Pogacar, cuja vitória de ontem na terceira tirada lhe permitiu roubar a camisola amarela a Jonas Vingegaard. Fora do top 50, o português Nelson Oliveira partiu para o dia de hoje no posto 62 da geral.
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Be Her com Ella Langley, a caminho do meio-dia. À hora certa chegam as notícias do país e do mundo. 15 minutos depois da hora certa, tem início a edição desta terça-feira do Portugal em Direto.

Mike and the Mechanics, o regresso a 1988 para recordar este The Living Years. Ficámos a 9 minutos do meio-dia. Someone I Don't Know, agora com Pedro Santos.

0: To You com Lady Gaga colocaram um pontinho final nesta edição de terça-feira. Dia 7 de julho, do lado do tempo em todo o arquipélago, com períodos de céu nublado, alternando com boas abertas, tornando-se encoberto nas flores e corvo com chuva para a noite. Grupo central também com aguaceiros fracos. São Miguel e Santa Maria, aguaceiros em geral fracos, em especial a partir da tarde.
1: Boa tarde, uma hora no continente e na Madeira, meio-dia nos Açores. Quais são os títulos desta edição?
2: Jorge Jesus deve suceder a Roberto Martínez como selecionador nacional. O treinador português é o escolhido pelo presidente da Federação, Pedro Proença. A Antena 1 apurou que Proença e Jesus se devem reunir nos próximos dias para acertar os termos do contrato do técnico. O presidente da Confederação Empresarial de Portugal garante que a revisão do Código de Trabalho não é uma birra para os empresários poderem comprar mais carros, mas um instrumento fundamental para aproximar os salários dos portugueses da média da Europa. Já a seguir, atualizamos a informação sobre o trágico despiste de um autocarro junto à estação de comboios de Agualva, Cacém, que provocou a morte de duas pessoas.
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2: Já vamos à sucessão de Roberto Martínez. Para já, as últimas informações sobre o acidente com um autocarro em Agualva, Cacém. Há pouco mais de uma hora, as autoridades davam conta da morte de duas pessoas na sequência do despiste deste autocarro e de 16 feridos. Esse número de vítimas mantém-se, Sandra Henriques?
3: Mantém-se porque até agora não houve nenhum balanço atualizado por parte das autoridades. Esse é o último balanço de há pouco mais de uma hora. O comandante dos bombeiros da Agualva, Cacém, João Raminhos, fez esse balanço. 2 mortos e 16 feridos.
4: Temos 6 pessoas a ser assistidas pelos psicólogos do INEM e também pelos psicólogos da Câmara Municipal de Sintra, que se disponibilizaram para este efeito. E como meios totais no local, temos uma envolvência de 30 veículos neste teatro de operações e 57 operacionais, contando com elementos da PSP, contando com bombeiros, contando com elementos da Proteção Civil Municipal, elementos da Engenharia da Câmara, que nos ajudaram a ligar aqui o sistema de ventilação. E neste momento tenho já a informação que saíram já a totalidade dos 16 feridos leves para os hospitais. Foram canalizados 10 feridos leves para o Hospital Fernando da Fonseca e 6 feridos leves para o Hospital de São Francisco Xavier.
3: Quanto aos mortos, foram declarados os óbitos no local. Eram 2 pessoas que estavam na paragem do autocarro. Foi aquilo que disse o intendente Francisco Alves, da PSP de Sintra.
5: As 2 vítimas mortais estavam a aguardar, o autocarro também, e portanto todos os demais circulavam dentro do autocarro. Portanto foi um embate, houve um embate muito violento e portanto daí que as pessoas que também circulavam no interior também ficaram afetadas.
3: Ainda não são conhecidas as causas deste embate, estão a ser investigadas para já pelo menos pela PSP. O presidente da Câmara Municipal de Sintra também esteve aqui a falar aos jornalistas há pouco mais de uma hora e falou também sobre essa necessidade de investigação.
6: É preciso averiguar as condições do acidente, não estamos em condições de o fazer, isso competirá às forças de segurança, à PSP neste caso, mas queria deixar ficar aqui uma palavra de reconhecimento.
3: O presidente da Câmara Municipal de Sintra, Marco Almeida, lamentou também as vítimas mortais e disse que eram pessoas de trabalho aqui do Conselho de Sintra e acabou até por se emocionar nessa altura e não prestou mais declarações aos jornalistas. Para já a situação é igual em relação a uma hora. Aquilo que os jornalistas conseguem ver aqui à distância é que continuam muitos meios no túnel, ao qual não temos acesso, e as ambulâncias saem pelo outro lado deste túnel. Há aqui alguns curiosos à volta, até por causa das televisões que estão aqui no local, mas a situação é calma nesta altura.
2: A reportagem de Sandra Henriques, junto à estação de comboios de Agualva, Cacém, onde ocorreu este despiste. O ministro da Administração Interna já falou sobre este trágico acidente. Luís Neves lamenta a tragédia e envia uma mensagem de conforto a quem ficou ferido e às famílias das vítimas mortais.
7: É lastimar estas mortes e estes feridos na zona do Conselho de Sintra, que eu fui imediatamente informado. uma nota de consternação para as famílias das vítimas. E naturalmente agora o trabalho que segue, em primeiro momento, é proteção e socorro, encaminhamento das vítimas para os hospitais e a seguir apurar as responsabilidades do que é que sucedeu.
2: O Ministro da Administração Interna, Luís Neves, a comentar este trágico acidente que ocorreu esta manhã em Agualva, Cacém. Jorge Jesus é a aposta de Pedro Proença para liderar a Seleção Nacional de Futebol. O Presidente da Federação e o treinador devem reunir-se nos próximos dias para acertar os termos do contrato que vão celebrar. O técnico de 71 anos, sem clube desde que saiu do Al Nassr da Arábia Saudita, também está interessado em suceder a Roberto Martínez, como apurou o jornalista Walter Madureira.
8: À vontade das duas partes, o tema até já foi abordado, mas sem grandes formalidades. As duas partes remeteram-se sempre para só depois da saída de Roberto Martínez o início das negociações. Todos entendiam que falar do tema durante o Mundial podia ser foco de destabilização da equipa. Pelo que a Antena 1 apurou, só quando Pedro Proença regressar a Lisboa, o que acontece amanhã, é que as duas partes se vão sentar à mesma mesa. As questões financeiras não serão entrave, pois até com comparação com Roberto Martínez, o técnico espanhol já era dos mais bem pagos. Com o JJ, assim continuará. Ponto importante a discutir é a duração do acordo a estabelecer, com a fase final do Europeu de 2028 como referência, até porque o mandato de Proença termina no ano seguinte. O presidente da Federação Portuguesa de Futebol não quer prolongar este vazio aberto com a saída de Roberto Martínez e nos próximos dias as partes vão estar juntas. Esta solução é vista também como a melhor, até para a gestão do final de carreira de Cristiano Ronaldo. A relação do técnico com Cristiano Al Nassr resultou na perfeição, com o título saudita e muitos golos. E assim poderá continuar, muito em breve, na seleção portuguesa.
2: Jorge Jesus deve suceder a Roberto Martínez, que anunciou ontem a saída do cargo de selecionador nacional depois da derrota por 1-0 com a Espanha nos oitavos de final do Mundial de Futebol. Armindo Monteiro garante que a revisão do Código de Trabalho

0: e limita-se o trabalho extraordinário. Este é o código de trabalho com que temos que viver. É este o código de trabalho que as empresas têm que viver. Volto a dizer, não uma birra.
1: É preciso aproximar a riqueza e os salários portugueses da média da Europa, nota o presidente da CIP, que pediu perante os deputados da AD um sobressalto da nação produtiva.
0: Nós precisamos, não foi por ter sido chumbado, nós precisamos de alterar este estado de coisas. Para quê? Para mudarmos este quadro. É para mudarmos este quadro. Não é para que os empresários comprem mais carros, vão de férias mais longe e tenham melhores condições. É para conseguirmos fazer isto. Não estou a dizer que também não seja necessário dar mais rendimento aos empresários. Naturalmente que o lucro, e quero dizê-lo aqui, o lucro não é uma palavra proibida. Mas também pagar salários mais elevados não deve ser uma impossibilidade.
1: Armindo Monteiro, presidente da Confederação Empresarial de Portugal, num painel sobre finanças e economia nas jornadas parlamentares da AD que decorrem em Cascais. Paulo Macedo, presidente da Caixa Geral de Depósitos, também está a participar nestas jornadas. Ele avisa que o regresso dos jovens imigrantes é uma das grandes missões do país. Paulo Macedo defende que a taxa de desemprego atual é um dado positivo, mas alerta para a saída contínua de jovens licenciados, ao mesmo tempo que entra no país mão de obra imigrante menos qualificada.
2: É muito bom ter uma taxa de desemprego baixa, mas precisamos de conseguir reter empregos e pessoas de maior valor acrescentado e, portanto, esta questão de estarem a sair há anos e anos, estarem a sair os jovens licenciados e estarmos a receber pessoas com menos habilitações, isso tem uma parte que é virtuosa, não é? Mas é se os jovens voltarem. Não é? E, portanto, essa é uma das missões em termos de futuro.
1: O regresso dos jovens imigrantes é uma das grandes missões do país, diz Paulo Macedo, presidente da Caixa Geral de Depósitos, ele que participa nas jornadas parlamentares de PSD e CDS. Um dia depois de ter anunciado a dissolução do órgão de governo da Faixa de Gaza, o Hamas garante total compromisso na aplicação da proposta dos Estados Unidos para o futuro do enclave, mas acusa Israel de sabotagem. Em comunicado, o movimento assegura querer cumprir todas as cláusulas do acordo de cessar-fogo, até que a administração do enclave seja totalmente transferida para o Comitê Nacional para a Administração de Gaza, mas refere também que Israel está a tentar obstruir esse acordo, ocupando o território.
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4: Boa tarde, meio-dia e 10 nos Açores.
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4: Daqui a pouco já vamos ao Portugal em direto.

0: Portugal em Direto, edição para terça-feira, julho 7. Que temas estão hoje em destaque no programa, Cláudia Costa?
1: Transporte gratuito, cantina gratuita e uma escola com todas as condições, mas não é suficiente. Em Vilar de Mouros, Caminha, faltam apenas 3 crianças para manter de portas abertas o único jardim de infância da freguesia. Um inseto com apenas alguns milímetros pode estar a fazer aquilo que durante anos parecia impossível: travar uma das plantas invasoras mais problemáticas de Portugal, a acácia de espigas. A plataforma invasoras.pt lançou uma campanha e pede a ajuda de todos para o encontrar. Daqui a pouco vamos perceber por que razão este pequeno inseto pode tornar-se um grande aliado da natureza, numa conversa com a investigadora Elizabeth Marchante. Primeiro houve contestação, agora há recreios com crianças a correr, a brincar às escondidas e à apanhada. Fomos a uma escola de Oeiras perceber o que mudou depois da proibição dos telemóveis para os alunos do 5º e 6º anos. A reportagem da jornalista Paula Verã para ouvir daqui a pouco.
0: Portugal em Direto tem edição da jornalista Cláudia Costa.
1: Faltam apenas 3 crianças para evitar o fecho do único jardim de infância da freguesia de Vilar de Mouros, no concelho de Caminha. Em contrarrelógio, pais e mães desesperados lançaram um apelo nas redes sociais. Precisam de 10 crianças até à próxima semana, até o dia 15 de julho, para conseguir abrir a turma e garantir que o jardim de infância se mantenha de portas abertas. O presidente da Junta de Freguesia está muito preocupado e insiste, Isabel Cunha Marques, que a escola tem todas as condições.
2: Apesar da cantina e do transporte escolar gratuito, o jardim de infância corre o risco de fechar. O presidente da Junta, José Maria Barros, garante que ninguém quer o encerramento.
3: Porque depois de fechar não abre mais. É uma questão de ter as crianças ali à mão, perto de casa, num ambiente familiar, é outra coisa.
2: Para manter aquela escola aberta de Vilar de Mouros, são necessários no mínimo 10 crianças. Neste momento faltam 3 alunos.
3: Já fizemos uma reunião com os pais, a alertar precisamente para isso, a ver se conseguiam, através de amigos ou assim, ou nas aldeias vizinhas, porque nós temos transporte até para as crianças, temos isso tudo, facultamos isso tudo. E era importante mantê-la aberta.
2: Numa corrida contra o tempo, os pais avançaram com um apelo nas redes sociais e a própria Junta está a tentar criar mais condições para atrair outras crianças do concelho.
3: Ainda inclusive falou-se e disse que não havia qualquer problema porque as assistentes ficassem das 7 da manhã às 7 da noite, para conseguirem receber as crianças mais cedo e entregá-las ligeiramente mais tarde, depois do horário laboral. E nem assim conseguimos.
2: Ainda que haja uma réstia de esperança.
3: Tantas pessoas que querem o jardim de infância e mesmo a pagar não têm. Tendo um grátis e fechando, não sei o que é que se pode fazer mais, não é?
2: A não ser voltar a lançar o apelo.
3: Para que a nossa escolinha não feche. Tem todas as condições, tem transporte grátis, tem tudo. Acho que não falta nada, melhor não podiam ter.
2: Só falta o Jardim de Infância de Vilar de Mouros manter-se de portas abertas.
1: E os pais estão nesta altura em contra-relógio, precisam de 10 crianças, dos 3 aos 6 anos de idade, até à próxima semana, dia 15, para impedir o fecho do único Jardim de Infância da freguesia de Vilar de Mouros, no concelho de Caminha. A saúde financeira dos municípios melhorou em 2025, o excedente orçamental ficou perto dos 500 milhões de euros, superando do que estava previsto, confirmou uma trajetória de saldos positivos iniciada em 2010 e apenas interrompida em 2013 e 2021. São dados do Conselho de Finanças Públicas, Madalena Salema.
4: O ano passado, o excedente dos municípios cresceu e chegou aos 492 milhões de euros. Os dados do Conselho de Finanças Públicas mostram que a receita cresceu 1,8 mil milhões de euros, alicerçada nas transferências da Administração Central e no crescimento da receita fiscal, com destaque para o IMT, com uma subida superior a 24%, e para o IMI, com a taxa turística a ajudar também vários municípios. À boleia do PRR, o investimento municipal disparou 31,9%. O Conselho de Finanças Públicas sublinha que os níveis de dívida estão globalmente controlados, apesar da dívida total dos municípios ter crescido. Em rotura financeira permanecem Fornos de Algodres e Vila Real de Santo António, enquanto Alfândega da Fé, Praia da Vitória e Vila Nova de Poiares passaram a cumprir o limite legal de endividamento. A maioria dos pagamentos estão a ser feitos a 22 dias, embora Setúbal, Évora e Santa Combadão sejam a exceção à regra. As transferências do Estado para as autarquias centram-se sobretudo na educação, com 1.170 milhões de euros, segue-se a saúde, com 153 milhões, e a ação social, com 94 milhões.
1: Ora, Vila Nova do Poiares, como ouvimos, no distrito de Coimbra, é um dos municípios que passaram a cumprir o limite legal de endividamento. O presidente da Câmara, Nuno Neves, olha com satisfação para este relatório do Conselho das Finanças Públicas, mas é cauteloso e diz que a gestão do município tem de ser muito cuidadosa, até porque devido aos constrangimentos, há obras que a autarquia não pode fazer.
5: Os constrangimentos continuam e pronto, e a verdade é que vamos ter que continuar a cumprir e a pagar. Estamos com uma dívida até 2041. Permite-nos ir à banca, mas ainda assim não serve de grande consolo. Há obras que nós não conseguimos executar porque não temos capacidade financeira. Não é? Temos constrangimentos financeiros para não nos permitem avançar. Estamos sempre aqui dependentes do ADS, sendo dependentes sempre a viver aqui no limite, porque tivemos um aumento de despesa. Com a contratação de pessoal e a receita reduziu, porque reduziu-se o IMI, não era? Porque, pronto, houve aqui uma redução de IMI, isso reduz a receita, não é? E aumentaram-nos a despesa, pronto, mas isso já foi o anterior, pronto, a nível. É gerir, é um bocado gerir dia a dia, pronto, é fazer assim uma gestão com pinças. Mas sim, acho que é um marco bom termos atingido isto.
1: A gerir com pinças o município de Vila Nova do Poiares. Praia da Vitória, nos Açores, também foi um dos municípios que eliminaram o excesso de endividamento em 2025, reduziu a dívida em 13 milhões de euros. A autarca Vânia Ferreira, ouvida pela jornalista Lília Almeida, explica que este processo envolveu vários procedimentos e um trabalho de contenção que ainda se mantém.
6: Relativamente a toda a restante diminuição de dívida, houve um trabalho gigantesco dos nossos técnicos e de todos aqueles que trabalham connosco para que nós efetivamente pudéssemos recuperar alguma estabilidade, porque o município da Praia da Vitória encontrava-se numa situação muito delicada, como foi público, e essa gestão obrigou-nos a olhar para as finanças públicas com outra cautela, privando-nos muitas vezes de algumas situações, mas que agora vieram a ter reflexos muito positivos relativamente aos dados que agora são de conhecimento público.
7: De alguma forma houve determinados investimentos ou projetos que tinha para a Câmara que teve que deixar de parte?
6: Sim, nós tivemos que assumir quais seriam as nossas prioridades e de forma muito responsável optarmos por aquilo que era essencial para a condução dos trabalhos e a manutenção do município em funcionamento. Uma das situações que tivemos oportunidade de fazer foi não colocar em causa aquelas que seriam as candidaturas ao quadro comunitário, isso para nós foi muito importante, mas uma gestão muito cautelosa.
1: Em sentido contrário está o município de Fornos de Algodres, no distrito da Guarda, que se mantém em rotura financeira. Ouvido há pouco pela Antena 1, o autarca Alexandre Lote diz que o facto de ter uma dívida de 24 milhões de euros impede o município de apostar em áreas essenciais para o concelho.
8: Na verdade, acaba por não dar resposta a nenhum dos problemas da nossa comunidade, porque esse serviço de dívida, que então é perto de 1 milhão de euros, acaba por não responder aos problemas que temos ao nível da habitação, não nos ajudar a criar nenhum programa social novo, a não permitir que nós consigamos apoiar as nossas empresas e, portanto, temos uma fatia grande do nosso orçamento que vai diretamente para pagar o serviço de dívida. Isso é um enorme constrangimento e depois temos também, do ponto de vista da nossa ação e do processo de tomada de decisão, nós aderimos ao Fundo de Apoio Municipal, o que faz com que estejamos muito limitados da nossa ação do ponto de vista da aplicação de medidas que promovam a diminuição da taxa de arrabouro dos munícipes ou das empresas. A nível da derrama e da participação variável do IRS estamos obviamente impedidos por força da lei.
1: O serviço de dívida de cerca de um milhão de euros que o autarca se refere é o equivalente aos juros que o município tem de pagar ao Fundo de Apoio Municipal no seguimento da dívida, uma dívida que ascende a 24 milhões de euros. Fornos de Algodres e Vila Real de Santo António são os dois municípios que se mantêm em ruptura financeira. Primeiro estranhou-se, depois entranhou-se. Os telemóveis foram proibidos nas escolas para os alunos do 5º e 6º anos. No início, a decisão gerou polémica, mas agora notam-se diferenças e para melhor. A repórter Paula Verã foi até à escola Aquilino Ribeiro, no concelho de Oeiras, e viu alunos a brincarem, como nos velhos tempos, à apanhada e às escondidas no recreio.
9: Correm no recreio, jogam à macaca, partilham brincadeiras e comunicam uns com os outros. Sem os telemóveis, a escola voltou a ouvir o barulho das crianças, diz Ana Reis, auxiliar da escola Aquiline Ribeira, em Oeiras.
10: Verifiquei que os alunos começaram a interagir mais uns com os outros, porque quando havia o uso do telemóvel, eles focavam-se muito nos jogos online e nas fotografias, e, no entanto, sem os telemóveis, eu noto que aquelas brincadeiras antigas que nós tínhamos voltaram a existir na escola. Jogam muito apanhada, escondidas, eles jogavam o jogo do lencinho com os mais novos.
9: Arthur Henrique tem 12 anos e passou para o 7º ano. Apanhou a fase da proibição do uso de telemóveis no recreio.
11: Foi bem diferente, porque, para mim, eu sinto que é bom, sim, as crianças têm que se divertirem, têm que brincar. Eu posso dizer que eu já fui muito tempo, fiquei no telemóvel, quase não saía, porque eu pensava, se eu sair, eu posso acabar acontecendo alguma coisa comigo. Então eu pensava que era melhor estar no telemóvel do que sair. Mas eu aprendi uma coisa, quando a gente sai, a gente vive, a gente ganha experiência de vida, a gente vê o mundo como ele é. Não fica só numa tela vendo videojogos.
9: Os alunos, além de voltarem a brincar, tiveram de aprender a lidar uns com os outros. A convivência traz conflitos e é preciso saber gerir e resolver problemas, revela a professora de História e Português, Rita Ferreira.
12: Do ano passado para este ano, ter sido feita a proibição, eles tiveram conviver, mas não só conviver dentro de sala de aula, mas sobretudo fora de sala de aula. E isso foi muito bom, porque nós somos seres sociais e precisamos de comunicar. E aquilo que eu verifiquei foi uma aprendizagem nessa parte da comunicação. E até nos jogos, nas brincadeiras, porque eles tinham deixado de fazer a maior parte das coisas que eram tradicional e normal em escola, que é jogar à apanhada, andarem a jogar com bolas. Isso tinha que acabar tudo, estava tudo arrumado. E neste momento, este ano, foi tudo utilizado. Claro que eles tinham as suas jangas, óbvio que sim, e levavam para a sala de aula. Por outro lado, nós depois desmontávamos e nós tínhamos dois tempos de cidadania TIC e, com a ajuda da professora Inês, a coisa ia-se resolvendo. Tudo se foi resolvendo este ano, também esta parte de eles aprenderem a trazer os conflitos e a gerir esses conflitos em sala de aula.
9: Regressaram as brincadeiras à escola, Aquilino Ribeiro. Os alunos envolveram-se em projetos para tornar o espaço mais colorido e cheio de jogos pintados no chão e nas paredes, tudo resultado de deixar de parte no recreio os telemóveis e equipamentos digitais.
1: Os hábitos mudaram no recreio desta escola. Os mais novos já não podem usar o telemóvel e assim voltaram a brincar e a interagir uns com os outros. 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Um inseto com poucos milímetros que pode estar a travar uma das plantas invasoras mais problemáticas de Portugal. E agora os cientistas querem encontrá-lo. Foi por isso que a plataforma invasoras.pt lançou a campanha Vamos Mapear a Triche, uma campanha que convida qualquer pessoa a olhar para as acácias de espigas, fotografar sinais da presença do inseto e ajudar os investigadores a perceber até onde é que chegou este aliado da natureza. Mas como é que um inseto vindo da Austrália pode ajudar a controlar uma espécie invasora? É seguro? E de que forma é que os cidadãos podem dar uma ajuda real à ciência? É nossa convidada a investigadora da Faculdade de Ciências da Universidade de Coimbra e da plataforma invasoras.pt, Elizabeth Marchante. Muito boa tarde, Elizabeth. Porquê que a acácia de espigas é considerada uma das espécies invasoras mais preocupantes em Portugal?
13: A acácia de espigas é uma acácia que está principalmente na zona litoral, nas nossas dunas e zonas costeiras, e é a espécie que domina em grande parte dessa área. E, portanto, é muito problemática não só em termos de biodiversidade, mas também porque acaba por afetar áreas usadas pelo homem para silvicultura, para agricultura, e, portanto, tem impactos também a nível ecológico e económico, e é, de facto, uma das mais presentes
14: nesse tipo de ecossistema. Aos ecossistemas e à biodiversidade com a presença desta planta invasora?
13: A biodiversidade diminui muito. Esta espécie consegue dominar, ocupar o espaço e substitui as espécies de plantas que lá deviam estar, as nossas espécies autóctones, mas também os animais, os fungos, as bactérias que estão associados às plantas, que são polinizadores, que são decompositores, que são predadores. Portanto, toda a cadeia ecológica acaba por ser muito afetada quando há apenas uma espécie de planta que domina, em vez de termos 30, 40, 50 espécies que coexistiam no mesmo território.
14: Portanto, temos aqui um problema, isso é claro como a água, e foi precisamente para combater este problema que entra em cena este pequeno inseto australiano. Afinal, o que é a Trichy, Elizabeth?
13: Triqui, como nós lhe chamamos, é um abreviatura. Nós chamamos Triqui porque é uma abreviatura do nome científico, que é Trichilogaster acacia longifoliae, e é um pequeno inseto, é uma pequena vespa que é um inimigo natural da acácia de espiga, é australiano, tal como a acácia de espigas, e é um agente que consegue diminuir muito a capacidade da planta para se reproduzir. Portanto, o primeiro efeito deste agente é reduzir a produção de sementes, e no caso da acácia, desta acácia e das outras acácias, elas produzem muitas sementes que são viáveis durante muitos anos no solo, e portanto isso é um dos grandes problemas. E por exemplo, nós vemos uma área, por exemplo, que arde ou que é perturbada, há uma grande germinação de sementes, porque as sementes estão lá enterradas, e este agente vai diminuir muito a capacidade da planta para produzir essas sementes, mas também para conseguir crescer e produzir novos ramos. Portanto, ajuda-nos a delimitar a dispersão da espécie, mas também o seu próprio crescimento.
14: Portanto, parece ser de facto uma aliada perfeita. Mas sempre que se fala em introduzir uma espécie vinda de outro país, há quem fique apreensivo. Como é que se garante que este inseto não cria um novo problema ambiental?
13: Com muitos estudos, com muitas análises de risco. Este agente foi estudado durante muitos anos. O primeiro ponto é que é um agente que é um galhador, é um agente que faz galhas na planta. Isto quer dizer uma coevolução durante milhares de anos com a planta-alvo, neste caso a acácia de espigas. Ele é muito específico para esta acácia. O que quer dizer que para ele colocar os ovos e a planta fazer as galhas, em vez das flores ou dos ramos novos, certo, a planta vai ter que reconhecer aquele inseto. Portanto, a primeira fase de testes que nós fizemos foi quando temos os insetos, sujeitá-los a espécies diferentes e ver se ele era capaz de colocar os ovos e desenvolver as galhas. E não desenvolveu. Tal como não era esperado, e este agente já é utilizado na África do Sul.
14: Portanto, já ao fim de 10 anos, o inseto foi introduzido em Portugal em 2015, creio. Ao fim de 10 anos, já conseguem perceber que esta estratégia de controlo biológico está de facto a resultar?
13: Em termos de diminuição da capacidade da planta para se reproduzir e dispersar e mesmo crescer, sim, claramente já tem efeitos muito visíveis.
14: Muito bem. E lançaram, por isso decidiram lançar agora esta campanha Vamos Mapear a Trichy. Porquê é que precisam da ajuda dos cidadãos nesta fase? E que tipo de ajuda é que precisam? Por parte de todos nós, não é? No fundo é um apelo a todos os cidadãos.
13: A todos nós. Precisamos de ajuda precisamente porque ele já está muito disperso. Ele está ao longo de toda a costa e mesmo em áreas mais interiores onde a acácia de espigas está presente. E nós temos programas de controle, de monitorização, e vamos avaliando em áreas específicas de uma forma mais detalhada, mas percorrer toda a costa à procura das acácias e se tem ou não galhas e qual é que é o efeito, para nós é muito difícil.
14: Por então, isso pedem ajuda dos portugueses.
13: Este desafio, portugueses, que cada pessoa, desde onde está, possa ver se tem uma acácia de espigas por perto e ver se tem ou não galhas. Nós temos duas formas de participação.
14: Para que quem nos está a ouvir e todos nós possamos ser esses agentes também aqui a ajudar os cientistas, quando alguém encontra uma acácia de espigas, o que é que deve procurar e como é que se reconhecem essas galhas que denunciam a presença do inseto?
13: pode procurar umas estruturas que parecem os bugalhos dos carvalhos, mas que são normalmente mais visíveis, mais vistosas, por assim dizer. Portanto, são muito fáceis de identificar quando vemos uma acácia com galhas, porque ela realmente tem um aspecto bastante diferente de uma acácia sem galhas, e elas muitas vezes são em grande número, e nesse caso normalmente não há dúvidas, quando estão no início da colonização e ainda são poucas. É mais difícil, temos que olhar com mais atenção, mas surgem umas bolinhas. Umas bolinhas podem ser mais ou menos regulares, consoante o número de câmaras que têm, mas que são normalmente bastante visíveis e fáceis de distinguir das folhas, e nesta altura do ano as acácias têm vagem, mas as vagens são alongadas como um feijão verde, portanto são muito diferentes. As galhas são sempre arredondadas, com formas mais ou menos regulares, consoante o número de câmaras.
14: Elizabeth, para quem ainda não está a visualizar, e porque estamos a falar em rádio e a rádio transmite imagens através do som, para quem não está a visualizar a acácia de espigas, como é que a descreve?
13: A acácia de espigas é normalmente uma árvore ou um arbusto grande, tem folhas relativamente alongadas, de um verde bastante vivo, com algumas nervuras, uhum. E que nesta altura do ano pode ter ou as galhas ou vagens. No início do ano tem flor amarela muito vistosa, mas que nesta altura não esperamos que alguém as encontre, apesar de ser provavelmente uma das estruturas que as pessoas associam mais às acácias, as flores amarelas. Mas nesta altura não vão encontrá-las, portanto são árvores ou arbustos grandes de folhas verdes escuro alongadas. É, aliás, o nome científico desta acácia é acácia longifólia, que vem de folhas longas, e que pode ter vagens ou ter galhas.
14: Elizabeth, e a pessoa, cada um de nós encontrou uma acácia de espigas, já percebemos o que é que deve procurar, o que é que deve valorizar, e depois como é que pode participar nesta campanha, o que é que tem que fazer?
13: Participar através de duas aplicações para telemóvel, aliás, dois projetos em diferentes aplicações para telemóvel. O mais completo, e que nós conseguimos recolher uma informação com mais informação, com mais detalhe sobre o efeito do agente, é um projeto que se chama Registro de Trichilogaster Cassilongeofoliae, numa app que se chama Epicolet 5.
14: Mas as pessoas têm que descarregar essa app?
13: Precisam descarregar a app e depois instalar o projeto.
14: Isso mas é mais
13: mas
14: complicado.
13: Que é apenas uma
14: não
13: vez.
14: Há uma forma
13: e
14: mais
13: depois...
14: simples de participar, de enviarem as fotografias para algum site? Estou só a tentar perceber para se agilizar e, também.
13: Esta aplicação também existe para site, portanto as pessoas podem, em vez de fazer no telemóvel, fazer no site, mas para isso precisam tirar as fotografias em campo para depois conseguirem ter as coordenadas e a fotografia. Ou podem utilizar uma outra aplicação que mais pessoas têm instalado, que é o iNaturalist ou o Biodiversity for All, que nesse caso tem menos informação, mas é também muito útil porque conseguimos saber onde é que está a espécie e se tem ou não o agente de controle biológico.
14: Contam ter bastante participação ou receiam que não?
13: Nós esperamos que sim, não é fácil,
14: não é fácil
13: e cada
14: exatamente.
13: Vez mais é difícil engajar as pessoas neste tipo de projetos em que exige um bocadinho de tempo, mas que não é muito tempo. Depois de se instalar a aplicação, é preciso ter espaço para instalar a aplicação, mas depois de se instalar a aplicação e o nosso projeto, um registro faz-se em menos de 5 minutos. 2-3 minutos consegue-se fazer um registro.
14: E podemos ajudar a biodiversidade, a natureza, o país, não
13: exatamente.
14: É só os investigadores, podemos ajudar tudo, não é?
13: Exatamente, porque acabamos por conseguir perceber onde é que o agente está, onde é que não está, onde tem menos efeito ou mais efeito, se há zonas que ele não chegou e que nós precisamos ajudar e libertar nessas zonas. Portanto, será sempre informação muito útil, quer tenha, a acácia tenha as galhas ou não tenha.
14: Agora, a conversar consigo, Elizabeth, ocorreu-me que isto, falamos muito de incêndios, de alterações climáticas e mesmo de perda de biodiversidade, mas falamos pouco de espécies invasoras. Ainda estamos a subestimar este problema em Portugal?
13: Muitíssimo, sim. É um tema ainda pouco abordado, apesar de desde 2020 nós fazemos uma semana ibérica sobre espécies invasoras em que tentamos alertar para este tema. Há legislação nacional desde 1999, há legislação europeia, portanto é um tema que é reconhecido como um problema grave.
14: Como é que o trazemos para o topo? Como é que sensibilizamos as pessoas para a gravidade da presença destas espécies invasoras? E são muitas em território nacional.
13: Com muita divulgação, precisamos campanhas, falar delas. As espécies invasoras hoje em dia já aparecem nos currículos escolares e, portanto, é um tema que é abordado para os mais novos, mas que não chega, obviamente, e precisamos de muito mais esforço de divulgação, de ser um tema que chega ao dia-a-dia das pessoas e que muitas vezes eu creio que é, não é o facto das espécies não estarem no dia-a-dia, é as pessoas não têm consciência que estão a ser afetadas por estas espécies.
15: Há muitas, mas estamos muitas... rodeados de espécies invasoras.
13: Estamos rodeados.
15: Para além desta, queremos dar outros exemplos.
13: Depende das zonas do país, mas por exemplo nesta altura do ano estão a começar a aparecer as flores da erva das pampas, que é uma espécie que está muito, muito presente ao longo também da zona mais costeira, mas também vem aumentando para o interior, e que é uma espécie que tem umas plumas bonitas, chamam-me de penachos, só plumas, e que além dos impactos muito grandes que tem em termos ecológicos e económicos, é uma espécie alergénica e que tem um impacto muito grande na saúde humana, mas as pessoas não se apercebem e não fazem a ligação entre estar a espirrar e ser aquela planta que está ali ao lado.
15: Em termos de combate a estas espécies invasoras, o cidadão comum não pode fazer nada, apenas ajudar aqui a comunidade
13: claro
15: científica.
13: Claro que pode fazer.
15: O quê então?
13: Pode primeiro ter um papel na prevenção e não as introduzir, já é uma grande ajuda, sim, porque infelizmente continuamos a ver pessoas a introduzir estas espécies. Mas pode também, nos seus terrenos, no seu jardim, no seu pomar, onde estiver, controlar. Pode participar em ações de voluntariado para controlar, porque nesta campanha nós estamos a pedir ajuda para fazer a monitorização do agente, mas há campanhas para fazer controle no terreno das espécies que estão a invadir.
15: Todos nós podemos ser agentes da natureza e ajudar a combater então estas espécies,
13: exatamente,
15: não é?
13: Podem fazer uma coisa que, estando alerta, nós conseguimos evitar ações que muitas vezes acabam por promover estas espécies sem nós nos apercebermos. Por exemplo, quando vamos viajar, as pessoas muitas vezes trazem uma planta bonita ou um fruto bonito ou qualquer coisa que traz as sementes e as espécies invasoras associadas. E se nós não fizermos esse tipo de ação, estamos a evitar que elas sejam introduzidas. Quando nós vamos fazer uma caminhada, é muito fácil trazermos agarrado aos sapatos, à roupa, sementes de espécies invasoras que depois vamos espalhar para novos locais. Portanto, se estivermos alerta, se as começarmos a conhecer, cada um de nós pode ter um papel importante na prevenção e mesmo na mitigação dos seus impactos.
15: Dicas muito importantes que acabou de dar a todos nós, que involuntariamente às vezes podemos ajudar a propagar estas espécies invasoras. Elizabeth, para fecharmos, se esta campanha correr bem, que espera-se que sim, o que é que esperam saber daqui a um ano que hoje ainda não conseguem responder?
13: Vamos saber onde é que está exatamente o agente. Nós temos muita informação e esta campanha, apesar de estar agora a ser divulgada, estes projetos de que eu falei de Ciência Cidadã, são projetos que já existem há muito tempo. O que nós estamos agora a fazer é um esforço maior, porque ela está muito visível e precisamos de fazer uma monitorização mais completa. Mas qualquer um de nós, ao longo do ano, fora desta campanha, pode registar esta espécie e muitas outras nestas plataformas, de forma que a informação que os cientistas tenham seja mais completa. O que nós esperamos é ter, portanto, um mapa mais completo da presença ou não do agente ao longo da costa, dos seus efeitos, se está realmente a reduzir ou não a produção de semente e a produção de ramos novos, para isso depois nos permitir avaliar como é que está o estabelecimento e o nível de controlo que ele consegue fazer nesta espécie de acácia.
15: Muito bem. Elizabeth Marchante, investigadora da Faculdade de Ciências da Universidade de Coimbra e da plataforma invasoras.pt. Muito obrigada por ter vindo à rádio conversar connosco, explicar-nos esta importante campanha. Vamos mapear a Triqui, uma campanha que convida qualquer um de nós a olhar para as acácias de espigas, fotografar sinais de presença do inseto e ajudar os investigadores a perceber até onde é que chegou este aliado da natureza. Boa tarde, Elizabeth, e muito obrigada. Várias cidades portuguesas estão a preparar as candidaturas ao título de Capital Portuguesa da Cultura 2028. Setúbal, Leiria, Barreiro e Óbidos. Ao longo desta semana, aqui no Portugal em Direto, estamos a conhecer as estratégias e os trunfos destas candidaturas. Hoje viajamos até Leiria, cidade do Lis. A autarquia está a fazer um ciclo de encontros com agentes culturais, associações e instituições da região para preparar o processo de candidatura. É um mergulho na comunidade para trazer ao de cima, Diana Craveiro, as linhas orientadoras.
16: A sede da Filarmónica das Cortes recebeu esta segunda-feira um dos vários encontros que o município está a promover com a comunidade para preparar a candidatura de Leiria à Capital Portuguesa da Cultura. Para o presidente da Filarmónica, Luís Ramos, este é um espaço de diálogo que reconhece o trabalho feito pelos vários coros e bandas.
17: Eu acho que é um passo muito importante no que diz respeito à notoriedade daquilo que nós vamos fazendo em termos institucionais, o trabalho das filarmónicas, dos coros e de muitas outras vertentes culturais. Eu acho que isso é muito importante, que exista algo que agregue e que valorize esse trabalho. Leiria é um espaço onde a cultura está a ferver, muita dela criada por nós. E a cultura não tem que ser erudita. Nós podemos viver isto todos juntos, sabendo que cada um é diferente entre si, mas termos aqui algo que nos agregue e que nos vai projetar um pouco, acho que é extraordinário.
16: É este sentimento de comunidade que o município de Leiria quer que exista na candidatura. A vice-presidente da Câmara Municipal e vereadora da Cultura, Anabela Graça, explica que é a partir destes diálogos que toda a programação vai ser desenhada.
18: É uma candidatura da comunidade para a comunidade. Portanto, foi com a comunidade que iniciamos este processo e começamos já com um ciclo de encontros de escuta. Portanto, Leiria está a escutar para construir a candidatura, onde todos se revejam. E por isso temos este ciclo de escuta em que envolvemos, desde que tivemos no sábado, mais de 100 pessoas durante todo o dia, de manhã e de tarde, dois grupos diferentes, a pensar o futuro de Leiria e o que é que queremos culturalmente para o futuro. Como tivemos com todas as filarmónicas, nós temos 11 filarmónicas para as ouvir e para perceber que projetos é que querem, como é que veem o futuro das filarmónicas, com os 20 rãs folclóricos que temos, como é que eles pensam o futuro. Portanto, escutar a região, também com os autarcas, e vamos juntar os vereadores da cultura dos 10 municípios que fazem parte da comunidade intermunicipal da região de Leiria. Portanto, é este trabalho de escuta que depois irá organizar o nosso pensamento e desenhar a nossa candidatura e trabalhar a nossa visão para 2028 e depois.
16: Depois de não conseguir ser Capital Europeia da Cultura 2027, Leiria decidiu transformar a derrota numa possível vitória, ser Capital Portuguesa da Cultura em 2028. Anabela Graça conta que depois de todo o trabalho feito em rede para a Capital Europeia, a decisão desta nova candidatura surgiu de forma natural.
18: Quando saímos da corrida, fizemos quase um pacto entre nós de que iríamos continuar a trabalhar juntos, em conjunto, e muito nesta lógica da partilha de criações artísticas. E nós temos um caminho feito e, portanto, temos que potenciar este caminho e esta candidatura também tem esse poder agregador e que é muito importante para a Leiria neste momento, porque muitas associações ficaram com as suas sedes destruídas, viram os seus projetos descontinuados e, portanto, o facto de nos agregarmos também dá força para continuar, porque estamos juntos a pensar no futuro. E depois Leiria tem identidade, capacidade criativa, identidade porque somos Cidade Criativa da Música, da Unesco, acabamos de receber também uma marca do património europeu com o Abrigo Lagar Velho, a Criança do Lapedo, porque temos o associativismo cultural muito forte. Nós, por exemplo, este ano apoiamos cerca de 212 projetos culturais que ultrapassou 1 milhão de euros, porque acreditamos mesmo na força e no poder que a cultura tem para a coesão social e para a coesão do território.
16: Uma coesão sentida também por quem está a ser ouvido no desenho da programação cultural. O presidente da Filarmónica das Cortes, Luís Ramos, sublinha a importância desta candidatura por não se focar apenas em associações que ficam no centro da cidade.
17: Não faz sentido que isto aconteça apenas por um território tão pequenino. Temos que o alargar e temos, acima de tudo, dar espaço àquelas que estão mais numa zona mais periférica. Portanto, aqui estamos todos de igual modo ou no mesmo patamar. Não há aqui um espaço geográfico que seja mais evidenciado em relação a outros. E acredito que pode ser uma plataforma de divulgação, julgo que vai trazer notoriedade a cada uma delas, será quase uma montra, digamos, porque conseguimos encontrar lá cada uma das filarmónicas, cada um dos grupos corais e assim sucessivamente. Portanto, acho que é bom que tenhamos essa montra, digamos, ou essa janela.
16: Para esta candidatura, o município vai estar ligado também a instituições de ensino para apostar na produção de conhecimento e criação de novas formas de participação cultural.
14: E ao longo desta semana, aqui no Portugal em Direto, estamos a conhecer as estratégias das cidades que são candidatas ao título de Capital Portuguesa da Cultura em 2028. Amanhã vamos até Óbidos. Há modalidades que crescem longe dos grandes holofotes, mas que mobilizam centenas de jovens, famílias e treinadores. É o caso da patinagem artística, uma modalidade em franca expansão no Conselho de Paredes, Distrito do Porto, com especial expressão nas freguesias de Vilela, Vandoma e Lordelo. No episódio de hoje do podcast Porque Vivo Aqui, o jornalista António Jorge acompanhou o universo da patinagem artística em Lordelo, que na semana passada recebeu o Campeonato Nacional de Solo Dance, uma competição que levou à cidade cerca de 350 atletas de todo o país. O crescimento da modalidade, os desafios que enfrenta e os sonhos de quem todos os dias troca o chão pelos patins. Uma forma de criar laços, de fazer comunidade, que passa pelo episódio desta semana do Porque Vivo Aqui.
19: Pois, às vezes dá-me energia, dá-me vontade e estou bem elétrica, mas outras vezes também fico muito estressada e muito nervosa, mas também é uma coisa que nós temos que aprender a lidar e que a patinagem nos ajuda muito a saber lidar.
20: Em Portugal há milhares de praticantes de patinagem artística. É uma modalidade em crescimento com cada vez mais clubes, associações e jovens atletas a descobrirem nos patins uma forma de competir, de se expressarem e muitas vezes de sonhar. Durante 6 dias, Lordelo, no Conselho de Paredes, recebeu o Campeonato Nacional de Patinagem Artística em Solo Dance. Mais de 350 atletas, vindos de todo o território, transformaram o pavilhão num palco de talento, disciplina e emoção. Entre fatos brilhantes e lantejoulas, horas intermináveis de treino, nervos à flor da pele e exercícios que se decidem em poucos minutos. Aí descobrimos uma comunidade que vive intensamente este desporto. Ouvimos atletas e dirigentes, conhecemos histórias de superação, de sacrifício e de paixão. E percebemos que, para lá das medalhas e das classificações, a patinagem artística é também uma escola de perseverança, de exigência e de pertença. Em Lordelo Paredes, traçamos o retrato de uma modalidade que continua a ganhar espaço em Portugal e o pulsar de uma comunidade que encontra nos patins muito mais do que um desporto. Bem-vindos a Porque Vivo Aqui e hoje vamos deslizar pelo universo da patinagem artística.
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20: Neste instante, há uma valsa a terminar, serviu de banda sonora para uma das dezenas de provas do dia. As bancadas estão praticamente cheias, com pais, amigos e atletas de todo o país.
22: Célia Rocha, estamos no pavilhão Rota dos Móveis em Lordelo. Eu sou designer de interiores e nos temos livres, sou presidente da ADPA. A ADPA é a Associação Desportiva de Patinagem Artística de Paredes. Foi fundada em 2016, com a sede aqui no pavilhão, onde desde então, quase desde o início, eu sou presidente da ADPA. Nós temos cerca de 100 atletas e nós temos duas vertentes. Temos a vertente do pavilhão, em que é a modalidade patinagem artística, e também ensinamos a andar de patins nas escolas. Eles são cerca de 8 treinadores, depois nas escolas temos mais 4, nas várias escolas de concelho. Temos escolas em que damos 2 vezes por semana e temos outras escolas que só damos 1 vez por semana. Só damos aulas aos meninos até ao 4º ano.
20: Entre os praticantes de Paredes, há meninos e meninas de todas as idades, como é o caso de Alice.
23: Alice Moreira de Souza.
20: Alice, que idade tens?
23: 9.
20: Desde quando é que praticas patinagem artística?
23: Desde 6 anos.
20: E porquê é que foste para a patinagem artística, sabes?
23: Sim, porque sempre quis fazer novas amizades e quis ter o potencial de fazer provas. Eu adorava ver quando era pequenina.
20: Como é que fazes? Treinas todos os dias?
23: Sim.
20: A que horas, mais ou menos? Qual é a tua rotina?
23: Eu costumo ir à escola de manhã e depois das 6 às 9 eu treino.
20: Das 6 às 9 da noite?
23: Sim.
20: Qual é o teu movimento favorito? Podes dizer?
23: Eu gosto de fazer taças e bandeiras.
20: O que é que são taças e bandeiras? O que é que fazes?
23: É tipo uma espargata no ar, só que a bandeira é tipo uma espargata no ar, só que a segurar a perna, e a taça é... eu faço assim, depois faço assim.
20: Ah, é um movimento difícil.
23: É.
20: Alice desenhou a rotação dos braços no ar para explicar como se faz a tal taça. Já Maria Liz, que é sénior, vai pela segunda vez ao Campeonato do Mundo, que terá lugar no Paraguai no próximo mês de outubro. A patinagem é para ela, agora, uma paixão.
19: Eu acho que ao longo dos anos eu vim a aprender a ser só amor absoluto, mas já foi assim um bocado de amor-ódio. Mas acho que com a medida que vamos passando o tempo, começa a ser só amor. Entrei na patinagem artística, já andava de patins. Normalmente só andava de patins e gostava, mas meus pais puseram-me na patinagem artística. Esse quarteto sénior fomos vice-campeões nacionais, agora só o primeiro e o segundo lugar é que vão ao Campeonato do Mundo, então ficámos qualificadas para o Campeonato do Mundo.
20: É a primeira vez que vais a um Campeonato do Mundo?
19: Não, fui em 2023, se não me engano, quando era júnior, com algumas pessoas do quarteto com que estou agora, que foi na Colômbia.
20: E outra vez na América do Sul.
19: É verdade, sempre que eu vou ao Mundial é sempre longe.
20: Célia Rocha, responsável pela Associação de Patinagem Desportiva de Paredes, é também presidente da Junta de Freguesia de Vilela. Ela tem sido testemunha da expansão da modalidade.
0: O crescimento de atletas foi brutal, porque o que este campeonato fazia-se em 3 dias, neste momento estamos em 6. Isto significa que os atletas já aumentaram muito. Eu acho que a patinagem aumentou não só em Paredes, mas por todo lado, até porque...
20: E isso tem a ver com o quê? Sabe explicar?
0: Sei, tem a ver com algumas modas que se criam. Houve uma série que dava, que era a Soy Luna, que a menina andava de patins, foi um boom na patinagem.
20: O Campeonato Nacional de Solo Dance em Patinagem Artística chegou ao fim. As notas dos juízes foram atribuídas, as medalhas entregues e as luzes do pavilhão começam a apagar-se. Mas para quem vive a modalidade, o caminho não termina aqui. Amanhã haverá novo treino, novas coreografias para aperfeiçoar, novos saltos para tentar dominar, novas quedas para superar. Porque este é um desporto feito de talento, mas também de persistência, de muitas horas invisíveis para alguns minutos de exibição. Ao longo deste episódio, conhecemos como está a moldar comunidades entre as freguesias do Conselho de Paredes. Foi esse pulsar coletivo que encontramos em Paredes. O de uma modalidade que continua a crescer e de uma comunidade que encontra na patinagem artística uma razão para sonhar, para competir e para continuar em movimento. Até ao próximo destino, até à próxima história, porque há sempre alguém, algures, com uma boa razão para viver exatamente onde vive.
14: E há muito mais para ouvir na versão integral deste episódio do Porque Vivo Aqui, já disponível nas plataformas habituais, uma viagem ao interior de um desporto onde a técnica, a dedicação e a paixão ajudam a construir uma comunidade cada vez maior. A fechar, o Ministro da Administração Interna, Luís Neves, reconheceu esta manhã que a desorganização do território florestal em Portugal contribuiu para os mais de 15 mil hectares que arderam nos últimos 5 dias no país.
2: Estamos no início de uma época que vai ser muito difícil e por isso temos que estar a trabalhar com foco no coletivo. E é isso que tem que acontecer. Nós há um trabalho muito grande por fazer. Eu disse-o já anteriormente e vós já escutaram sobre isto. Há território que não é conhecido por proprietário. Há território que é conhecido por proprietário ou que está em indeviso e ninguém toma uma iniciativa de limpar, de ordenar, de fazer parte de um conjunto de estruturas que limpam. E às vezes poucos põem em causa todos os outros, porque se houver ordenamento do território, se houver limpeza e se houver esse cuidado, naturalmente tudo isto é mitigado.
14: O diagnóstico do Ministro da Administração Interna a dizer claramente que a desorganização do território florestal no país contribuiu para os mais de 15 mil hectares que arderam nos últimos 5 dias. As declarações do Ministro foram feitas em Castro Verde, distrito de Beja, após uma reunião na Câmara Municipal e uma visita ao posto da GNR. É tudo por Calim. em Direto regressa amanhã. Contamos com a sua escuta desse lado. 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Boa tarde, até amanhã.
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4: Portugal em direto de regresso amanhã. Ainda antes das notícias, à hora certa, lembro que ao longo das próximas horas podemos contar no grupo ocidental com períodos de céu muito nublado, com boas abertas, tornando-se encoberto, havendo períodos de chuva para a noite e no restante arquipélago, períodos

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1: Boa tarde, são 13 horas nos Açores. Vamos aos títulos da informação regional.
2: Conselho de Finanças Públicas retira Vila Franca do Campo da lista de autarquias em ruptura financeira e assinala melhorias nas contas da Praia da Vitória. Maioria das IPSS nos Açores não têm capacidade para assumir metade do IVA das obras financiadas por fundos comunitários. Realizada hoje a primeira cirurgia assistida por robô ortopédico no Hospital de Ponta Delgada.
1: No que toca a temperatura, estamos agora com 23 graus em Santa Cruz das Flores e também em Ponta Delgada, 22 graus na Horta e em Angra do Heroísmo. Vamos agora às notícias, a edição é do Sáez Furtado.
2: O município de Vila Franca do Campo já não está em situação de ruptura financeira. A análise é feita pelo Conselho das Finanças Públicas no relatório anual sobre a evolução orçamental da administração local em Portugal. Em 2025 há também uma melhoria nas contas da autarquia da Praia da Vitória. Lília Almeida.
3: O município da Praia da Vitória passou em 2025 a cumprir o limite legal de endividamento. Registou uma diminuição na dívida de 13 milhões de euros, passando desta forma a situar-se abaixo do limite da dívida e, portanto, com margem de endividamento ao final do ano. Esta evolução resultou, sobretudo, da internalização de dívidas na esfera direta do município, o que aumentou a sua dívida direta, mas reduziu o contributo das entidades participadas. O rácio da dívida ficou em 2025 nos 70%. Segundo o Conselho das Finanças Públicas, o município de Vila Franca do Campo já não está em situação de ruptura financeira, uma situação que acontece quando o rácio da dívida total é superior a 300%. O que aconteceu em 2024, o rácio era de 304%, passou para 262% em 2025. Segundo o relatório, esta evolução resultou de uma diminuição no excesso de endividamento em 2 milhões de euros, conduzindo à sua reclassificação para o escalão imediatamente inferior. Olhando para os restantes municípios açorianos, Nordeste tem ainda um rácio de dívida elevado, 174%, mas melhorou. E a Madalena está nos 105%. Todos os restantes municípios têm rácios baixos. Angra do Heroísmo é a única autarquia que ultrapassa os 30 dias de prazo médio de pagamentos.
2: A Praia da Vitória foi, como vimos, um dos municípios que eliminaram o excesso de endividamento em 2025, passando a cumprir o limite legal e a evidenciar margem de endividamento no final do ano. Vânia Ferreira, a presidente da autarquia, explica que este processo envolveu vários procedimentos e um trabalho de contenção que ainda se mantém.
4: Prende-se com dívida que estava a ser assumida pelo município e que nós tínhamos a intenção de a fazer transitar para o município, mas que com a não concordância do Tribunal de Contas não nos foi possível que isso acontecesse. Prendia-se com valores e compromissos assumidos por empresas que se diziam municipais e que nós não conseguimos comprovar isso e, portanto, envolvia um valor de mais de 8 milhões de euros e, portanto, acabou por ter um reflexo muito, muito grande no nosso município. Efetivamente, trouxe-nos também alguns problemas. Queremos muito poder proteger o património que envolve todo esse valor, mas relativamente a toda a restante diminuição de dívida, houve um trabalho gigantesco dos nossos técnicos e de todos aqueles que trabalham connosco para que nós efetivamente pudéssemos recuperar alguma estabilidade.
2: Vânia Ferreira, ouvida pela jornalista Lília Almeida, a reagir aos dados hoje revelados pelo Conselho das Finanças Públicas. A Autoridade Tributária recusa-se a devolver o IVA às IPSS referente às obras financiadas por fundos comunitários. Muitas das instituições não têm capacidade para assegurar os montantes em questão. A União Regional das Instituições Particulares de Solidariedade Social fala em milhares de euros. Eduardo Mendes.
5: Nas obras financiadas pelos fundos comunitários, 50% do IVA é financiado pelo Governo Regional. Os restantes eram devolvidos pela autoridade tributária às instituições particulares de solidariedade social. Mas o cenário alterou-se.
6: No meio do jogo, alteram-se as regras até agora. Portanto, o Governo Regional, nas obras de PRR e no PAIO 2030, financiava, portanto, 50% do IVA e os outros 50%. Nós pedimos um reembolso à autoridade tributária. Neste momento não é isso que está a acontecer. Portanto, no entendimento da autoridade tributária, o governo está a participar em duplicado. O que é que acontece? Querem que sejam os IPSS e misericórdias que paguem 50% do IVA.
5: Isto pode representar milhares de euros, diz João Canedo, presidente da URIPSA.
6: Obras de 3 milhões de euros, 2 milhões, ou 5 milhões, ou 1 milhão. Portanto, nós temos que pagar 8% do IVA. Também querem buscar retroativos a obras de 2025. É claro que isso para nós é inconcebível.
5: E há instituições que não têm capacidade para assumir os custos.
6: Estão a pôr em causa a sustentabilidade das instituições. Se houver algum problema connosco, também vai mexer com a economia regional. Porque nós, a nível de trabalhadores, nós temos 6 mil trabalhadores nos Açores. E o que é que nós geramos de dinheiro para a nossa economia? Vamos também fazer todos os esforços para que isso não aconteça e que efetivamente continue a ser como era antigamente.
5: A Confederação Nacional das Instituições Sociais reuniu. É um assunto que está a afetar as instituições de todo o país. Já dirigiu um ofício ao Ministro da Economia e Coesão Territorial para esclarecer a situação.
2: Foi realizada hoje a primeira cirurgia assistida por robô ortopédico no Hospital de Ponta Delgada. Um investimento de 1 milhão e 100 mil euros no âmbito do PRR. À Unidade de Saúde de Ilha de São Miguel foram também entregues 20 viaturas elétricas. Cerimónias presididas pelo Presidente do Governo e acompanhadas pela jornalista Ana Leal Pereira.
3: Maior auxílio aos profissionais e pós-operatórios mais rápidos para os doentes são vantagens apontadas pelo médico e diretor do Serviço de Ortopedia, António Rebelo, ao primeiro robô cirúrgico ortopédico em São Miguel.
7: O auxílio ao médico dá-nos uma confiança de que estamos, de facto, a conseguir reproduzir milimetricamente a anatomia do doente e, portanto, são só vantagens. No lado do doente, menos complicações pós-operatórias, o tempo cirúrgico mais rápido, menos risco de infeccioso, menos risco anestésico, portanto, são só vantagens de todos os níveis.
3: Um momento assinalado com a presença do Presidente do Governo e da Secretária Regional da Saúde no Hospital de Ponta Delgada. O investimento deste equipamento rondou 1 milhão e 100 mil euros com verbas do Plano de Recuperação e Resiliência. Também no âmbito do PRR foram entregues 20 viaturas à Unidade de Saúde de Ilha

0: digital. Em progresso está ainda o carregamento de dados do Hospital de Ponta Delgada para garantir a interoperabilidade entre sistemas informáticos do Serviço Regional de Saúde.
1: As metas para a estrutura de missão e para a Comissão Europeia já estão alcançadas. É claro que nós temos duas candidaturas diferentes. O Hospital Digital, que essas metas sim, já estão na totalidade alcançadas. O processo de integração, que é um processo tecnicamente mais complexo, está a ser feito em progresso e neste momento estão a ser carregados os dados do Hospital do Divino Espírito Santo, como devem calcular, é o hospital com maior número de acessos, com maior número de doentes e tem sido feito em progresso e de forma cautelosa para que tudo corra conforme o esperado. Mas isso não está em causa, porque a meta está alcançada.
0: Quanto à candidatura de modernização e aquisição de equipamentos, diz Mónica Saidi, os prazos estão a ser cumpridos. A Assembleia Regional aprovou esta manhã, por unanimidade, um voto de pesar pelas trágicas consequências dos dois grandes sismos que se fizeram sentir na Venezuela e que provocaram milhares de mortos e elevados prejuízos materiais naquele país onde residem muitos lusodescendentes.
2: Enquanto região sujeita à ocorrência de sismos e de outros fenómenos naturais, os Açores conhecem os desafios que estas situações colocam às populações e os profundos impactos humanos e materiais que deles decorrem. É com esse sentido de solidariedade que a Assembleia Legislativa da Região Autónoma dos Açores manifesta o seu profundo pesar por todas as vidas perdidas, apresentando às famílias enlutadas as mais sentidas condolências e expressando a sua solidariedade para com todos aqueles que sofreram perdas humanas e materiais em consequência desta tragédia.
0: Luís Garcia, o presidente do Parlamento Açoriano, apresentou também um voto de saudação em nome de todos os partidos com assento parlamentar pela passagem dos 50 anos da autonomia dos Açores.
2: Reconhecendo as históricas aspirações do povo açoriano e as especificidades geográficas, económicas, sociais e culturais do arquipélago, a autonomia permitiu aos açorianos assumir, através dos seus órgãos de governo próprio, a condução dos destinos da região, reforçando a unidade nacional e a afirmação de Portugal na sua dimensão atlântica. Ao longo destas 5 décadas, a Assembleia Legislativa da Região Autónoma dos Açores afirmou-se como a expressão maior da democracia representativa nas nossas ilhas, acolhendo o pluralismo político e assegurando, através do debate democrático e da produção legislativa, um contributo decisivo e determinante para a construção e aprofundamento da autonomia.
0: Ambos os votos foram aprovados por unanimidade. A partir de hoje, as sessões plenárias passam a ser transmitidas também em língua gestual portuguesa, através da página online do Parlamento Açoriano. A tradução será feita em tempo real por um sistema de videointerpretação. Para o Presidente da Assembleia, Luís Garcia, este é um passo importante para tornar a Casa da Democracia mais acessível e próxima a todos os açorianos.
3: Com um propósito muito firme que nós iniciamos desde o início, tornar este Parlamento, o nosso Parlamento, mais próximo das pessoas e mais inclusivo e transparente. E, portanto, isto insere-se neste objetivo global. Esta é só apenas mais uma medida nesse sentido.
0: Nesta primeira fase, a tradução em língua gestual portuguesa abrange apenas as sessões plenárias. No futuro, o modelo poderá ser alargado também às comissões parlamentares. Em São Miguel, já está no terreno o exercício internacional de busca e salvamento Azarex 26. É um exercício conjunto da Força Aérea e da Marinha e conta com mais de 200 participantes. Neste exercício testam-se vários cenários, como resgate de náufragos, acidentes de mergulho e resgates em arribas.
4: O Azarex, este ano 26, é o principal exercício avançado de busca e salvamento realizado em Portugal, que reúne anualmente as principais entidades nacionais responsáveis pela resposta à emergência no mar e no ar, bem como os seus parceiros internacionais.
0: Palavras do capitão de fragata Monteiro Teixeira, do diretor do exercício. Este simulacro conta com 234 participantes, entre civis e militares de Portugal, Espanha e Canadá. Vai ter o apoio de 3 aviões, 2 helicópteros e 1 navio. Acabou o Mundial para Portugal. No jogo dos oitavos de final, a seleção portuguesa perdeu com a Espanha por 1-0. Em Ponta Delgada, a partida foi acompanhada no campo de São Francisco por largas centenas de adeptos portugueses e espanhóis. Carlos Alberto Rodrigues.
5: Largas centenas de...

0: Adeptos juntaram-se no campo de São Francisco para ver o duelo ibérico. Do lado português, muita confiança numa vitória.
1: Deus zero. Não,
2: 2-0.
1: Deus zero. Nós vamos para as finais, eles não.
2: Quem é que vai marcar os golos hoje?
1: Epá, pronto, isso é suspeito. Não é quem vai calmar-se, se sou o Cristiano Ronaldo. Mas pelo menos ele que punha, o Cristiano Ronaldo punha um golinho.
3: A diferença de golos não me interessa, o que interessa é ganhar. Pode ser 1-0, serve.
0: Na primeira parte, Diogo Costa salvou Portugal com grandes intervenções, mas a seleção das esquinas também esteve perto do golo por Ronaldo e no momento. Tudo empatado ao intervalo, com portugueses e espanhóis, que eram muitos, a manter a confiança.
4: O partido é muito emocionante. Os dois equipos atacando muito. É um partido vibrante, mas vai estar muito complicado. Portugal é um muito bom equipo.
5: Estou a adorar. Ainda para mais, ver aqui o Campo São Francisco, não é época religioso, cheio de adeptos. É muito bom, parabéns à Ponta Delgada.
2: E a segunda parte?
5: A segunda parte vamos vencer.
2: Confiante.
5: Se o Santo Cristo está aqui connosco.
0: A fé mantinha-se, mas na segunda parte a Espanha foi mais forte e marcou mesmo aos 91 minutos por Merino. Portugal ainda esteve perto do empate, mas ele, o empate, acabou por não chegar. No final, derrota por 1-0 e o sonho do Mundial a ficar pelo caminho para Portugal. Uma derrota que para os adeptos tinha apenas um responsável.
6: Selecionador, ele falhou em não ter metido o Gonçalo Ramos. O Gonçalo Ramos salvou-nos nos 16 avos de final. Como é que é possível, num jogo em que podíamos ter ganhado, a tinha que ter metido o Gonçalo Ramos?
2: Partilha, é culpa do selecionador.
7: Um pé. Claro que o selecionador não é que joga, é a equipa, mas o selecionador é que faz mexer a equipa e não mexendo da forma correta.
0: A tristeza portuguesa contrastava, claro, com a festa espanhola.
4: Pienso que el triunfo ha sido merecido, aunque los dos equipos han jugado muy bien, ha sido un poco de fortuna por parte de España, pero creo que hemos atacado más.
0: Festa espanhola pela vitória sobre Portugal no dia do triste fado do adeus português ao Mundial.
8: O fim do sonho do Mundial para Portugal. O Canto da Autonomia sobe ao palco do Teatro Feialense nos dias 3 e 4 de setembro. Uma produção de Felipe Fonseca e Vítor Ruidoras, integrada nas comemorações dos 50 anos da Autonomia dos Açores. A apresentação oficial aconteceu esta segunda-feira, Sofia Brum.
9: Há histórias que ficam nos livros, esta vai ganhar voz, música e palco. 50 anos depois, a Autonomia dos Açores transforma-se num musical que revisita um dos capítulos mais marcantes da história da região. Chama-se O Canto da Autonomia.
10: Dificilmente encontraríamos uma forma mais feliz de assinalar esta efeméride do que através da cultura. Porque a cultura permite contar a nossa história de uma forma que toca às pessoas. Os livros, os documentos e os discursos são indispensáveis para compreender a autonomia. Mas a música, o teatro e a criação artística têm uma capacidade única de a fazer sentir.
9: Luís Garcia, presidente do Parlamento Açoriano, do ponto de vista criativo foi desafiante. Foram precisas 14 versões para encontrar a melhor forma de contar a importância da autonomia, revela Vítor Ruidores, responsável pelos textos.
11: No musical há mesmo lá uma fala em que alguém diz que se a autonomia não tiver cultura por baixo, vira burocracia por cima. Mas não se pense que o nosso olhar é um pouco também mais dentro do simbólico e da importância que a autonomia teve nas nossas vidas.
9: Um espetáculo original numa produção musical de Filipe Fonseca com mais de 30 elementos. Numa viagem acutilante pelo antes e pelo depois da autonomia, feita por e para açorianos.
12: Tudo que é antes da autonomia é muito pesado, é muito denso, é muito triste, é muito ausente e muito distante. O 25 de Abril veio dar cor e no musical nota-se isso e vocês vão perceber isso dessa forma.
9: O Canto da Autonomia sobe ao palco a 3 e 4 de setembro no Teatro Feialense.
8: A terminar, fico com esta nota. O Governo concedeu com tolerância de ponto a 6 de agosto aos trabalhadores da Administração Pública Regional na Ilha do Pico. A tolerância é concedida devido às festividades em honra do Senhor Bom Jesus Milagroso. O despacho está publicado hoje em Jornal Oficial.
13: Notícias com edição de Sáez Furtado. 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
13: Regresso é a canção dos Gift que abre esta hora.
16: Dizer o

Este ano está de regresso a Portugal, Anastasia, em outubro, para um concerto da NTK Tour.

Anastasia está de regresso a Portugal em outubro deste ano. Seguimos com uma das canções do disco Whatever's Clever. É a proposta mais recente de Charlie Puth.

Próxima é de Leão, uma das duas a marcar o regresso do artista terceirense à música após algum tempo de pausa, havendo ainda mais uma promessa para setembro, ainda sem grandes pormenores. Esta chama-se Assédio Visual.

Assédio Visual, uma das canções de Leão editadas nos últimos meses. Seguimos com relatos de um coração confuso, mais um disco na carreira solo de Marisa Liz. Este é o Vício Difícil.

Venham mais 5 na versão de Inês apenas. E ficámos a 5 minutos das 2 da tarde. Vamos praticamente até à hora com os Expensive Soul.

0: das notícias à hora certa. Lembro que ao longo das próximas horas podemos contar no grupo ocidental com períodos de céu muito nublado com boas abertas, tornando-se encoberto. Nos grupos A e também nas Flores e no Corvo, períodos de chuva para a noite. Nos grupos central e oriental, períodos de céu muito nublado com boas abertas e ainda alguns aguaceiros fracos. Estamos então bem perto das 2 horas. No céu muito nublado com boas abertas e ainda alguns aguaceiros fracos. Estamos então bem perto das 2 horas. Notícias já a seguir.
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2: Boa tarde, são 3 horas no continente e na Madeira, 2 da tarde nos Açores. Vamos conhecer as notícias que estão a marcar esta terça-feira, João Vasco.
3: A Ministra do Ambiente e Energia insiste que o Governo quer perceber melhor como são formados os preços dos combustíveis. Maria da Graça Carvalho lamenta que os valores da gasolina e do gás óleo demorem mais a baixar do que a subir quando há um cenário de crise no setor. O Ministro da Economia promete ajudar as pequenas e médias empresas a apostar na inteligência artificial e estabelece como meta a formação de 100 mil trabalhadores em IA nos próximos 3 anos. Subiu para 97 o número de portugueses e luso-descendentes mortos nos sismos na Venezuela. Há ainda 59 cidadãos nacionais desaparecidos.
2: Notícias às 3 da tarde. A edição é do jornalista João Vasco.
3: A Ministra do Ambiente e Energia acredita que o custo dos combustíveis vai continuar a descer, mas lamenta que os valores da gasolina e do gás óleo demorem mais a baixar do que a subir quando há um cenário de crise neste setor. Maria da Graça Carvalho diz que já recebeu algumas explicações da Entidade Nacional para o Setor Energético sobre o modo como são formados os preços, mas insiste em mais esclarecimentos.
4: É uma questão de pedirmos às instituições que estão relacionadas com este assunto a clarificação e a transparência necessária para nós, mas essencialmente também para mostrar às pessoas como é que o processo se efetua. Porque, na verdade, quando há um aumento rápido do preço dos combustíveis. Depois, quando diminui, ela demora mais a chegar, essa diminuição de nível do preço internacional demora mais a chegar ao bolso de cada um de nós. Perceber exatamente porquê, como é que é a composição do preço. A ENSE faz isso todas as semanas. Nós pedimos para fazer de uma forma mais global e mais aprofundada, o que já nos indicou que há vários fatores extra, como o transporte, a inflação.
3: Maria da Graça Carvalho, em declarações hoje, à margem de uma iniciativa em Évora. Na semana passada, a ministra pediu à Entidade Nacional para o Setor Energético e à Entidade Reguladora dos Serviços Energéticos mais esclarecimentos sobre o modo como são formados os preços dos combustíveis. Em resposta à Antena 1, a ERSE, a Entidade Reguladora dos Serviços Energéticos, garante que tem acompanhado a fixação dos preços dos combustíveis e que não encontra irregularidades no comportamento do mercado. A ERSE confirma que os preços têm acompanhado a descida das cotações internacionais do petróleo, ainda que não na mesma proporção. Explica que o preço final ao consumidor não depende apenas da cotação do petróleo, mas também dos produtos refinados, dos impostos, da logística e dos biocombustíveis. O Ministro da Economia garante que o mercado de trabalho em Portugal atingiu no mês de maio um marco histórico. A população empregada subiu para o valor mais elevado, uma ideia sublinhada por Manuel Castro Almeida, hoje numa conferência em

0: Lisboa. O ministro prometeu também ajudar as pequenas e médias empresas, Alexandra Sofia Costa, a apostar na inteligência artificial.
1: Foi um pedido feito por Miguel Frasquilho, antigo chairman da TAP, que dirigia a conferência, e o ministro da Economia acedeu.
2: A pedido do Dr. Frasquilho. O objetivo é atingir 100 mil trabalhadores com formação em inteligência artificial nos próximos 3 anos. É o que vamos organizar.
1: Miguel Frasquilho ficou satisfeito por este anúncio do ministro da Economia.
3: A inteligência artificial vai influenciar tudo isto, vai moldar tudo isto. E, portanto, nós recebemos uma boa notícia daqui do Sr. Ministro, agora mesmo, e eu acho que Portugal ainda está atrasado nesta matéria, não pode ficar para trás, nomeadamente o nosso tecido empresarial, as nossas PMEs.
1: Nesta conferência para pequenas e médias empresas, o Ministro disse que Portugal, em termos de mercado de trabalho, está no bom caminho.
2: Registámos em maio de 2026, o último dado conhecido, o maior volume de emprego deste século.
1: Está no bom caminho, mas Castro Almeida também referiu que o país ainda precisa de quase uma década para se aproximar da média europeia.
2: Portugal tem de crescer de forma sustentada pelo menos um ponto percentual acima dos seus parceiros europeus durante cerca de 18 a 20 anos.
1: Agora há que ultrapassar esta crise do petróleo, diz o Ministro da Economia, e continuar o caminho de crescimento.
2: Antes de Hormuz, Portugal já crescia mais que a União Europeia. No pós-Hormuz, se o alívio se confirmar, Portugal tem de transformar estabilidade em crescimento.
1: Transformar estabilidade em crescimento é a máxima do Ministro da Economia.
0: A meta estabelecida por Manuel Castro Almeida. O presidente do grupo parlamentar do PSD diz que o trabalho do governo ainda só vai no início e fala em momento de viragem. No encerramento das jornadas parlamentares da AD, Hugo Soares criticou o PS e Chega, Inês Ameixa, e admitiu que é preciso acelerar a transformação do país.
4: Ainda com 3 anos de legislatura pela frente, Hugo Soares fala num momento de viragem e garante que o trabalho do governo ainda só vai no início.
5: É bom que tenhamos a consciência que estamos neste momento de viragem e que estamos no princípio da nossa caminhada. É por isso tempo de aproveitarmos este caminho e mostrarmos aos portugueses que, se até agora fizemos o que fizemos, imaginem o que nós vamos ser capazes de fazer nos próximos 3 anos com aquilo que já alcançamos.
4: E para o presidente da bancada parlamentar do PSD, é preciso carregar no acelerador.
5: Sabemos que temos que acelerar para acelerar a convergência com a União Europeia, temos que acelerar para aumentarmos a nossa competitividade, temos que acelerar para podermos pagar melhores salários.
4: Esse caminho também passa pela ginástica parlamentar de um governo que quer reformas, mas que não tem maioria na Assembleia da República.
5: Nós somos uma espécie de ginastas que procuramos, dentro da espargata possível, conseguirmos conciliar aquilo que é a aprovação das peças e da legislação com a otimização das soluções políticas.
4: O mesmo é dizer que é preciso fazer entendimentos, umas vezes com PS, outras com o Chega, mas com bom senso, diz Hugo Soares.
5: Esforço que nós fazemos para nem cedermos ao fundamentalismo ideológico do Partido Socialista e da Esquerda, nem cedermos ao radical populismo do Chega.
4: Hugo Soares acusa André Ventura de fazer política a pensar em eleições e não nas pessoas e garante a AD e o Governo estão no centro da moderação, no meio, o meio onde está a virtude.
0: Inês Ameixa com um resumo do discurso de encerramento das jornadas parlamentares do PSD e do CDS em Cascais, discurso feito por Hugo Soares. Luís Montenegro não esteve presente nestas jornadas parlamentares porque foi aos Estados Unidos assistir ao encontro da Seleção Nacional de Futebol frente à Espanha. José Luís Carneiro voltou a acusar esta tarde o governo de não conseguir dar resposta aos principais problemas do país, como a habitação, a saúde ou a educação.
6: Comprometeu-se em garantir respostas para a saúde. Até hoje, os problemas da saúde têm-se vindo a agravar. Prometeu soluções ágeis para a habitação. O que conhecemos hoje na habitação é que a habitação em Portugal foi dos países em que o custo mais cresceu de todos os países da União Europeia e da própria OCDE. Comprometeu-se com uma economia que cresceria a mais de 3%. Aliás, criticando na altura o governo quando a economia crescia a 3%. Agora está a crescer a 1,8%. E temos um déficit acumulado das exportações de bens em 2025 superior a 30 mil milhões de euros. E o país perdeu de investimento direto estrangeiro mais de 5 mil milhões de euros. Ou seja, uma economia que está a afundar.
0: Já Luís Carneiro hoje na Madeira, ele esteve em contacto com empresas marítimo-turísticas e com pescadores na freguesia do Caniçal. O Ministério dos Negócios Estrangeiros atualizou esta tarde o número de vítimas portuguesas dos sismos na Venezuela. Aumentou para 97 o número de cidadãos nacionais e luso-descendentes mortos. 18 são crianças. Há ainda 59 cidadãos na

0: a seguir aos terremotos. Marine Le Pen vai poder candidatar-se às presidenciais francesas do próximo ano. O Tribunal de Recurso de Paris reduziu a pena que a principal figura da extrema-direita francesa tinha sido condenada em primeira instância por desvio de fundos europeus e Le Pen fica com a porta aberta para poder avançar para a presidência já em 2027. A deliberação conhecida esta terça-feira, Rosário Salgueiro, condena, no entanto, Marine Le Pen a 3 anos de prisão, um deles com pulseira eletrónica.
1: Foi condenada e foi confirmada a condenação ao pagamento de 100 mil euros de multa e as penas de prisão, 5 anos na primeira instância, foram convertidos a 3 anos de prisão, 2 com pena suspensa e 1 com pulseira eletrónica. No passado recente, há cerca de 2 semanas, Marine Le Pen tinha dito que se recebesse a condenação de pena de prisão com pulseira eletrónica, não seria candidata, uma vez que dificultaria o processo de campanha. A cada deslocação tinha que pedir autorização aos magistrados, mas Marine Le Pen ainda pode voltar atrás nestas palavras. Às 8 da noite aqui em França, 7 em Portugal, vai dar uma entrevista na televisão, na TF1, para dizer o que vai decidir sobre o seu futuro e sobre o futuro do partido. Quando sair aqui do Tribunal de Recurso, vai reunir-se de emergência com a cúpula do partido, do Rassemblement Nacional, e Jordan Bardella, o jovem presidente do partido, que poderá ser candidato caso ela não queira continuar este sonho a caminho do Eliseu, vai chegar do Parlamento Europeu.
0: A correspondente da Antena 1 em França, Rosário Salgueiro, aqui com os detalhes desta decisão do Tribunal de Recurso de Paris. Marine Le Pen anuncia então às 8 da noite de hoje se vai candidatar-se ou não às presidenciais francesas do próximo ano.
2: Edição das 3 da tarde com João Vasco, simultâneo com a RTP Antena 1 Açores e RTP Mundo. A informação está em permanência em noticias.rtp.pt. Passam 12 minutos das 2.
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2: No apoio técnico está o José Augusto Leandro, eu sou a Cristina Oliveira, abrimos esta hora com Vizinhos. Não faz sentido ficar

Atividade preferida de tanta gente. Já passam 18 minutos das duas. Seguimos com a armadura de Zarco. Daqui a pouco já vamos à Europa no Minuto.

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1: Terminou o prazo de transposição da diretiva relativa à transparência salarial. Dados recentes do Eurostat mostram que, em média, a remuneração horária bruta na União Europeia das mulheres é 11,1% inferior à dos homens. Em vigor desde 2023, a diretiva contribui para efetivar este direito, ajuda os empregadores a avaliar se as tabelas remuneratórias cumprem este princípio e apoia os trabalhadores através da aplicação do conceito de trabalho de valor igual, com base em critérios que incluem as competências, o esforço, a responsabilidade e as condições de trabalho. Além disso, ajuda os empregadores a atrair e a reter talentos, estabelecendo práticas de remuneração mais transparentes e justas, o que capacita os trabalhadores e ajuda a combater a discriminação, conferindo simultaneamente uma vantagem competitiva às empresas europeias.
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3: Não sei.

0: Já são 2h31, terça-feira é dia de Geoparque Açores em 5 minutos.
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2: Em 5 minutos e semana a semana com a Salomé Menezes, aprendemos e também retemos algumas das muitas informações que ela nos deixa. E neste tempo de verão em que começámos por aceitar as sugestões da Salomé, hoje a viagem é, lembrando que as ilhas de São Miguel e Santa Maria fazem parte do grupo oriental. Por alguma razão.
3: Sim, é verdade, é verdade. A questão da seleção de São Miguel agora é porque viajamos num outro sentido. Começámos pela Vila do Porto e hoje o nosso destino será São Miguel, será a Ribeira Grande. Começamos exatamente com a Ilha de São Miguel e o vulcanismo desta ilha está associado a 4 grandes edifícios vulcânicos poligenéticos. Já falámos deste termo, são os grandes vulcões, aqueles que se edificaram ao longo de centenas, milhares ou até milhões de anos, com várias erupções ao longo do tempo geológico. E estes 4 grandes edifícios vulcânicos que compõem São Miguel são a Povoação, Furnas, Sete Cidades e Fogo. Contribuiu ainda para a edificação da ilha duas áreas de vulcanismo que era predominantemente basáltico, portanto, maioritariamente pequenos vulcões, uma sequência de pequenos vulcões com magmas basálticos, e a estes refere-se o Complexo Vulcânico do Nordeste e o dos Picos. Portanto, são estes os grandes complexos vulcânicos que contribuíram para a edificação da Ilha de São Miguel.
2: Mas existe um número assim redondo de vulcões monogenéticos?
3: Sim, quando nos perguntam quantos vulcões têm os Açores, a resposta é sempre depende do que é que estamos a falar. Falámos dos 4 grandes vulcões, mas a ilha apresenta, quer seja nos flancos dos grandes vulcões, quer seja associado a estas zonas de vulcanismo fissural, apresenta cerca de 500 vulcões monogenéticos. 500 pequenos vulcões, são aqueles que se formaram na sequência de uma única erupção, que pode durar dias, semanas, até mais de um ano. Esta ilha apresenta também várias lagoas, uma grande diversidade de manifestações geotérmicas, como águas minerais, fumarolas, nascentes termais, e tudo isto reflete a riqueza da geodiversidade da ilha. Em tempos históricos também ocorreram várias erupções, portanto esta ilha, quem já habitava na Ilha de São Miguel, desde o povoamento, testemunhou várias erupções e destacam-se as erupções de 1563, 1630, 1652, bem como a erupção submarina da Ilha Sabrina, ao largo da Ponta da Ferraria, em 1811. E é exatamente neste contexto, neste enquadramento desta ilha vulcânica, desta ilha com tanta geodiversidade e que já foi palco de erupções históricas, que propomos uma viagem hoje à cidade da Ribeira Grande.
2: Então vamos saber onde fica a cidade da Ribeira Grande.
3: A cidade, é curioso que ela fica implantada no sopé do flanco norte do Vulcão do Fogo e desenvolve-se como uma cidade costeira atravessada por uma importante linha d'água, aliás, a Ribeira que lhe dá nome, a Ribeira Grande, ao longo da qual se implantaram vários moinhos e vários espaços dedicados à atividade agrícola. Portanto, todo este percurso conta-nos esta história da forma como o homem utilizou estes terrenos. A história da Ribeira Grande remonta ao início do povoamento, tendo sido elevada à vila em 1507, num contexto de rápido crescimento e que estava muito associado à fertilidade dos seus solos vulcânicos. No entanto, em 1563, uma erupção associada ao Vulcão do Fogo provocou a destruição de parte significativa da área, em particular a zona da Ribeira Seca, onde está hoje o fontanário, que é exatamente um testemunho deste fenómeno geológico. Apesar disso, a povoação recuperou ao longo dos séculos seguintes e viria a ser elevada finalmente à cidade em 1981, mantendo-se até hoje um importante património histórico e arquitetónico a caracterizá-la.
2: E falando de património, o património edificado da Ribeira Grande também tem destaques importantes.
3: Sim, em termos de geodiversidade ou em termos de recursos geológicos que foram utilizados, destaca-se aqui o uso de diferentes tipos de cantaria, diferentes tipos de rocha de lavoura ou pedra de lavoura e que estão diretamente relacionados com a geodiversidade envolvente, em particular o uso do basalto e do traquito. Portanto, são estas as duas rochas a que caracterizam o património edificado da Ribeira Grande.
2: Mas o basalto é a rocha mais comum, não é?
3: Sim, é mais comum nos Açores, é mais comum no mundo, a rocha vulcânica mais comum, mas não existe só basalto, é uma das coisas que nós dizemos muitas vezes, mas na verdade é também esta rocha que predomina no património edificado da Ribeira Grande. É uma rocha vulcânica associada a erupções efusivas de magmas básicos, geralmente de cor escura e com um grão fino, apresenta grão fino. Na Ribeira Grande o basalto é muito utilizado em estruturas e elementos arquitetónicos. E é óbvio, é visível, por exemplo, nos espaços do Conselho, no Museu Municipal, a Ponte Sousa e Silva, nos edifícios do antigo mercado municipal e em diversas molduras e pavimentos da cidade.
2: Mas existe uma outra rocha que também está presente, que dá pelo nome de traquito.
3: Exatamente, é também uma rocha vulcânica, é mais rica em sílica, sódio e potássio que o comum basalto e associa-se a magmas mais ácidos a intermédios. Esta rocha apresenta geralmente uma cor mais clara, uma textura compacta e por vezes conseguimos identificar alguns cristais esses que são a de feldspatos ou plagioclases. São umas palhetazinhas, parecem quase vidrinhos, que são então os feldspatos que compõem os traquitos. O traquito é evidente no edificado da Ribeira Grande também, sendo utilizado sobretudo em elementos específicos e elementos de maior detalhe, que podem ser os blocos decorativos, por exemplo, em edifícios religiosos. É o caso da Ermida de Santo André, onde aparecem alguns blocos desta rocha, e é o caso também da Igreja Matriz da Ribeira Grande ou da Igreja da Misericórdia. E é curioso que na Igreja da Misericórdia vemos que ao longo do tempo foram feitas algumas remodelações na igreja, na própria igreja, e que essas remodelações já foram feitas com basalto. Por isso conseguimos identificar estes dois tipos de rocha na Igreja da Misericórdia.
2: Portanto, estas são muitas das razões que nos podem levar a passar pela Ribeira Grande e olhar com mais atenção para a sua arquitetura e não só.
3: Exatamente, compreender que a Ribeira Grande não é apenas um espaço construído, compreender que as nossas vilas e cidades não são o espaço construído apenas, mas são o resultado desta interação direta entre a dinâmica da ilha, entre a geodiversidade da ilha, entre os recursos disponíveis e a ação humana. Portanto, convidamos todos a olhar para a cidade com um olhar diferente, um olhar distinto, um olhar calibrado para a geodiversidade, onde cada edifício reflete a história vulcânica da Ilha de São Miguel, neste caso em particular do Vulcão do Fogo, e a forma como essa geodiversidade foi integrada na identidade urbana da cidade da Ribeira Grande.
2: Muito obrigada, Salomé. Não vamos acrescentar mais nada hoje, pois não.
3: Não, mas fica o convite para descobrir mais uma vila ou cidade na próxima semana.
2: Com certeza.
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Do disco Toy With Me, edição 2026 de Meghan Trainor. Red Hot Chili Peppers a 13 minutos das 3, daqui a pouco na Ponta da Língua.

0: A seguir na Ponta da Língua, na Rádio Pública. Sandra, o nosso ouvinte Abel França pergunta-nos qual é a frase que está correta. Uma boa prova para todos ou uma boa prova a todos?
1: Completamente indiferente. Sim, indiferente.
0: Portanto, as duas estão corretas.
1: As duas estão corretas, Filomena. Não há nenhum argumento linguístico que me permita sustentar uma ou outra. Ah, eu devo escolher a preposição para, porque se é um destinatário... Então, mas se é um destinatário, eu já ouvi esta regra. Ah, se é um destinatário, ou para. Então, e se eu disser que eu enviei a encomenda à Filomena?
0: Também não é um destinatário?
1: Não, não é um destinatário. Portanto, é uma questão de estilo. É uma questão de estilo. Nós sabemos que rigor, rigor de pronúncia, de ortografia, de léxico, sintaxe, não é o caso. Não há nenhum argumento sintático, nem ortográfico, nem coisa nenhuma que sustente. Portanto, ambas as formas são possíveis. Olha, esta hoje é uma explicação rápida e clara porque não temos como. Ambas as estruturas são legítimas. É uma questão de estilo e de gosto e de intenção do próprio autor.
0: Portanto, uma boa prova para todos e uma boa prova a todos. É o que nós desejamos. Obrigada. Sandra Duarte Tavares, na Ponta da Língua, umas vezes com mais explicações, porque às vezes as coisas são difíceis e precisam dessas explicações, outras vezes, como hoje, tudo mais claro, mais fácil, mais transparente, porque assim existe também esta dúvida. Sandra Duarte Tavares, na Ponta da Língua, sempre aqui a esta hora e sempre disponível para ouvir quando quiser na RTP Play.
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0: Complicated, uma das canções do EP da luso-canadiana Sofia Câmara, quando já estamos a pouco mais de um minuto da hora certa nos Açores. Daqui a pouco já vamos atualizar a informação regional. Antes disso, aproveito para lembrar que ao longo das próximas horas as flores e o corvo podem contar com períodos de céu muito nublado, com boas abertas, tornando-se encoberto, estando previstos também alguns períodos de chuva para a noite. Já para os grupos central e oriental, a previsão do tempo aponta para períodos de céu muito nublado com boas abertas, mas também alguns aguaceiros fracos. No que toca a temperatura, estamos agora em Santa Cruz das Flores e em Ponta Delgada com 23 graus. Na Horta e em Angra do Heroísmo com 22.
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0: São 15 horas. Boa tarde, notícias com Lili Almeida.
2: O município de Vila Franca do Campo já não está em situação de ruptura financeira. A avaliação é feita pelo Conselho das Finanças Públicas num relatório anual sobre a evolução orçamental da administração local. Em 2025 há também uma melhoria nas contas da autarquia da Praia da Vitória. Sais Furtado.
3: O município da Praia da Vitória passou em 2025 a cumprir o limite legal de endividamento. Registrou uma diminuição na dívida de 13 milhões de euros, passando desta forma a situar-se abaixo do limite da dívida e, portanto, com margem de endividamento no final do ano. Esta evolução resultou sobretudo da internalização de dívidas na esfera direta do município, o que aumentou a sua dívida direta, mas reduziu o contributo das entidades participadas. O rácio da dívida ficou em 2025 nos 70%. Segundo o Conselho das Finanças Públicas, o município de Vila Franca do Campo já não está em situação de ruptura financeira. Uma situação que acontece quando o rácio da dívida total é superior a 300%, o que aconteceu em 2024, o rácio era de 304%, passou para 262% em 2025. Segundo o relatório, esta evolução resultou de uma diminuição do excesso de endividamento em 2 milhões de euros, conduzindo à sua reclassificação para o escalão imediatamente inferior. Olhando para os restantes municípios açorianos, Nordeste tem ainda um rácio de dívida elevado, 174%, mas melhorou. E a Madalena está nos 105%, todos os restantes municípios têm rácios mais baixos. Angra do Heroísmo é a única autarquia que ultrapassa os 30 dias de prazo médio de pagamentos.
2: A autoridade tributária recusa-se a devolver o IVA às IPSS referente às obras financiadas por fundos comunitários. Nestas obras, 50% do IVA é financiado pelo Governo Regional. Os restantes eram devolvidos pela autoridade tributária às IPSS. Mas o cenário alterou-se.
4: A meio do jogo, alteram-se as regras até agora. Portanto, o Governo Regional, nas obras de PRR e no PO 2030, financiava, portanto, 50% do IVA e os outros 50%, nós pedimos um reembolso à autoridade tributária. Neste momento, não é isso que está a acontecer. Portanto, no entendimento da autoridade tributária, o governo está a participar em duplicado. O que é que acontece? Querem que sejam as IPSS e misericórdias que paguem 50% do IVA.
2: Isto pode representar milhares de euros, diz João Canedo, presidente da URIPSA.
4: Obras de 3 milhões de euros, 2 milhões, ou 5 milhões, ou 1 milhão. Portanto, nós temos que pagar 8% do IVA. Também querem buscar retroativos a obras de 2025. É claro que isso, para nós, é inconcebível. Estão a pôr em causa a sustentabilidade das instituições. Se houver algum problema connosco, também vai mexer com a economia regional. Porque nós, a nível de trabalhadores, nós temos 6 mil trabalhadores nos Açores, E o que é que nós geramos de dinheiro para a nossa economia? Vamos também fazer todos os esforços para que isso não aconteça e que efetivamente continue a ser como era antigamente.
2: A Confederação Nacional das Instituições Sociais reuniu, é um assunto que está a afetar instituições de todo o país e já dirigiu um ofício ao Ministro da Economia e da Coesão Territorial para esclarecer a situação. Foi realizada hoje a primeira cirurgia assistida por robô ortopédico no Hospital de Ponta Delgada. Um investimento de 1 milhão e 100 mil euros no âmbito do PRR, o Plano de Recuperação e Resiliência. Traz como vantagens maior auxílio aos profissionais e pós-operatórios mais rápidos para os doentes, diz o médico e diretor do Serviço de Ortopedia do Hospital de Ponta Delgada, António Rebelo.
5: O auxílio ao médico é dar-nos uma confiança de que estamos, de facto, a conseguir reproduzir milimetricamente a anatomia do doente e, portanto, são só vantagens. No lado do doente, menos complicações pós-operatórias, o tempo cirúrgico mais rápido, menos risco de infeccioso, menos risco anestésico, portanto, são só vantagens de todos os níveis.
2: O investimento deste equipamento rondou então 1 milhão e 100 mil euros com verbas do Plano de Recuperação e Resiliência. Também no âmbito do PRR foram entregues hoje 20 novas viaturas à USISM, a Unidade de Saúde de Ilha de São Miguel.
0: Notícias com edição de Lília Almeida. A informação regional está de regresso às 4 da tarde.

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0: Olá, o meu nome é Filipa Rebelo, sou médica e especialista em medicina geral e familiar com competência em medicina de estilo de vida e faço parte do Programa Regional para a Promoção do Envelhecimento Ativo e Saudável. E hoje vou falar sobre longevidade. Já imaginou chegar aos 60, 70 ou 80 anos com energia, autonomia e saúde para aproveitar a vida e estar com quem mais gosta? Envelhecer bem não acontece por acaso. Depende das escolhas que fazemos todos os dias, mesmo quando nos sentimos bem. Essas escolhas têm sim impacto na nossa saúde futura. O nosso corpo guarda tudo. O que comemos, como gerimos o stress, se dormimos bem, se andamos a pé, se temos pessoas à nossa volta que nos fazem sentir completos. Cada pequena escolha conta. Não é preciso mudar a vida toda num dia, mas pode começar por uma coisa já hoje. Sair para caminhar, deitar mais cedo, comer mais fruta. Envelhecer bem não começa aos 65 anos, começa hoje.
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Disco dos Chutos e Pontapés em 2004. A próxima não é muito mais antiga. Cherry Lips, os Garbage em 2001. Go Baby Go.

do disco, provavelmente com o pior dos títulos, Milos e Lotos, Coldplay em 2011. 26 minutos depois das 3 da tarde, seguimos com Band-Aids de Katy Perry.

já começamos a reconhecer facilmente Song of the Future. É uma das canções que fazem parte do EP Days of Ash, é o mais recente dos U2. 34 minutos depois das 3 da tarde e de volta à produção nacional de Juggler, esta é de Sara Cruz. Daqui a pouco, Mumford & Sons.

0: às 4, vamos a mais uma edição de Entre Perdidos e Achados com a Ana Rosa.
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2: Richard Starkey, mais conhecido como Ringo Starr, faz hoje 86 anos. Conhecido como o eterno baterista dos Beatles, foi muito mais do que isso. Foi o pulso que ajudou a definir uma era. Antes da fama mundial, já partilhava palcos com Rory Storm, preparando caminho para uma das maiores revoluções musicais da história. Nos Beatles, Ringo não ficou apenas na bateria. Deu voz a várias canções ao longo dos álbuns, mostrando um carisma único. Na carreira a solo, continuou a brilhar. Your 16 chegou ao topo das tabelas americanas em 1974, somando-se a outros sucessos que consolidaram o seu nome fora dos Beatles. Com a sua All Star Band, manteve viva a paixão pela música em inúmeras digressões, reunindo vários artistas como Joe Walsh, Peter Frampton e, em abril deste ano, lançou o 22º álbum a solo e continua em digressão. Mais do que um músico, Ringo tornou-se símbolo de ritmo, simplicidade e alegria, provando que às vezes é quem marca o compasso que faz a história acontecer.

Foi a escolha da Ana Rosa para a edição de hoje de Entre Perdidos e Achados. Já vamos atualizar a informação regional na Rádio Pública daqui a 5 minutos, já à hora certa. E a seguir, nesta terça-feira, seguimos durante tarde com o Emanuel Costa. Para já, Nem Tudo é Mágoa, canção de Tiago Bittencourt.

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1: Ao longo das próximas horas, contamos no Grupo Ocidental com períodos de céu muito nublado com boas abertas, tornando-se encoberto.

0: e também alguns aguaceiros fracos.
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0: São 4 horas. Notícias com Lília Almeida.
2: A execução de verbas do Plano de Recuperação e Resiliência na área da saúde. A Secretária Regional da Saúde, Mónica Seidi, revelou que estão alcançadas as metas referentes ao Hospital Digital. Em progresso está ainda o carregamento de dados do Hospital de Ponta Delgada para garantir a interoperabilidade entre sistemas informáticos do Serviço Regional de Saúde.
3: As metas para a estrutura de missão e para a Comissão Europeia já estão alcançadas. É claro que nós temos duas candidaturas diferentes. O Hospital Digital, que essas metas sim, já estão na totalidade alcançadas. O processo de integração, que é um processo tecnicamente mais complexo, está a ser feito em progresso e neste momento estão a ser carregados os dados do Hospital do Divino Espírito Santo. Como devem calcular, é o hospital com maior número de acessos, com maior número de doentes, e tem sido feito em progresso e de forma cautelosa para que tudo corra conforme esperado. Mas isso não está em causa, porque a meta está alcançada.
2: Quanto à candidatura de modernização e aquisição de equipamentos, diz Mónica Seidi, os prazos estão a ser cumpridos. A Assembleia Regional aprovou hoje, por unanimidade, um voto de pesar pelas trágicas consequências dos dois grandes sismos que se fizeram sentir na Venezuela e que provocaram milhares de mortos e elevados prejuízos materiais naquele país, onde residem muitos lusodescendentes.
4: Enquanto região, sujeita à ocorrência de sismos e de outros fenómenos naturais, os Açores conhecem os desafios que estas situações colocam às populações e os profundos impactos humanos e materiais que deles decorrem. É com esse sentido de solidariedade que a Assembleia Legislativa da Região Autónoma dos Açores manifesta o seu profundo pesar por todas as vidas perdidas, apresentando às famílias enlutadas as mais sentidas condolências e expressando a sua solidariedade para com todos aqueles que sofreram perdas humanas e materiais em consequência desta tragédia.
2: Luís Garcia, presidente do Parlamento Açoriano, apresentou também um voto de saudação em nome de todos os partidos com assento parlamentar pela passagem dos 50 anos da autonomia dos Açores.
4: Reconhecendo as históricas aspirações do povo açoriano e as especificidades geográficas, económicas, sociais e culturais do arquipélago, a autonomia permitiu aos açorianos assumir, através dos seus órgãos de governo próprio, a condução dos destinos da região, reforçando a unidade nacional e a afirmação de Portugal na sua dimensão atlântica. Ao longo destas 5 décadas, a Assembleia Legislativa da Região Autónoma dos Açores afirmou-se como a expressão maior da democracia representativa nas nossas ilhas, acolhendo o pluralismo político e assegurando, através do debate democrático e da produção legislativa, um contributo decisivo e determinante para a construção e aprofundamento da autonomia.
2: Os dois votos foram aprovados por unanimidade. Está a decorrer em São Miguel o Exercício Internacional de Busca e Salvamento Azarex 2026. É um exercício conjunto da Força Aérea e da Marinha, conta com mais de 200 participantes. Neste exercício testam-se vários cenários, como o resgate de náufragos, acidentes de mergulho e resgates em arribas.
5: O Azarex este ano 26 é o principal exercício avançado de busca e salvamento realizado em Portugal, que reúne anualmente as principais entidades nacionais responsáveis pela resposta à emergência no mar e no ar, bem como os seus parceiros internacionais.
2: Capitão de Fragata Monteiro Teixeira, o diretor do exercício, este simulacro conta com 234 participantes, entre civis e militares, de Portugal, Espanha e também do Canadá. Vão ter o apoio de 3 aviões, 2 helicópteros e 1 navio. O Instituto Português do Mar e da Atmosfera colocou hoje as ilhas do Grupo Central dos Açores sob aviso amarelo devido às previsões de chuva, que pode ser forte e acompanhada de trovoada. O aviso amarelo vigora entre as 3 da tarde de quarta-feira e às 12 horas de quinta-feira.
6: Notícias às 4 da tarde com a jornalista Lília Almeida. Recordo que a informação está também atualizada na internet em acores.rtp.pt e nas redes sociais da RTP Antena 1 Açores. 4 horas, 4 minutos. Votos de uma excelente terça-feira. Mantenha-se por aí.
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6: Tarde de terça-feira, dia 7 de julho de 2026. Sou Emanuel Costa. No apoio à emissão está o José Augusto Leandro. Seguimos juntos ao longo das próximas horas. De regresso à música agora com Bruno Mars. Esta é Something Serious. É uma das canções que encontramos no novo álbum do artista The Romantic. Deixe-se ficar.

o Como Habitualmente. Agora, I Tried é de Daniel Civi. Depois recebemos Ana Bacalhau e Mimi Cat juntas na Tipicamente Casados.

Os Açores, recordo que às 4:30 temos o Diário do Mundial, ainda no rescaldo do que aconteceu ontem. Até lá, música Mariana Pinheiros, com o dom de estar errada, apesar de agora viver em Portugal continental, é uma artista natural dos Açores. Vamos ouvir.

Solimar, Velhote do Carmo, mais música em português na RTP Antena Açores. Muito boa tarde. Digo-lhe que já amanhã vai ter lugar uma oficina de verão Oasa, treino do astronauta. É uma atividade para crianças com idades entre os 6 e os 12 anos. Inclui também um lanche. A participação nestas oficinas está sujeita à inscrição. Pode inscrever os filhos, os sobrinhos, os familiares mais novos numa ou em várias oficinas. As reservas devem ser efetuadas até ao dia anterior da realização de cada uma. Neste caso, para o treino do astronauta, deverá ser no limite até ao final do dia de hoje. É no OASA, Observatório Astronómico de Santana Açores, no concelho da Ribeira Grande, em São Miguel. Quinta do Bilda, saudade aperta.

A saudade aperta. Quinta do Bill, na tarde da rádio, são 6h28. Vamos ter o Diário Mundial dentro de minutos. Antes, música de Carlos Félix. Fica, é assim que se chama. Tu disseste.

0: Canção Nacional na tarde da Rádio Fica de Carlos Félix. São 4 horas e 31 minutos.
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0: Dentro de instantes contamos ter o Diário do Mundial em simultâneo com a emissão nacional. RTP Antena 1.
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0: Nós estamos fora, mas o Mundial continua. Carlos Rui Abreu, vamos ao Diário do Mundial desta terça-feira.
1: Já sem Portugal na competição, terminam hoje os oitavos de final do Mundial Argentina, Egito e Suíça, Colômbia. Desde as 5 da tarde que os campeões do mundo defrontam Salah e companhia, o jornalista João Santos Correia está a acompanhar a partida. João, como foi esta primeira meia hora de futebol em Atlanta?
2: Com o Egito a surpreender a seleção campeã do mundo, marcando o primeiro aos 15 minutos por Yasser Ibrahim, na sequência de um pontapé de canto, o defesa central do Al-Ahly ganhou a frente a Lisandro Martínez e de cabeça inaugurou o marcador para a seleção egípcia. A Argentina respondeu aos 18 minutos, penalti por falta sobre Tagliafico, mas Lionel Messi, novamente neste campeonato do mundo, a não conseguir converter da marca dos 11 metros, permitiu a defesa a Mostafa Chobair. Estamos com 31 minutos de jogo. É a Argentina em busca de um gol do empate. Argentina 0, Egipto 1.
1: No final deste Diário do Mundial, voltaremos ao contacto com o João Santos Correia para perceber como vai andando este Argentina-Egito, já mais perto do intervalo. Mais logo, às 9 da noite, é a vez da Colômbia, que defrontou Portugal na fase de grupos, jogar contra a Suíça. Os cafeteros, com o benfiquista Richard Rios e o sportinguista Luís Soares, chegaram a esta fase depois de eliminar dos 16avos o Gana, do português Carlos Queiroz, com um triunfo por 1-0. A Suíça venceu o Grupo B na primeira fase, à frente de Canadá, da Bósnia-Herzegovina e Catar, e nos 16avos eliminou a Argélia por 2-0. Luís Soares, o melhor marcador da Liga Portuguesa com a camisola do Sporting, é um dos nomes apontados ao 11 da Colômbia.
3: Em todos os momentos do jogo, seja os 90 minutos, o prolongamento ou os penaltis, somos profissionais e temos que estar 100% concentrados para o que exige cada momento.
1: Suíça-Colômbia, às 9 da noite em Vancouver, no Canadá, para fechar o programa dos oitavos de final. Amanhã não haverá jogos. Os quartos de final arrancam na quinta-feira com o França-Marrocos. Após a derrota de ontem frente à Espanha por 1-0, o grosso da seleção nacional parte de Dallas rumo a Lisboa num voo marcado para perto das 9 da noite, hora portuguesa, e chegada prevista à capital por volta das 6 da manhã desta quarta-feira. Como é normal nestas situações, alguns jogadores já arrumaram de férias para outras paragens e nem todos regressarão na última viagem de Roberto Martínez como selecionador nacional. O próprio anunciou esse desfecho após a eliminação com a Espanha. E o senhor que segue deverá ser Jorge Jesus, como nos conta o jornalista Walter Madureira.
4: À vontade das duas partes, o tema até já foi abordado, mas sem grandes formalidades. As duas partes remeteram sempre para só depois da saída de Roberto Martínez o início das negociações. Todos entendiam que falar do tema durante o Mundial podia ser foco de destabilização da equipa. Pelo que a Antena 1 apurou, só quando Pedro Proença regressar a Lisboa, o que acontece amanhã, é que as duas partes se vão sentar à mesma mesa. As questões financeiras não serão entrave, pois até com comparação com Roberto Martínez, o técnico espanhol já era dos mais bem pagos. Com o JJ, assim continuará. Ponto importante a discutir é a duração do acordo a estabelecer, com a fase final do Europeu de 2028 como referência, até porque o mandato de Proença termina no ano seguinte. O presidente da Federação Portuguesa de Futebol não quer prolongar este vazio aberto com a saída de Roberto Martínez e nos próximos dias as partes vão estar juntas. Esta solução é vista também como a melhor, até para a gestão do final de carreira de Cristiano Ronaldo. A relação do técnico com Cristiano Al-Nassr resultou na perfeição, com o título saudita e muitos golos. E assim poderá continuar, muito em breve, na seleção portuguesa.
1: Jorge Jesus, o principal candidato a ocupar a cadeira de Roberto Martínez. Vítor Manuel, um dos mais experientes treinadores do futebol português, valida o nome de JJ para o cargo de selecionador.
5: Tem um perfil muito próprio, muito especial, e sabemos que o Jorge é também um animal competitivo de estar todos os dias, isto é uma seleção, de estar a treinar, a jogar permanentemente, é um homem muito intenso. Agora, na parte estratégica, na parte tática, na parte daquilo que é a gestão, eu estou convencido que o Jorge tem todas as condições.
1: Já Joaquim Evangelista, presidente do Sindicato dos Jogadores, diz entender a saída de Roberto Martínez, espanhol que deu muito ao futebol português.
6: É um fim do ciclo. Acho que o balanço é positivo. O Martínez deu-nos muito, deu-nos estabilidade à equipa. Eu acho que isso é importante num grupo de trabalho. Este Mundial, enfim, todos nós assistimos, foi um Mundial dificílimo. com as equipas a surpreenderem-nos. Eu fiquei surpreendido com a qualidade de algumas equipas, jogos muito difíceis, e sobretudo um campeonato tão disputado no final de uma época esportiva. Os nossos jogadores, não é, por exemplo, os que foram campeões pelo PSG, tiveram até ao limite a jogar futebol.
1: O jogo de ontem marcou também o adeus de Cristiano Ronaldo aos Mundiais de Futebol, 20 anos depois do primeiro, Alemanha 2006. Evangelista considera que são injustas as críticas feitas ao capitão.
6: Incomoda muito as críticas que têm sido feitas ao Cristiano Ronaldo. Enfim, são comentários inqualificáveis de pessoas que nunca deram nada ao futebol e que não reconhecem sequer que os outros nos oferecem. O Cristiano deu muito à infância, ao país, ao desporto, ao mundo, quer dizer, é um indivíduo que acrescenta valor. Enfim, tem a sua personalidade, como cada um de nós tem a sua. Custa-me, como português, não reconhecer as qualidades que eles têm e o legado que ele nos deixou. Nós somos hoje o que somos desportivamente, muito graças ao Cristiano Ronaldo, sobretudo o impacto desportivo e o impacto mundial que acompanha a nossa seleção, deve-se muito a ele. Fim de ciclo, novo ciclo, é assim a vida, temos de estar preparados para isto.
1: Tal como o adeus português ao Mundial, a derrota do Brasil aos pés da Noruega continua a ser tema lá do outro lado do Atlântico. Romário é um dos críticos de Ancelotti.
7: O Brasil não teve atitude. O Ancelotti, eu vou falar um pouco mais tarde, por mais que o esquema que ele montou ontem, não os jogadores dentro de campo, o esquema não é um esquema que tem a cara do futebol brasileiro. A seleção brasileira, que é 5 vezes campeã do mundo, ela não pode deixar uma seleção da Noruega, que é uma boa seleção, ponto, ter 60, 70% de domínio de bola. Cara, isso não existe.
1: Romário é jogador campeão do mundo em 94, ainda com os ecos da eliminação precoce do Brasil. A derrota do México diante da Inglaterra ditou a saída de Javier Aguirre como técnico da seleção mexicana. Foi a terceira passagem de Aguirre pela seleção tricolor. Segundo o jornal The Sun, de Inglaterra, a Federação Mexicana de Futebol agiu rapidamente e nomeou o ex-jogador Rafael Márquez como novo treinador do México. A fechar este diário do Mundial, novo contacto com o jornalista João Santos Correia. Para João, agora mais perto do intervalo, perceber como vai a Argentina-Egito.
2: Com o jogo a ser jogado praticamente só no meio campo ofensivo da Argentina, não consegue marcar a seleção albiceleste, que já viu Lionel Messi tirar uma bola ao poste. 37 minutos, Argentina 0, Egito 1.
1: Jogo que, Noémia, vamos continuar a acompanhar com atenção aqui na RTP Antenum.
0: Vamos, com certeza. E fica por aqui o Diário do Mundial de Futebol, que pode também encontrar na internet em desporto.rtp.pt. O Carlos Rui abriu o estado de regresso às 6h30 para o Jornal de Desporto.
8: 4 horas 39 minutos nos Açores.
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8: E agora voltamos a ligar à música Ciro e Gisela João. Sim.

Últimos minutos com o Rio de Água, de Ciro com Gisela João, também esta Time Machine com energia. São também portugueses fingertips na RTP Antena Açores. E ainda antes de descobrirmos qual é a palavra do dia com Mafalda Lopes da Costa, Taylor Swift com The Life of a Showgirl.

0: The Life of a Showgirl, Taylor Swift na Rádio Pública. E chegou a hora de ficarmos a saber que palavra nos traz hoje Mafalda Lopes da Costa.
1: A palavra do dia é Atlântico. Chama-se Atlântico ao oceano que banha as costas ocidentais da Europa e da África e a costa oriental do continente americano. A palavra Atlântico tem origem na mitologia grega e deriva do nome do titã Atlas. Na mitologia, Atlas foi condenado a sustentar os céus sobre os seus ombros nas margens ocidentais do mundo conhecido. No grego antigo, Atlânticos referia relativo ao monte Atlas, uma cordilheira do norte de África ou ainda ao mar de Atlas. O historiador grego Heródoto utilizou o nome Atlânticos para designar as águas a oeste da Europa e junto ao povo dos Atlantes. Mas foi só no século XVI que o nome Atlântico se popularizou quando o famoso geógrafo Gerhard Mercator o adotou nos seus mapas.
0: Atlântico. É-nos muito familiar esta palavra. É a palavra do dia. Mafalda Lopes da Costa tem mais para nos apresentar amanhã. É um espaço para ouvir nas manhãs e também a esta hora, claro.
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0: A caminho dos 5, a música segue com os Calema. Abraços.

Os abraços dos Calema. É um dos projetos que vão passar pelo palco do Monte Verde Festival deste ano. Atuam no dia 8, precisamente no último dia do evento, na Ribeira Grande. Estamos a 5 minutos das 5, à hora certa. Há notícias para conferir em simultâneo com a RTP Antena 1. Até lá, Chapelle Rowan com esta Pink Pony Club. Dá-se a cara.

0: Pink Party Club de Chapel Rowan, tarde de terça-feira, dia 7 de julho, no grupo ocidental do arquipélago, com períodos de céu muito nublado, com abertas, tornando-se encoberto. São esperados períodos de chuva para a noite. No central, também no oriental, céu nublado com abertas. Deverá ocorrer já aguaceiros fracos ao longo das próximas horas. Já a seguir, em simultâneo com a RTP Antena 1, vamos atualizar as notícias do país e do mundo.
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2: 6 horas em Portugal Continental e na Madeira, são 5 nos Açores. Programa da tarde desta terça-feira, 7 de julho, e às 6 da tarde, Nuno Rodrigues, no topo da atualidade.
3: A plataforma eletrónica que permite corrigir os exames nacionais do secundário vai voltar a ficar indisponível amanhã. É uma informação revelada pela missão Escola Pública, que fala em mais um dia perdido para os professores. O PS pede explicações ao Governo sobre o preço dos combustíveis. Os socialistas consideram insuficientes os esclarecimentos da Ministra do Ambiente. O Egito está a vencer a Argentina no Campeonato do Mundo de Futebol. Atualizamos o resultado mais à frente neste jornal.
2: Enquanto as temperaturas a esta hora estão 21 graus no Porto e em Ponta Delgada, 24 no Funchal, 25 em Coimbra, 30 em Lisboa e 32 em Faro. 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

0: Começamos com a atualização do mapa dos incêndios a esta hora, até porque a situação está particularmente difícil no concelho do Sabugal, distrito da Guarda. Nesta altura estão no terreno 12 aeronaves, mais de 250 operacionais no combate a este incêndio. O presidente da Câmara do Sabugal, ouvido há instantes pela Antena 1, o autarca Vítor Proença, dá conta de muitas dificuldades que estão a ser sentidas nesta altura.
1: A situação está um bocado complexa. Os meios aéreos não conseguem fazer descargas porque há muitas linhas de alta tensão, mas neste momento há muito vento. Estamos a tentar ver se ele sai da zona das linhas para poder fazer ataque mais direto com os meios aéreos, mas neste momento, pronto, não é fácil. Vamos ter que deixá-lo chegar às estradas e às zonas mais limpas, mas neste momento não há habitações em risco, por enquanto, que há muitos meios no terreno. Sim, há casas por perto, mas pronto, há viaturas e há meios nesses locais que estão protegidas. Não há perigo neste momento.
0: As habitações estão protegidas por agora, mas no terreno há muitas dificuldades no combate a este incêndio, que começou um pouco depois das 3 da tarde. De ontem vem já o incêndio na freguesia de Certelo, em Cabril, no distrito de Vila Real. Estão no terreno a esta hora mais de 200 operacionais e 7 aeronaves no combate ao fogo numa área de mato, um ponto sensível no Parque Nacional da Peneda-Gerês. É uma zona despovoada, perto de áreas naturais que têm resistido ao fogo nos últimos anos. Estão em perigo espécies de elevado valor ecológico. Há nas proximidades, por exemplo, uma zona de sobreiral e outra de pinheiros silvestres. O incêndio começou ontem, mas no dia anterior alguns populares tinham alertado já para a presença de dezenas de visitantes em áreas de acesso condicionado do parque, numa altura em que o país continua em situação de alerta. A presidente da Câmara de Montalegre, Fátima Fernandes, entrevistada esta tarde pela Antena 1, defende que é preciso responsabilizar quem tem este tipo de comportamentos.
2: Se é proibido, não podem ter acesso. Portanto, é um cumprimento da lei, é um comportamento cívico e de cidadania. Portanto, quando há uma prevaricação, essa prevaricação deve ser punida. Por isso mesmo, se aplicassem coimas a estas pessoas que infringiram as normas e que indevidamente foram para o parque, penso que seria uma medida dissuasora para todos os outros. O que é facto é que se hoje for ao parque, eventualmente vai lá haver muita gente nessas circunstâncias, apesar de se manter a proibição.
0: A autarca diz também que os bombeiros têm sido chamados muitas vezes para resgatar pessoas nesta região. Ainda este fim de semana, 2 grupos pediram ajuda e eles estavam sem equipamento próprio para a caminhada.
2: Pelo menos 2 grupos tiveram de ser resgatados em 2 dias seguidos da semana. Portanto, os bombeiros de Salto tiveram de fazer esses resgates com o apoio de outros companheiros, de outras corporações, e, portanto, isto é um comportamento mais ou menos reiterado. Não me parece que tenham grande experiência, porque senão não aconteciam as situações que acontecem. O último era um grupo de 19 pessoas, todos mais ou menos jovens, uma grávida que fazia parte desse grupo, portanto, só podemos dizer que há alguma irresponsabilidade nestes comportamentos.
0: Perante a presença de pessoas em áreas de acesso condicionado do Parque Nacional da Peneda-Gerês, a presidente da Câmara de Montalegre diz que não é por falta de aviso, há informações a dar conta da proibição de acesso enquanto estiver em vigor a situação de alerta no país. A Antena 1 pediu já um comentário a estes casos ao Instituto de Conservação, Natureza e Florestas. É mais um episódio na polémica com os exames do secundário. Os professores classificadores ficaram hoje a saber que a plataforma eletrónica em que é feita a correção das provas vai voltar a ficar indisponível já durante o dia de amanhã. Essa informação foi confirmada há momentos à Antena 1 por Cristina Mota, da Missão Escola Pública.
3: Enquanto os professores tentavam, portanto, classificar provas e tentar, inclusive, contornar alguns dos constrangimentos que continuam a persistir, recebem uma informação dos agrupamentos de exame, portanto, na área de fórum respectivo, com a informação que durante o dia de amanhã a plataforma estará encerrada, portanto, diz apenas que está suspensa, não sabemos exatamente o motivo, nem se é algo do género de ontem que indicou estar em manutenção. Portanto, mais um dia que os professores não terão disponível para proceder à classificação, o que desde já condiciona, portanto, à fixação das pautas no dia 17, conforme está agendado.
0: A confirmar, será mais um dia perdido para os professores, diz Cristina Mota, da Missão Escola Pública. Ontem os professores tinham ficado já sem acesso à plataforma, que esteve em manutenção durante várias horas devido a uma falha detectada na segurança do sistema. Pela primeira vez este ano, as provas do 11º e do 12º ano estão a ser corrigidas em formato digital, um processo que implica que sejam digitalizadas e só depois distribuídas pelos professores para serem avaliadas. Este processo tem sido marcado por várias falhas, por vários erros técnicos. Ontem mesmo o Ministro da Educação garantiu que os principais obstáculos estavam já ultrapassados e que os exames ainda em atraso seriam distribuídos até ao final do dia. A Missão Escola Pública garante que isso não aconteceu.
3: Ainda temos professores que não conseguem aceder à plataforma, temos outros que acedem e que não têm itens disponíveis para classificar, e mesmo aqueles que já se encontram a classificar, o número de itens é muito inferior àquele que sabemos ser necessário cada um classificar para ter a conclusão de todo o processo. Por exemplo, matemática dará cerca de 400 itens por classificador. Neste momento o número de itens ronda os 170, portanto muito aquém do total necessário. E tendo ainda a informação que temos colegas que não conseguem aceder à plataforma e outros que não têm itens, portanto a informação que o Sr. Ministro forneceu ontem não foi confirmada de forma alguma, não conseguiu atingir o objetivo pretendido.
0: Perante as várias falhas identificadas nas últimas semanas, o Governo adiou a divulgação dos resultados e da segunda fase dos exames nacionais. Os professores têm agora até ao próximo dia 14 para classificar as provas. Esse prazo terminava inicialmente no dia 10. A Missão Escola Pública diz, no entanto, que estes 4 dias adicionais são insuficientes e continua a defender a realização da segunda fase dos exames nacionais apenas no início de setembro, por considerar que o adiamento anunciado pelo Governo não responde às dificuldades enfrentadas no processo de correção dos exames nacionais. O PS insiste na necessidade de o Governo explicar a diferença de valores entre os preços do petróleo praticados nos mercados internacionais e o preço dos combustíveis nos postos de abastecimento portugueses. As dúvidas já seguiram para o gabinete da Ministra do Ambiente, depois dos deputados terem considerado que foram insuficientes os esclarecimentos dados pela Ministra Maria da Graça Carvalho. Em declarações à Antena 1 esta tarde, o deputado socialista Pedro Vaz sublinha também que é a ERSA, a entidade reguladora dos serviços energéticos, que deve dar respostas claras.
4: Os preços dos combustíveis dispararam automaticamente quando o preço do barril de crude aumentou. Agora que o preço do barril de crude cresceu, os preços também não descem. Portanto, há aqui qualquer coisa que não está correta. E na audição, o Sr. Ministro disse que ia falar com a INSE por causa do assunto. Ora bem, a ERSE é que verifica se os preços são os preços eficientes do mercado. Ora bem, se não estão a ser praticados os preços eficientes, quer a ERSE, quer o Governo, tem os instrumentos para garantirem que o preço é o preço eficiente a bem dos consumidores. Foi por isso que o Partido Socialista, em vez de pedir à INSE, que não tem competências nem em matéria de fixação de preços de combustíveis, decidiu, em vez do Governo que foi falar com a INSE, o Partido Socialista questionou diretamente a ERSE.
0: O PS já enviou também um conjunto de perguntas para o Ministério do Ambiente. Maria da Graça Carvalho, ao início da tarde, admitiu que o Governo quer também mais esclarecimentos sobre a forma como são formados os preços dos combustíveis. A Ministra do Ambiente acredita que esses preços vão continuar a descer, mas o processo deve ser esclarecido.
5: É uma questão de pedirmos às instituições que estão relacionadas com este assunto a clarificação e a transparência necessária para para nós, mas essencialmente também para mostrar às pessoas como é que o processo se efetua, porque na verdade quando há um aumento rápido do preço dos combustíveis, depois quando diminui, ela demora mais a chegar, essa diminuição de nível do preço internacional demora mais a chegar ao bolso de,

0: A NATO parece uma organização mais europeia e menos norte-americana depois do regresso de Donald Trump à Casa Branca. Com os parceiros da União forçados a investir mais em defesa, o presidente do Conselho Europeu, António Costa, sublinhou esta tarde em Ankara que os europeus querem garantias de que podem continuar a confiar na NATO. Ideia deixada por António Costa numa declaração à imprensa no Palácio Presidencial antes de uma reunião a três, como conta a enviada especial da Antena 1, Andreia Neves.
1: Uma reunião para discutir assuntos de defesa entre o secretário-geral da NATO, o presidente do Conselho Europeu e a presidente da Comissão Europeia.
2: A cooperação entre a NATO e a União Europeia não podia ser melhor. Temos uma clara distinção de trabalho. A NATO concentra-se nas capacidades, nas normas e no comando e controlo, enquanto tudo o resto é gerido pela União Europeia. Isto tem a ver com a infraestrutura de resiliência e a base industrial de defesa, mas também com os recursos financeiros. O e todos os outros programas que a União Europeia executa garantem que os recursos estão disponíveis para apoiar os 27 países da União Europeia, 23 dos quais são também membros da NATO.
1: O secretário-geral da NATO diz que é fundamental que todos estejam preparados.
2: E isso é crucial porque temos a ameaça russa. Sabemos que os russos trabalham em conjunto com a Coreia do Norte, a China e o Irão, por isso não podemos ser ingênuos. Precisamos de unir forças.
1: António Costa quer que saia uma mensagem desta cimeira.
3: Os nossos Estados-membros estão a cumprir os seus compromissos e a Europa está a assumir uma maior responsabilidade pela sua própria defesa. O que os cidadãos europeus esperam desta cimeira de Ankara é uma mensagem clara de que podemos continuar a confiar na NATO, tanto para a sua própria defesa como para a nossa dissuasão com base na forte relação transatlântica.
1: Ursula von der Leyen defende também que devem continuar a ser feitos esforços para compras conjuntas de equipamento.
4: Estamos determinados a colmatar as lacunas que identificamos na nossa postura de defesa. Queremos mais parcerias com a Ucrânia porque são altamente inovadores e têm uma vasta experiência no campo de batalha. E claro, queremos mais aquisições conjuntas no âmbito da União Europeia.
1: União Europeia e NATO juntos na mesma questão, a defesa e a segurança dos aliados e dos europeus.
0: Trump já chegou, entretanto, à Turquia, deixou críticas a vários países, a Reino Unido, Itália e Alemanha, ainda na sequência da intervenção militar norte-americana no Irão. Disse também que a Groenlândia deve ser controlada pelos norte-americanos e não pela Dinamarca e ameaçou tirar os soldados dos Estados Unidos, retirar todos os soldados da Europa. As contas fazem-se no fim, mas pelo menos para já vai dando meia surpresa. O Argentina-Egito dos oitavos de final do Campeonato do Mundo de Futebol. A partida está nesta altura na segunda parte, primeiros 5 minutos do segundo tempo. O Egito vai vencendo por uma bola a zero. Às 9 da noite arranca o Suíça-Colômbia.
5: Nuno Rodrigues com as notícias às 6 na RTP Antena 1, simultâneo com a RTP Antena 1 Madeira, Açores e Mundo. 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
6: 5:15 nos Açores, muito boa tarde. Mantenha-se desse lado.
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6: Tarde de terça-feira, dia 7 de julho de 2026. Sou Emanuel Costa, no apoio à emissão está o José Augusto Leandro. Seguimos juntos, de regresso à música agora com Teddy Swims. O norte-americano traz-nos esta Guilty.

Guilty, Cabin Swims, na tarde da rádio. Obrigado por se manter ligado. Daqui a pouco, como habitualmente, as novidades do mundo da tecnologia com o César Pinheiro, Mundo Digital. Até lá, música feita nos Açores. Rafa traz-nos Fantasmas. Ainda este fim de semana podemos ouvi-lo ao vivo, também em direto na emissão da Rádio Pública. Esteve no Chicharro, na Ribeira Quente.

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1: E a qualquer momento na RTP Play, claro. Agora Pedro Santos, da Way You Do.

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1: Ora, vamos então para a próxima pergunta. Como é que se chama a constante matemática que representa a razão entre o perímetro de uma circunferência e o seu diâmetro? Hipótese A, pi. Hipótese B, pipi. Hipótese C, pirilau. Hipótese D, José Carlos.
2: Eu não tenho bem a certeza.
3: Vamos saber qual a resposta data e também qual a correta no Portugalex. Chega quando faltarem 10 minutos para as 6.
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1: Daqui a pouco ligamos à informação, atualizamos os títulos das notícias de âmbito nacional e internacional, também o Jornal de Desporto, a última edição desta terça-feira. Até lá, a fazer canções, Miguel Araújo e Rui Veloso. Se for o caso a esta hora, um ótimo regresso a casa.
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0: uma nova paragem à vista na plataforma da correção de exames. A denúncia é feita pela missão Escola Pública. A porta-voz afirmou à Antena 1 que os professores receberam a informação dos agrupamentos de exames, segundo a qual a plataforma estará encerrada amanhã. Sem explicações, mais um dia desperdiçado, afirma Cristina Mota, acrescentando que, ao contrário daquilo que o Ministro da Educação tinha ontem prometido, ainda hoje há professores sem provas para classificar. A Antena 1 já contactou o Ministério da Educação, mas até agora não obteve resposta. A Ordem dos Engenheiros emitiu há pouco um comunicado manifestando-se preocupada com as falhas recorrentes nestas plataformas dos exames nacionais. Num país que forma engenheiros informáticos de excelência, o Estado tem a obrigação de exigir serviços públicos digitais com a fiabilidade que os cidadãos merecem, escreve a Ordem. O Presidente da Assembleia da República indeferiu, entretanto, um pedido de debate de urgência do Chega sobre o caos nos exames nacionais por não reunir os pressupostos regimentais, justifica Aguiar Branco. Mais de 250 operacionais combatem nesta altura um incêndio no Sabugal com o apoio de 12 aeronaves. O fogo deflagrou esta tarde e, de acordo com o Presidente da Câmara, a situação está complicada em Quintas Santo António. O grupo parlamentar do PS insiste, o governo tem de explicar a diferença de valores entre os preços do petróleo praticados nos mercados internacionais e aquele que é praticado nos postos de combustível no país. As dúvidas seguiram esta tarde para o gabinete da Ministra do Ambiente, depois de os deputados terem considerado que foram insuficientes os esclarecimentos dados pela Ministra Maria Graça Carvalho no Parlamento. O governo disse, entretanto, que quer mais esclarecimentos sobre a formação dos preços dos combustíveis. É uma questão de transparência, segundo a Ministra do Ambiente e Energia, porque os aumentos são imediatos, enquanto as descidas lentas.
1: Susana Barros com o Essencial das Notícias nesta terça-feira 7. E agora está na hora. Vamos então conhecer os temas em destaque no Jornal de Desporto. Carlos Rui Abreu.
2: Diogo Costa regressa de um grande Mundial para continuar a ser capitão do Futebol Clube do Porto. Garantia foi dada hoje pelo treinador Francesco Farioli. Kaminski vem motivado e para ser protagonista no Benfica de Marco Silva. A opinião de Gonçalo Folha, que conhece bem o trajeto do extremo polaco. Benfica quer punição para mentira do árbitro Gustavo Correia. As 11 medalhas de Portugal no Europeu Virtus de Atletismo e ainda às finais dos Mundiais de Futsal do Desporto Universitário.
1: A partir de agora é assim, são estas e outras notícias em desenvolvimento no Jornal de Desporto na RTP Antena 1.
2: Já vamos à atualidade dos clubes e às primeiras palavras de Francesco Farioli nos trabalhos da nova época do campeão Futebol Clube do Porto, mas para já prioridade ao que está a acontecer no Mundial. Jogam-se hoje as duas últimas partidas dos oitavos de final. A esta hora, Argentina e Egito. A partir das 9, Suíça-Colômbia. O jornalista João Santos Correia tem estado atento ao jogo dos campeões do mundo diante dos faraós em Atlanta. Para já, João, vida muito difícil para Messi e companhia.
3: Com o Egito já a vencer por 2-0, marcou aos 67 minutos por Mostafa Zico no lance de contra-ataque a apontar o seu segundo golo no Campeonato do Mundo e o segundo nesta partida frente à Argentina. Ele que 9 minutos antes tinha marcado o na altura que seria o 2-0 para a equipa do Egito num lance praticamente em fotocópia. Um contra-ataque para a formação egípcia. Estava feito o 2-0, no entanto o golo seria anulado por falta no início da jogada do Egito. Ao minuto 67, o golo valeu mesmo e vida muito difícil para a Argentina. 72 minutos, Argentina 0, Egito 2.
2: Depois do adeus de CR7, Leo Messi está também em maus lençóis. Voltaremos ao João Santos Correia no final deste jornal. Amanhã não haverá jogos no Mundial. Os quartos de final arrancam na quinta-feira com França-Marrocos. Após a derrota de ontem frente à Espanha por 1-0, o grosso da seleção nacional portuguesa parte de Dallas rumo a Lisboa, num voo marcado para perto das 9 da noite, hora portuguesa, e chegada prevista à capital por volta das 6 da manhã desta quarta-feira. Como é normal nestas situações, alguns jogadores já arrumaram de férias para outras paragens e nem todos regressarão na última viagem de Roberto Martínez como selecionador nacional. O próprio anunciou esse desfecho após a eliminação com a Espanha e o senhor que segue deverá ser Jorge Jesus. Os próximos dias trarão uma clarificação sobre o futuro comandante da seleção das esquinas, que já a partir de setembro começa a fase de grupos da Liga das Nações. Apesar do grande Mundial que fez, Diogo Costa vai regressar ao Porto para continuar a ser o capitão dos Dragões. O guarda-redes tem sido apontado como um dos principais nomes do Porto para poder fazer um grande encaixe financeiro neste verão, mas Francesco Farioli, esta tarde no Olival, garantiu aos jornalistas que Diogo é para ficar.
4: We know how good he is. He's not a surprise at all.
5: Sabemos que ele é muito bom e não foi uma surpresa o Mundial que fez. O Diogo é o nosso capitão e vai continuar a ser o nosso capitão. Falei com ele há alguns dias, estava focado na seleção e agora vai ter um período de férias para descansar e recarregar baterias. Depois vai voltar para continuar a ajudar-nos na próxima época.
4: To help us in the next season.
2: O treinador do Futebol Clube do Porto falou pela primeira vez nesta pré-época com os jornalistas e garante que não é o estatuto de campeão nacional que vai trazer mais pressão para o trabalho do dia-a-dia.
4: What we achieved is already part of our history.
6: O que conquistamos é história. Os troféus estão no museu. Temos uma responsabilidade acrescida por sermos campeões, mas temos de manter o mesmo espírito de underdog, de equipa que quer desafiar. Esse é o nosso ADN, o ADN histórico do Futebol Clube do Porto. É isso que vamos fazer outra vez esta época.
4: This is our DNA and this is what Porto is historically and this is what we will do again this season.
2: Ainda sem Diogo Costa, Eustáquio e Denis Gull, que estiveram no Mundial e gozam dias de férias, o treinador do Futebol Clube do Porto falou dos lesionados do plantel. Vasco Sousa e Samu são casos para lidar com paciência.
4: Both of them they're doing really good. Vasco, of course, is in...
6: Estão ambos a evoluir muito bem. O Vasco está numa fase mais avançada da recuperação. Ambos estão a fazer o trabalho físico, mas o Vasco já trabalha com bola. Quanto ao Samu, não posso dizer que esteja surpreendido com a evolução, porque conhecemos bem os tempos da recuperação deste tipo de lesão. O departamento médico está a fazer tudo o que é possível para o recuperar. Quando o vejo a correr, fico entusiasmado, mas temos de ser frios na avaliação. Não queremos correr o risco de acelerar a recuperação. Não há pressa. Não queremos que uma situação destas volte a acontecer.
2: As primeiras declarações de Francesco Farioli na pré-temporada, no dia em que o Futebol Clube do Porto abriu as portas do Olival aos jornalistas. Está por horas a oficialização de Kaminski como reforço do Benfica. O internacional polaco de 24 anos chegou ontem a Lisboa, está a cumprir formalidades para se juntar aos trabalhos orientados por Marco Silva no Seixal. Kaminski chega focado e motivado por assinar por um clube como o Benfica. Diz na Antena 1 o treinador Gonçalo Ferreira, que trabalhou mais de 10 anos na Polónia.
7: É um jogador muito focado no futebol, é um jogador que quer fazer carreira no futebol, é um jogador trabalhador, um bocadinho é mais do que um jogador polaco, é um jogador que quer aprender, que quer evoluir e acredito que venha muito motivado para esta nova etapa.
2: Kaminski chega à Luz para reforçar as alas e terá a concorrência, entre outros, de Sheldrup, que está a fazer um grande Mundial pela Noruega. Gonçalo Feio garante que são jogadores diferentes.
7: Têm características um bocadinho diferentes, diria eu. Sheldrup sendo um jogador, talvez num ataque posicional, em espaços mais curtos, seja um jogador com mais recursos em espaços curtos, de tabela, de jogo combinativo, de drible em espaço curto, de escolha do último passe, de assistência.
2: Nesta entrevista ao jornalista David Carvalho, Gonçalo Feio garante que o internacional polaco tem golo, é bom na definição e a personalidade certa para assumir a responsabilidade.
7: Aparece muito jovem, tornando-se um dos líderes, diria eu, de líderes a nível desportivo e a nível futebolístico, ou seja, dos jogadores dos quais dependia o rendimento da equipa, do Lech Poznań, a equipa que lutava e conseguiram ganhar o título de campeões da Polónia. Ou seja, ele, num clube que lá está, eu não diria que tem a mesma dimensão, mas relativamente ao que é o país, um clube grande na Polónia, e ele muito jovem assumiu essa responsabilidade.
2: Gonçalo Feio, com um passado de treinador ligado ao futebol polaco, a analisar Kaminski, a nova cara do ataque do Benfica, o treinador que terminou a época em Tondela, onde não conseguiu evitar a despromoção dos Beirões, ficou triste, mas assume na Antena 1 que gostava de continuar a trabalhar em Portugal.
7: Saio com a tristeza e com a dor de não ter conseguido o objetivo final, mas onde também não posso ignorar a resposta da equipa, a evolução, o que a equipa cresceu e o que a equipa foi capaz de lutar por um milagre até ao fim, até ao último jogo. Ou seja, mas soube a pouco, foi curto, que fico com vontade demais de competir mais na Liga Portuguesa. Ou seja, eu vejo com bons olhos a continuidade em Portugal. Agora, também não fecho de forma alguma projetos no estrangeiro.
2: Gonçalo Feia, treinador, mas espera que toque o telefone. O Benfica reagiu esta tarde em comunicado à repreensão que o Conselho de Disciplina da Federação Portuguesa de Futebol impôs ao árbitro Gustavo Correia por falsas acusações contra o diretor-geral do futebol do Benfica, Mário Branco. Na base desta repreensão está uma alegada aproximação do dirigente em direção ao árbitro no final do Famalicão Benfica da antepenúltima jornada da Liga Portuguesa 25-26. A SAD do Benfica refere que um árbitro não pode faltar à verdade num documento oficial sem que daí resultem implicações verdadeiramente proporcionais à gravidade da sua atuação. É ainda mais incompreensível que Gustavo Correia tenha terminado a época entre os árbitros mais bem classificados, apesar dos graves prejuízos provocados ao Sport Lisboa e Benfica durante a temporada. Este tema será um dos temas a tratar na reunião de emergência que o Benfica solicitou a Pedro Proença, o presidente da Federação. No desporto universitário, a seleção feminina perdeu esta tarde a final do Mundial de Futsal, 3-0 diante do Brasil. Ao intervalo o jogo estava empatado a 0, mas na segunda parte as brasileiras superiorizaram-se e venceram de forma clara por 3-0. O treinador português, Ricardo Azevedo, está desiludido.
8: Os gols, na realidade, são ofertas nossas. Se nós eliminássemos as ofertas, pelo menos 0-0 tinha ficado. E depois íamos para prolongamento, eventualmente nada, o que é que seja, não é? Mas acho que a equipa está de parabéns. Agora, claro, não era o resultado que queríamos, mas acho que dignificámos Portugal, dando tudo lá dentro, e há um instante de parabéns por isso.
2: A esta hora joga-se a final masculina também com o Brasil. Nesta altura, resultado ao intervalo é de 4 para o Brasil, 1 para Portugal. E aí vão 11 medalhas para Portugal nos europeus Virtus de Atletismo, prova destinada a atletas com deficiência intelectual que está a decorrer na Polónia. Esta terça-feira, Lenin Cunha venceu a prova de heptátilo, Cristiano Pereira subiu ao segundo lugar no pódio nos 3 mil metros obstáculos, prata também na estafeta mista 4 por 200 metros com o quarteto composto por Leandro Freitas, Karina Paim, Igor Oliveira e Tatiana Couto, e ainda bronze para Mariana Silva no lançamento do martelo. Lenin Cunha, o multimedalhado atleta português, falou à Antena 1 logo após a conquista do título europeu de heptátilo.
9: Muito feliz. Este ano foi um ano bastante complicado em termos de lesões, mas pronto, eu em toda a minha vida consegui sempre dar a volta por cima e chegar aqui e seguir sagrado campeão europeu aos 43 anos é gratificante. É continuar a não baixar os braços cada vez que temos uns problemas. Foi sempre assim a minha vida e estou muito contente.
2: Lenin Cunha, medalha de ouro nos europeus Virtus de Atletismo. De ontem já vinham dois títulos europeus. Sandro Baeza, recordista nacional dos 1.500 metros e medalhado nos últimos Paralímpicos em Paris, conquistou o ouro nos 400 metros barreiras e Ana Filipe arrecadou o ouro do salto em comprimento. Ainda 4 medalhas de prata, Tiago Ramos e Tatiana Couto no salto em comprimento, Karina Paim nos 400 metros, Sandro Baeza nos 1.500, Afonso Rol ficou com o bronze nos 5 mil metros marcha. No handball, a Seleção Nacional de Sub-20 masculina estreia-se esta quarta-feira no Europeu, diante da Grécia, o jogo às 10 da manhã na Roménia. Carlos Martingo, o selecionador nacional, adverte para os perigos de um primeiro jogo frente a um adversário que não é muito conhecido.
10: O primeiro jogo é sempre importante, há sempre uma carga emocional acrescida por ser o primeiro jogo. Não, é um adversário que nós não conhecemos tão bem como aos outros. Teoricamente será o adversário mais acessível. Sabemos que defende 5-1 maioritariamente. É um jogo, como eu já disse anteriormente, com maior carga emocional, mas que temos obrigatoriamente que o ganhar.
2: Portugal-Grécia amanhã, Alemanha e França completam o grupo A deste europeu masculino de sub-20 de handball, que decorre na Roménia até 19 de julho. Portugal volta a jogar na quinta-feira às 3 da tarde frente à Alemanha e no sábado também às 3 frente à França. A fechar este jornal, nova passagem pelo João Santos Correia para atualizar esse Argentina-Egito dos 18º de final, João, do Mundial.
3: Argentina a reduzir ao minuto 79, a pôr a Cristiano Romero a responder de cabeça a um cruzamento de Lionel Messi, por isso esperam-se 10 minutos de alta intensidade neste jogo entre Argentina e Egito. Minuto 83, Argentina 1, Egito 2.
2: Depois do adeus de Cristiano Ronaldo, agora é Messi que está em maus lençóis.
1: Jornal de Desporto com Carlos Rui Abreu, nesta terça-feira, 7 de julho. 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
11: Estamos agora a 14 minutos das 6.
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11: Depois de atualizadas as notícias do desporto na rádio, vamos regressar já à música nos próximos minutos à Lola Young com Messi. Desta cara. E não é o Messi jogadores.

0: Depois de garantir que estava tudo controlado, o Ministro da Educação foi obrigado a anunciar um adiamento da segunda fase dos exames nacionais do secundário e saída das respectivas notas.
1: O antigo presidente Cavaco Silva já manifestou a sua solidariedade.
2: Não é só nos exames nacionais que está tudo sob controle. Gostaria de garantir, mais uma vez, que o BES está sólido. Repito, o BES está sólido.
1: Mas o Portugalex sabe que as dificuldades na correção dos exames estão longe de estar ultrapassadas e que o acesso ao ensino superior deverá este ano ser feito por sorteio.
3: Vamos então sortear mais um nome. Celino Jesus da Silva Carrapato entrou na faculdade que foi a sua primeira opção. Palmas para eles. Próximo nome, Wilson Manuel Épico da Conceição Neves, não entrou em lado nenhum, mas ganhou um workshop de mindfulness oferecido pelo Ministério para o ajudar a controlar o stress.
0: Outra hipótese em cima da mesa será convidar o Vasco Palmeirim para apresentar o concurso nacional de acesso ao ensino superior.
4: Ora, vamos então para a próxima pergunta. Como é que se chama a constante matemática que representa a razão entre o perímetro de uma circunferência e o seu diâmetro? Hipótese A, pi. Hipótese B, pipi. Hipótese C, pirilau. Hipótese D, José Carlos.
5: Eu não tenho bem a certeza.
4: Vá, concentra-te, jovem. Tu consegues.
5: Eu vou escolher a hipótese D, José Carlos.
4: Tens certeza? Deixa-me só fazer aqui um trocadilho para descontrair. Porquê é que o pi não saiu à rua mascarado no carnaval? Porque a última vez que tentou, deu pi, errou. Pi, errou. Bom, vamos fazer um breve intervalo. Até já.
1: O Portugalex foi recolher algumas opiniões sobre o caos nos exames nacionais.
5: Epá, tipo, o exame de matemática até me correu bem, estás a ver? Mas agora não consigo perceber este calendário das notas e candidaturas e segunda fase e o cacete. É mais difícil que equações do terceiro grau. Tipo, a pessoa recebe a nota antes de fazer o exame. Acho que é, tipo, epá, imagina, não é?
6: Ora viva, daqui fala Luís Montenegro. Bem sei que isto vai atrasar o calendário das famílias e dos professores que já tinham férias marcadas e pagas e agora vão ter de ficar por cá a apanhar banhos de sol na varanda. Sendo assim, aproveito hoje para anunciar que vamos ter de adiar o resto do ano. O início do ano letivo passa para novembro, o Natal passa para fevereiro e o Carnaval para junho. O resto logo vemos. Está bem assim? Vá, cantem todos comigo. E hoje a cantar, não posso esquecer, ao Ministro da Educação vou agradecer.
1: Portugalex de regresso à emissão da rádio amanhã de manhã, antes das 9. Também a esta hora, claro, e a qualquer momento na RTP Play.
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1: Vamos ligar à informação também. Daqui a pouco conferimos as notícias da região com a jornalista Lília Almeida. Até lá, tempo para HMB. O original é de Miguel Araújo. Talvez, se eu dançasse.

0: versão gravada por ocasião dos 20 anos de carreira do autor, Miguel Araújo. Aqui, o projeto de Heber Marques, a KMB, talvez se eu dançasse na Rádio Pública. Estamos a aproximar-nos das 6 horas. Quanto ao tempo para amanhã, as previsões apontam para um dia com céu geralmente muito nublado, ao ocidente, nas Flores e no Corvo também condições favoráveis à ocorrência de trovoada e períodos de chuva, passando aguaceiros para o fim da tarde. No restante arquipélago, céu nublado com abertas, tornando-se encoberto. Períodos de chuva, por vezes forte. Também que no grupo central, no oriental, deverá chover, mas para o lado da noite. Já a seguir, atualizamos as notícias da região.
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0: São 6 horas nos Açores. Muito boa tarde. Seguimos para as notícias, para já os destaques desta edição das 6.
2: Debate sobre educação no Parlamento Regional aquece os ânimos esta tarde. Nuno Barata diz que se arrepende de ter viabilizado uma solução governativa incompetente. Escassez leva Panaçores a propor suspensão imediata da captura de lapas nos Açores. Saúde financeira dos municípios, Vila Franca do Campo já não está em situação de ruptura financeira e a Câmara da Praia passou a cumprir o limite legal de endividamento.
0: Quanto às temperaturas máximas previstas para amanhã, podemos contar com 24 graus em Santa Cruz das Flores, 25 em Angra do Heroísmo e também em Ponta Delgada, 26 na Horta. Agora as notícias da região, edição às 6 com Lili Almeida.
2: Debate sobre educação esta tarde no Parlamento Regional e a 4 meses da votação do próximo plano e orçamento dos Açores, Nuno Barata levantou a voz e disse que se arrepende de ter viabilizado lá atrás, em 2020, uma solução governativa incompetente. A declaração aconteceu num debate, como vimos, de educação. A proposta de apoio a professores deslocados do Bloco de Esquerda acabou por ser chumbada. Inês Linhares Dias.
3: É uma vasta carreira política com apenas um arrependimento: ter viabilizado o governo de coligação. Nuno Barata acusa o executivo dos Açores de ser incompetente para lidar com os problemas da região.
4: Deputado Joaquim Machado, eu nunca governei, infelizmente, para essa região. Eu nunca governei, sabe? E não me arrependo de todas as decisões políticas que tomei. Porque tomei-as em consciência. Tomei-as em consciência e no momento em que elas tinham que ser tomadas. Mas se há coisa que correu muito mal, se o deputado Joaquim Machado, foi quando em 2020 o meu partido deu o aval à formação deste governo que se tornou perfeitamente incompetente para resolver os problemas que aquele partido deixou e que passa a vida apenas a apontar ali em vez de alterar o rumo da região.
3: Uma retirada de apoio que aconteceu durante o debate de uma proposta do Bloco de Esquerda para a criação de apoios a professores deslocados na região.
5: Concretamente, a proposta consiste na atribuição do apoio mensal à deslocação no valor de 150 euros para professores deslocados a uma distância igual ou superior a 40 km ou 500 euros para situações em que o domicílio fiscal se situe fora da ilha onde exercem funções. Prevendo-se ainda uma majoração de 10% para os docentes colocados em unidades orgânicas consideradas carenciadas.
3: António Lima, do Bloco de Esquerda. A medida foi contestada pela Secretária da Educação. Sofia Ribeiro diz que estes incentivos prejudicam as escolas.
6: A proposta que nos traz o Bloco de Esquerda é uma proposta que, no nosso entendimento, prejudica as escolas, partindo de premissas que estão erradas, e prejudica as escolas porque ela, desde logo, trata como igual o que tem necessariamente de ser diferente. Ao invés de se fazer uma diferenciação para as escolas que têm realmente necessidades, o que o Bloco de Esquerda nos traz aqui hoje, pelo contrário, permite que se esvazie ainda mais as escolas carenciadas e incentiva a mobilidade, mesmo nos casos em que não haja um histórico de carência.
3: Uma opinião partilhada por toda a direita que votou contra o documento. PS, Bloco e PAN votaram.
2: Debate sobre educação esta tarde no Parlamento, sobre uma proposta de apoio a professores deslocadas no Bloco de Esquerda, que acabou por ser chumbada. Panaçores propõe suspensão imediata da apanha da lapa no arquipélago, atendendo à escassez desta espécie nos mares da região. Pedro Neves já entregou um projeto de resolução no Parlamento que será discutido e votado no plenário que arrancou hoje na cidade da Horta.
7: Achamos que, além de ser bastante urgente, é premente e esperamos ter grandes dificuldades em termos de quantidade relativamente às duas espécies que nós temos aqui nos Açores, além das 300 subespécies em cada ilha. E pela primeira vez ouvimos as pessoas que têm, neste caso, que fazem a captura, e metade das pessoas que têm licenças são mesmo contra a captura neste preciso momento. E aí, obviamente, que temos aqui um alerta vermelho bastante grave. Temos investigadores a dizer que há um grave problema e que deviam interditar a pesca das lapas. E vemos um governo completamente parado, sem dizer absolutamente nada e esperar cada dia a apanhar cada vez mais, que estamos a falar de bastantes toneladas neste preciso momento, e quando dizem que estamos ainda piores que os anos 80, por isso espero que as outras bancadas sejam sensíveis a este problema.
2: O deputado do Partido Pessoas, Animais e Natureza invoca razões de interesse público, ambiental e de conservação da biodiversidade para proibir a captura de lapas nos mares dos Açores. Líder do PS Açores diz que o Governo Regional não dá resposta às necessidades dos feialenses. Em reunião com o Conselho de Ilha do Faial, Francisco César ouviu as reivindicações em questões como o Porto da Horta, a pista do aeroporto ou as acessibilidades aéreas.
8: E algo que me entristece bastante é perceber que após anos e anos e anos as reivindicações são sempre as mesmas. E não são sempre as mesmas porque o Conselho de Ilha gosta e tenha prazer em apresentar sempre as mesmas reivindicações. São sempre as mesmas reivindicações porque os problemas, infelizmente, não estão a ser resolvidos. Eu às vezes pergunto-me o que é que o Sr. Presidente do Governo e o Conselho de Governo fazem. Se nós no passado já tivemos 14 voos, por que não ter hoje mais voos que permitam essa acessibilidade ao Faial? Nós temos o mesmo problema da pista da Horta que ainda aguardamos por um projeto que foi o governo do Partido Socialista que pagou a metade desse projeto à Câmara da Horta. Nós olhamos para o Porto da Horta e verificamos que o problema subsiste. Não há ainda uma ideia para aquilo que se quer do Porto da Horta.
2: Francisco César critica também o estado de várias estradas que limitam a mobilidade dos açorianos. Declarações à margem de uma reunião com a mesa do Conselho de Ilha do Faial, a primeira de uma ronda que Francisco César vai realizar pelos Conselhos de Ilha de todas as ilhas, com vista à preparação do programa de um futuro governo do Partido Socialista. Município de Vila Franca do Campo já não está em situação de ruptura financeira. A análise é feita pelo Conselho das Finanças Públicas no relatório anual sobre a evolução orçamental da administração local em Portugal. Em 2025, há também uma melhoria nas contas da autarquia da Praia da Vitória. Sais Furtado.
9: O município da Praia da Vitória passou em 2025 a cumprir o limite legal de endividamento. Registrou uma diminuição na dívida de 13 milhões de euros, passando desta forma a situar-se abaixo do limite da dívida e, portanto, com margem de endividamento no final do ano. Esta evolução resultou sobretudo da internalização de dívidas na esfera direta do município, o que aumentou a sua dívida direta, mas reduziu o contributo das entidades participadas. O rácio da dívida ficou em 2025 nos 70%. Segundo o Conselho das Finanças Públicas, o município de Vila Franca do Campo já não está em situação de ruptura financeira. Uma situação que acontece quando o rácio da dívida total é superior a 300%. O que aconteceu em 2024, o rácio era de 300%. 4%, passou para 262 em 2025. Segundo o relatório, esta evolução resultou de uma diminuição do excesso de endividamento em 2 milhões de euros, conduzindo à sua reclassificação para o escalão imediatamente inferior. Olhando para os restantes municípios açorianos, Nordeste tem ainda um rácio de dívida elevado, 174%, mas melhorou. E a Madalena está nos 105%, todos os restantes proporção dos municípios têm rácios mais baixos. Angra do Heroísmo é a única autarquia que ultrapassa os 30 dias de prazo médio de pagamentos.
2: Antena Açores contatou a autarquia de Vila Franca do Campo, mas não houve disponibilidade para uma declaração por parte da autarca. Na Câmara da Praia da Vitória, como ouvimos, foi um dos municípios que eliminaram o excesso de endividamento em 2025. Vânia Ferreira, a presidente da autarquia, explica que esse processo envolveu vários procedimentos e um trabalho de contenção que ainda se mantém.
10: Prende-se com dívida que estava a ser assumida pelo município e que nós tínhamos a intenção de a fazer transitar para o município, mas que com a não concordância do Tribunal de Contas não nos foi possível que isso acontecesse. Prendia-se com valores e compromissos assumidos por empresas que se diziam municipais e que nós não conseguimos comprovar isso e, portanto, envolvia um valor de mais de 8 milhões de euros e, portanto, acabou por ter um reflexo muito, muito grande no nosso município. Efetivamente, trouxe-nos também alguns problemas. Queremos muito poder proteger o património que envolve todo esse valor, mas relativamente a toda a restante diminuição de dívida, houve um trabalho gigantesco dos nossos técnicos e de todos aqueles que trabalham connosco para que nós efetivamente pudéssemos recuperar alguma estabilidade.
2: Vânia Ferreira a reagir aos dados hoje revelados pelo Conselho das Finanças Públicas. IPSS, com mais um problema entre mãos, a autoridade tributária recusa-se a devolver o IVA referente às obras financiadas por fundos comunitários. Muitas das instituições não têm capacidade para assegurar os montantes em questão. A União Regional das Instituições Particulares de Solidariedade Social fala mesmo em milhares de euros. Eduardo Mendes.
11: Nas obras financiadas pelos fundos comunitários, 50% do IVA é financiado pelo governo regional. Os restantes eram devolvidos pela autoridade tributária às instituições particulares de solidariedade social. Mas o cenário alterou-se.
12: No meio do jogo, alteram-se as regras até agora. Portanto, o governo regional, nas obras de PRR e no PAO 2030, financiava, portanto, 50% do IVA e os outros 50%. Nós pedimos um reembolso à autoridade tributária. Neste momento, não é isso que está a acontecer. Portanto, no entendimento da autoridade tributária, o governo está a participar em duplicado. O que é que acontece? Querem que sejam os IPSS e misericórdias que paguem 50% do IVA.
11: Isto pode representar milhares de euros, diz João Canedo, presidente da URIPSA.
12: Obras de 3 milhões de euros, 2 milhões, ou 5 milhões, ou 1 milhão. Portanto, nós temos que pagar 8% do IVA. Também querem buscar retroativos a obras de 2025. É claro que isso para nós é inconcebível.
11: E há instituições que não têm capacidade para assumir os custos.

0: profissionais e pós-operatórios mais rápidos para os doentes são vantagens apontadas pelo médico e diretor do Serviço de Ortopedia, António Rebelo, ao primeiro robô cirúrgico ortopédico em São Miguel.
1: O auxílio ao médico dá-nos uma confiança de que estamos, de facto, a conseguir reproduzir milimetricamente a anatomia do doente e, portanto, são só vantagens. No lado do doente, menos complicações pós-operatórias, o tempo cirúrgico mais rápido, menos risco de infeccioso, menos risco anestésico, portanto, são só vantagens de todos os níveis.
0: Um momento assinalado com a presença do Presidente do Governo e da Secretária Regional da Saúde no Hospital de Ponta Delgada. O investimento deste equipamento rondou 1 milhão e 100 mil euros, com verbas do Plano de Recuperação e Resiliência. Também no âmbito do PRR foram entregues 20 viaturas à Unidade de Saúde Ilha de São Miguel. Um reforço, diz José Manuel Bolheiro, que vai permitir melhorar o apoio domiciliário e a capacidade de resposta dos serviços.
2: Esta renovação de frota tem associada uma visão estratégica a que nós estamos a promover uma presença ao domicílio, com verificação e monitorização das condições de vida pessoal e familiar e passar a saúde na casa das pessoas e não as pessoas à casa da saúde.
0: A renovação da frota, diz o Presidente do Governo, vai contribuir ainda para a descarbonização com veículos 100% elétricos, um investimento de quase 900 mil euros. Vão ser distribuídos por Ponta Delgada, Ribeira Grande, Vila Franca do Campo, Nordeste e Povoação.
3: Questionada pelos jornalistas sobre a execução de verbas do Plano de Recuperação e Resiliência na área da saúde, a Secretária Regional, Mónica Seidi, revelou que estão alcançadas as metas referentes ao Hospital Digital. Em progresso está ainda o carregamento de dados do Hospital de Ponta Delgada para garantir a interoperabilidade entre sistemas informáticos do Serviço Regional de Saúde.
4: As metas para a estrutura de missão e para a Comissão Europeia já estão alcançadas. É claro que nós temos duas candidaturas diferentes. O Hospital Digital, que essas metas sim, já estão na totalidade alcançadas. O processo de integração, que é um processo tecnicamente mais complexo, está a ser feito em progresso e neste momento estão a ser carregados os dados do Hospital do Divino Espírito Santo, como devem calcular, é o hospital com maior número de acessos, com maior número de doentes e tem sido feito em progresso e de forma cautelosa para que tudo corra conforme esperado. Mas isso não está em causa porque a meta está alcançada.
3: Quanto à candidatura de modernização e aquisição de equipamentos, diz Mónica Cedi, os prazos estão a ser cumpridos. A terminar, o Instituto Português do Mar e da Atmosfera colocou as ilhas do Grupo Central dos Açores sob aviso amarelo devido às previsões de chuva, que pode ser forte e acompanhada de trovoada. O aviso amarelo vigora entre as 3 da tarde de quarta-feira e as 12 horas de quinta-feira.
5: Lília Almeida com as notícias às 6 da tarde. Recordo que a informação da região está também atualizada na internet em acores.rtp.pt e nas redes sociais da RTP Antena 1 Açores. Mais uma vez, votos de uma excelente terça-feira. Mantenha-se ligado à Rádio Pública.
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1: Tarde de terça-feira, dia 7 de julho de 2026. Sou o Emanuel Costa. No apoio à emissão está o Marco Moreira. Seguimos com um minuto de literacia. Ai, saúde.
2: Olá, o meu nome é Filipa Rebelo, sou médica e especialista em medicina geral e familiar com competência em medicina de estilo de vida e faço parte do Programa Regional para a Promoção do Envelhecimento Ativo e Saudável. E hoje vou falar sobre longevidade. Já imaginou chegar aos 60, 70 ou 80 anos com energia, autonomia e saúde?

0: tudo para aproveitar a vida e estar com quem mais gosta. Envelhecer bem não acontece por acaso. Depende das escolhas que fazemos todos os dias, mesmo quando nos sentimos bem. Essas escolhas têm sim impacto na nossa saúde futura. O nosso corpo guarda tudo. O que comemos, como gerimos o stress, se dormimos bem, se andamos a pé, se temos pessoas à nossa volta que nos fazem sentir completos. Cada pequena escolha conta. Não é preciso mudar a vida toda num dia, mas pode começar por uma coisa já hoje. Sair para caminhar, deitar mais cedo, comer mais fruta. Envelhecer bem não começa aos 65 anos, começa hoje.
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1: Regresso à música agora com Sia, Unstoppable.

Procrastinar, música feita nos Açores, Marisa Oliveira na tarde da rádio. Para trás também a australiana Sia, Unstoppable. Bom regresso a casa, obrigado por continuar já ligado. Em frente agora com Florence and the Machine, esta é a Buckle. Logo a seguir, a Alquimia Driven. Continuo ligado. Uma ótima terça-feira, 7 de julho.

Draven, do projeto Alquimia. Votos de uma excelente tardice. Está pelo pico, tome nota. As noites no jardim, regressa ao Jardim da Baleia nas Lares. Amanhã terá lugar uma noite dedicada à música e às tradições açorianas. O programa inclui um concerto da Sociedade Filarmónica Recreio dos Pastores de São João, isto às 9:30, seguido da atuação do Grupo Folclórico da Casa do Povo de São João, uma hora mais tarde. Será amanhã à noite, nas Lajes do Pico. Registe. Fernando Daniel, com Espera agora.

0: esteve no fim de semana na Ilha de São Miguel. Também tivemos a oportunidade de acompanhar em direto na rádio e na televisão públicas o concerto de Fernando Daniel no Xixar Ribeira Quente. O artista volta em breve à região. Ainda tem alguns concertos marcados para outras ilhas este verão. Nas Lajes do Pico, por exemplo, é a 29 deste mês.
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0: Papillon e Bárbara Tinoco. NMN. Não mudava nada.

finalista do Festival RTP da Canção 2026. A competição foi ganha pelos Bandidos do Canto. Este é o Dinis Mota, trouxe-nos Jurei na tarde da Rádio Pública. Um quarto para as sete. Muito obrigado por se manter aí desse lado. Temos Dalma com o EP Psicatrizes. Esta é Zé Ninguém.

Outros tempos com os irlandeses U2, I Still Haven't Found What I'm Looking For, é de 1987. Estamos cada vez mais próximos das 7 horas. Há notícias à hora certa, depois às 7:15 percorremos o caminho do meio. Graça Muniz conversa com Mariana Azevedo, apaixonada por viagens e comunicação. Mantenha-se por aí. Tiago Pintinho.

0: música de Declan Lawrence, Skyboy, na RTP Antena Açores, cada vez mais próximos das 7 horas. Quanto ao tempo para amanhã, as previsões apontam para um dia com céu geralmente muito nublado, ao ocidente, nas Flores e no Corvo, também condições favoráveis à ocorrência de trovoada e período de chuva, passando a aguaceiros para o fim da tarde. No restante arquipélago, céu nublado com abertas, tornando-se encoberto. Períodos de chuva por vezes forte no grupo central, também no oriental, deverá chover, mas para o lado da noite. Já a seguir, as notícias em simultâneo com a emissão nacional.
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2: 8 horas em Portugal continental e na Madeira, são 7 nos Açores. Esta hora no topo da atualidade, Susana Barros.
3: O Ministro da Educação confirma, a plataforma da correção dos exames vai voltar a parar 2 horas esta madrugada. O Centro de Saúde da Costa da Caparica foi obrigado a fechar portas ao início da tarde por falta de água. As consultas programadas e os tratamentos de enfermagem previstos foram reprogramados. Marine Le Pen vai candidatar-se às presidenciais francesas de 2027. Apesar do veredito de hoje, a líder da extrema-direita vai avançar.
2: Nesta altura, em Ponta Delgada e no Porto, estão 21 graus, 24 no Funchal, 25 em Coimbra, 30 em Lisboa e 32 em Faro. As notícias às 8, edição de Susana Barros.
3: Depois da denúncia da Missão Escola Pública, a confirmação por parte do Ministro da Educação, a plataforma da correção de exames vai voltar a parar.
4: A informação que eu tenho é que entre a meia-noite e as 2 da manhã, os professores corretores já foram informados, haverá uma manutenção da plataforma, precisamente porque é necessário intervir para melhorar, para otimizar processos e termos a certeza que a avaliação rigorosa que garantimos a todos os alunos e a todos os encarregados de educação que vamos ter, acontece.
3: A entrevista à CNN Portugal, ao final da tarde, Fernando Alexandre garantiu que esta nova suspensão não deverá ameaçar o novo calendário de lançamento das notas.
4: Estamos a fazer tudo, como eu disse, obviamente isto é um processo novo, já houve um percalço, nós estamos a fazer tudo para que não haja, por isso reforçamos as equipas tecnológicas que estão a resolver problemas e estão a antecipar possíveis problemas, para que tudo seja cumprido. Nós neste momento já temos uma parte muito significativa das provas corrigidas, como eu dizia há pouco, 11 mil professores, cerca de 11 mil, mais de 10.900 já corrigiram provas e por isso eu penso que nós temos reunidas as condições para garantir que no dia 17 teremos as classificações.
3: A garantia de Fernando Alexandre, que voltou a afirmar estar motivado para continuar a melhorar o sistema educativo. A Ordem dos Engenheiros manifestou-se durante a tarde preocupada com as falhas recorrentes nas plataformas dos exames nacionais. O bastonário Fernando de Almeida Santos apontou culpas.
5: Estamos sujeitos a uma indiferenciação de intervenção técnica que depois cria estas limitações porque não sabemos quem é que anda a fazer estes trabalhos e são muitas vezes pessoas não qualificadas para o fazer. E isto custa muito ao Estado. Quem reconhece o exercício profissional de engenharia em Portugal é o Estado. E o Estado atribui essas competências às ordens profissionais, que são muito diferentes de ser sindicatos, são intervenientes por conta do Estado da regulação e reconhecimento da profissão. E na informática, ou nos sistemas digitais e nas tecnologias, não há nenhuma, quando eu digo nenhuma é zero intervenções de atos de engenharia de responsabilidade pública regulados. Não há nenhum. E não havendo nenhum, é um risco enormíssimo para o Estado.
3: O bastonário da Ordem dos Engenheiros, que aponta responsabilidades à empresa responsável pela plataforma de correção dos exames.
5: Por trás das plataformas há sempre responsabilidades técnicas de intervenientes que as prepararam. E se não as prepararam, o fantástico é ninguém dar a cara. Parece que a culpa é realmente só do ministro e não é, na verdade. Embora, obviamente, do ponto de vista de gestão e da coordenação, o ministério fica com o menino nas mãos, obviamente, mas do ponto de vista geral contratou alguém que não soube, do ponto de vista técnico, dar a resposta adequada a uma necessidade nacional.
3: O bastonário da Ordem dos Engenheiros aqui a manifestar-se sobre o caso dos problemas na correção dos exames nacionais. O Presidente da Assembleia da República indeferiu, entretanto, um pedido de debate de urgência no Parlamento, feito pelo Chega, sobre o caos nos exames, por não reunir os pressupostos regimentais, justificou Aguiar Branco. O líder do Chega já criticou a decisão e anunciou que vai insistir.
6: É um pouco lamentável que num momento destes e de dificuldade para as famílias, que as pessoas olhem para o Parlamento e que o Parlamento, a resposta que lhes dê é que não quer reunir porque não tem plenários marcados. É muito lamentável que um Presidente da Assembleia da República impeça um debate de urgência que o país todo quer e que é sobretudo e que o próprio Governo devia ter interesse, porque deve ter interesse em explicar o que é que vai fazer para resolver esta situação. Sim, vamos continuar a insistir. Vou analisar essa resposta que ainda não vi.
3: No despacho conhecido esta tarde, o Presidente da Assembleia da República justifica a decisão com o facto de não estarem previstas reuniões plenárias no dia proposto pelo Chega para o debate de urgência. André Ventura voltou a defender que o Ministro da Educação tem de assumir responsabilidades pelos problemas registados na avaliação dos exames nacionais, mas afastou o pedido de demissão de Fernando Alexandre. Numa conferência de imprensa na sede do Chega, Ventura questionou ainda a falta de proatividade do Governo em arranjar soluções para outro problema, para as falhas de fornecimento de água no concelho de Almada. Esta tarde, uma unidade de saúde familiar na Costa da Caparica teve de fechar devido à falta de água. Segundo a ULS Almada Seixal, as consultas programadas e tratamentos de enfermagem previstos foram reprogramados. Nos últimos dias, moradores de várias localidades do concelho têm relatado sucessivas falhas de água, com especial incidência na Costa da Caparica. Já foi, de resto, ativado um plano de contingência dos serviços municipalizados de água e saneamento de Almada e criado um gabinete de crise. O PSD, que está na oposição no município, anunciou que vai apresentar uma moção de censura à presidência da autarquia, liderada por Inês de Medeiros, do PS. Agora é a vez de André Ventura revelar também que o Chega vai acompanhar esta moção de censura, exigindo respostas à presidente da Câmara, Inês de Medeiros.
6: Porque é que só ontem o Sr. Presidente da Câmara se dignou a pedir ajuda e pedir a intervenção governamental? E também porque é que a Sra. Ministra do Ambiente, que diz que não recebeu nenhuma informação sobre o sucedido, mas há dias que nos jornais, nas televisões, nas agências informativas, nos autarcas, se sabe que não há água, que não há abastecimento e que há dificuldades severas de acesso em muitas partes do concelho? Porque é que o Governo não teve proatividade e não fez aquilo que devia ter feito? Garantir que os meios nacionais estavam à disposição para colmatar falhas de natureza local.
3: Declarações de André Ventura no final de uma reunião com o autodesignado Governo Sombra do Chega, onde estiveram presentes os responsáveis pelas áreas da administração interna, da habitação e infraestruturas. Situação mais calma no Sabugal, ainda assim ainda há duas frentes ativas de um incêndio que deflagrou durante esta tarde. Explicações dadas há pouco à Antena 1 pelo Presidente da Câmara do Sabugal, Vítor Proença.
7: A situação está um pouco mais calma, portanto estão a chegar mais meios, o vento também acalmou um pouco, agora preocupa-nos aqui uma frente aqui, que está entre a Quinta de Santo António e Quinta do Monteiro, portanto, mas está muita gente posicionada no terreno. O problema é que o terreno é muito acidentado, tem valos muito escarpados e também os meios aéreos vão deixar de operar dentro de pouco tempo, mas com a descida de temperatura e com o reforço de meios, pensamos que durante a noite conseguimos dominar o incêndio. Portanto, neste momento o que mais nos preocupa é que esta frente, há uma outra frente que vai ali a descer para o Conselho da Guarda, mas está controlada porque há um estradão e eles vão conseguir controlá-lo ali naquele espaço.
3: O fogo está a ser combatido por mais de 300 operacionais com o apoio de 9 aeronaves. A frente que mais preocupa está em direção a uma quinta onde habitam cerca de 20 pessoas, afirmou Vítor Proença.
7: Causa mais preocupação porque o terreno é inacessível, os amazeiros vão deixar de operar e há uma quinta aqui muito ao lado, aqui ao lado. Portanto, vamos tentar controlá-lo antes de chegar às habitações.
8: Essa quinta tem uma habitação? São várias?
7: São várias habitações. Moram lá cerca de 20 pessoas ainda, é uma das quintas maiores. mas tem bons acessos e há muitos meios lá posicionados.
3: O presidente da Câmara do Sabugal, entrevistado pela jornalista Cláudia Godinho. Pelo menos 200 hectares já arderam em área protegida do Parque Natural da Peneda-Gerês. O incêndio, que começou ontem à noite em Cabril, no concelho de Montalegre, parece finalmente estar a ceder aos meios de combate. E não é fácil atacar um fogo como o que está a lavrar naquela zona, afirmou o comandante Hernani Carvalho, dos Bombeiros Voluntários de Salto.
9: Temos mais de 80% do perímetro do incêndio extinto, aceder aos meios, naquilo que é o complemento do combate aéreo com os meios terrestres. Um combate difícil, complexo, dada a orografia do terreno, os declives acentuados, algumas das frentes evoluem em zona de escarpa, e portanto foi preciso conseguir conjugar aqui estas duas forças, o ataque aéreo e o ataque terrestre com ferramentas manuais, para conseguir que os trabalhos estejam a evoluir de uma forma favorável.
3: O comandante Hernani Carvalho, no Teatro de Operações, dar conta que a noite vai ser de vigilância ativa para consolidar o fim deste incêndio que afetou a área protegida.
9: Sim, maioritariamente matos, mas é a principal reserva da biosfera do país. Há aqui zonas de cogumentos e algumas espécies protegidas que temos sinalizadas e que temos tido também a preocupação de evitar que essas áreas sejam atingidas, mas é sempre, estamos sempre a falar de uma das principais reservas da biosfera que o nosso país tem.
10: Impossível ainda dizer qual a área que foi afetada?
9: Neste momento estimamos que já tenha sido afetada uma área de cerca de 200 hectares.
3: O comandante dos Bombeiros Voluntários de Salto, Hernani Carvalho, entrevistado pela jornalista Alexandra Madeira. França, Marine Le Pen vai ser candidata às presidenciais de 2027, apesar da condenação. A líder da extrema-direita francesa anunciou há pouco que vai mesmo avançar, Rosário Salgueiro.
11: Marine Le Pen já decidiu, é candidata à presidência da República. A líder parlamentar da extrema-direita vai também recorrer para o Supremo Tribunal de Justiça, um recurso que suspende a segunda decisão judicial que confirmou a culpa de Le Pen por desvio de quase 3 milhões de euros do Parlamento Europeu, dinheiro que foi usado a favor do partido em Paris. Os juízes aplicaram-lhe uma pena de 3 anos de prisão, 2 deles suspensos, e 1 ano para cumprir com pulseira eletrónica. Reduziram-lhe para 45 meses a inelegibilidade, 30 desses meses estão suspensos. Como a impossibilidade de assumir novos cargos públicos começou a contar em março de 2025, a líder política de extrema-direita já cumpriu a parte da sentença de inelegibilidade. Le Pen ainda terá de pagar 100 mil euros de multa.
3: Rosário Salgueiro em Paris, com a decisão anunciada ao final da tarde, Marine Le Pen vai mesmo ser candidata às presidenciais.
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0: 7 horas 12 minutos nos Açores. 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
0: Mantenha-se aí desse lado. Votos de um ótimo fim de tarde.
2: Mariana Azevedo, bem-vinda ao Caminho do Meio na RTP Antena 1 Açores. Vamos falar da tua formação e vamos nos tratar por tu, porque já estiveste aqui connosco.
3: É verdade.
2: E és sempre muito bem-vinda e há uma amizade também que fica ao longo dos vários anos. Mariana, a tua formação, como é que começou essa decisão por fazer as relações públicas, marketing, apostar no mundo da comunicação?
3: Antes de mais, olá, boa tarde. Graça, muito obrigada pelo convite.
2: É um gosto, é um gosto.
3: É muito curioso falar da minha formação, sendo que eu inicialmente, quando pensei em estudar, e era sempre um objetivo ir a Lisboa, estudar para Lisboa, na altura eu queria teatro. Queria teatro, eu fui sempre uma aluna de teatro na escola, adorava o Sortes Aventura, antes disso estive em outros clubes. Sempre que havia alguma coisa relacionada com o teatro, eu estava presente sempre que conseguia. E a verdade é que eu achava que ia ser atriz, eu achava que essa ia ser a minha profissão. E com 18 anos, na altura, fiz as provas para a Escola Superior de Teatro e Cinema e lembro-me de quando recebi, que nem sequer passei à segunda fase, foi assim o desgosto, uma miúda com 18 anos receber um não do seu sonho de vida. Era efetivamente assim o choque. Então, na altura, é muito curioso pensar nisto, porque rapidamente eu percebi que tinha que ser alguma coisa relacionada com a comunicação e na altura eu tinha boa nota no exame de História e então candidatei-me um bocado para todas as faculdades. A única obrigação que eu tinha era que fosse em Lisboa, porque tinha a casa dos meus avós em Lisboa. E então, na altura, entrei em maior parte das faculdades que me candidatei, privada e pública, e escolhi a faculdade que era mais perto de casa.

0: portuguesa. O que eu costumo dizer é que é curioso, porque hoje em dia eu acho que ainda bem que eu não entrei em teatro, porque mais do que ser atriz, por muito que eu goste de teatro, eu acho que eu gosto mesmo é de comunicar. E todas as vezes que na escola eu ouvia a história do: oh Mariana, podia ser tão boa aluna esta menina, tinha que estar um bocadinho mais caladinha e concentrada. Eu acho que esta foi a frase que eu mais ouvi. E então hoje em dia penso: pois, tem um motivo, efetivamente é mesmo isto que eu gosto, é de comunicar. E então acho que sim, fez todo o sentido.
1: Mariana, quando acabaste o curso, tiveste a possibilidade de trabalhar numa rádio?
0: Então, isto na verdade não foi muito linear. Ou seja, eu tirei a licenciatura em Relações Públicas e Publicidade, depois fiz o mestrado em Marketing. E na altura, depois do mestrado, e enquanto estava à procura de um trabalho dentro da área do marketing, voltei para o FEAL na altura da pandemia. E quando estava cá no verão da pandemia, portanto no verão de 2020, na altura conheci um casal que estava há 18 anos a dar a volta ao mundo. Sendo que entretanto já devem estar nos 24, não é? Mas tinham uma história como poucas que eu tive a possibilidade de ouvir. E eu lembro-me na altura ter muita vontade de os entrevistar, ou seja, de gravar e de expor esta história a mais pessoas no mundo. Sendo que surgiu a ideia de: porque é que eu não vou fazer mais, vou estudar mais um bocadinho, uma pós-graduação em jornalismo. E foi aí que, através desta pós-graduação, estive a trabalhar, a estagiar na Rádio Comercial e na M80, que é todo o mesmo grupo. Portanto, foi na altura, foi assim que entrei no mundo desta comunicação mais de jornalismo e na comunicação de audiovisual, digamos assim.
1: Gostaste da experiência? Como é que a recordas?
0: Gostei muito, tenho pena que tenha sido na altura do Covid, portanto, ou seja, houve oportunidades que eu sei que não tive porque estava na altura do Covid e não havia toda uma vertente humana, que é a parte que a mim mais me interessa, que não tive a oportunidade de experienciar, mas claro que o mundo da rádio e do quão imediato as coisas têm de ser e como estagiário, já não era miúda nenhuma, já tinha 25 anos, mas na altura recordo-me de repente a informação que eu capturava, de repente era importante para ser dada no imediato. E então, exatamente, é muito, muito curioso.
1: Mariana, depois também tiveste uma experiência na televisão, na RTP Açores.
0: Exatamente. Depois voltei para o FEAL na altura e então fui contactada pela RTP Açores e andei a fazer uns trabalhinhos como jornalista, sendo que a parte que eu gostava mais, e é curioso porque muitos colegas dizem: não percebo como é que essa era a parte que tu gostavas mais. Mas efetivamente a parte que eu mais gostava era as entrevistas de rua, ou seja, estar na rua a falar com as pessoas, aquela parte difícil do então, está a gostar da festa? E então as pessoas dizem assim: não, eu não quero falar consigo. Eu lembro-me de uma vez uma entrevista que eu fiz dentro da área da saúde e tinha que falar com enfermeiras. Eu lembro-me na altura que eu disse à enfermeira que estava a entrevistar: nós temos exatamente o mesmo problema, que é quando chega a senhora enfermeira para dar uma vacina, diz: eu juro que não vai custar nada. E efetivamente não custa, mas o medo é o mesmo como falar com um jornalista, ou seja, não custa nada e depois de começarmos vemos que é só fluir e deixar acontecer, exatamente como levar uma vacina, só custa o início, depois passa.
1: É isso mesmo. Mariana, sentes que a formação que tiveste no continente te ajudou a contar histórias? Aprimorou esse teu gosto e o jeito para a comunicação?
0: Eu creio que sim. Eu acho que quando nós temos uma paixão, seja ela qual for, e depois temos a possibilidade de estudar e trabalhar sobre ela, dá-nos sempre a possibilidade de, lá está, de abrir estas portas e de aprender um bocadinho melhor. Ou seja, eu acredito que eu, por muito que eu quisesse ser jogadora de futebol, por exemplo, eu podia treinar e estudar desporto à vontade, que eu nunca seria uma boa jogadora de futebol. Mas efetivamente, sendo que acredito que comunicação em geral é uma paixão minha, sem dúvida que estudar foi importante também para aprimorar este gosto, digamos assim.
1: Podemos também falar do teu podcast.
0: Claro que sim.
1: Outra maneira tão atual de chegar às pessoas e contar histórias.
0: Exatamente. O meu podcast, infelizmente, neste momento está em pausa, mas eu estou outra vez a gravar entrevistas, portanto, não está no ar neste momento com muitos episódios novos. O objetivo é até ao outono voltar a lançar episódios, mas sim, o meu podcast é um bocadinho um exemplo disto e é, sem dúvida, uma grande paixão minha, e estar em pausa é o que me acorda à noite e eu fico a pensar: ai, ai, ai, tenho que voltar e tenho que publicar, porque eu tenho muitos episódios gravados. A verdade é que o Peter faz parte da minha vida, sempre fez, e então eu costumo dizer que para quem comunica e para quem gosta de fazer produção de conteúdo, muitas das vezes tem de sair de casa e procurar e estudar e ver o que é que encontra para contar histórias bonitas. Eu tenho a sorte de ter o oposto, ou seja, eu muitas vezes estou em casa, estou a trabalhar, estou no meu café e de repente entram pessoas fascinantes que tenho a sorte me deixam fazer perguntas e conversar com elas. E isto é, sem dúvida, um privilégio. E eu acho que é por isso mesmo que eu quis começar o podcast. O podcast chama-se Peter Tales, as histórias do Peter, os contos do Peter. Neste momento tenho muitos episódios focados em navegadores, o que não significa que será apenas em navegadores, porque tenho a sorte de ter muitas pessoas não só ligadas à vela. Mas neste momento é um bocadinho por aí, mas sem dúvida que é um privilégio poder contar as histórias destas pessoas que nos visitam.
1: É verdade, sem dúvida alguma. Tenho a sensação que será difícil para ti escolher uma história, escolher uma entrevista, entre aspas, escolher um protagonista, porque deves ter tantas vozes, tantas histórias, tantos lugares na tua cabeça, o mundo inteiro a passar ali no Peter, não será, Mariana?
0: É muito curioso pensar que eu tenho pessoas muito diferentes umas das outras. E neste mundo da navegação, do iatismo, é curioso como muita gente se junta ali. Ou seja, pessoas que fazem regatas a níveis internacionais, pessoas que são muito importantes no mundo da navegação, com uma pessoa que ninguém sabe quem é, mas que não é por isso que não tem uma história fantástica para contar. Ou seja, acho que é muito giro ter essa dualidade. Que não é só uma dualidade, porque não se reduz a dois espectros. Resume-se a um espectro enorme de pessoas que têm a paixão o mar, e essa é sem dúvida o que se pode encontrar em comum nestas pessoas, e acho que é por isso que também se torna um bocadinho um podcast, na minha opinião, modesta, ou pouco modesto neste caso, o que se pode tornar um podcast interessante é isso mesmo.
1: Tu és muito espontânea e com muita energia. É fácil, é desafiante pensar, construir uma conversa que sou natural e sem ser roteirizada, sem ser demasiado formal, estruturada. Como é que tu lidas com a preparação de algo e toda a vida que tens dentro de ti?
0: Eu acho que é curioso, o meu pai sempre me disse uma frase desde que eu sou miúda, que é: o melhor discurso improvisado é treinado 10 vezes em casa. A verdade é que eu acho que em qualquer trabalho, portanto neste caso estamos a falar de preparar um programa, um podcast, mas podia ser outra coisa qualquer, eu acho que é preciso haver uma preparação antes. Ou seja, para mim o que eu mais gosto de fazer, e antes desta entrevista, antes de começarmos a falarmos um bocadinho sobre isto, é ter uma base. Ou seja, há uma base que, se nada correr como é esperado, eu posso me agarrar aqui, eu tenho uma boia de salvamento. Mas ideal, eu acho que é importante é ouvir. Ou seja, eu acredito que um podcast é uma conversa. Eu tento ao máximo, apesar de gostar muito de conversar, lá está, eu tento ao máximo ouvir o que os meus convidados estão a falar, mas sobretudo seguir um bocadinho a conversa. Eu, às vezes, o que me assusta um bocadinho é, como eu faço muitos podcasts sobre vela, eu às vezes tenho um bocadinho de medo de tornar as perguntas um bocadinho repetitivas. Ou seja, numa fase inicial, quando eu comecei a falar deste projeto, as pessoas diziam assim: mas o que é que há assim tanto para dizer? Há muita coisa para dizer, porque se formos agora, neste momento, sairmos daqui e formos até à Praia de Porto Pim, a versão que tu chegaste até à Praia de Porto Pim e a versão que eu, do caminho que eu fiz, podem ser perspectivas completamente opostas e podemos caminhar lado a lado, não é? E acho que é um bocadinho também saber tirar de o que é que as pessoas têm em comum, ou seja, de uma história comum a todas as pessoas que eu entrevisto até agora, tirar daqui o que é especial. E acho que este é o grande desafio. Ou seja, claro que sim, que tento me preparar, mas ao mesmo tempo também tento ao máximo que a conversa flua o máximo possível.
1: Mariana, não te limitaste a receber pessoas do mundo inteiro. Tu própria, quando podes, vais para o mundo e viajas, fotografas, partilhas. Como é que as viagens também têm moldado a tua forma de estar e comunicar?
0: Eu acredito que, se há dinheiro bom para gastar, é o dinheiro gasto em viagens. É curioso, eu tenho muitos amigos meus que gozam muito comigo, que dizem: eu nunca conheci ninguém tão forreta para tanta coisa. Ou seja, dizem: pá, vais comprar um carro? Não, eu não tenho um carro, eu ando com carros emprestados quando dá. Mas dizem-me assim: pá, vamos 2 meses para a Ásia gastar o preço de um carro. Ok, talvez um carro, vamos fazer, vá, 5 mil euros, vamos. Esse dinheiro para mim é o dinheiro bem gasto.
1: Prioridades.
0: Exatamente.
1: Não, cada um, já que não podemos ter tudo, escolhemos muito bem o que nos
0: faz. Exatamente, e para mim é sem dúvida as viagens. Isto é algo que a minha família toda, nós somos todos apaixonados por viagens. Acho que também conviver com pessoas de tantos sítios do mundo também nos ajudam muito também a querer conhecer mais. Eu acho muito curioso, porque se há coisa que eu acho que nos ajuda a abrir o horizonte e a perceber que as coisas não são brancas e pretas, há cinzenta, há amarela, há verde, há todo um espectro de cores no mundo, é através da viagem. Ou seja, é muito engraçado, e acho que é uma coisa que para mim me fascina muito na viagem, perceber que nós somos a personagem principal da nossa vida. Nós não existimos no mundo de maior parte das outras pessoas. Ou seja, cada pessoa é a personagem principal da sua vida, ou pelo menos devia ser. E é muito giro ver as emoções das pessoas no outro lado do mundo. Ou seja, uma pessoa no Camboja, por exemplo, a rir, à gargalhada com o filho, vai ser exatamente a mesma sensação que nós temos aqui no Faial, a rir com o nosso filho. Como poderia ser outra coisa qualquer, a dor que sentem, a felicidade, a alegria, os objetivos. A forma como o ser humano é igual em todo o lado. E acho que é muito bonito ver isto também. Ou seja, ver não só pelas coisas bonitas, não só para ir ver as paisagens do mundo fantástico em que nós vivemos, mas também para ver as pessoas e perceber que somos todos iguais e que no fundo somos todos humanos e andamos cada um a viver a sua vida e como isto pode ser fascinante.
1: Nem mais, nem mais. Mariana, houve alguma viagem que te tivesse marcado de maneira especial?
0: Eu acho que há duas viagens que eu posso falar que a mim me marcaram muito. A primeira tem de ser, sem dúvida, a maior que eu fiz até agora. Eu... em 2024, e foi por isso que saí da RTP na altura, fui fazer um mochilão no Sudeste Asiático. Fui sozinha, entretanto tive amigas que se foram juntando, ainda bem. Eu gostei muito de viajar sozinha, mas é sem dúvida uma aventura. E na altura eu comecei a viagem, eu ia fazer Singapura, Vietnã, mas rapidamente tive que deixar o Vietnã de parte porque eu perdi o passaporte.
1: Ai meu Deus!
0: Portanto, eu em Singapura, primeira viagem sozinha, ao final de 3 dias, apercebo-me que tinha perdido o passaporte. Não faça mais, pálida ideia onde é que eu perdi, não tenho qualquer ideia, mas eu perdi o passaporte no outro lado do mundo. Então na altura foi um derradeiro desafio de, oh meu Deus, como é que eu agora me vou safar? E então é muito curioso porquê. Primeiro porque de repente tenho que resolver um problema, isto era a primeira semana de 2 meses e meio e eu tinha que ter o passaporte para poder viajar. E segundo, e é muito curioso, porque a Taylor Swift estava a dar um concerto em Singapura na altura, sendo que foi o único concerto que deu na Ásia inteira. Então as pessoas todas da China, do Japão, todos os países asiáticos estavam a voar para Singapura para vir ouvir a Taylor Swift. Portanto, Singapura estava completamente cheia e completamente absurdamente cara. Eu não tinha onde dormir, portanto aquilo na altura foi, todos os dias eu tinha trocado hostel à espera que as pessoas não aparecessem, as camas ficassem outra vez disponíveis nos hostels online. Portanto foi sem dúvida uma viagem que me marcou muito, porque de repente eu estou do outro lado do mundo sozinha completamente, e tenho um problema que é, eu não tenho um passaporte. Como é que eu me desenrasco disto? Tive a sorte da minha mãe ter muita paciência e de ligar muitas vezes, claro que sim. Mas foi sem dúvida um desafio. Tive de esperar 10 dias, fiquei 10 dias presa em Singapura à espera de um passaporte. O meu passaporte neste momento diz que foi feito em Singapura, porque é sempre uma história muito gira de contar. Mas efetivamente foi assim uma viagem que marcou também um bocadinho pela superação. Ou seja, nós quando viajamos sozinhos, viajamos um bocadinho pelo sonho de como é que eu me vou conhecer. Eu acho que não foi tão conhecer, foi como é que eu me aventurei aqui sozinha, tão longe, eu podia ter começado pela Europa, não, foi mesmo para o outro lado do mundo. E foi sem dúvida um desafio. Depois daí, portanto, fiz de Singapura, fui para a Malásia, Tailândia, Indonésia, Filipinas, portanto, a Camboja também aqui pelo meio. Foi sem dúvida uma experiência inacreditável e mudou-me muito também por isso. Também para dar valor aos meus amigos e às pessoas que costumam viajar comigo, mas também um bocadinho para valorizar o tempo e o tempo que nós aprendemos a estar sozinhos e a conversar connosco próprios e valorizar quando nós estamos ali. Pá, gostava tanto de partilhar isto com os meus amigos, ok? Família, com o meu namorado, lá está. E foi sem dúvida uma experiência muito enriquecedora, mas sem dúvida que foi esta uma grande viagem da minha vida. A outra, e eu costumo dizer, acho que foi muito pela língua. Eu digo que eu não falo espanhol, mas falo portunhol. Sou especialista em portunhol. E há o ano passado fui a Porto Rico. E na altura foi o álbum do Bad Bunny sobre Porto Rico saiu, e eu fui ouvir o álbum do Bad Bunny, que me falava de uma história cultural e de uma força cultural que nos dias iniciais eu não estava a ver. Ou seja, quando nós chegamos a um sítio turístico, é muito fácil nós perdermos na zona turística, ou seja, no hotel, no, na piscina do hotel, e não querer sair de lá. Mas eu ouvia o que o Bad Bunny falava da força da música, da força da cultura boricua, da força como eles se manifestavam e abanavam a bandeira porto-riquenha, e que não eram apenas um estado americano. Então na altura levou-me a querer sair da zona turística e ir conhecer o que é que são de facto os boricuas, quem são os porto-riquenhos. E como falo espanhol, foi lá está, portunhol, foi muito fácil nesse contexto. Ou seja, foi incrível como de repente, quando nós fazemos uma pergunta a uma pessoa que quer falar, de repente conta-nos a vida toda e quer contar a história do seu país e quer contar e ouve esta música e vai a este sítio e vai a este museu. E então, de repente, para mim, como eu conseguia falar a língua, eu consegui ter uma noção do que era um país, do que era o Porto Rico, neste caso, totalmente diferente do que talvez outros sítios que eu visitei antes. Eu acho que conheci Porto Rico como realmente Porto Rico deve ser. E vi um bocadinho também o lado humano, não só o lado turístico e o que as pessoas sofrem e o que as pessoas têm para dizer sobre o seu estado político, e acho que é muito interessante nesse contexto.
1: O que não conseguimos absorver estando num resort e não saindo de lá.
0: Exatamente, exatamente.
1: Por falar em música, Mariana, temos aqui algumas sugestões musicais que fizeste. Já para não dizer que é sempre uma maravilha, uma delícia entrar no Peter, escutar, sentir a playlist que lá tem, é sempre uma maravilha, a todas as horas, para lá da música ao vivo também. Queres falar de algumas escolhas?
0: Eu acho que é impossível, e durante muitos anos isto era uma coisa que me chateava um bocadinho, era impossível falar de mim sem falar do Peter. E a uma altura, lá está, eu ser neta do Peter e ser da família Azevedo durante muitos anos foi uma coisa, principalmente quando era adolescente, que era uma coisa que quando nós queremos marcar a nossa identidade era um bocadinho complicado. Sendo que hoje em dia uma coisa não existe sem a outra, portanto a minha vida é passada no Peter, grande parte dos meus dias é lá que eu os passo, e a música é algo muito importante para nós. O meu pai... Isto são daquelas coisas que eu conto, as gerações mais novas não percebem muito bem, mas eu recordo-me de passar muitas horas na FNAC, por exemplo, quando íamos a Lisboa ou na Vortant, que na altura nós passávamos o CD no scan e de repente, por magia, o scan ouvia, deixávamos ouvir nos fones o CD que estávamos a ouvir, uma coisa que hoje em dia não faz sentido nenhum, mas que na altura nós passávamos horas interminadas a ouvir as músicas, porque a música vinha num CD e para comprarmos o CD queríamos saber qual era o CD que estávamos a comprar.
1: Tal e qual.
0: Portanto, a música marca também muito o que é o Peter, e o meu pai passa, sem dúvida, horas infinitas a ouvir música e a elaborar uma playlist. Mas há uma música que, sem dúvida, nos marca a minha família e marca agora o livro que o meu pai lançou o ano passado, mas marca porque acho que também significa muito o que é para mim o negócio da minha família, que é o Peter. Portanto, há quem espere por nós assim, mesmo ao meio da rota do fim. Tenho sempre que falar do Estrovante, porque nos marca, e é muito bonito.
1: E ficas sempre arrepiada.
0: Arrepiada, o que é, ainda há bocadinho estávamos à procura e eu arrepiei-me. E é engraçado porquê? Porque... eu tenho a sorte, novamente, eu posso dizer isto muitas vezes, eu tenho a sorte de... O meu avô faleceu, eu tinha 10 anos. Há muitas histórias que eu infelizmente ouço por outras pessoas. Mas tenho a sorte de tanta gente poder contar as histórias do meu avô. E há muitas pessoas que não têm essa sorte. E eu então, quando eu ouço uma música escrita sobre ele, ou para ele, é um privilégio enorme. E eu recordo-me de ser adolescente, eu e os meus pais fomos a Lisboa ouvir o concerto do Estrovante. E na altura ficámos na última fila, lá em cima, depois da fila dos camarotes, super longe, e ninguém esperava, mas cantaram o Peters. E então eu lembro-me da emoção que nós sentimos. Portanto, esta música será sempre uma memória também do meu avô, e não só de me arrepiar sempre, mas também do meu pai a gritar obrigada. Portanto, para nós e para mim, pessoalmente, é sempre uma música que me arrepia. Apesar de eu ouvir todos os dias, quando faço fecho, pessoalmente num sítio quando... No contexto do fecho, claro que já me habituei, mas noutros contextos é sempre algo que me arrepia.
1: Então vamos a isso. Ao vivo e tudo.
0: É verdade.

0: Mariana, se houvesse agora aqui uma bebida preferida para juntar à música, qual seria a tua escolha?
1: Esta é uma pergunta muito fácil. Será sempre o gin tónico. Pessoalmente, para mim, acho que é a vida que me acompanha e toda a história familiar, mas também não só. Gosto mesmo de um bom gin tónico. E quanto mais simples, melhor. Portanto, lá está o limão, o gelo, o gin e a água tónica. Para mim está perfeito.
0: Mariana, é fácil para ti combinar o lado criativo que tu tens com o lado de gestão, com a visão de negócio que o Peter requer?
1: Eu acho que este é um dos grandes desafios. Ou seja, como é que nós combinamos uma casa com 100 anos e combinamos portanto, toda a parte da tradição com a parte da criatividade e a parte do sair fora da caixa. Uhum. É algo que eu ainda estou a trabalhar. É algo que nós tentamos ao máximo, eu, o meu irmão, o meu primo, o meu pai, tentamos ao máximo combinar. Mas também há um bocadinho esta dificuldade de mudança. Ou seja, eu acredito que o público em geral é sempre conservador. Se há um bocadinho uma mudança, por muito que seja para melhor, às vezes há de repente aquela coisa de mas porquê é que estão a mudar? Mas antes não era assim.
0: Claro, claro.
1: Ou seja, é um bocadinho uma luta de somos um café com 100 anos, temos muita história, mas ao mesmo tempo também é importante mudarmos, é importante trazermos coisas novas, é importante também ter uma lufada de ar fresco, porque senão também é sempre igual e não tem graça nenhuma.
0: Mais uma música que queiras partilhar connosco?
1: Pronto, eu acho que para mim é sempre importante falar de Edith Piaf, por exemplo. Uhum. Apesar de eu não falar nada de francês e nem vou tentar...
0: Riendo, riendo.
1: Exatamente. É um bocadinho também um lema de vida, não é? Quer a nível profissional, quer a nível de vida. Eu acho que nós não podemos arrepender de muita coisa, não é? Portanto, nós sabemos que fazemos o nosso melhor, bola para a frente e vamos seguir e tem que ser. Acho que faz parte de um lema de vida. Não só lá está, profissional, também a nível de forma pessoal de viver a vida, e acho que é um bom hino.

0: Mariana, passemos do francês para o inglês. Há um tema de que gostas muito, do Sting, Englishman in New York.
1: Eu gosto muito desta música, lembro-me sempre muito, muito nova, ouvir esta música cantada ao vivo. E sempre me atraiu muito esta conversa de I'm an alien, eu sou um alien, eu sou um homem inglês em Nova York. Ou seja, eu sou, esta interpretação para mim é, eu acho que há sempre uma altura na vida, quer isso. Queiramos, quer não, que nós às vezes nos sentimos um bocadinho alien. Somos, o que é que nós somos aqui, não é? Ou somos, às vezes, e eu falo por mim, ou somos muito barulhentos, ou falamos muito alto, ou temos muitas opiniões, ou não temos opiniões suficientes, ou somos mais tímidos, ou não somos nada tímidos. E acho que esta música retrata muito bem, e pelo menos a mim é isto que significa, é o facto de nós somos todos um bocadinho estranhos às vezes. E somos todos, e há momentos na nossa vida que nós vamos sempre sentir que somos... Onde é que nós estamos? Onde é que nós pertencemos? Será que pertencemos aqui? Será que não pertencemos aqui? E é muito engraçado, e um dos motivos que eu trouxe esta música é o facto de, na minha adolescência, eu sentia muitas vezes que, sendo da ilha, sendo do Faial, às vezes eu tinha a necessidade de sair. Eu sonhava em sair, em ir ver outras coisas. Às vezes sentia que era um bocadinho o Englishman em New York, apesar de não ser nem britânica, nem estar em Nova York. Mas a verdade é que, quando eu fui para Lisboa, senti-me novamente um bocadinho isto, não é? De sentir que eu era açoriana, que falava muito alto e que dizia muitos palavrões e que não era nada tímida e que tinha sempre uma opinião. E na altura lembro-me de também sentir um bocadinho isto, apesar de ter tido uma... Foi muito bem recebida em Lisboa na altura, nos primeiros anos. Portanto, às vezes é engraçado sentir que nós às vezes é que somos mesmo alien e é preciso aceitar que somos um bocadinho diferentes, ou não, mas que está tudo bem e que podemos ser felizes onde quer que seja. E acho que esta música, para mim e na minha vida, faz um bocadinho este sentido. Era sem dúvida a minha música, uma das minhas músicas favoritas quando era adolescente, porque me sentia muitas vezes assim, até que percebi que afinal o problema não é o sítio, o problema às vezes somos nós. E temos que aceitar que faz parte.
2: O estranho que há em nós.
1: Exatamente. E hoje em dia é das coisas que eu mais gosto, não é? Ou seja, o facto de... Eu costumo dizer que se eu consigo falar com uma parede, eu pelo menos lá está, sou eu a alucinar, talvez. Mas eu gosto mesmo de conversar. Ou seja, o problema de ser mais barulhenta, ou fazer muitas perguntas, ou de ser muito extrovertida, talvez não era assim tão estranha, talvez era só aquilo que hoje em dia... Me faz ser feliz, acho eu.
0: Abrir horizontes, conviver com as linguagens e as línguas do mundo. Já escutámos em inglês, em português, em francês. Falaste no espanhol, acho que está aqui a faltar uma canção em espanhol.
1: É verdade, acho que sim. Sobre a Rosalía, eu, sem dúvida, é uma das minhas cantoras atuais favoritas e recomendo toda a gente a escutar este novo álbum. A La Perla é provavelmente uma das músicas mais animadas, mas é toda uma história musical que eu não podia deixar de trazer.
0: E bem,
1: faz mesmo parte das músicas que eu ouço

0: Mariana, para o futuro, o que é que tu gostarias de fazer no futuro próximo? Algum sonho, algum projeto que queiras partilhar connosco?
1: Eu sinto que está-me a faltar algo ligado à casa. Uhum. Ou seja, eu acho que a vida é uma jornada e, como falava, de às vezes senti que não pertencia aqui, hoje em dia eu sinto que pertenço aqui e que os Açores são a minha casa. E acho que há muita coisa sobre os Açores que não são contadas. Há muitas pérolas, e acabamos de ouvir a música da Rosalía, que não são partilhadas. E acho que temos aqui, há muito potencial para algo, para muitas histórias aqui dos Açores. Ainda não sei bem como, ainda não sei bem em que direção, mas eu sinto que, a nível pessoal, tenho que ter um projeto relacionado com as histórias dos Açores, talvez com as lendas, talvez com as histórias das localidades, com um bocadinho sobre o povo açoriano, que é tão importante e tem tanta coisa para contar, apesar de sermos tão poucos, e que estamos sempre em todo lado e somos tão fortes e resilientes, e acho que é importante falar um bocadinho sobre eles.
0: Oxalá consigas, ficamos curiosos e ficamos a torcer para que isso aconteça. Mariana, no fim da nossa conversa, vamos a uma escolha que também adoro. O que é que vamos escutar na despedida?
1: Vamos escutar a minha música favorita, vamos escutar a Bohemian Rhapsody, dos Queen, que é exatamente sobre isto, que é exatamente sobre uma jornada, não é? E a música leva-nos ao que é a vida. Começa devagarinho, depois há tempestades, depois anima, depois entristece, e é isto mesmo que é a vida, não é? E temos de estar sempre aqui. E a sorrir sempre que podemos.
0: Mariana Azevedo, muitas viagens, muito boas viagens.
1: Muito
0: e
1: obrigada.
0: Ficamos aqui na expectativa e com entusiasmo também a ver cenas dos próximos capítulos
1: esperemos
0: na tua vida.
1: Sim, esperemos que sim.
0: Um abraço muito grande
1: obrigada,
0: e obrigada por teres vindo. Muito obrigada.
1: Obrigada.

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2: Recordo que às 8 em ponto vamos ligar à informação. Notícias do país e do mundo em simultâneo com a emissão da RTP Antena 1. Até lá, temos ainda mais música para ouvir. Esta é de Sofia Carson, Come Back Home. Logo a seguir recebemos os vizinhos.

0: Um dia que eu tinha à cabeça a música dos Vizinhos na Rádio Pública, numa altura em que estamos cada vez mais próximos das 8 horas quanto ao tempo para amanhã. As previsões apontam para um dia com um céu geralmente muito nublado ao ocidente. Nas Flores e no Corvo também condições favoráveis à ocorrência de trovoada e períodos de chuva, passando aguaceiros para o fim da tarde. No restante arquipélago, céu nublado com abertas, tornando-se encoberto, períodos de chuva por vezes forte no grupo central. Também no oriental deverá chover, mas para o lado da noite. 24 graus é a máxima para Santa Cruz das Flores, 25 previstas. Prevista temperatura mais para o lado da noite. 24 graus é a máxima para Santa Cruz das Flores, 25 previstas. Prevista temperatura máxima para Angra do Heroísmo e Ponta Delgada, 26 para a Horta. Já a seguir, a informação. É não.
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2: O Ministro da Educação admite nova paragem da plataforma digital de correção de exames do secundário entre a meia-noite e as 2 da manhã. A Almada continua às voltas com a falta de água no concelho, depois das casas. Também faltou a água num centro de saúde da costa de Caparica, hoje.
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2: O Ministro da Educação admite nova paragem da plataforma digital de correção de exames do secundário entre a meia-noite e as 2 da manhã, disse-o ao final da tarde na CNN. Fernando Alexandres.
3: A informação que eu tenho é que entre a meia-noite e as 2 da manhã, os professores corretores já foram informados, haverá uma manutenção da plataforma, precisamente porque é necessário intervir para melhorar, para otimizar processos e termos a certeza que a avaliação rigorosa que garantimos a todos os alunos e a todos os encarregados de educação que vamos ter, acontece.
2: Na CNN Portugal, o ministro Fernando Alexandre garantiu também que esta nova suspensão não deve ameaçar o novo calendário de lançamento das notas.
3: Eu penso que nós temos reunidas as condições para garantir que no dia 17 teremos as classificações.
2: E depois o ministro veio à RTP, foi mais concreto. O Fernando Alexandre refere que falta corrigir apenas 20% dos exames.
4: A percentagem de respostas que falta é reduzida, é cerca de 20%, precisamente porquê? Porque no início houve erros e o cuidado que tem havido agora é quando são distribuídas as provas, são distribuídas sem erro. É isso que está a acontecer.
2: E cerca de 11 mil professores já estão a corrigir provas, disse também o ministro, sobre uma demissão. Fernando Alexandre diz apenas que assumirá as responsabilidades que tem de assumir.
4: A minha responsabilidade é que no dia 17 sejam publicadas as notas com todo o rigor. Aquilo que os serviços me disseram é que conseguiam cumprir o de 14. E eu não achei que fosse cauteloso. E foi uma decisão política de adiar. Eu não tenho problema nenhum, eu já estou a assumir esse custo político. E é para isso que cá estamos.
2: O ministro Fernando Alexandre, há pouco no telejornal da RTP, a Ordem dos Engenheiros manifestou-se durante a tarde preocupada com as falhas recorrentes nas plataformas dos exames nacionais e assinala que por detrás do ministro há uma empresa que não está a dar resposta que o sistema digital de exames precisa, disse o Fernando de Almeida Santos, o bastonário.
5: Por trás das plataformas há sempre responsabilidades técnicas de intervenientes que as prepararam. E se não as prepararam, o fantástico é ninguém dar a cara. Parece que a culpa é realmente só do ministro e não é. Na verdade, embora obviamente do ponto de vista de gestão e da coordenação, o Ministério fica com o menino nas mãos, obviamente, mas do ponto de vista geral contratou alguém que não soube do ponto de vista técnico dar a resposta adequada a uma necessidade nacional.
2: O bastonário da Ordem dos Engenheiros, Fernando de Almeida Santos, assinala também nesta conversa com a Antena 1 que em Portugal falta regular a atividade dos sistemas digitais e de novas tecnologias, o que gera grandes riscos para os serviços do Estado.
5: E isto custa muito ao Estado. Quem reconhece o exercício profissional de engenharia em Portugal é o Estado. E o Estado atribui essas competências às ordens profissionais, que são muito diferentes de ser sindicatos, são intervenientes por conta do Estado da regulação e reconhecimento da profissão. E na informática, ou nos sistemas digitais e novas tecnologias, não há nenhuma, nenhuma...

0: de nenhuma, é zero intervenções de atos de engenharia de responsabilidade pública regulados. Não há nenhum. E não havendo nenhum, é um risco enormíssimo para o Estado.
1: Fernando de Almeida Santos, o bastonário da Ordem dos Engenheiros, em declarações à Antena 1. Almada continua às voltas com a falta de água no concelho. Depois das casas, também faltou a água esta terça-feira num centro de saúde da Costa de Caparica, que funcionou toda a manhã, mas as torneiras fecharam por volta da hora de almoço. Fonte dos serviços de abastecimento diz à Antena 1 que a água foi reposta pouco tempo depois e que a decisão de não reabrir o local foi da Unidade de Saúde, Camila Vidal.
2: A Unidade Local de Saúde Almada Seixal confirma que a Unidade de Saúde Familiar Costa do Mar encerrou esta terça-feira. Toda a atividade assistencial da manhã foi garantida. As consultas programadas e os tratamentos de enfermagem da tarde foram reprogramados. A Câmara e o SEMAS, Serviços de Abastecimento, no mais recente comunicado, garantiam a continuidade do abastecimento de água às unidades de saúde, estruturas residenciais para idosos, equipamentos sociais e outras infraestruturas essenciais. Pouco antes deste comunicado, o vereador da CDU em Almada e presidente do Conselho de Administração dos SEMAS tranquilizava a população na reunião de Câmara.
3: Todos os equipamentos sensíveis, Hospital Garcia de Horta, clínicas de hemodiálise, equipamentos de idosos, equipamentos de cidadãos portadores de deficiência, neste quadro que apresentámos do plano de contingência, já estava salvaguardado e está agora mais firmemente neste novo quadro garantido.
2: Luísa Ramos, da Comissão de Utentes de Almada, assistiu a esta reunião e registou a mesma garantia.
4: Fiquei muito admirada porque eu sei que há um protocolo com o presidente da ULS em que se garante, nesse protocolo, os SEMAS garantem o fornecimento de água e esta informação foi dada ontem em reunião de Câmara pelo presidente dos SEMAS. Ninguém no seu juízo normal pode estar tranquilo e dizer que não vai acontecer nada. Agora, o que eu lhe posso dizer é que há muito empenhamento, há muito trabalho para ir resolvendo e resolver as situações, salvaguardando aquilo que são, digamos assim, as prioridades.
2: A Comissão de Utentes de Almada preocupada com a situação, mas com essa garantia de que tudo está a ser feito para que não se repita. Esta terça-feira, pela hora de almoço, faltou água no Centro de Saúde da Costa da Caparica. A administração da ULS de Almada Seixal comunicou o problema aos serviços municipais, que, de acordo com uma fonte ouvida pela Antena 1, se apressaram a repor o fornecimento em menos de uma hora. A administração já tinha decidido, no entanto, pelo encerramento desta USF Costa do Mar e não reabriu durante toda a tarde. Fonte oficial do SEMAS, o fornecedor de água em Almada, fala em precipitação desta unidade de saúde e numa decisão unilateral de fechar o local.
1: E a Antena 1 também procura conversar com a presidente da Câmara de Almada, que, entretanto, em declarações à agência Lusa, já adiantou que Almada vai proibir alguns gastos de água não essenciais para restabelecer reservas, esperando que no prazo de 2 a 3 semanas seja possível ultrapassar sucessivas falhas de abastecimento naquele município. 2 mortes, 22 feridos é o balanço do acidente desta manhã com um autocarro junto à estação de comboios de Gualva-Cacém. No local, nas últimas horas, a repórter da RTP, Soraya Ramos, atualiza a informação.
5: Com o telefone na mão, pronto para tirar fotografias, para gravar, para partilhar com a família tudo aquilo que aconteceu. É assim que a maioria das pessoas que passa aqui em Gualva-Cacém, na estação, está a fazer, porque querem sim partilhar aquilo que ainda é difícil de acreditar. O acidente desta manhã, que acaba por ter como vítimas mortais 2 pessoas, 2 senhoras de 25 e de 60 anos e ainda mais 22 pessoas que ficaram feridas. Há muitas interrogações, muitas suposições, muitas conversas que se vai ouvindo. Uma delas é que, por exemplo, a senhora motorista poderá ter se distraído com uma situação de mudar o número da carreira porque foi chamada a atenção para isso, mas são apenas suposições. Também vão dizendo as pessoas que tudo isto acontece de forma muito rápida e naturalmente muito inesperada. O autocarro galgou um passeio, acabou por ir contra um poste. As pessoas aqui ainda não acreditam como é que tudo isto aconteceu e vão dizendo, somos tantos, podia ter sido com qualquer um de nós.
1: Soraya Ramos, a repórter da RTP no local. A circulação de autocarros, entretanto, já voltou ao normal. Em Caldas da Rainha, cerca de 50 pessoas foram assistidas no hospital com sintomas de intoxicação alimentar. Até agora não há registro de nenhum caso grave. Trata-se de jovens entre os 15 e os 17 anos. Participavam num torneio internacional de futebol juvenil. Os sintomas manifestaram-se também em pessoas que não estão relacionadas com o torneio de futebol. A ASAI já fez uma inspeção ao restaurante que serve as refeições neste torneio, garante que a situação não está relacionada. A Câmara também já despistou a possibilidade de o problema ter origem na rede de água do concelho ou na água da Lagoa de Óbidos. Incêndio no distrito da Guarda, no Sabugal, o vento acalmou e com o reforço de meios, o autarca Vítor Proença já fala em algum alívio. Refere também que há uma frente de fogo a centrar preocupações.
6: A situação está um pouco mais calma, estão a chegar mais meios, o vento também acalmou um pouco, agora preocupa-nos aqui uma frente aqui, que está entre a Quinta de Santo António e a Quinta do Monteiro. Está muita gente posicionada no terreno. O problema é que o terreno é muito acidentado, tem valos muito escarpados e também os meios aéreos vão deixar de operar dentro de pouco tempo. Mas com a descida de temperatura e com o reforço de meios, pensamos que durante a noite conseguimos dominar o incêndio. Portanto, neste momento o que mais nos preocupa é que esta frente, há uma outra frente que vai ali a descer para o Conselho da Guarda, mas está controlada porque há um estradão e eles vão conseguir controlá-lo naquele espaço.
1: O incêndio começou por volta das 3 da tarde, continua por dominar. No terreno estão cerca de 350 operacionais com quase uma centena de meios terrestres. No Conselho de Montalegre, pelo menos 200 hectares já arderam em área protegida do Parque Natural da Peneda-Gerês, refere à Antena 1 o comandante Hernani Carvalho, dos Bombeiros Voluntários de Salto.
7: Sim, maioritariamente matos, mas é a principal reserva da biosfera do país. Há aqui zonas de povoamentos e algumas espécies protegidas que temos sinalizadas e que temos tido também a preocupação de evitar que essas áreas sejam atingidas, mas estamos sempre a falar de uma das principais reservas da biosfera que o nosso país tem. Neste momento estimamos que já tenha sido afetada uma área de cerca de 200 hectares.
1: No local, nesta altura, estão 91 operacionais. O incêndio começou ontem à noite em Cabril, está finalmente a ceder aos meios de combate. A noite vai ser de vigilância ativa.
8: Está fechada esta edição com Cláudia Almeida. 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
9: horas, 11 minutos nos Açores.
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11: Senhoras e senhores ouvintes, bem-vindos à emissão da Rádio Pública. A nossa viagem pelo arquipélago terá a duração de uma vida inteira. Queiram, por favor, aceitar o nosso agradecimento pela preferência.
9: Obrigada por sintonizar a RTP Antena 1 Açores. 85.
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9: Viva, é um gosto estar consigo. Obrigada por estar connosco. Marco Moreira, Paulo Matias e Graça Muniz. Oxalá esteja a ter uma excelente terça-feira.

O Clube Naval de São Mateus, no Pico, já divulgou. É a 17ª Regata de Botes Baleeiros, terra do Bom Jesus Milagroso. Será no próximo dia 25 de julho. O Porto de São Mateus volta a receber uma bela tradição do Mar dos Açores num dia de convívio. Às 10 horas será a recepção dos botes e tripulações. Às 11 horas, regata de remo, feminino e masculino. Às 15 horas, regata de vela. Às 18, entrega de prémios, como se disse, no Porto de São Mateus, a 25 de julho, na Ilha do Pico.

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É bom estar consigo.

E agora paramos tudo para tomar nota. Rua Direita, nas Asas do Açor, Cães do Mar. O Rua Direita regressa a Angra do Heroísmo de 9 a 11 e de 16 a 18 deste mês para uma edição que celebra os 50 anos da autonomia dos Açores. Com o mote Nas Asas do Açor, reflete-se sobre o que significa ser ilhéu e contam-se histórias sobre o passado autonómico enquanto se imagina o futuro do arquipélago. O público poderá assistir a performances teatrais e de dança, instalações, conversas e concertos num programa que o convida a viver a cidade de forma diferente e a descobrir novas perspectivas sobre a identidade de todos os açorianos. A entrada é livre e a produção é da Cães do Mar.

E se em Angra do Heroísmo, a arte vai ocupar os espaços comerciais do centro histórico da cidade, com micro-performances que acontecem em simultâneo e se repetem ao longo do dia, tornando a cultura acessível a todos, já em Ponta Delgada e não só, em São Miguel, há um circuito e programa promovidos pela Anda e Fala, associação cultural que a cada 2 anos convida a percorrer vários espaços de criação, espalhados pela ilha de São Miguel. Trata-se do Open Studios. Este ano acontece de 9 a 18 de julho, entre Ponta Delgada, Calhetas, Ribeira Grande e Nordeste. Será um circuito multidisciplinar que durante 10 dias convida o público a participar ativamente na criação contemporânea. Distribuído por ateliês, galerias, jardins, espaços culturais e outros locais, o programa promove o encontro entre artistas, comunidades e território, valorizando os processos criativos, a experimentação e a partilha de conhecimento. Dos livros de artista à cerâmica, da pintura ao bordado, do teatro à performance, da escultura em madeira à composição musical para cinema e à poesia, os workshops oferecem oportunidades de aprendizagem orientadas por artistas e criadores locais, dirigidas a diferentes faixas etárias e níveis de experiência. Também as crianças são contempladas. Há exposições, conversas e sessões de cinema. Há espaços para todos os gostos e idades, portanto. O programa inclui atividades gratuitas e pagas. Algumas são de entrada livre e outras requerem inscrição prévia através de um formulário. Veja andafala.org na internet e fica a par, não perca nada. Volta e meia, chegamos aqui. Porta ao lado, Mantra Nostrum.

Já falámos de Open Studios em Ponta Delgada e agora vamos até à Ilha de Santa Maria. Festival Maia Fol, que já está aí na agenda, é a 18ª edição, com uma imagem que reflete a alma do festival. Será a 10 e 11 deste mês. Rumo ao Sul, Mirica Faia, DJ Antoine C, Trigalada, Retimbrar e DJ Late Night fazem a festa a 8 e 9 às 21 horas e até às 23, por 5 euros por dia. No Clube Asas do Atlântico há também um workshop de dança tradicional sem necessidade de inscrição prévia, com Joana Loura, para poder desfrutar ao máximo e dançar a valer no Festival Maia Folk a 10 e 11 de julho, na Maia, em Santa Maria. Que

Estamos a menos de 4 minutos das 21 horas. À hora certa, notícias. Tenham um excelente serão com a RTP Antena 1 Açores.

0: Espreitamos agora a previsão do tempo para amanhã, quarta-feira, 8 de julho, para as ilhas do Grupo Ocidental. Céu geralmente muito nublado, condições favoráveis à ocorrência de trovoada. Períodos de chuva passando a aguaceiros para o fim da tarde, rajadas até 55 km por hora. Períodos de céu muito nublado no Grupo Central, com abertas, tornando-se encoberto. Períodos de chuva a partir da tarde, que poderá ser por vezes forte. No Grupo Oriental, períodos de céu muito nublado, com boas abertas, tornando-se encoberto para o fim do dia. Períodos de chuva para a noite. Vamos às notícias. Fique bem.
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3: A Câmara de Almada vai proibir toda a atividade de rega e pondera fechar alguns equipamentos não essenciais, tudo para poupar água no concelho. Novas restrições entram em vigor nas próximas horas. Entre a meia-noite e as duas da manhã, refere o Ministro da Educação, nova paragem na plataforma digital de correção de exames do secundário. Fernando Alexandre diz também que se vão cumprir os prazos e que apenas 20% dos exames estão por corrigir. O bastonário da Ordem dos Engenheiros alerta: em Portugal falta regular a atividade dos sistemas digitais e de novas tecnologias, o que gera grandes riscos para os serviços do Estado.
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3: A Câmara de Almada vai proibir toda a rega e pondera fechar alguns equipamentos não essenciais, tudo para poupar água no concelho. A presidente da autarquia, Inês de Medeiros, fala em reservas muito baixas. Diz que o consumo disparou e é essencial restringir ainda mais o consumo. As medidas entram em vigor nas próximas horas.
4: Proibir mesmo qualquer rega, não é apenas a pública, a privada, para ver se no espaço de duas semanas, três, conseguimos recuperar alguma folga. Também já estamos a pôr em marcha todo um sistema de distribuição de água por cisterna para as zonas mais críticas e, naturalmente, mais uma vez, garantindo sempre o fornecimento de água aos equipamentos mais frágeis. E também vamos lançar uma grande campanha de fiscalização a tudo o que seja desvio indevido de água pelo nosso concelho, que esse também aumentou muito.
3: Inês de Medeiros, autarca de Almada, em entrevista à agência Lusa, voltou a repetir o pedido de desculpa aos almadenses pela situação. Há vários dias que falta água nas torneiras. Hoje chegou a faltar num centro de saúde na costa de Caparica. Camila Vidal.
5: A Unidade Local de Saúde Almada Seixal confirma que a USF Costa do Mar encerrou esta terça-feira, mas diz que toda a atividade assistencial da manhã foi garantida. Já as consultas programadas e tratamentos de enfermagem da tarde foram reprogramados. A Câmara e os SEMAS, Serviços de Abastecimento de Água, diziam no mais recente comunicado que garantiam a continuidade do abastecimento de água às unidades de saúde, estruturas residenciais para idosos, equipamentos sociais e outras infraestruturas consideradas essenciais. Pouco antes deste comunicado, o vereador da CDU em Almada e presidente do Conselho de Administração dos Serviços tranquilizava a população na reunião da Câmara.
6: Já estava salvaguardado e está agora mais firmemente neste novo quadro garantido.
5: Luísa Ramos, da Comissão de Utentes de Almada, assistiu a esta reunião e registou essa garantia.
7: Fiquei muito admirada porque eu sei que há um protocolo em que os SEMAS garantem o fornecimento de água e esta informação foi dada ontem em reunião de Câmara pelo presidente dos SEMAS.
5: Esta terça-feira, pela hora de almoço, faltou água no Centro de Saúde da Costa da Caparica. A administração da OLS de Almada Seixal comunicou o problema aos serviços municipais que, de acordo com uma fonte ouvida pela Antena 1, se apressaram a repor o fornecimento em menos de uma hora. A administração já tinha decidido, contudo, pelo encerramento da OSF Costa do Mar e não reabriu durante toda a tarde. Fonte oficial do SEMAS, o fornecedor de água em Almada, fala em precipitação desta unidade de saúde e numa decisão unilateral de fechar o local.
3: A Unidade de Saúde Familiar Costa do Mar encerrou hoje por volta da 1 da tarde devido à interrupção do abastecimento de água. O Ministro da Educação admite nova paragem da plataforma digital de correção de exames do secundário entre a meia-noite e as duas da manhã.
8: A informação que eu tenho é que entre a meia-noite e as duas da manhã, os professores corretores já foram informados, haverá uma manutenção da plataforma, precisamente porque é necessário intervir para melhorar, para otimizar processos e termos a certeza que a avaliação rigorosa que garantimos a todos os alunos e a todos os encarregados de educação que vamos ter, acontece.
3: Na CNN de Portugal, ao final da tarde, Fernando Alexandre garantiu, no entanto, que esta nova suspensão não deve ameaçar o novo calendário de lançamento das notas.
8: Eu penso que nós temos reunidas as condições para garantir que no dia 17 teremos as classificações.
3: Depois da CNN, o ministro veio à RTP, foi mais concreto e refere que falta corrigir apenas 20% dos exames.
8: A percentagem de respostas que falta é reduzida, é cerca de 20%, precisamente porquê? Porque no início houve erros e o cuidado que tem havido agora é quando são distribuídas as provas, são distribuídas sem erro. É isso que está a acontecer.
3: E cerca de 11 mil professores já estão a corrigir provas, diz o ministro nesta entrevista sobre uma demissão. Fernando Alexandre diz apenas que assume as responsabilidades que tem de assumir e já está a fazê-lo.
8: A minha responsabilidade é que no dia 17 sejam publicadas as notas com todo o rigor. Aquilo que os serviços me disseram é que conseguiam cumprir o de 14. E eu não achei que fosse cauteloso. Foi uma decisão política de adiar. Eu não tenho problema nenhum, eu já estou a assumir esse custo político. E é para isso que cá estamos.
3: O ministro Fernando Alexandre na RTP esta noite, depois de declarações na CNN Portugal. A Ordem dos Engenheiros manifestou-se durante a tarde preocupada com as falhas recorrentes nas plataformas dos exames nacionais. O bastonário Fernando de Almeida Santos assinala que por detrás do ministro há uma empresa que não está a dar resposta que o sistema digital de exames precisa.
9: Por trás das plataformas há sempre responsabilidades técnicas de intervenientes que as prepararam. E se não as prepararam, o fantástico é ninguém dar a cara, parece que a culpa é realmente só do ministro e não é, na verdade, embora obviamente do ponto de vista de gestão e da coordenação, o ministério fica com o menino nas mãos, obviamente, mas do ponto de vista geral contratou alguém que não soube do ponto de vista técnico dar a resposta adequada a uma necessidade nacional.
3: Fernando de Almeida Santos assinala também nesta conversa com a Antena 1 que em Portugal falta regular a atividade dos sistemas digitais e de novas tecnologias, o que gera grandes riscos para os serviços do Estado.
9: E isto custa muito ao Estado. Quem reconhece o exercício profissional de engenharia em Portugal é o Estado. E o Estado atribui essas competências às ordens profissionais, que são muito diferentes de ser sindicatos, são intervenientes por conta do Estado da regulação e reconhecimento da profissão. E na informática, ou nos sistemas digitais e novas tecnologias, não há nenhuma, quando eu digo nenhuma é zero intervenções de atos de engenharia de responsabilidade pública regulados. Não há nenhum. E não havendo nenhum, é um risco enormíssimo para o Estado.
3: Alerta do bastonário da Ordem dos Engenheiros a propósito das falhas da plataforma digital de correção de exames do secundário. O incêndio que atingiu a área do Parque Nacional da Peneda-Gerês em Montalegre já entrou em resolução. No local permanecem 88 bombeiros e 24 viaturas. Este incêndio começou ontem à noite em Cabril. Pelo menos 200 hectares já arderam em área protegida do Parque Natural da Peneda-Gerês, disse à Antena 1 o comandante Hernani Carvalho dos Bombeiros Voluntários de Sal.
10: Sim, maioritariamente matos, mas é a principal reserva da biosfera do país. Há aqui zonas de cogumentos e algumas espécies protegidas que temos sinalizadas e que temos tido também a preocupação de evitar que essas áreas sejam atingidas, mas estamos sempre a falar de uma das principais reservas da biosfera que o nosso país tem. Neste momento estimamos que já tenha sido afetada uma área de cerca de 200 hectares.
3: No distrito da Guarda, no Sabugal, o vento, entretanto, acalmou e com o reforço de meios, o autarca Vítor Proença já fala em algum alívio. Refere também que há uma frente de fogo a centrar preocupações.
11: A situação está um pouco mais calma, estão a chegar mais meios, o vento também acalmou um pouco. Agora preocupa-nos aqui uma frente aqui, que está entre a Quinta de Santo António e a Quinta do Monteiro. Está muita gente posicionada no terreno. O problema é que o terreno é muito acidentado, tem valos muito escarpados. E também os meios aéreos vão deixar de operar dentro de pouco tempo, mas com a descida de temperatura e com o reforço de meios, pensamos que durante a noite conseguimos dominar o incêndio. Portanto, neste momento o que mais nos preocupa é que esta frente, há uma outra frente que vai ali a descer para, já para o Conselho da Guarda, mas está controlada porque há um estradão e eles vão conseguir controlá-lo naquele espaço.
3: Com o cair da noite, os meios aéreos já não estão a operar. No terreno estão cerca de 350 operacionais, com quase uma centena de meios terrestres. O Presidente da República visitou hoje a Embaixada da Venezuela em Lisboa, para além do encontro com a embaixadora Mari Flores. António José Seguro assinou o livro de condolências pelas vítimas dos sismos. De acordo com nota na página da Presidência da República, o chefe de Estado deixou uma mensagem de consternação e tristeza pelas vítimas mortais e feridos, incluindo os da comunidade portuguesa. Expressou também apoio e solidariedade a todas as vítimas desta tragédia. O número de portugueses e lusodescendentes que morreram nos sismos da Venezuela subiu para 100. Há 59 pessoas desaparecidas. Amanhã passam duas semanas da ocorrência dos dois sismos. No mais recente balanço oficial do país, refere-se que mais de 17 mil pessoas estão desalojadas, 856 edifícios foram danificados ou destruídos. Portugal, mas também outros estados da União Europeia, enviaram equipas de busca e salvamento para a Venezuela. A equipa portuguesa fica no terreno até quinta-feira, com a base de operações em Cátia Lamar, em La Guaira. As estações de televisão e rádio pública da Hungria deixaram de transmitir. O atual chefe de governo, Péter Magyar, já tinha anunciado esta medida, afirmando que se tratava de serviços de informação controlados pelo antigo primeiro-ministro Viktor Orban. Esta tarde, no canal de televisão público da Hungria, no ecrã negro, uma mensagem com um pedido de desculpas pelas mentiras que o canal transmitiu durante vários anos. Refere-se que o serviço de notícias está temporariamente suspenso. Fica a promessa de regressar a emitir com um jornalista independente e fiável. Nas redes sociais, o atual primeiro-ministro húngaro fala num dia histórico. Péter Magyar refere que se pôs um ponto final a 16 anos de propaganda do antigo chefe de governo.
2: Foi edição às 10 da noite com Cláudia Almeida. 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
0: horas 11 minutos nos Açores.
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0: Viva, é um gosto estar consigo, obrigada por estar connosco. Marco Moreira e Graça Muniz.

Verão para escutar em qualquer altura do ano os The Gift. E não há verão sem haver maravilha no Faial. O Festival Maravilha está de volta, agora no mar. 9 de julho começa na Fábrica da Baleia às 18 horas com um workshop, Costurando o Oceano. Na Fábrica da Baleia, portanto, no dia 9 a 10, há atividades na Travessa de Porto Pim, a partir das 19 horas, concerto e também DJ set. No dia 11, no Porto da Horta, há Pedra Lume, às 20 horas, concerto flutuante e after party no Ubar. A 12 segue para o Porto de Castelo Branco, há inauguração do mural às 21 horas, há Infurna às 22 horas, espetáculo de fogo, uma performance. No dia 13, volta à Fábrica da Baleia. E depois, a 14, que é o último dia, há cinema ao ar livre, com também uma colaboração do Cineclube do Faial, cinema ao ar livre na Praça do Infante, com Planete, para poder ver à fresquinha neste verão 2026. Vinte e uma horas, 31 minutos.

É um gosto estar consigo neste serão de terça-feira, 7 do 7, dia 7 do mês, número 7 de 2026. Espero que esteja a correr tudo muito bem e que esteja a ter um serão à medida dos seus sonhos. Agora em português com Diogo Clemente.

0: Depois de tempo de recordações, tempo para o tempo que vai fazer amanhã. Para as ilhas do Grupo Ocidental, céu muito nublado, condições favoráveis à ocorrência de trovoada, períodos de chuva passando aguaceiros para o fim da tarde, rajadas até 55 km por hora. Também muitas nuvens no Grupo Central, períodos de chuva a partir da tarde, que poderá ser por vezes forte. No Grupo Oriental, igualmente nuvens e períodos de chuva para a noite. As temperaturas vão oscilar entre os 18 e os 26 graus Celsius. Vamos às notícias. Muito boa noite.
1: 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Vinte e três horas, 22 nos Açores.
2: Entre as novas restrições, a Câmara de Almada vai proibir toda a rega e pondera a fechar alguns equipamentos não essenciais para se poupar água no concelho. Entre a meia-noite e as duas da manhã, nova paragem na plataforma digital de correção de exames do secundário, confirma o Ministro da Educação, mas Fernando Alexandre acredita que tal não significa ter de voltar a adiar o lançamento das notas.
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2: A Câmara Municipal de Almada vai proibir toda a rega e pondera fechar alguns equipamentos não essenciais, tudo para poupar água no concelho. A Presidente da Autarquia, Inês de Medeiros, fala em reservas muito baixas, diz que o consumo disparou e é essencial restringir ainda mais o consumo. As medidas entram em vigor nas próximas horas.
3: Proibir mesmo qualquer rega, não é apenas a pública, a privada, para ver se no espaço de duas semanas, três, conseguimos recuperar alguma folga. Também já estamos a pôr em marcha todo um sistema de distribuição de água por cisterna para as zonas mais críticas e, naturalmente, mais uma vez, garantindo sempre o fornecimento de água aos equipamentos mais frágeis. E também vamos lançar uma grande campanha de fiscalização a tudo que seja desvio indevido de água pelo nosso concelho, que esse também aumentou muito.
2: Em entrevista à Agência Lusa, a autarca de Almada voltou a repetir o pedido de desculpa aos almadenses pela situação. Há vários dias que falta água nas torneiras. Hoje chegou a faltar num centro de saúde na costa de Caparica. Camila Vidal.
4: A Unidade Local de Saúde Almada Seixal confirma que a USF Costa do Mar encerrou esta terça-feira, mas diz que toda a atividade assistencial da manhã foi garantida. Já as consultas programadas e tratamentos de enfermagem da tarde foram reprogramados. A Câmara e os SEMAS, Serviços de Abastecimento de Água, diziam no mais recente comunicado que garantiam a continuidade do abastecimento de água às unidades de saúde, estruturas residenciais para idosos, equipamentos sociais e outras infraestruturas consideradas essenciais. Pouco antes deste comunicado, o vereador da CDU em Almada e presidente do Conselho de Administração dos Serviços tranquilizava a população na reunião da Câmara.
5: Já estava salvaguardado e está agora mais firmemente neste novo quadro garantido.
4: Luísa Ramos, da Comissão de Utentes de Almada, assistiu a esta reunião e registou essa garantia.
6: Fiquei muito admirada porque eu sei que há um protocolo em que os demais garantem o fornecimento de água e esta informação foi dada ontem em reunião de Câmara pelo presidente dos SEMAS.
4: Esta terça-feira, pela hora de almoço, faltou água no Centro de Saúde da Costa da Caparica. A administração da OLS de Almada Seixal comunicou o problema aos serviços municipais que, de acordo com uma fonte ouvida pela Antena 1, se apressaram a repor o fornecimento em menos de uma hora. A administração já tinha decidido, contudo, pelo encerramento da USF Costa do Mar e não reabriu durante toda a tarde. Fonte oficial do SEMAS, o fornecedor de água em Almada, fala em precipitação desta unidade de Saúde e numa decisão unilateral de fechar o local.
2: Entretanto, a Câmara de Almada pondera fechar alguns equipamentos não essenciais para poupar água. Vai também proibir toda a rega. As novas medidas entram em vigor nas próximas horas. O Ministro da Educação admite nova paragem da plataforma digital de correção de exames do secundário entre a meia-noite e as duas da manhã, mas Fernando Alexandre afasta que esta nova suspensão ameace o novo calendário de lançamento das notas.
7: Eu penso que nós temos reunidas as condições para garantir que no dia 17 teremos as classificações.
2: O Ministro da Educação, primeiro na CNN de Portugal, depois no telejornal da RTP, foi mais concreto. Fernando Alexandre referiu que falta corrigir apenas 20% dos exames.
8: A percentagem de respostas que falta é reduzida, é cerca de 20%, precisamente porquê? Porque no início houve erros e o cuidado que tem havido agora é quando são distribuídas as provas, são distribuídas sem erro. É isso que está a acontecer.
2: Sobre uma eventual demissão, o ministro Fernando Alexandre diz apenas que assume as responsabilidades que tem de assumir e que já está a fazê-lo.
8: A minha responsabilidade é que no dia 17 sejam publicadas as notas com todo o rigor. Aquilo que os serviços me disseram é que conseguiam cumprir o de 14. E eu não achei que fosse cauteloso. E foi uma decisão política de adiar. Eu não tenho problema nenhum, eu já estou a assumir esse custo político. E é para isso que cá estamos.
2: A Ordem dos Engenheiros está preocupada com estas falhas recorrentes nas plataformas dos exames nacionais. Assinala que por detrás do Ministro da Educação há uma empresa que não está a dar resposta, que o sistema digital de exames necessita.
9: Por trás das plataformas há sempre responsabilidades técnicas de intervenientes que as prepararam. E se não as prepararam, o fantástico é ninguém dar a cara. Parece que a culpa é realmente só do Ministro e não é. Na verdade, embora obviamente do ponto de vista de gestão e da coordenação, o Ministério fica com o menino nas mãos, obviamente, mas do ponto de vista geral contratou alguém que não soube do ponto de vista técnico dar a resposta adequada a uma necessidade nacional.
2: O bastonário da Ordem dos Engenheiros, Fernando Almeida Santos, assinala também nesta conversa com a Antena 1 que em Portugal falta regular a atividade dos sistemas digitais e de novas tecnologias, o que gera grandes riscos para os serviços do Estado.
9: E isto custa muito ao Estado. Quem reconhece o exercício profissional de engenharia em Portugal é o Estado. E o Estado atribui essas competências às ordens profissionais, que são muito diferentes de ser sindicatos, são intervenientes por conta do Estado da regulação e reconhecimento da profissão. E na informática, ou nos sistemas digitais e novas tecnologias, não há nenhuma, quando eu digo nenhuma, é zero intervenções de atos de engenharia de responsabilidade pública regulados. Não há nenhum. E não havendo nenhum, é um risco enormíssimo para o Estado.
2: Fernando de Almeida Santos em declarações, esta noite à Antena 1. O Presidente da República promulgou esta noite a nova lei orgânica do INEM sem observações, um documento polémico que a Comissão de Trabalhadores do Instituto de Emergência Médica diz que continua a ser secreto. Declara à Antena 1, Rui Gonçalves.
10: É o segredo mais bem guardado nos últimos anos. Eu nunca vi uma falta de participação dos profissionais, de pessoas com renome na área, de especialistas. Ninguém participa, ninguém conhece, ninguém sabe. Portanto, é um bocadinho difícil. Mas das três, uma. Ou a lei orgânica é má, estará em linha com os diplomas que foram aprovados em maio. Temos dito que vem destruturar e pulverizar o sistema integrado de emergência médica. Ou é uma operação de cosmética para aumentar o número de elementos do Conselho Diretivo e fazer mais uma ou outra coisa ligeiras. Ou então é realmente uma maravilha do mundo, porque para estar assim tão secreta, não sabemos muito bem o que é que lá pode estar.
2: Rui Gonçalves, da Comissão de Trabalhadores do Instituto de Emergência Médica, tem dúvidas sobre a nova lei. Uma das principais mudanças é a integração da inteligência artificial e o porta-voz da Comissão de Trabalhadores explica que o problema é a pressa.
10: Eu não tenho problema nenhum com a inteligência artificial. O meu medo é, permita-me a expressão, a burrice natural. E a burrice natural de estarmos a pôr aqui as coisas à pressa. Estarmos a montar sistemas em cima de sistemas sem testarmos e sem vermos o impacto a médio e longo prazo. Nós nunca fomos ouvidos. A única coisa que aconteceu foi que, no início deste ano, a Comissão de Trabalhadores e o coletivo dos trabalhadores do INEM, portanto, todos os profissionais do INEM tiveram a oportunidade de participar, à volta de 500, que participaram numa Assembleia Geral, e que fizemos nós uma proposta e entregámos ao Conselho Diretivo e ao Ministério da Saúde. E nem sequer um feedback do Ministério da Saúde tivemos a dizer, bom, recebemos, vamos analisar, vamos pensar, zero.
2: A Comissão de Trabalhadores esta quarta-feira vai ao Parlamento responder às questões dos deputados, uma audição que já estava marcada antes da promulgação do Presidente. O Exército dos Estados Unidos afirma que lançou novos ataques contra o Irão em resposta aos bombardeamentos iranianos desta tarde contra um petroleiro saudita que transitava pelo Estreito de Hormuz. A televisão estatal iraniana afirma que se ouviram sons de dezenas de explosões, quer na ilha de Qasem, quer nas zonas próximas do porto de Sirik, dois pontos estratégicos no controlo iraniano do Estreito de Hormuz. Washington considera que Teherão está a levar a cabo ataques em águas internacionais. Para além de bombardear vários locais no Irão, os Estados Unidos também hoje voltaram a impor sanções ao petróleo iraniano. Está cada vez mais frágil o acordo de Islamabad entre as duas partes. Aumentou para 100 o número de portugueses e lusodescendentes que morreram nos sismos da Venezuela. Há 59 pessoas desaparecidas. Amanhã passam duas semanas da ocorrência dos dois sismos. No mais recente balanço oficial do país, refere-se que mais de 17 mil pessoas estão desalojadas e 856 edifícios foram danificados ou ficaram destruídos. Portugal, mas também outros estados da União Europeia, enviaram equipas de busca e salvamento para a Venezuela. A equipa portuguesa fica no terreno até quinta-feira com a base de operações em Cátia Lamar, em La Guaira.
1: Termina aqui esta edição com Cláudia Almeida. 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
0: horas 10 minutos nos Açores.
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0: Viva! É um gosto estar consigo. Obrigada por estar connosco. Marco Moreira e Graça Muniz. A equipa até à meia-noite.

0: Alquimia e agora Cristóvão a passar pela RTP Antena 1 Açores, música dos Açores para todos os horizontes, para todas as latitudes e longitudes. 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Uma sugestão para si, se puder, aproveite, desfrute.
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0: 22 horas 19 minutos nesta terça-feira. Continuamos agora com música dos We See.

É também com este som dos Wisi que vamos fazendo este serão. Espero que esteja a ser extremamente agradável para si.

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Estamos a menos de 10 minutos das 23 horas. À hora certa, atualizamos a informação. Um abraço a cada uma das Ilhas dos Açores e a quem, fora delas, não as esquece, a quem nos escuta com saudades ou com vontade de conhecer estas ilhas. Uma muito boa noite para si.

Quase no fecho desta hora, um som emotivo e cheio de dinâmica. E agora, assim, pianinho, fazemos as despedidas da hora.

0: Barbara Streisand e Josh Groban, uma dupla sempre pronta para emocionar. Previsão do tempo para amanhã, Grupo Ocidental, céu geralmente muito nublado, condições favoráveis à ocorrência de trovoada, períodos de chuva passando aguaceiros para o fim da tarde, rajadas até 55 km por hora. No Grupo Central, também muitas nuvens, será a tendência, períodos de chuva a partir da tarde, que poderá ser por vezes forte. No Grupo Oriental, também muitas nuvens. Um céu encoberto para o fim do dia, períodos de chuva para a noite. As temperaturas vão oscilar entre os 18 e os 26 graus Celsius. Vamos às notícias. 8 e os 26 graus Celsius. Vamos às notícias.
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2: Meia-noite, 23 horas nos Açores.
3: Bloco de Esquerda e Livre querem explicações do Governo sobre a empresa que gera a plataforma de distribuição e classificação dos exames nacionais. A partir desta hora e até às 2 da manhã, de acordo com o Ministro da Educação, há nova paragem na plataforma digital de correção de exames do secundário. Em Almada, a Câmara Municipal vai impor novas restrições ao consumo de água. Uma delas é a proibição de rega.
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3: E começamos com uma notícia de última hora. A Azores Airlines confirma uma aterragem de emergência de um voo com cerca de 140 pessoas a bordo, que partiu de Ponta Delgada com destino a Toronto, mas divergiu para o aeroporto das Lages, na Ilha Terceira. A companhia aérea fala na detecção de odores não caracterizados a bordo. Foram para o hospital os 7 tripulantes do avião e uma passageira. É uma notícia que vamos continuar a acompanhar. O Bloco de Esquerda e o Livre querem explicações do Governo sobre a

0: empresa que gera a plataforma de distribuição e classificação dos exames nacionais. O Ministro da Educação revelou que está a cargo da Blatt Creative Powerhouse, uma empresa que, de acordo com Fernando Alexandre, tem contrato com o Educa, o antigo Instituto de Avaliação Educativa, há 8 anos. O deputado do Bloco de Esquerda, Fabián Figueiredo, diz esta noite à Antena 1 que há várias contradições na versão do Ministro e exige explicações do Governo.
1: Primeiro, o Governo disse que era uma empresa que tinha uma relação contratual com o IAB desde 2018. Qualquer cidadão pode confirmar que essa empresa só existe desde 2020, o contrato é de 2023, portanto, para variar, o Governo mete a pata na poça, não é rigoroso. Nós queremos saber qual é que foi o envolvimento das empresas, quem é que tomou as decisões e, sobretudo, se nós, à data de hoje, sabemos o nome de todas as empresas que estão envolvidas neste processo. Porque o Governo, até ontem, recusou-se a divulgar quais é que são as empresas envolvidas neste processo.
0: Bloco de Esquerda e Livre querem também perceber sobre o cumprimento de todos os requisitos de segurança e de proteção de dados. Pelo Livre, a deputada Filipa Pinto dá voz a essas preocupações.
2: É importante perceber que documentação é que há para comprovar os requisitos da capacidade técnica da própria empresa, as certificações de segurança informática e as garantias de proteção de dados, porque esta empresa tem acesso a dados pessoais, nomeadamente os professores classificadores, que usam a sua chave móvel digital para aceder aos itens que têm de corrigir. E é importante perceber, é uma empresa privada, toda a documentação relativa a todas as empresas privadas envolvidas no âmbito das plataformas de classificação dos exames nacionais, incluindo os contratos e aditamentos e cadernos de encargos, porque nós temos de conhecer este tipo de contrato que foi feito, segundo se sabe, também por ajuste direto.
0: A partir desta hora, a plataforma de classificação dos exames nacionais volta a estar indisponível para manutenção pela segunda vez esta semana. Para o bastonário da Ordem dos Engenheiros, por detrás do ministro, há de facto uma empresa que está a falhar.
3: Por trás das plataformas há sempre responsabilidades técnicas de intervenientes que as prepararam. E se não as prepararam, o fantástico é ninguém dar a cara. Parece que a culpa é realmente só do ministro e não é. Na verdade, embora obviamente do ponto de vista de gestão e da coordenação, o Ministério fica com o menino nas mãos, obviamente, mas do ponto de vista geral contratou alguém que não soube do ponto de vista técnico dar a resposta adequada a uma necessidade nacional.
0: Fernando de Almeida Santos assinala também que em Portugal falta regular a atividade dos sistemas digitais e de novas tecnologias, o que gera grandes riscos para os serviços do Estado.
3: E isto custa muito a um Estado. Quem reconhece o exercício profissional de engenharia em Portugal é o Estado. E o Estado atribui essas competências às ordens profissionais, que são muito diferentes de ser sindicatos, são intervenientes por conta do Estado da regulação e reconhecimento da profissão. E na informática, ou nos sistemas digitais e novas tecnologias, não há nenhuma, quando eu digo nenhuma, é zero intervenções de atos de engenharia de responsabilidade pública regulados. Não há nenhum. E não havendo nenhum, é um risco enormíssimo para o Estado.
0: Fernando de Almeida Santos, o bastonário da Ordem dos Engenheiros. O Ministro da Educação, que esta terça-feira foi a 2 televisões dar explicações, garantiu que esta nova suspensão da plataforma, a partir desta hora, não deve ameaçar o novo calendário de lançamento das notas.
4: Eu penso que nós temos reunidas as condições para garantir que no dia 17 teremos as classificações.
0: Depois da CNN de Portugal, na RTP, Fernando Alexandre foi mais concreto, referiu que falta corrigir apenas 20% dos exames.
4: A percentagem de respostas que falta é reduzida, é cerca de 20%, precisamente porquê? Porque no início houve erros e o cuidado que tem havido agora é quando são distribuídas as provas, são distribuídas sem erro. É isso que está a acontecer.
0: O Ministro da Educação diz também sobre uma demissão que assumirá as responsabilidades que tem de assumir e que já está a fazê-lo.
4: A minha responsabilidade é que no dia 17 sejam publicadas as notas com todo o rigor. Aquilo que os serviços me disseram é que conseguiam cumprir o 14. E eu não achei que fosse cauteloso. E foi uma decisão política de adiar. Eu não tenho problema nenhum, eu já estou a assumir esse custo político. E é para isso que cá estamos. estamos.
0: O Ministro da Educação esta noite na RTP. Moradores, comerciantes e cidadãos promovem hoje um cordão humano silencioso em Almada para chamar a atenção para a recorrente falta de abastecimento de água na costa de Caparica. Esta iniciativa consiste numa ação pacífica, silenciosa, sem desfile, durante a qual os participantes vão permanecer posicionados ao longo dos passeios e espaços públicos, formando um cordão contínuo. A Câmara da Almada vai proibir toda a rega, pondera também fechar alguns equipamentos não essenciais, tudo para poupar água no concelho. A Presidente da Autarquia, Inês de Medeiros, fala em reservas muito baixas, diz que o consumo disparou e é essencial restringir ainda mais o consumo. As medidas entram em vigor nas próximas horas.
5: Proibir mesmo qualquer rega, não é apenas a pública, a privada, para ver se no espaço de duas semanas, três, conseguimos recuperar alguma folga. Também já estamos a pôr em marcha todo um sistema de distribuição de água por cisterna para as zonas mais críticas e, naturalmente, mais uma vez, garantindo sempre o fornecimento de água aos equipamentos mais frágeis. E também vamos lançar uma grande campanha de fiscalização a tudo que seja desvio indevido de água pelo nosso concelho, que esse também aumentou muito.
0: Inês de Medeiros, autarca de Almada, em entrevista à agência Lusa, voltou a repetir o pedido de desculpa aos almadenses pela situação. A Junta de Freguesia da Costa de Caparica e os bombeiros locais começaram esta terça-feira a disponibilizar água à população para as necessidades básicas em casa. Há vários dias que as torneiras não têm uma gota. Hoje chegou a faltar num centro de saúde na Costa de Caparica. Fonte oficial dos Serviços Municipalizados de Água e Saneamento da Almada diz à Antena 1 que essa decisão de fechar o centro de saúde foi unilateral e precipitada. De acordo com esta fonte, voltou a haver água no centro de saúde pouco tempo depois e poderia ter continuado aberto da parte da tarde. O Presidente da República promulgou esta noite a nova lei orgânica do INEM sem observações, um documento polémico que a Comissão de Trabalhadores do Instituto de Emergência Médica diz que continua a ser secreto.
6: É o segredo mais bem guardado nos últimos anos. Eu nunca vi uma falta de participação dos profissionais, de pessoas com renome na área, de especialistas. Ninguém participa, ninguém conhece, ninguém sabe. Portanto, é um bocadinho difícil. Mas das três, uma. Ou a lei orgânica é má, estará em linha com os diplomas que foram aprovados em maio. Temos dito que vem destruturar e pulverizar o sistema integrado de emergência médica. Ou é uma operação de cosmética para aumentar o número de elementos do Conselho Diretivo e fazer mais uma ou outra coisa ligeiras. Ou então é realmente uma maravilha do mundo, porque para estar assim tão secreta, não sabemos muito bem o que é que lá pode estar.
0: Rui Gonçalves, da Comissão de Trabalhadores do Instituto de Emergência Médica, tem dúvidas sobre a nova lei. Uma das principais mudanças é a integração da inteligência artificial na lei orgânica do INEM e o porta-voz da Comissão de Trabalhadores explica que o problema é a pressa.
6: Eu não tenho problema nenhum com a inteligência artificial. O meu medo é, permita-me a expressão, a burrice natural. E a burrice natural de estarmos a pôr aqui as coisas à pressa. Estarmos a montar sistemas em cima de sistemas sem testarmos e sem vermos o impacto a médio e longo prazo. Nós nunca fomos ouvidos. A única coisa que aconteceu foi que, no início deste ano, a Comissão de Trabalhadores e o coletivo dos trabalhadores do INEM, portanto, todos os profissionais do INEM, tiveram a oportunidade de participar, à volta de 500, que participaram numa Assembleia Geral, e que fizemos nós uma proposta e entregámos ao Conselho Diretivo e ao Ministério da Saúde. E nem sequer um feedback do Ministério da Saúde tivemos a dizer, bom, recebemos, vamos analisar, vamos pensar. Zero.
0: A Comissão de Trabalhadores do Instituto de Emergência Médica esta quarta-feira vai ao Parlamento responder às questões dos deputados. A audição já estava marcada antes da promulgação do Presidente da República, mas este tema também vai ser abordado, diz Rui Gonçalves.
6: A instabilidade institucional que tenha sido notória, tanto do Ministério da Saúde como do Conselho Diretivo do INEM, aliada a uma saída de dirigentes, falta de recursos humanos, as dificuldades principais mantêm-se. E há aqui uma desorganização, uma instabilidade, uma falta de comunicação que é preocupante e que temos algum receio que esta nova lei orgânica, se for má, possa completar este receio, ou seja, que possa efetivamente passar recursos humanos para o LS, que possa vir a alterar vínculos laborais dos profissionais do INEM, o que me leva a outra questão, que é precisamente esta da passagem de ambulâncias de emergência médica, dos meus próprios do INEM, para as ULS.
0: Rui Gonçalves, da Comissão de Trabalhadores do Instituto de Emergência Médica, em declarações esta noite à Antena 1. O Exército dos Estados Unidos lançou novos ataques nas últimas horas contra o Irão em resposta aos bombardeamentos iranianos desta tarde contra um petroleiro saudita que transitava pelo Estreito de Hormuz. A televisão estatal iraniana já confirmou que se ouviram sons de dezenas de explosões, quer na ilha de Qasem, quer nas zonas próximas do porto de Sirik, que são dois pontos estratégicos no controlo iraniano do Estreito de Hormuz. Washington considera que Teherão está a levar a cabo ataques em águas internacionais, para além de bombardear vários locais no Irão. Estados Unidos também esta terça-feira voltaram a impor sanções ao petróleo iraniano. Está cada vez mais frágil o acordo de Islamabad entre Washington e Teherão. Aumentou para 100 o número de portugueses e lusodescendentes que morreram nos sismos da Venezuela. Há 59 pessoas desaparecidas. Esta quarta-feira passam duas semanas da ocorrência dos dois sismos. No mais recente balanço oficial do país, refere-se que mais de 17 mil pessoas estão desalojadas e 856 edifícios foram danificados ou destruídos. Portugal, bem como outros países da União Europeia, enviaram equipas de busca e salvamento para a Venezuela. A equipa portuguesa fica no terreno até quinta-feira com a base de operações em Cátia Lamar, em La Guaira.
7: Termina aqui o Jornal da Meia-Noite com Cláudia Almeida. 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
8: 23 horas 12 minutos nos Açores.
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10: Senhoras e senhores ouvintes, bem-vindos à emissão da Rádio Pública. A nossa viagem pelo arquipélago terá a duração de uma vida inteira. Queiram, por favor, aceitar o nosso agradecimento pela preferência.
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11: Marcela, São Jorge, 87.6.
8: Viva, muito boa noite, é um gosto estar consigo. Obrigada por estar connosco, Marco Moreira e Graça Muniz. Vamos às despedidas desta terça-feira nos Açores.

Se não forem a tempo da atividade Movimento na Praia, que começa amanhã no Corvo, não se distraiam. Há outras que aí vêm. O Ecomuseu do Corvo, em articulação com o Serviço de Desporto, está a promover atividades de ocupação dos tempos livres no período de verão para os mais jovens. Há um programa diversificado. Para tal, basta fazer a inscrição dos educandos junto dos serviços através do preenchimento de um formulário online. As atividades são semanais, terminam a 29 de julho e há várias para lá do Movimento na Praia, há atividades de educação patrimonial, cinema e outras diversões a aproveitar na Ilha do Corvo.

Nas Flores, a Festa do Imigrante será a 39ª edição. Vão a caminho dos preparativos da 40ª. Festa do Imigrante será a 17, 18, 19 e 20 de julho. A 17, com Diapasão, entre outras presenças em palco. A 18, Angle, também noite de Pete Dazuc. A 19, Delfins. E a 20, Os Calema.

Muita música também, claro está, com música dos Açores e sugestões em várias ilhas: Pico, Terceira, São Miguel, Santa Maria, Faial, São Jorge, Corvo, Flores. E está a faltar uma sugestão para a Graciosa que aqui está. Se gosta, aproveite. Vem aí mais uma edição de Natação em Águas Abertas, quarta edição, Ilhéu da Praia, Graciosa, a 18 de julho.

À hora certa, notícias, depois fica com a RTP Antena 1 em emissão nacional. Tenha uma noite à medida dos seus desejos, tudo de excelente para si. Aqui ficam as despedidas do Marco Moreira e da Graça Muniz. Foi um gosto ter estado consigo.

0: 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Uma da manhã, meia-noite nos Açores.
1: Livre e Bloco de Esquerda querem explicações do Governo sobre a empresa que gera a plataforma de distribuição e classificação dos exames nacionais. Até às 2 da manhã, de acordo com o Ministro da Educação, há nova paragem nessa plataforma digital. Em Almada, a Câmara Municipal vai impor novas restrições ao consumo de água. Uma delas é a proibição de rega.
0: A Cláudia Almeida na edição esta hora.
1: Livre e Bloco de Esquerda querem explicações do Governo sobre a empresa que gera a plataforma que distribui e classifica os exames nacionais. O Ministro da Educação revelou que está a cargo da Blet Creative Powerhouse, uma empresa que, de acordo com Fernando Alexandre, tem contrato com o Educa, o antigo Instituto de Avaliação Educativa, há 8 anos. O deputado do Bloco de Esquerda, Fabián Figueiredo, diz esta noite à Antena 1 que há várias contradições na versão do Ministro, por isso quer explicações do Governo.
2: Primeiro, o Governo disse que era uma empresa que tinha uma relação contratual com o IAB desde 2018. Qualquer cidadão pode confirmar que essa empresa só existe desde 2020, o contrato é de 2023, portanto, para variar, o Governo mete a pata na poça, não é rigoroso. Nós queremos saber qual é que foi o envolvimento das empresas, quem é que tomou as decisões e, sobretudo, se nós, à data de hoje, sabemos o nome de todas as empresas que estão envolvidas neste processo. Porque o Governo, até ontem, recusou-se a divulgar quais é que são as empresas envolvidas neste processo.
1: Bloco de Esquerda e Livre querem também perceber sobre o cumprimento de todos os requisitos de segurança e de proteção de dados. Pelo Livre, a deputada Filipa Pinto dá voz a essas preocupações.
3: É importante perceber que documentação é que há para comprovar os requisitos da capacidade técnica da própria empresa, as certificações de segurança informática e as garantias de proteção de dados, porque esta empresa tem acesso a dados pessoais, nomeadamente os professores classificadores, que usam a sua chave móvel digital para aceder aos itens que têm de corrigir. E é